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3: Pastor Rigonato, me chamo Marcos e tenho uma dúvida. Quando Adão foi criado, foi feito à imagem e semelhança de Deus, pastor. Mas após o pecado, nós continuamos com a imagem e a semelhança de Deus? Ou isso mudou, pastor?
4: Olha, a situação de Adão, algo a gente tem que avaliar. Ele deveria ter comido da árvore da vida. Ele era um protótipo e potencialmente ele seria imagem e semelhança de Deus. Deus disse, né, na divindade triuna, para tudo que Deus criou, ele olhou para a terra e disse, haja. Mas para o homem houve uma diferença absurda, grandiosa. Ele não olhou para nada, ele olhou para si mesmo e disse, façamos o homem a nossa imagem conforme a nossa semelhança. Deus criou esse homem. Agora, ele deveria ter comido da árvore da vida. Não conheceríamos por experiência a morte. Viveríamos eternamente. Olha só que momento importante da história após a criação. Se ele tivesse comido da árvore da vida, aí sim, ele se tornaria espírito, alma e corpo. Mas como ele comeu da árvore do conhecimento bem do mal, morreu, não tinha vida em si mesmo. Ele tinha vida física, vida almática, mas não tinha vida espiritual. Hoje, quando nós nascemos de novo, Evangelho de João 1, versículo 12, veio para o que era seus e os seus não os receberam, mas a todos quantos o receberam, deu-lhes o poder de serem feitos filhos de Deus. Só nos tornamos filhos de Deus quando nascemos de novo, crendo em Cristo e o confessando, crendo nele como Salvador, confessando ele como Senhor, conforme Romanos 10, versículo 9. Antes disso, o que éramos? Quem são? O que são? Os que não nasceram de novo, nasceram do Espírito. Eles são criação, criaturas. Adão era uma criatura parecida com Deus. Mas deveria comer da árvore da vida para que ele tivesse a mesma vida com a qual Deus vive. O Zoe. Zoe é a vida. E essa vida é a vida com a qual o próprio Deus vive. Ele havia dito que ele cresça, convém que ele cresça e que eu diminua. Qual foi o problema? Foi crescendo tanto que criou um ministério concorrente ao de Jesus. Isso não foi bom para ele. Não foi bom para ninguém. Se ele tivesse realmente ouvido o Espírito, o que o Espírito falou para ele, diminua, deixa que ele cresça. Você veio só para ser um preparador do caminho. Agora é o tempo dele, é a dispensação dele, é a dispensação do Messias. É o maior mover da história. Deus se fez homem, olha aí. É o homem Deus e o Deus homem. É algo sobrenatural, grandioso. Mas João Batista não entendeu isso. Deveria ter se tornado um dos apóstolos.
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2: Mateus, capítulo 6, a partir do verso 24, 25. Olha o que diz. Por isso vos digo, não andeis ansiosos pela vossa vida, quanto ao que haveis de comer ou beber, nem pelo vosso corpo, quanto ao que haveis de vestir. Não é a vida mais do que o alimento e o corpo mais do que as vestes? Observai as aves do céu, não semeiam, não colhem, nem ajuntam em celeiros. Contudo, vosso Pai Celeste a sustenta. Porventura não valeis vós muito mais do que as aves? Qual de vós, por ansioso que esteja, pode acrescentar um côvado ao curso da sua vida? E por que andais ansiosos quanto ao vestuário? Considerai como crescem os lírios do campo, eles não trabalham nem fio, e contudo vos afirmo que nem Salomão em toda a sua glória se vestiu como qualquer deles. Ora, se Deus veste assim a erva do campo que hoje existe, amanhã é lançada no forno, quanto mais a vós outros homens de pequena fé. Olha quem está chamando de pequena fé aqui, é Jesus, hein? Presta atenção nisso. Ansiedade é sim resultado de uma fé ainda pequena. Mas eu já estou na igreja tem 20 anos. Tempo de igreja não significa nada. É preciso ter uma fé grande. Pastor, como é que eu posso saber que a minha fé está crescendo? É fácil, o descanso está aumentando. A sua fé está crescendo na medida em que o descanso também está aumentando na sua vida. Quanto mais desestressado e descansado, maior é a sua fé. Mas pastor, minha fé é pequena. Deus vai me ouvir? Lá em Marcos 11, 28, Jesus falou o quê? Se você tiver fé do tamanho da semente de um grão de mostarda, você vai dizer para esse monte, sai daqui e passa para acolá. Jesus disse, e vai acontecer o que você falou. Então, a promessa do Senhor é para homens de grande fé? Não, é para quem tem fé pequena. A sua fé, por menor que seja, olha para cá o que eu vou te dizer. Você tem que lembrar disso. A sua fé, por menor que seja, ela é suficiente para mover montanhas. Por menor que seja, é suficiente para Deus fazer o milagre na sua vida hoje. Pastor, a minha fé ainda é pequena, ela é suficiente. Jesus falou que Pedro tinha uma fé pequena, mas ele andou sobre as águas. Andou sobre as águas, com a fé pequena. Tem outros que Jesus disse que tinham uma fé grande, não tem? O Senhor elogiou outros que tinham uma fé grande, entendeu? Pode ser que tenha irmãos aqui com uma fé muito grande, mas eu creio que a maior parte de nós, incluindo eu, temos fé pequena, mas a fé pequena é suficiente. Deus concedeu a cada um de nós uma medida de fé. Você ganhou uma medida de fé, você crê nisso? Portanto, não vos inquieteis dizendo, que comeremos, que beberemos, ou com que nos vestiremos. Segunda vez que o Senhor fala, não vos inquieteis, não ande ansioso, porque os gentios é que procuram estas coisas. Isso é coisa de gente mundana, Jesus está dizendo. Gentio aqui é mundano, pois vosso Pai Celeste sabe que necessitais de todas elas. Buscai, pois, em primeiro lugar o seu reino e a sua justiça, e todas estas coisas vos serão acrescentadas. Olha o que diz o verso 34, portanto não vos inquieteis. Terceira vez. Três vezes o Senhor falou, não fique inquieto, não fique ansioso, não fique atormentado na sua alma, não fique atribulado de alma. Três vezes, na Bíblia, o número três é simbólico, mas mais sério do que isso, Jesus não repete as coisas. Você não vê o Senhor repetindo com frequência nos Evangelhos. O Senhor apenas fala uma vez, mas aqui ele repete três. Por que ele repete três? Porque a ansiedade é um inimigo muito sério. A preocupação, quando eu falo de ansiedade, as pessoas ficam perguntando, pastor, o que você quer dizer com ansiedade? Porque eu tenho uma doença de ansiedade. O que eu quero dizer com ansiedade é preocupação, medo do amanhã, expectativa de coisas ruins vão acontecer com você, e ninguém pode te socorrer nem fazer nada a respeito. O nome disso na Bíblia é ansiedade. Quantos compreenderam o que eu falei? O Senhor falou três vezes, não fique inquieto, não fique ansioso, não fique preocupado. Três vezes, para mostrar a importância para você, a importância. Existe um movimento chamado movimento minimalista. Esse movimento ensina que você tem que viver, não é um movimento religioso não, ensina que você tem que viver com o mínimo, porque quanto mais organizado, né, clean for o seu meio ambiente, mais a sua alma vai ficar também em paz. Então o conceito deles é: casa arrumada traz paz. Não estou discutindo isso, mas eu creio que é exatamente o oposto que a Bíblia ensina. A Bíblia ensina é: tenha paz por dentro e a sua vida vai ficar organizada. É o inverso. Descansa por dentro e o ambiente muda. A casa muda. A família muda. Por quê? Porque o Espírito Santo move em nós de dentro para fora. Não é de fora para dentro. O Espírito Santo não começa mudando as coisas por fora. Nada disso. O Espírito Santo é interessado em mudar dentro de nós, dentro de você. Então ele quer trazer paz dentro de você. Ele quer trazer ordem para o seu mundo interior. Quando o seu mundo interior recebe paz, descanso, ordem de Deus, aí tudo isso vai se manifestar ao seu derredor. Então a prioridade sua não é preocupar-se com o meio ambiente, mas a sua prioridade é: eu estou vivendo no descanso. Eu estou no descanso. É para te levar para o descanso. Agora, muitos falam: pastor, eu precisava de entender porque eu não consigo vencer a ansiedade. Como é que eu faço? Eu não gosto de ter ansiedade, mas eu não consigo vencer. Ok, eu entendo o que você está querendo fazer. Apenas tirar a fruta da árvore não vai impedir ela de nascer de novo. Está entendendo o que eu estou dizendo? Tem ali uma goiabeira. As goiabas, entendeu a alegoria? É ansiedade. Você ir lá arrancar goiaba resolve o problema? Sim ou não? Momentaneamente sim. Momentaneamente as goiabas desaparecem. E o que que é arrancar goiaba? É você usar o método do mundo para ficar em paz. Qual que é o método do mundo? É mudar o ambiente. Então, o que que normalmente as pessoas fazem, os gentios fazem para ter paz? Vai para um resort, vê o mar, as ondas vindo e voltando, é hipnótico. Aí você vai fazer uma massagem, faz uma massagem de pedras quentes. Um dia eu fiz isso. Eu realmente não sou um bom cliente para essas coisas. Mas deu um calorão. E eu falei para a mulher: tá muito quente. Ela falou: é assim mesmo. E uma música chinesa tocando no fundo. Eu falei: não pode ser assim. Lá de onde eu venho faz calor todo dia. Eu estou estressado. Como é que eu vou desestressar com a pedra nessa temperatura? Aí ela colocou uma na nuca, no meio da coluna, e foi descendo, tudo quanto é banda, daqui a pouco esfregou a pedra. Eu falei: você está areando o quê? Lá em Goiás a gente passa pedra para arear a panela. Me esfregou com a pedra. Não, essa massagem com pedra é muito superior. Eu falei: só pode ser superior, porque eu devo ter algum nódulo que só sai na pedrada. Tem que apedrejar o cidadão, mas tudo bem. Você vai relaxar, tem uma música, tem que ter a música certa, né? Música erudita, clássica. Eu te pergunto, essas coisas trazem momentaneamente paz, sim ou não? Sim, recomendo para você. Mas isso é igual arrancar goiaba da árvore. Você arranca, mas você voltou para casa, olha a goiaba de novo nascendo. Aí você fala: mas eu já arranquei, parece que não funciona. Então, qual que é o único jeito da goiaba parar de crescer? É você cortar o quê? A goiabeira. Presta atenção, existe algo que produz goiaba na sua vida. Eu não estou falando de goiaba, entendo o que eu estou falando. Existe algo que produz esse fruto de ansiedade na sua vida, sabe o que que é? Crenças. Crenças, coisas que você acredita. Crenças erradas produzem ansiedade. Pastor, mas como é que eu mudo a minha crença? Renovando a sua mente, ouvindo a palavra. Então, a crença errada gera ansiedade. Quando você vai ouvindo a palavra, renova e muda espontaneamente. Então você tem a crença de que Deus só ouve os bonzinhos. Você não fala para ninguém, mas essa crença está dentro de você. Aí você pensa: ah, pastora Luiz, quando ora Deus ouve, mas eu, quem sou eu? Você vê, isso é uma crença. Essa crença errada gera ansiedade. Por quê? Porque na hora que você enfrenta um problema, qual a primeira coisa que lhe vem à mente? Eu vou orar, mas não vai adiantar, porque Deus não vai me ouvir. Eu não mereço ser ouvido. Eu faço tanta coisa errada. E aí você pensa, eu estou com um problema e Deus não me ouve, então você vai ficar angustiado mesmo aí. Porque não tem mais ninguém para fazer por você. Porque você crê que Deus não vai te ouvir. Uma crença errada. Os coaches gostam de falar de crença limitante. Ok? Eles imitam a Bíblia. Jesus falou de várias crenças aqui. Vamos ver algumas delas? Volta de novo para o verso 25. Olha o que Jesus disse. Não ande ansioso por nada. Verso 26. Observai as aves do céu. Observai as aves. Alguém me mandou um vídeo essa semana também, semana passada, de dois irmãos conversando, de uma pesquisa científica que foi feita, que observar pássaros traz descanso. Eu acredito que faz mesmo, mas é igual a história da goiaba na goiabeira. Observar passarinho, contemplar o mar, é tudo bênção, faça isso, mas não resolve o problema definitivamente. Para resolver, tem que mudar crença. E ele diz, observem as aves do céu, não colhem nem ajuntam em celeiro, mas o vosso Pai Celeste a sustenta. Porventura não valeis vós muito mais do que as aves? Olha a lógica do Senhor, você não vale mais do que passarinho? Passarinho não passa fome. Já viu passarinho cair do céu de fome? Você está andando, pof, cai um pardal. O que foi? Está morrendo de fome. Você já viu isso? Passarinhos não morrem de fome. Quando é que passarinhos morrem de fome? Quando alguém captura, coloca na gaiola e não dá comida. Aí passarinho morre de fome. Como é que a Bíblia chama esse cara que captura passarinho? Você sabe? Passarinheiro. Quando o passarinheiro pega o pássaro, aí o pássaro vai passar fome. Mas qual que é a promessa de Deus? Salmo 91, qual é? O que habita no esconderijo do Altíssimo, ele faz o quê? Ele faz o quê? Descansa, descansa. A promessa aqui é para quem descansa. Ele descansa na sombra, sombra e água fresca. É de Deus. Diz ao meu Senhor, meu refúgio, meu baluarte, Deus meu em quem confio. Agora, qual que é a primeira promessa? Verso 3. Qual que é a primeira promessa para quem descansa? Qual é, meus irmãos? Ele te livrará do quê? O passarinheiro não vai te pegar, não. Como é que o passarinheiro pega? Então, não sei se você teve infância pelas bandas aqui de Goiás, né? Eu sempre gosto de brincar com os goianos. Nós temos nossa história, você deveria ter orgulho de ser caipira. Eu tenho orgulho de ser caipira. E aqui em Goiás, quando eu era criança, a gente fazia arapuca. Alguém já fez arapuca aqui? Cheio de passarinheiro aqui, olha lá. Arapuca. Arapuca pode ser de muitos tipos. A gente fazia a nossa arapuca, ia colando gravetos até virar tipo um cesto. Aí você coloca o cesto assim, em pé, né? Apoiado de um lado, e do outro lado uma vareta. E amarrado na vareta um cordão. Aí você deixa debaixo daquele cesto alpiste, comidinha para o passarinho que você quer pegar. E aí o passarinho vem para comer. E você faz o quê? Puxa a cordinha. Eu adorava isso. O passarinho estremece, não tem mais jeito, acabou. Caiu no laço do passarinheiro, acabou. Você precisa de um libertador. Entendeu? Só que o Senhor faz uma promessa poderosa para você. Ele diz, você não vai cair no laço do passarinheiro. Arapuca não vai valer na sua vida. Como é que o passarinheiro pega você? Com ansiedade, preocupação. Entendeu? Na hora que ele consegue te levar a ter preocupação e ansiedade, você sai do descanso, você levantou do trono, aí ele pega e puxa a varetinha e você cai na arapuca. Mas a primeira promessa do Senhor para quem descansa na sombra do Onipotente é: o passarinheiro não te pega. Agora, o passarinho que não é preso pelo passarinheiro, vai faltar alguma coisa para ele? O passarinho que está solto aí fora, falta alguma coisa para ele? Não, não vai faltar para você também. Verso 29, olha o que diz. Não se vendem dois pardais por um asse? Um asse era uma moedinha de cobre que valia 10 centavos de dracma. Vamos pensar em alguma coisa muito, muito barata. Dois passarinhos vendidos por 10 centavos. Esse era o preço, a cotação nos dias de Jesus. Muito, muito barato. Hoje é tão barato que nem se vende. Então, não se vendem dois pardais por um asno, mas nenhum deles cairá por terra sem o consentimento de quem, meus irmãos? Vosso Pai. Você vale mais do que os passarinhos. Se um passarinho não cai, a não ser que Deus deixe, nada vai acontecer com você fora da permissão de Deus. E se Deus permitiu, é só uma ocasião para Ele manifestar poder, glória e amor sobre a sua vida. É uma chance para você conhecê-lo de outra maneira. Eu louvo a Deus porque o Senhor não disse meu Pai. Ele disse meu Pai. Ele podia falar, nenhum cairá sem o consentimento do meu Pai. Não, Ele falou vosso Pai. Para nós hoje é comum falar que Deus é Pai. Para o judeu não era. No texto que nós lemos lá em João capítulo 5, depois você pode conferir, os judeus queriam matar Jesus porque Jesus chamava Deus de Pai. Uma das razões que eles queriam matar o Senhor era porque o Senhor dizia que Deus é Pai. Mas Ele não disse que é Pai só dele. Ele disse que é seu Pai também. Crença errada. Qual a crença equivocada? Ah, Deus é Pai de todos. Eu já sei disso, pastor. Presta atenção. Não trate as coisas da Bíblia de maneira genérica assim. Deus é Pai de todos. Não, não é assim. Deus é o seu Pai. Individualmente. Particularmente. Deus não trata conosco por atacado. Por isso Ele é Deus. Ele pode conversar com cada um individualmente. Então Ele é seu Pai individualmente. Não te compete julgar se o outro vizinho é filho ou não, mas você sabe, eu sou filho. Eu pergunto a você, filhos que têm o pai em casa, eles vivem ansiosos? Não, eu coloquei no Instagram, né, uma caixinha lá de pergunta, e alguém mandou um comentário dizendo que estava divorciando, o marido tinha saído de casa, e a filhinha de 5 anos estava tendo crise de ansiedade. Não dá dó? E ela falou, pastor, será um ataque espiritual? E eu fiquei pensando, por que as pessoas insistem em ser místicas quando a resposta está na frente da testa dele? Quer dizer, é óbvio que uma criancinha de 5 anos vê o pai fazendo a mala, colocando as roupas e dizendo, vou embora, nunca mais vou voltar. Eu vou vir te ver de vez em quando, mas eu não volto nunca mais. Essa criancinha de 5 anos olha para a mãe é uma mulher frágil e ela fica sentindo o quê? Meu pai que nos protege, meu pai que nos sustenta, meu pai que faz tudo. Agora meu pai vai embora, o que vai ser de nós? Duas mulheres. É isso que ela conclui. E obviamente ela sente o quê? Ansiedade, porque o pai foi embora. Mas se esse pai muda de ideia e fala, não vou separar, não vou deixar você e volta para casa, ansiedade passa, sim ou não? A alegria volta? O descanso volta? Ela vai dormir em paz de novo. Meu pai está aqui. Essa é só uma ilustração para te dizer que Deus nunca vai embora. Por isso que nós não podemos, é muito importante que você não fique às vezes comparando Deus também com o seu pai natural. Porque o seu pai natural pode ir embora. A Bíblia fala, olha, até a sua mãe pode vir a se esquecer de você. Mas eu não, eu nunca. Porque nas minhas mãos tem o seu nome gravado. Então é muito importante que você creia. Eu sou filho, e porque eu sou filho, eu posso ter o quê? Segurança. Quantos sentem segurança? Isso é tão importante. Quem não tem a sensação de segurança, vive preocupado, vive ansioso. Por quê? Porque ele crê que Deus é pai de maneira genérica, mas não. Ele é pai e cuida de você. Ah, pastor, mas quem sou eu? Essa é outra crença. Qual crença? Eu não tenho valor suficiente. Eu não tenho valor suficiente para Deus se preocupar comigo. Vê lá se a minha oração tem esse valor todo diante de Deus. Olha para cá. Isso é mentira. Essa é outra crença. Você tem que mudar. Né? Tem aquele corinho antigo, né? Quero que valorize. Já ouviram esse canto? Ele pode às vezes parecer assim, um pouco apelativo, mas eu gosto dele. Porque ele lembra você de um fato extremamente importante. Você tem valor para Deus. Como é que você sabe o valor de algo? Pelo preço que se paga por ele. Está me ouvindo? Você sabe o valor de algo quando ele é precificado pelo preço que se paga. Eu pergunto para você, Deus pagou um preço para ter você de volta para Ele? Qual foi esse preço que Ele pagou? O sangue do próprio Filho. Deus pegou o seu Filho unigênito e entregou para pagar o preço para comprar você de volta. Qual o seu valor então? Qual é o seu valor? Esse é o meu valor diante de Deus. Você é muito importante para Deus. Não faria o menor sentido de Jesus morrer por você e depois agora deixar você se perder. Não. Uma vez que você veio a Ele, ninguém vai arrebatar você das mãos dEle. Porque Ele te ama e porque você custou caro. É preciso valorizar a obra. Pastor, mas você fala que é de graça? É de graça, mas eu nunca falei que nunca custou caro. É muito caro. Custou muito caro. A vida do próprio Cristo, Filho de Deus, teve que ser derramada na morte para que você fosse comprado de volta. Você tem muito valor. A sua oração é importante para Deus. Você é filho, é amado e tem valor. Então cante esse cântico sempre. O Espírito de Deus habita dentro de você. Amém. Quantos dizem amém? Amém? Aleluia. Isso é fundamental. Mas o texto depois, o Senhor diz, volta lá para Mateus 6, por favor. 27. Qual de vós, por ansioso que esteja, pode acrescentar um côvado à vida? Por que você está ansioso por causa de roupa? Hoje em dia ninguém fica ansioso por causa de roupa, não é verdade? Ou fica? Só as irmãs que ficam, né? Qual eu irei vestir hoje? Aí tem lá umas 20 opções. Aí ela olha para o marido e fala, precisamos de comprar roupa, eu estou sem roupa. Né? Aleluia! Essa ansiedade aí você pode ter, não ligo não. Mas naquela época, roupa era um negócio complicado, não existia indústria têxtil. Entendeu? As coisas eram feitas à mão ali, às vezes em casa, no tiar. Então às vezes a pessoa tinha duas roupas, enquanto está usando uma, está lavando a outra. Se por alguma razão a roupa se rasgava, ela não tinha como trocar de roupa. A pobreza era muito grande. Olha que nível você chegou. Você nem lembra mais de roupa. Roupa tornou-se algo quase descartável. Vê se isso não é bênção de Deus. Então nós não nos preocupamos tanto com roupa. Mas aí o texto diz, por que você está preocupado com roupa? Olha os lírios do campo. Não trabalham e nem fiam. E o texto depois o Senhor diz, mas nem Salomão em toda a sua glória se vestiu como qualquer deles. Olha para cá, isso aqui está falando de quê? Está falando de quê? O lírio, lírio veste roupa? Então, quando você vê as pétalas daquele lírio, não é roupa, é o corpo dele. É o corpo dele. Significa o quê? Aquele lírio não tem doença. Ele é totalmente saudável. Agora, Salomão era muito rico, o homem mais rico que já existiu. A Bíblia fala que ele se vestia de maneira gloriosa, com trajes tecido a ouro. Mas o Senhor diz o quê? Que adianta ter roupa bonita se você não tiver a saúde dos lírios? A saúde é que conta. Então o Senhor é tão prático, ele diz, não fique preocupado com coisas, olhe para o que importa. Entendeu? A sua qualidade de vida é mais importante do que a roupa. A sua saúde é mais importante do que emprego, do que dinheiro, qualquer outra coisa. Você não tem qualidade de vida vivendo ansioso. Deus às vezes nos prova. Tem um pastor que eu conheço que comprou um carro uma vez zero. Primeiro carro zero dele. E ele foi em Campinas fazer uma compra. Estacionou o carro do lado. Foi lá. Quando ele voltou, o carro dele estava todo amassado. Ele sentou no asfalto, começou a chorar e lamentar. Meu carro zero, eu nem seguro tinha. Por que eu? Aí quando ele cansou de chorar, ele olhou para o lado e viu que aquele não era o carro dele estava atrás. Sabe qual é o nome disso? Lágrimas inúteis. Os anjos devem ter rido demais. Na hora que ele viu, imagina o alívio que ele não sentiu. Não é o meu carro. Aleluia. Deus, ele nem foi falar que Deus ouviu, porque não tinha acontecido nada. Não tinha acontecido. Você tem noção do tanto irmão que anda divertindo os anjos ultimamente? Ele está ansioso, angustiado, preocupado com algo que só está na imaginação dele. Sua bênção está logo ali na frente. Tu está lá, olha para lá. Isso é o anjo falando com a gente. Isso não é se você não, isso é outro. A sua está ali, olha, vai lá. Eu quero dizer para você que a sua bênção está logo adiante. Você não tem que ficar se desgastando em agonia. A bênção já foi decretada na sua vida. Quantos dizem amém? Aleluia! Aleluia!

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3: Olá, pastor Rigonato, me chamo Luzedir e essa é minha dúvida. A Bíblia nos fala, pastor, que haverão novos céus e uma nova terra. Nesse caso, eu posso concluir então, pastor, que nós teremos consciência de tudo que vivemos e fomos nessa vida nos novos céus e na nova terra? Teremos lembrança do nosso passado aqui na terra, pastor?
4: Sim, sim. Deixa eu dizer algo para o Luzedir. Se o Senhor deletar a nossa memória, estaria deletando e queimando todo o arquivo da nossa história. Deus não vai fazer isso. Se você ler Luzedir, Lucas 16, propriamente dito do versículo 19 ao 25, Jesus está com a assistência de judeus e falando. Contou uma história, não é história, não é nem parábola. Aliás, as versões novas da Bíblia não definem a história de Lázaro e do rico contado por Jesus em Mateus 16 como parábola mais. Mas como que ele define? É uma história, uma acontecido dos arquivos do Senhor Jesus. Falando para aquela assistência de judeus, ele conta a história dos dois, conta que eles morreram, Lázaro foi levado pelos anjos ao seio de Abraão, ao paraíso, ao terceiro céu. O rico se encontrou no inferno, em tormentos. E os dois tinham memória da história que antepassada, porque o Senhor fala para o rico: você não lembra que durante a sua vida você teve riquezas, bens e vivia arregaladamente uma vida de luxo? Ele igualmente sofreu males. Mas o Senhor não entra no mérito. Certamente Lázaro respondeu a Deus, o rico não. Há uma memória clara. Em Apocalipse capítulo 6, a Bíblia mostra o clamor daqueles que morreram, onde eles perguntam: Senhor, quando é que o Senhor vai vingar o nosso sangue? E lá diz que eles foram perseguidos e foram executados por decapitação ou por outro tipo de morte violenta originada de uma perseguição contra os seguidores do Cordeiro. Então, há uma memória clara. A morte não deleta o futuro eterno, não deleta o nosso passado. Porque como haveria glória? De repente a gente nasce numa nova dimensão, num universo paralelo, vamos dizer assim, celestial, e não teríamos lembrança? Que glória teria? A glória de você ter a Ferrari é porque um dia você teve um Fusca, mas agora você anda de Ferrari. O carro mais novo, alegria por ele é porque você andava o carro caindo aos pedaços. Só uma comparação aqui para você entender. Então, no futuro, Deus não vai deletar a nossa memória.
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2: Há poder no descanso, meu querido. Nós estamos habituados a pensar em poder como autoridade. E de fato o Senhor Jesus, no meio da tempestade, ele ordenou o vento e o mar que se aquietasse. Então, não olhe para a ansiedade, não olhe para a angústia como sendo algo que você tem que conviver na sua vida. Alguma coisa do tipo, não tem jeito, é uma doença, não tem como mudar. Não, nada disso. Você foi chamado para ter vida abundante. Quantos creem no que eu estou dizendo? Então, se você crê, você pode dizer sim, basta, e viver no descanso do Senhor. Amém? Eu queria que você pegasse sua Bíblia aí em 1 Reis, capítulo 17. No capítulo 17, não vai dar para a gente ler, eu vou ter que contar para você. No capítulo 17, Elias entra em cena. Então, Elias, o tesbita dos moradores de Gileade, disse a Acabe: tão certo como vive o Senhor Deus de Israel, perante cuja face estou, nem orvalho, nem chuva haverá nestes anos, segundo a minha palavra. Elias era um profeta do juízo. Você sabe, no Velho Testamento, de maneira geral, os profetas falavam de juízo. Por quê? Porque os profetas profetizavam de acordo com a aliança, e eles viviam debaixo da aliança da lei. Como é que a aliança da lei funcionava? Se você comportar bem, você é abençoado. Se você comportar mal, a maldição vai pegar você. É assim que funcionava na lei. E Elias era um profeta da lei. E o povo de Israel, né, como nós sabemos, ninguém consegue cumprir a lei. O povo de Israel também não conseguiu. Por isso, frequentemente vinha juízo de Deus. Por isso que muitas pessoas, quando leem o Velho Testamento e depois leem o Novo, e elas ficam pensando, parece que Deus mudou, parece que é um outro Deus. Não, Deus é o mesmo. O que mudou foi a aliança, a maneira como Deus se relaciona com o homem. Deus não tinha a intenção de que o homem vivesse na lei. Deus não tem prazer no juízo, mas Deus teve que dar a lei para que o homem percebesse que era pecador. Então a lei era necessária, e a Bíblia fala que ele entra em cena. Não se diz que Deus falou para ele, diz que ele mesmo proferiu o juízo. E ele falou: segundo a minha palavra, não vai cair nem orvalho, nem chuva nesses anos. E foram 3 anos e meio de seca, e foi muita fome e muito sofrimento. Por causa de quê? Por causa da idolatria. E Deuteronômio 28, a lei já dizia isso, né? Se eles quebrassem a lei, então o céu sobre eles seria de chumbo, ou seja, não haveria chuva. O que Elias fez foi só profetizar de acordo com a aliança. Nós somos hoje profetas do Novo Testamento, nós também profetizamos de acordo com a aliança, mas a aliança que nós estamos hoje é a nova e eterna aliança, amém? Então não é mais a aliança do juízo, a aliança da condenação, ok? A aliança hoje é a aliança da graça. Aí alguém pode pensar, mas por que então que a lei veio? A lei veio para mostrar para o homem que ele é pecador, e ele só pode relacionar-se com Deus com base na sua graça. O juízo não era o que estava no coração de Deus. E você sabe, na história de Elias, Deus quer ensinar isso para ele. Deus quer ensinar para Elias que o plano número 1 de Deus é mostrar misericórdia, é mostrar graça. Quantos estão entendendo o que eu estou dizendo? E Deus então, vou resumir para você de maneira bem simples. Deus então dá 5 lições para o seu profeta, porque Deus está querendo ensinar algo para Elias. Eu sei que talvez você nunca percebeu isso na palavra de Deus, mas seus olhos devem se abrir, porque essas mesmas lições o Senhor quer que nós aprendamos hoje. Infelizmente, mesmo vivendo no tempo da graça, ainda tem muitos irmãos que têm a mente de condenação, a mentalidade de juízo. Muitos ainda, eles próprios, vivem debaixo de condenação e juízo. E é por isso mesmo que andam ansiosos. Muitas pessoas dentro da igreja têm mais ansiedade com medo é do juízo de Deus, com medo é do castigo de Deus, com medo de, a expectativa dele é de que amanhã ou depois, o pecado que ele cometeu no passado, vai encontrar com ele. Então ele está sempre na expectativa de que Deus vai cercar ele lá na frente, para castigá-lo severamente, para puni-lo, para trazer juízo sobre ele. Então, quando começa a acontecer alguma coisa que ele considera ruim, o coração dele já aperta, ele fala: ah, meu Deus, chegou o tempo agora em que eu vou sofrer juízo da parte de Deus. Muitos sofrem ansiedade, na verdade, é porque se relaciona com Deus debaixo de condenação. Mas eu tenho uma boa notícia para você: você nunca mais vai poder ficar debaixo do juízo de Deus, porque o juízo de Deus foi lançado sobre o Senhor Jesus. Ele carregou na cruz a justa ira de Deus. É justo porque nós de fato pecamos. Você nunca deve pensar que não há pecado. Nós pecamos, mas o nosso pecado foi cravado na cruz de Cristo, para que você hoje possa ter o quê? Paz, descanso na alma. Então a vontade de Deus é que aprendamos isso, e Deus queria ensinar para Elias também. E o que acontece? Deus, primeira coisa que Deus faz, você pode ler depois na palavra de Deus, a partir do verso 3, Deus diz para Elias: retira-te daqui e vai para o lado oriental, esconde-te junto à torrente de Querite, e lá, verso 4, beberás da corrente, e ordenei aos corvos que te sustentem. Então, primeira lição que a gente vê aqui é que Deus diz para Elias que os corvos iriam sustentá-lo. Pastor, o que, que isso tem de significado espiritual? Na Bíblia, nada é por acaso, ok? Elias era um homem da lei, e na lei existiam regras rígidas com relação à comida, e corvo é um animal impuro, impuro. Então um homem de Deus naquela época não podia comer jamais nada que viesse de um animal impuro. E nesse caso aqui, Deus manda a comida vir para Elias por meio de um animal que era impuro. Isso foi para Elias com certeza algo desconcertante. Na palavra de Deus, eu sempre gosto de dizer para você a primeira menção das coisas. E qual é a primeira menção de corvo na Bíblia? Está lá em Gênesis capítulo 8. Lá em Gênesis capítulo 8, a Bíblia fala que quando Deus mandou o dilúvio e as águas então começaram a baixar, Noé abriu a janela e ele primeiro soltou um corvo. E a Bíblia fala que primeiro o corvo foi e voltou. Depois o corvo saiu e não voltou mais. Por que, que o corvo não voltou mais? Porque tinha muitos, certamente, muitos corpos boiando sobre a água. E como o corvo é carniceiro, ele encontrou muita comida para ele. Por isso ele não voltou para a arca. Não era dos nossos. Por isso não permaneceram conosco. A Bíblia fala então que depois disso Noé soltou uma pomba. E a mesma coisa, a pomba ia e voltava. Até que um dia Noé soltou a pomba e ela foi e voltou trazendo no bico um ramo de oliveira. Veja, a pomba é um símbolo do Espírito Santo, e a oliveira é também símbolo da unção do Espírito Santo. A pomba trazendo o ramo de oliveira está falando da unção que o Espírito Santo nos dá. Agora, preste atenção, por que que Deus não mandou as pombas trazerem comida para Elias? Eu tenho certeza que se Deus tivesse mandado as pombas trazerem comida para Elias, nós estaríamos interpretando com maior facilidade, e todo domingo nós iríamos dizer: olha aí, é o Espírito Santo trazendo algo para o profeta. Mas Deus não mandou a pomba, Deus não mandou trazer raminhos de oliveira, Deus mandou corvos trazerem o suprimento para o profeta. O que, que Deus está ensinando aqui? Que às vezes, nas origens mais improváveis, por meio daqueles que você considera mais pecador e mais impuro, Deus tem uma bênção para liberar na sua vida. Deus às vezes escolhe os improváveis para nos abençoar. Olha para cá, Deus está liberando uma bênção sobre a sua vida. mas Ele quer usar alguém que você não quer receber a oração dEle. Ele quer usar alguém que você acha que não, essa pessoa orar por mim, não, o pastor vai orar por mim. Mas às vezes Deus quer usar o improvável. É esse que você considera um corvo, porque só esse é que vai expressar de fato graça de Deus na sua vida. Deus sempre pega os improváveis. E quem sabe você também não vai ser instrumento para abençoar alguém. Quantos estão entendendo o que eu estou dizendo? Porque pensa bem, você tem lá um colega, né, que você considera alguém pecador demais, fala coisas imundas no trabalho, trata você de maneira preconceituosa, trata mal. Você nunca pode imaginar que ele pode ser canal de bênção na sua vida, mas às vezes é esse que Deus vai usar para promover você, para suprir você, para abençoar você. Essa é a primeira lição que Deus dá para Elias. A Bíblia fala que o ribeiro seca, e Deus então fala para ele: Elias, então você vai sair daí agora, e eu já preparei um outro lugar para você. Deus então manda Elias para um lugar chamado Sarepta de Sidom. Vamos ler lá, olha o verso 8. Então lhe veio a palavra do Senhor dizendo: dispõe-te e vai a Sarepta, que pertence a Sidom, e demora-te ali, onde ordenei uma mulher viúva que te dê comida. Eu não vou ler, eu vou contar para você a história. Primeira coisa que você tem que entender é a maneira como Deus faz as coisas aqui. Deus fala para Elias: eu já preparei uma viúva para te sustentar. Quando Elias chega na cidade, Elias encontra a mulher. Certamente Deus fala para ele: essa é a mulher. Elias então diz para a mulher: me dá algo de comer. E a mulher diz o que para ele? Não tenho nada na minha casa, senão um pouco de farinha e azeite. Eu aqui vim pegar aqui uns gravetos, eu vou acender o forno, vou assar um bolo ou um pão para mim e para o meu filho, e depois vamos morrer de fome, porque não tem mais nada. Você não acha interessante isso? Deus escolheu alguém que tem menos do que você para suprir você. Essa é a maneira como a glória de Deus se manifesta. Elias poderia ter olhado e falado: peraí, mas Deus escolheu uma mulher que está na beira da morte, por inanição, de fome, e ela é que vai ser o canal na minha vida? Não olha a aparência das coisas, filho. Vou dizer algo para você que eu sempre digo: Deus manda o que nós precisamos numa embalagem que nós não gostamos. Está me ouvindo? Deus manda para você a pessoa que vai ser bênção na sua vida, mas a embalagem nem sempre é a que você gosta. Quando você olha, não é o que você espera. Essa viúva está na beira da morte, mas Elias fala o que para ela? É o seguinte: vai lá e faz disso aí um pão e traz para mim. Vê que coisa impressionante. Se fosse hoje, o que você falaria de um profeta desse? Esse cara não tem consciência, olha o que ele está fazendo. Ele falou para uma viúva que tem o último pedaço de pão, fazer o pão e dar para ele. Só que a mulher entendeu que ele era homem de Deus, e ela fez o que ele pediu. Ela foi lá, e em vez de fazer para ela e o filho, ela fez para o profeta. E aí o profeta agora liberou a palavra de vitória sobre ela. Ele disse: assim diz o Senhor, não vai faltar o trigo na panela, e nem o azeite na botija, enquanto durar esse tempo de seca. Preste atenção, tinha fome em todo lugar, mas na casa da viúva não faltou comida nem um dia. Não faltou comida nem um dia. Qual que é a sua atitude quando o homem de Deus te pede algum dinheiro? Traz a oferta para frente. Qual que é a sua atitude? Quando o pastor, por exemplo, fala da oferta: o pastor quer tirar meu único dinheiro, seu dinheiro do meu ônibus, meu passe, ele está querendo tirar tudo. Ou a sua postura é: eu vou ouvir o que o profeta de Deus tem para dizer, e eu digo para você: não vai faltar o azeite na sua botija. Quanto mais você tira o azeite, mais vai ter azeite lá dentro. E é tão interessante isso. A Bíblia fala que não faltou. Mas o que eu quero te mostrar nesse segundo momento, que é a segunda lição, é quem é essa mulher e o lugar onde ela morava. Para você entender isso, eu tenho que te contar um detalhe da história. O povo de Israel tinha caído no pecado da idolatria. Eles estavam adorando um deus chamado Baal. Quem levou esse culto para Israel? Quem levou esse culto para Israel foi a esposa do rei, a rainha. E como era o nome dela? Jezabel. Jezabel que levou. Então, Jezabel era o máximo, vamos dizer assim, da pecaminosidade, da idolatria. Até Elias ficou com medo dela. O profeta fazia cair fogo do céu. E mesmo assim ficou assustado com a ameaça dela. Para você ver o nível que era, que ela tinha de bruxaria. Quer dizer, era alguém muito perverso, Jezabel. Mas eu pergunto para você, de onde era Jezabel? Você sabe onde era Jezabel? É isso que muitos não sabem. Onde é que Deus preparou alguém para cuidar de Elias? Num lugar chamado Sarepta de Sidom. Amém? Isso é uma coisa interessante. Olha o capítulo 16, 1 Reis 16, verso 31. Como se fora coisa de somenos andar ele, aqui está falando de Acabe, 16:31, andar ele nos pecados de Jeroboão, filho de Nebate, tomou por mulher, por esposa, Jezabel, filha de Etbaal, que era rei. Rei da onde, meus irmãos? Sidônio é quem nasce em Sidom. Jezabel era filha do rei de Sidom. De onde é que era a viúva que estava cuidando de Elias? Sidom. Quem era o deus de Sidom então? Baal. Você está entendendo o que Deus está querendo mostrar aqui? O ninho da cobra era Sidom. Na Bíblia, você sabe, Sidom era uma das cidades de um país chamado Fenícia, que depois passou a ser conhecido como Líbano. E era um lugar onde eles adoravam deuses terríveis. É tão interessante que a outra cidade que tinha lá na Fenícia chamava-se Tiro, era vizinha de Sidom. E você sabe, no livro de Ezequiel, quando Deus quer falar de Lúcifer, ele escolhe alguém para ser um exemplo. E sabe quem é que ilustra a pessoa de Lúcifer lá em Ezequiel? O rei de Tiro. Então você tem uma noção de como era a coisa ali. Então, lá em Sidom, eles não adoravam a Deus. Essa mulher aqui, a Bíblia não fala, mas não fala que ela era adoradora de Jeová. Provavelmente ela adorava Baal, era seguidora de Baal. E no entanto, Deus escolheu alguém fora de Israel para ser guardado do juízo e da condenação. Alguém de fora. Deus pegou alguém que não merecia. E sabe o que é mais sério? Levou o profeta para lá. O profeta decretou que ia ter fome por causa da idolatria, pois ele teve que ficar 3 anos vivendo no meio da idolatria e vendo todo dia o milagre acontecer na casa de uma mulher que nem era de Israel. O nome disso é graça, favor imerecido. Deus sempre vai fazer aquilo que para nossa mente natural é uma torção, entende? Deus sempre quer manifestar o seu favor, e a maneira como ele faz isso às vezes é escolhendo os improváveis. Lá em Lucas capítulo 4, a Bíblia fala que o Senhor Jesus chegou em Nazaré, a cidade onde ele tinha sido criado, entrou na sinagoga, abriu o livro de Isaías e leu o texto que fala: o Espírito do Senhor está sobre mim, pelo que o Senhor me ungiu para pregar boas novas aos quebrantados. Quando ele acabou de ler, ele falou para o pessoal: hoje se cumpriu essa profecia. Ou seja, eu sou o cumprimento, eu sou esse ungido que está aqui. E eles ficavam então, todo mundo falando para o outro: mas peraí, esse aí não é Jesus, filho de Maria? Os irmãos dele não vivem aqui entre nós? Aí o Senhor pega e fala para eles: vocês estão admirados, né, de mim? O Senhor falou: mas eu digo para vocês uma coisa, nos dias de Eliseu, tinha muitos leprosos em Israel, mas Eliseu só curou um, e não era de Israel, era do Ciro. E nos dias de Elias, ele se refere a esse evento, havia muitas viúvas em Israel, mas Elias não foi enviado a nenhuma delas, somente a uma viúva que vivia em Sidom. O Senhor estava falando o seguinte: o favor e a graça só vem para quem não merece. Eu quero te contar algo hoje. Sabe qual é a qualificação para você receber a bênção? É não merecer. Tem um pastor, eu gosto de ouvi-lo, e ele fez um apelo esse tempo atrás, que eu achei muito engraçado. Ele fez para poder, é como se fosse um despertamento para a igreja. Ele chamou uma irmã na frente e falou: irmã, Eu vou orar por você agora e Deus vai operar na sua vida. Mas eu quero que você me fale, não minta para mim. Você é perfeita? E ela falou, não. Ele insistiu, irmã, pensa bem. Você tem falha. Por quê? Eu só vou orar se for imperfeito. Se for perfeito, eu não vou orar. Deus não vai ouvir. E todo mundo ficou assim, sem entender o que estava acontecendo com ele, insistindo com ela, para ela falar a verdade. Você está ou não qualificada para receber a bênção? Para ela dizer que nela mesmo não havia nenhum merecimento. Na hora que ela falou, eu não sou qualificada, ele orou por ela, ela foi curada. Porque o reino de Deus, a igreja, é o único, a única instituição no universo em que para ser qualificado, você tem que ser desqualificado primeiro. Para você entrar, você tem que reconhecer que nunca poderia por você mesmo entrar. Entende? Então, você vai receber milagres do Senhor que você talvez nem está pensando. Além dos alvos que você mesmo está estabelecendo, Deus vai superar a sua expectativa nesses dias. Mas sabe qual é a condição? Você tem que reconhecer, eu não mereço. Eu vou receber de graça. Quantos querem receber aqui de graça? A Bíblia fala então que Elias chama todo o povo, né, lá para o Monte Carmelo, para fazer o desafio dos deuses. Você conhece a história. E mais uma vez, Deus vai ensinar algo para Elias. O que, que Deus mostra para ele? A Bíblia fala que ele chamou os profetas de Baal, colocou de um lado, e ele ficou do outro. E ele fez o desafio. Vocês vão orar e eu vou orar. O Deus que responder com fogo, esse é o verdadeiro Deus. Agora, eu digo, eu pergunto para você, sobre quem Elias esperava que o fogo fosse cair? O fogo do juízo. Elias esperava que fosse cair em cima dos idólatras, em cima dos profetas falsos, em cima dos adoradores de Baal. Só que Deus manda ele restaurar o altar e colocar o sacrifício em cima. E ele coloca o sacrifício, e na hora em que o fogo de Deus desce, o fogo cai em cima do sacrifício. O que, que Deus está ensinando para Elias aqui? Onde Deus não tem prazer em trazer juízo sobre você, sobre ninguém. Lá em Lamentações 3, verso 33, esse é um versículo que eu sei de cor, porque é fácil você lembrar, 3:33. Lá diz, o Senhor não tem prazer em afligir ninguém. Deus não tem prazer nisso, a agenda de Deus não está nisso. Deus tem prazer em manifestar a sua graça e a sua bondade. Infelizmente, muitos crentes ainda vivem com medo, assustados, com medo do juízo. Mas Deus não quer afligir, Deus não quer entristecer. Deus quer trazer prazer e alegria, vida plena, vida abundante. Quando o fogo cai em cima do sacrifício. Presta atenção. O sacrifício hoje é a cruz do Calvário, é o Senhor Jesus. O fogo da ira de Deus já caiu no Calvário. Quando você crê no Senhor Jesus, você é guardado agora. Por quê? Porque o mesmo crime não pode ser punido duas vezes. O mesmo pecado não pode ser punido duas vezes. O seu pecado já foi punido no Calvário há 2000 anos atrás. Não pode ser punido hoje novamente. Você é hoje guardado do juízo de Deus. Quantos dizem amém? É isso que te permite hoje estar aqui e orar e chegar diante de Deus com ousadia e dizer, Senhor, eu creio que o Senhor vai fazer esta obra na minha vida, minha história vai mudar. Se até agora você vivia assustado, né, pensando que o prazer de Deus é produzir algum tipo de aflição na sua vida, muda a sua mente hoje. O fogo da ira já caiu no Calvário. Eu creio que eu sou perdoado. Você crê que é perdoado? Você crê que todos os seus pecados foram cravados na cruz? Você crê que não há mais condenação na sua vida? Então você está qualificado para receber o fogo do Espírito, não mais o fogo do juízo. Essa é a graça de Deus, essa é a vontade de Deus nas nossas vidas nesses dias. Diga, eu creio que eu sou membro do corpo de Cristo. Diga, eu creio que as minhas maldições, minhas enfermidades foram levadas no Calvário. Por isso hoje eu recebo cura, bênção, vida. Diga, eu creio que toda obra maligna planejada contra mim não prosperará, porque eu sou guardado no corpo de Cristo. Digo, inimigo, não pode tocar. Eu sou membro do corpo de Cristo. Aleluia.

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8: Olá, pastor Rigonato, me chamo Luzedir e essa é minha dúvida. A Bíblia nos fala, pastor, que haverão novos céus e uma nova terra. Nesse caso, eu posso concluir então, pastor, que nós teremos consciência de tudo que vivemos e fomos nessa vida, nos novos céus e na nova terra? Teremos lembrança?

0: lembrança do nosso passado aqui na Terra, pastor?
1: Sim, sim. Deixa eu dizer algo para o Luzedir. Se o Senhor deletar a nossa memória, estaria deletando e queimando todo o arquivo da nossa história. Deus não vai fazer isso. Se você ler, Luzedir, Lucas 16, propriamente dito do versículo 19 ao 25, Jesus está com a assistência de judeus e falando. Contou uma história, não é história, não é nem parábola. Aliás, as versões novas da Bíblia não definem a história de Lázaro e do rico contado por Jesus em Mateus 16 como parábola mais. Mas como que ele define? É uma história, acontecido dos arquivos do Senhor Jesus. Falando para aquela assistência de judeus, ele conta a história dos dois, conta que eles morreram, Lázaro foi levado pelos anjos ao seio de Abraão, ao paraíso, ao terceiro céu. O rico se encontrou no inferno, em tormentos. E os dois tinham memória da história que antepassada, porque o Senhor fala para o rico: mas você não lembra que durante a sua vida você teve riquezas, bens e vivia arregaladamente? Uma vida de luxo, ele igualmente sofreu males. Mas o Senhor não entra no mérito, certamente Lázaro respondeu a Deus, o rico não. Há uma memória clara. Em Apocalipse capítulo 6, a Bíblia mostra o clamor daqueles que morreram, onde eles perguntam: Senhor, quando é que o Senhor vai vingar o nosso sangue? E lá diz que eles foram perseguidos e foram executados por decapitação ou por outro tipo de morte violenta originada de uma perseguição contra os seguidores do Cordeiro. Então, há uma memória clara. A morte não deleta o futuro eterno, não deleta o nosso passado. Porque como haveria glória? De repente a gente nasce numa nova dimensão, num universo paralelo, vamos dizer assim, celestial, e não teríamos lembrança? Que glória teria? A glória de você ter a Ferrari é porque um dia você teve um Fusca, mas agora você anda de Ferrari. O carro mais novo, alegria por ele, é porque andava o carro caindo aos pedaços. Só uma comparação aqui para você entender. Então, no futuro, Deus não vai deletar a nossa memória.

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3: 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Dados do Ministério da Justiça apontam aumento nos casos e uma média assustadora de mortes no país. 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

ouvinte da Vinha, graça e paz vos sejam multiplicadas. Palavra do Senhor diz o seguinte: porque quanto ao Senhor, seus olhos passam por toda a terra para mostrar-se forte para com aqueles cujo coração é totalmente dele. Essa é a verdade que nós vivemos hoje. O Senhor é aquele que se faz forte sobre a sua vida. Quantos de nós muitas vezes nos sentimos combalidos pelas muitas guerras, pelas muitas lutas, mas eventualmente o Senhor estende a tua mão sobre a sua vida e muda o aspecto, muda o cenário. Isto é uma manifestação da graça de Deus sobre a sua vida. Eu não sei como você tem andado agora, eu não sei quais são as suas necessidades, mas essa é a palavra de Deus para você. O Senhor se fará forte porque o seu coração é totalmente dele. Então, onde quer que você esteja agora, se você pode, pare. Não sei quais são as suas necessidades, mas essa é a palavra de Deus para você. O Senhor se fará forte porque o seu coração é totalmente dele. Então, onde quer que você esteja agora, se você pode, pare por um instante. Incline o seu coração.

quando estamos perdidos. Quem sabe há pessoas que oram comigo agora que estão pensando em desistir. E por que não dizer a respeito daquelas pessoas que já desistiram? Para elas não há mais saída, não há mais o que fazer, não tem mais jeito. Mas é a tua palavra que diz que para o Senhor não há nada demasiadamente difícil. Mas quantas vezes nós queremos resolver os nossos problemas ao nosso modo, do nosso jeito? Por isso eu te peço agora que o Senhor, nessa ocasião, possa tocar no coração dessa pessoa que me ouve. Que o Senhor leve cada uma delas a confiar plenamente no Senhor. Porque nós não temos outro Deus além de Ti. Então, eu te peço, toca, ó Deus, na família, toca nas áreas mais sensíveis. Ó Deus, intervenha nos momentos em que lutamos e travamos guerras tão duras. Que o Senhor possa nos abençoar de maneira, ó Deus, extraordinária. Que o Senhor, nesses dias, nos abençoe e nos guarde. Que o Senhor faça resplandecer o Teu rosto sobre nós e tenha misericórdias de nós. Que sobre nós o Senhor incline a Tua face e que o Senhor nos dê abundante paz. Em nome de Jesus. Amém.

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2: Há poder no descanso, meu querido. Nós estamos habituados a pensar em poder como autoridade. E de fato, o Senhor Jesus, no meio da tempestade, ele ordenou o vento e o mar que se aquietasse. Então, não olhe para a ansiedade, não olhe para a angústia como sendo algo que você tem que conviver na sua vida. Alguma coisa do tipo, não tem jeito, é uma doença, não tem como mudar. Não, nada disso. Você foi chamado para ter vida abundante. Quantos creem no que eu estou dizendo? Então, se você crê, você pode dizer sim, basta, e viver no descanso do Senhor. Amém? Eu queria que você pegasse sua Bíblia aí em 1 Reis, capítulo 17. No capítulo 17, não vai dar para a gente ler, eu vou ter que contar para você. No capítulo 17, Elias entra em cena. Então, Elias, o tesbita dos moradores de Gileade, disse a Acabe: tão certo como vive o Senhor Deus de Israel, perante cuja face estou, nem orvalho, nem chuva haverá nestes anos, segundo a minha palavra. Elias era um profeta do juízo. Você sabe, no Velho Testamento, de maneira geral, os profetas falavam de juízo. Por quê? Porque os profetas profetizavam de acordo com a aliança, e eles viviam debaixo da aliança da lei. Como é que a aliança da lei funcionava? Se você comportar bem, você é abençoado. Se você comportar mal, a maldição vai pegar você. É assim que funcionava na lei. E Elias era um profeta da lei. E o povo de Israel, né, como nós sabemos, ninguém consegue cumprir a lei. O povo de Israel também não conseguiu. Por isso, frequentemente vinha juízo de Deus. Por isso que muitas pessoas, quando leem o Velho Testamento e depois leem o Novo, e elas ficam pensando, parece que Deus mudou, parece que é um outro Deus. Não, Deus é o mesmo. O que mudou foi a aliança, a maneira como Deus se relaciona com o homem. Deus não tinha a intenção de que o homem vivesse na lei. Deus não tem prazer no juízo, mas Deus teve que dar a lei para que o homem percebesse que era pecador. Então a lei era necessária, e a Bíblia fala que ele entra em cena. Não se diz que Deus falou para ele, diz que ele mesmo proferiu o juízo, e ele falou: segundo a minha palavra, não vai cair nem orvalho, nem chuva nesses anos. E foram 3 anos e meio de seca, e foi muita fome e muito sofrimento. Por causa de quê? Por causa da idolatria. E Deuteronômio 28, a lei, já dizia isso, né? Se eles quebrassem a lei, então o céu sobre eles seria de chumbo, ou seja, não haveria chuva. O que Elias fez foi só profetizar de acordo com a aliança. Nós somos hoje profetas do Novo Testamento. Nós também profetizamos de acordo com a aliança. Mas a aliança que nós estamos hoje é a nova e eterna aliança. Amém? Então não é mais a aliança do juízo, a aliança da condenação. Ok? A aliança hoje é a aliança da graça. Aí alguém pode pensar, mas por que então que a lei veio? A lei veio para mostrar para o homem que ele é pecador, e ele só pode relacionar-se com Deus com base na sua graça. O juízo não era o que estava no coração de Deus. E você sabe, na história de Elias, Deus quer ensinar isso para ele. Deus quer ensinar para Elias que o plano número 1 de Deus é mostrar misericórdia, é mostrar graça. Quantos estão entendendo o que eu estou dizendo? E Deus então, vou resumir para você de maneira bem simples. Deus então dá 5 lições para o seu profeta, porque Deus está querendo ensinar algo para Elias. Eu sei que talvez você nunca percebeu isso na palavra de Deus, mas seus olhos devem se abrir, porque essas mesmas lições o Senhor quer que nós aprendamos hoje. Infelizmente, mesmo vivendo no tempo da graça, ainda tem muitos irmãos que têm a mente de condenação, a mentalidade de juízo. Muitos ainda, eles próprios, vivem debaixo de condenação e juízo. E é por isso mesmo que andam ansiosos. Muitas pessoas dentro da igreja têm mais ansiedade, com medo é do juízo de Deus, com medo é do castigo de Deus, com medo de, a expectativa dele é de que amanhã ou depois, o pecado que ele cometeu no passado, vai encontrar com ele. Então ele está sempre na expectativa de que Deus vai cercar ele lá na frente, para castigá-lo severamente, para puni-lo, para trazer juízo sobre ele. Então, quando começa a acontecer alguma coisa que ele considera ruim, o coração dele já aperta, ele fala: ah, meu Deus, chegou o tempo agora em que eu vou sofrer juízo da parte de Deus. Muitos sofrem ansiedade, na verdade, é porque se relaciona com Deus debaixo de condenação. Mas eu tenho uma boa notícia para você: você nunca mais vai poder ficar debaixo do juízo de Deus, porque o juízo de Deus foi lançado sobre o Senhor Jesus. Ele carregou na cruz a justa ira de Deus. É justo porque nós de fato pecamos. Você nunca deve pensar que não há pecado. Nós pecamos, mas o nosso pecado foi cravado na cruz de Cristo, para que você hoje possa ter o quê? Paz, descanso na alma. Então a vontade de Deus é que aprendamos isso, e Deus queria ensinar para Elias também. E o que acontece? Deus, primeira coisa que Deus faz, você pode ler depois na palavra de Deus, a partir do verso 3, Deus diz para Elias: retira-te daqui e vai para o lado oriental, esconde-te junto à torrente de Querite. E lá, verso 4, beberás da corrente, e ordenei aos corvos que te sustentem. Então, primeira lição que a gente vê aqui, é que Deus diz para Elias que os corvos iriam sustentá-lo. Pastor, o que, que isso tem de significado espiritual? Na Bíblia, nada é por acaso, ok? Elias era um homem da lei, e na lei existiam regras rígidas com relação à comida, e corvo é um animal impuro, impuro. Então um homem de Deus naquela época não podia comer jamais nada que viesse de um animal impuro. E nesse caso aqui, Deus manda a comida vir para Elias por meio de um animal que era impuro. Isso foi para Elias com certeza algo desconcertante. Na palavra de Deus, eu sempre gosto de dizer para você a primeira menção das coisas. E qual é a primeira menção de corvo na Bíblia? Está lá em Gênesis capítulo 8. Lá em Gênesis capítulo 8, a Bíblia fala que quando Deus mandou o dilúvio e as águas então começaram a baixar, Noé abriu a janela e ele primeiro soltou um corvo. E a Bíblia fala que primeiro o corvo foi e voltou. Depois o corvo saiu e não voltou mais. Por que, que o corvo não voltou mais? Porque tinha muitos, certamente muitos corpos boiando sobre a água, e como o corvo é carniceiro, ele encontrou muita comida para ele, por isso ele não voltou para a arca, não era dos nossos, por isso não permaneceram conosco. A Bíblia fala então que depois disso Noé soltou uma pomba, e a mesma coisa, a pomba ia e voltava, até que um dia Noé soltou a pomba e ela foi e voltou trazendo no bico um ramo de oliveira. Veja, a pomba é um símbolo do Espírito Santo, e a oliveira é também símbolo da unção do Espírito Santo. A pomba trazendo o ramo de oliveira está falando da unção que o Espírito Santo nos dá. Agora, preste atenção, por que que Deus não mandou as pombas trazerem comida para Elias? Eu tenho certeza que se Deus tivesse mandado as pombas trazerem comida para Elias, nós estaríamos interpretando com maior facilidade, e todo domingo nós iríamos dizer: olha aí, é o Espírito Santo trazendo algo para o profeta. Mas hein, Deus não mandou a pomba, Deus não mandou trazer raminhos de oliveira, Deus mandou corvos trazerem o suprimento para o profeta. O que, que Deus está ensinando aqui? Que às vezes, nas origens mais improváveis, por meio daqueles que você considera mais pecador e mais impuro, Deus tem uma bênção para liberar na sua vida. Deus às vezes escolhe os improváveis para nos abençoar. Olha para cá, Deus está liberando uma bênção sobre a sua vida, mas Ele quer usar alguém que você não quer receber a oração dele. Ele quer usar alguém que você acha que não, essa pessoa vai orar por mim? Não, o pastor vai orar por mim. Mas às vezes Deus quer usar o improvável. É esse que você considera um corvo, porque só esse é que vai expressar de fato graça de Deus na sua vida. Deus sempre pega os improváveis. E quem sabe você também não vai ser instrumento para abençoar alguém. Quantos estão entendendo o que eu estou dizendo? Porque pensa bem, você tem lá um colega, né, que você considera alguém pecador demais, fala coisas imundas no trabalho, trata você de maneira preconceituosa, trata mal. Você não, nunca pode imaginar que ele pode ser canal de bênção na sua vida, mas às vezes é esse que Deus vai usar para promover você, para suprir você, para abençoar você. Essa é a primeira lição que Deus dá para Elias. A Bíblia fala que o ribeiro seca, e Deus então fala para ele: Elias, então você vai sair daí agora, e eu já preparei um outro lugar para você. Deus então manda Elias para um lugar chamado Sarepta de Sidom. Vamos ler lá, olha o verso 8. Então lhe veio a palavra do Senhor dizendo: dispõe-te e vai a Sarepta, que pertence a Sidom, e demora-te ali, onde ordenei uma mulher viúva que te dê comida. Eu não vou ler, eu vou contar para você a história. Primeira coisa que você tem que entender é a maneira como Deus faz as coisas aqui. Deus fala para Elias: eu já preparei uma viúva para te sustentar. Quando Elias chega na cidade, Elias encontra a mulher. Certamente Deus fala para ele: essa é a mulher. Elias então diz para a mulher: me dá algo de comer. E a mulher diz o que para ele? Não tenho nada na minha casa, senão um pouco de farinha e azeite. Eu aqui vim pegar aqui uns gravetos, eu vou acender o forno, vou assar um bolo ou um pão para mim e para o meu filho, e depois vamos morrer de fome, porque não tem mais nada. Você não acha interessante isso? Deus escolheu alguém que tem menos do que você para suprir você. Essa é a maneira como a glória de Deus se manifesta. Elias poderia ter olhado e falado: peraí, mas Deus escolheu uma mulher que está na beira da morte, por inanição, de fome, e ela é que vai ser o canal na minha vida? Não olha a aparência das coisas, filho. Vou dizer algo para você que eu sempre digo: Deus manda o que nós precisamos numa embalagem que nós não gostamos. Está me ouvindo? Deus manda para você a pessoa que vai ser bênção na sua vida, mas a embalagem nem sempre é a que você gosta. Quando você olha, não é o que você espera. Essa viúva está na beira da morte, mas Elias fala o que para ela? É o seguinte: vai lá e faz disso aí um pão e traz para mim. Vê que coisa impressionante. Se fosse hoje, o que você falaria de um profeta desse? Esse cara não tem consciência. Olha o que ele está fazendo. Ele falou para uma viúva que tem o último pedaço de pão, fazer o pão e dar para ele. Só que a mulher entendeu que ele era homem de Deus, e ela fez o que ele pediu. Ela foi lá, e em vez de fazer para ela e o filho, ela fez para o profeta. E aí o profeta agora liberou a palavra de vitória sobre ela. Ele disse: assim diz o Senhor, não vai faltar o trigo na panela, e nem o azeite na botija, enquanto durar esse tempo de seca. Preste atenção, tinha fome em todo lugar, mas na casa da viúva não faltou comida nem um dia. Não faltou comida nem um dia. Qual que é a sua atitude quando o homem de Deus te pede algum dinheiro? Traz a oferta para frente. Qual que é a sua atitude? Quando o pastor, por exemplo, fala da oferta: o pastor quer tirar meu único dinheiro. Isso é o dinheiro do meu ônibus, meu passe. Ele está querendo tirar tudo. Ou a sua postura é: eu vou ouvir o que o profeta de Deus tem para dizer. E eu digo para você: não vai faltar o azeite na sua botija. Quanto mais você tira o azeite, mais vai ter azeite lá dentro. E é tão interessante isso. A Bíblia fala que não faltou. Mas o que eu quero te mostrar nesse segundo momento, que é a segunda lição, é quem é essa mulher e o lugar onde ela morava. Para você entender isso, eu tenho que te contar um detalhe da história. O povo de Israel tinha caído no pecado da idolatria. Eles estavam adorando um Deus chamado Baal. Quem levou esse culto para Israel? Quem levou esse culto para Israel foi a esposa do rei, a rainha. E como era o nome dela? Jezabel. Jezabel que levou. Então, Jezabel era o máximo, vamos dizer assim, da pecaminosidade, da idolatria. Até Elias ficou com medo dela. O profeta fazia cair fogo do céu. E mesmo assim ficou assustado com a ameaça dela. Para você ver o nível que era, que ela tinha de bruxaria. Quer dizer, era alguém muito perverso, Jezabel. Mas eu pergunto para você, de onde era Jezabel? Você sabe onde era Jezabel? É isso que muitos não sabem. Onde é que Deus preparou alguém para cuidar de Elias? Num lugar chamado Sarepta de Sidom. Amém? Isso é uma coisa interessante. Olha o capítulo 16, 1 Reis 16, verso 31. Como se fora coisa de somenos andar ele, aqui está falando de Acabe, 16:31, andar ele nos pecados de Jeroboão, filho de Nebate, tomou por mulher, por esposa, Jezabel, filha de Etbaal, que era rei. Rei da onde, meus irmãos? Sidônio é quem nasce em Sidom. Jezabel era filha do rei de Sidom. De onde é que era a viúva que estava cuidando de Elias? Sidom. Quem era o deus de Sidom então? Baal. Você está entendendo o que Deus está querendo mostrar aqui? O ninho da cobra era Sidom. Na Bíblia, você sabe, Sidom era uma das cidades de um país chamado Fenícia, que depois passou a ser conhecido como Líbano. E era um lugar onde eles adoravam deuses terríveis. É tão interessante que a outra cidade que tinha lá na Fenícia chamava-se Tiro, era vizinha de Sidom. E você sabe, no livro de Ezequiel, quando Deus quer falar de Lúcifer, ele escolhe alguém para ser um exemplo. E sabe quem é que ilustra a pessoa de Lúcifer lá em Ezequiel? O rei de Tiro. Então você tem uma noção de como era a coisa ali. Então, lá em Sidom, eles não adoravam a Deus. Essa mulher aqui, a Bíblia não fala, mas não fala que ela era adoradora de Jeová. Provavelmente ela adorava Baal, era seguidora de Baal. E no entanto, Deus escolheu alguém fora de Israel para ser guardado do juízo e da condenação. Alguém de fora. Deus pegou alguém que não merecia. E sabe o que é mais sério? Levou o profeta para lá. O profeta decretou que ia ter fome por causa da idolatria, pois ele teve que ficar 3 anos vivendo no meio da idolatria e vendo todo dia o milagre acontecer na casa de uma mulher que nem era de Israel. O nome disso é graça, favor imerecido. Deus sempre vai fazer aquilo que para nossa mente natural é uma torção, entende? Deus sempre quer manifestar o seu favor, e a maneira como ele faz isso às vezes é escolhendo os improváveis. Lá em Lucas capítulo 4, a Bíblia fala que o Senhor Jesus chegou em Nazaré, a cidade onde ele tinha sido criado, entrou na sinagoga, abriu o livro de Isaías e leu o texto que fala: o Espírito do Senhor está sobre mim, pelo que o Senhor me ungiu para pregar boas novas aos quebrantados. Quando ele acabou de ler, ele falou para o pessoal: hoje se cumpriu essa profecia, ou seja, eu sou o cumprimento, eu sou esse ungido que está aqui. E eles ficavam então, todo mundo falando para o outro: mas peraí, esse aí não é Jesus, filho de Maria? Os irmãos dele não vivem aqui entre nós? Aí o Senhor pega e fala para eles: vocês estão admirados, né, de mim? O Senhor falou: mas eu digo para vocês uma coisa, nos dias de Eliseu, tinha muitos leprosos em Israel, mas Eliseu só curou um, e não era de Israel, era do Ciro. E nos dias de Elias, ele se refere a esse evento, havia muitas viúvas em Israel, mas Elias não foi enviado a nenhuma delas, somente a uma viúva que vivia em Sidom. O Senhor estava falando o seguinte: o favor e a graça só vem para quem não merece. Eu quero te contar algo hoje. Sabe qual é a qualificação para você receber a bênção? É não merecer. Tem um pastor, eu gosto de ouvi-lo, e ele fez um apelo esse tempo atrás, que eu achei muito engraçado. Ele fez para poder, é como se fosse um despertamento para a igreja. Ele chamou uma irmã na frente e falou: irmã, eu vou orar por você agora, e Deus vai operar na sua vida. Mas eu quero que você me fale, não minta para mim. Você é perfeita? E ela falou, não. Ele insistiu, irmã, pensa bem. Você tem falha. Por quê? Eu só vou orar se for imperfeito. Se for perfeito, eu não vou orar. Deus não vai ouvir. Aí todo mundo ficou assim, sem entender o que estava acontecendo com ele, insistindo com ela, para ela falar a verdade. Você está ou não qualificada para receber a bênção? Para ela dizer que nela mesmo não havia nenhum merecimento. Na hora que ela falou, eu não sou qualificada, ele orou por ela, ela foi curada. Porque o reino de Deus, a igreja, é a única instituição no universo em que para ser qualificado, você tem que ser desqualificado primeiro. Para você entrar, você tem que reconhecer que nunca poderia por você mesmo entrar. Entende? Então, você vai receber milagres do Senhor que você talvez nem está pensando. Além dos alvos que você mesmo está estabelecendo, Deus vai superar a sua expectativa nesses dias. Mas sabe qual é a condição? Você tem que reconhecer, eu não mereço. Eu vou receber de graça. Quantos querem receber aqui de graça? A Bíblia fala então que Elias chama todo o povo, né, lá para o Monte Carmelo, para fazer o desafio dos deuses. Você conhece a história. E mais uma vez, Deus vai ensinar algo para Elias. O que Deus mostra para ele? A Bíblia fala que ele chamou os profetas de Baal, colocou de um lado e ele ficou do outro. E ele fez o desafio. Vocês vão orar e eu vou orar. O Deus que responder com fogo, esse é o verdadeiro Deus. Agora, eu digo, pergunto para você, sobre quem Elias esperava que o fogo fosse cair? O fogo do juízo.

Elias esperava que fosse cair em cima dos idólatras, em cima dos profetas falsos, em cima dos adoradores de Baal. Só que Deus manda ele restaurar o altar e colocar o sacrifício em cima. E ele coloca o sacrifício. E na hora em que o fogo de Deus desce, o fogo cai em cima do sacrifício. O que Deus está ensinando para Elias aqui? Onde Deus não tem prazer em trazer juízo sobre você, sobre ninguém. Lá em Lamentações 3, verso 33, esse é um versículo que eu sei de cor, porque é fácil você lembrar, 3:33. Lá diz: o Senhor não tem prazer em afligir ninguém. Deus não tem prazer nisso. A agenda de Deus não está nisso. Deus tem prazer em manifestar a sua graça e a sua bondade. Infelizmente, muitos crentes ainda vivem com medo, assustados, com medo do juízo. Mas Deus não quer afligir. Deus não quer entristecer. Deus quer trazer prazer e alegria. Vida plena, vida abundante. Quando o fogo cai em cima do sacrifício. Preste atenção, o sacrifício hoje é a cruz do Calvário, é o Senhor Jesus. O fogo da ira de Deus já caiu no Calvário. Quando você crê no Senhor Jesus, você é guardado agora. Por quê? Porque o mesmo crime não pode ser punido duas vezes. O mesmo pecado não pode ser punido duas vezes. O seu pecado já foi punido no Calvário há 2000 anos atrás. Não pode ser punido hoje novamente. Você é hoje guardado do juízo de Deus. Quantos dizem amém? É isso que te permite hoje estar aqui e orar. E chegar diante de Deus com ousadia e dizer: Senhor, eu creio que o Senhor vai fazer esta obra na minha vida, minha história vai mudar. Se até agora você vivia assustado, né, pensando que o prazer de Deus é produzir algum tipo de aflição na sua vida, muda a sua mente hoje. O fogo da ira já caiu no Calvário. Eu creio que eu sou perdoado. Você crê que é perdoado? Você crê que todos os seus pecados foram cravados na cruz? Você crê que não há mais condenação na sua vida? Então você está qualificado para receber o fogo do Espírito, não mais o fogo do juízo. Essa é a graça de Deus, essa é a vontade de Deus nas nossas vidas nesses dias. Diga: eu creio que eu sou membro do corpo de Cristo. Diga: eu creio que as minhas maldições, minhas enfermidades foram levadas no Calvário. Por isso hoje eu recebo cura, bênção, vida. Diga: eu creio que toda obra maligna planejada contra mim não prosperará, porque eu sou guardado no corpo de Cristo. Diga: o inimigo não pode tocar, eu sou membro do corpo de Cristo. Aleluia.

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5: Muito bom dia para você, 7 horas em ponto agora, chegando aqui pela rádio Vinha FM 91,9. Hoje, segunda-feira, 1º de junho de 2026. Esse é o ano da multiplicação, sou o jornalista Elias Júnior, chegando na sua manhã até as 8h30. Vamos juntos aqui na Rádio Vinha, na frequência 91,9, no aplicativo Vinha FM, no portal da Vinha e também no YouTube. E esses são os destaques de hoje. Senado inicia disputa sobre PEC que acaba com a escala de trabalho 6x1. TSE julga recurso de Cláudio Castro e decisão pode definir sucessão no Rio. Caiado busca aliança com Zema e PSD já admite chapa pura em 2026. Polícia investiga lutador suspeito de agredir adolescente em Goiânia. E ainda, Brasil goleia o Panamá no Maracanã em despedida rumo à Copa. Essas e outras notícias a partir de agora no Jornal Realidade, que já começou.
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5: 7h01, o tempo não para, não apita na curva, não espera por ninguém. Girou em 7h02. Muito bom dia, Neila.
6: Bom dia, Elias. Uma ótima segunda-feira para você, para os nossos ouvintes aqui da Vinha FM, os nossos colegas de trabalho. Olha, Elias, de acordo com o CIMEGO, essa segunda-feira tem predomínio de sol, tem variação de nebulosidade em praticamente todas as regiões, sem previsão de chuva. Pelo menos por enquanto, viu, Elias? Aqui em Goiânia, a temperatura mínima registrada na madrugada foi de 19 graus, a máxima pode chegar a 29 graus, umidade relativa do ar entre 35% e 90%. Vou destacar também o município de Pameri, a previsão aponta sol e variação de nebulosidade. A mínima registrada na madrugada foi de 15 graus, muito frio lá na cidade, e a máxima pode chegar aos 30 graus, não tem previsão de chuva e a umidade relativa do ar fica entre 35% e 90%. Em Morrinhos, a temperatura mínima também registrada na madrugada foi de 15 graus, a máxima pode chegar a 30 graus, umidade relativa do ar entre 30% e 90%. Lá na cidade de Ipameri. O alerta de hoje, mais uma vez, fica por conta da umidade relativa do ar baixa e as altas temperaturas no período da tarde fria pela manhã. Também cenário de seca típico dessa época do ano, que continua predominando em todo o Brasil central. A previsão para a semana, Elias, aponta predomínio de sol e variação de nebulosidade em praticamente todas

0: as regiões, e aí segue, né, as manhãs com temperaturas mais amenas, enquanto à tarde as tardes terão rápida elevação térmica.
1: 7:03, girando com uma informação aqui no nosso Jornal Realidade.
0: Olha, Elias, um adolescente de 17 anos ficou desacordado após ser espancado por um lutador na Praça das Artes, no Jardim Goiás, no fim de semana. Segundo a família, o jovem chegou a apresentar convulsões depois das agressões. Moradores de prédios vizinhos ouviram os gritos e desceram para ajudar. De acordo com a mãe do adolescente, Vivian Pereira Cunha, de 44 anos, as agressões só terminaram quando o suspeito percebeu a chegada de outros adultos. Neste momento, o rapaz já estava inconsciente. O caso aconteceu após uma briga entre o adolescente e o filho do lutador durante uma partida de futebol. Suspeito é Rafael Gomes Pereira, de 43 anos. Ele foi preso em flagrante, mas acabou solto após a audiência de custódia realizada também no fim de semana. A justiça determinou que o lutador use tornozeleira eletrônica e mantenha a distância mínima de 300 metros da vítima. Segundo relatos, a imagem do local, após manter o adolescente imobilizado por cerca de um minuto, o homem soltou o jovem desacordado. Aí, Elias, é exatamente isso, né? É uma vergonha, porque um lutador é considerado um atleta, né? Usar a força e a técnica que tem para imobilizar uma pessoa que estava ali jogando futebol. Então, acabou preso, está solto, mas está de tornozeleira. Uma vergonha.
1: Muito obrigado pela participação, Neila Santos, aqui no nosso JR Vinha FM 91,9, 7:05. Vamos trazendo os destaques de sites e jornais. Olha, destaque de capa do Jornal Popular. O tempo não para, gente. 7:05 agora. Você já vai mandando sua mensagem para cá. 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Capa do Jornal Popular. Passo faz revisão de imóveis. E 310 mil podem ter correção. É o grande destaque, inclusive com foto na capa do Jornal Popular nessa segunda-feira, começo do mês. E ainda diz, ó, IPTU, casos envolvem redução de valor com a retificação da área construída e acréscimo na hipótese de aumento não informado da propriedade. Prefeitura utilizou imagens aéreas. É o grande destaque de capa do Jornal Popular, e o Popular traz uma matéria na página 10. Prefeitura realiza revisão cadastral IPTU e ITU. Cefaz usa imagens aéreas e fiscalização para rever cadastros imobiliários em Goiânia e vai notificar 310 mil proprietários. Isso mesmo, é o que está falando aqui, ó. O Jornal Popular, cadastro novo. Aí tem um quadro, né, com muitas ilustrações. Prefeitura fiscaliza com ferramentas de inteligência para atualização cadastral. Eu tinha falado isso tem pouco tempo aqui, ó. Lembra quando foram lançar essa questão aí da tecnologia? Eu falei, a questão do IPTU também você pode esperar que eles vão mexer, né? São as ferramentas, gente. E aí, muita gente pode ter surpresa, porque estamos falando de 310 mil proprietários. Aqui, ó. Cefaz usa imagens aéreas e fiscalização para rever cadastros imobiliários em Goiânia e vai notificar 310 mil proprietários. Aí tem um quadro trazendo aqui cronograma. É, tem vistorias, viu? O cronograma tá dizendo o seguinte aqui, ó, para vocês terem uma ideia. O quadro que o Jornal Popular coloca, muito bem ilustrado, inclusive. Notificações, total de 310 mil notificações aos titulares dos cadastros. Via Correios, que é a R, 260 mil notificações com aviso de recebimento. Vistoria presencial, 50 mil casos. 50 mil casos em consistências mais complexas receberão a equipe da empresa Top Cart para verificação in loco. Ou seja, pode ter o toque, toque, toque, toque. Pode bater aí no seu... Pode bater aí no seu portão e... É, 50 mil casos, a vistoria vai ser presencial. Aí ainda diz aqui, ó, conteúdo da carta. Comparativo entre os dados atuais do sistema e o que foi identificado pelas novas imagens. Aí tem um cronograma também, ilustração muito boa, inclusive, aqui, ó. Fala junho, julho, agosto e setembro. Aí fala de vistorias presenciais. Junho serão 12.500, julho, agosto e setembro, essas vistorias presenciais, 12.500 em cada mês. Então tem um cronograma dividindo, 12.500 vistorias presenciais em cada mês. As entregas via correios, junho, julho, agosto e setembro, 65 mil em cada mês. Aí no final vamos fechar esse cronograma aí de 310 mil. É o grande destaque de capa do Jornal O Popular, o assunto, claro, que vai dar o que falar durante essa semana. A gente começa o mês com essa notícia. Tem um ponto positivo que fala que deve ter redução. Aí a gente vai descobrir depois se vai ser um ponto, um pontinhozinho. Né? Coisa pequenininha para quem reduz. Eu sou muito inclinado a acreditar que vai aumentar para muita gente. A hipótese. Aí vou estar lendo aqui a matéria do Jornal Popular e, na medida aí do possível, vou te trazendo mais detalhes para você que está ligado aqui no nosso Jornal Realidade, Vinha FM. Mais destaques por aqui. 7:09. Vamos seguindo, hein, com o nosso Jornal Realidade. Bom dia para você no trânsito. Obrigado pela carona, pelo carinho muito especial, a sua audiência que faz crescer todos os dias o nosso jornal. Jornal Opção. 44 pré-candidatos a deputado estadual em Goiás, que tem chance de vencer em 2022, aliás, com 22 mil e 30 mil votos. 2022 o quê? O que é isso? Com 22 mil a 30 mil, né? Estamos no ano de 2026. Diário de Goiás. Guto Ferreira destaca a maturidade do Vila Nova após terceira vitória fora de casa na Série B. Correio Brasiliense, plano BRB. Austeridade e governança para resgatar credibilidade. CNN Brasil, com três propostas em jogo, Senado decidirá rumo do fim da escala 6x1. São os destaques de sites e jornais nesta segunda-feira.
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1: 7:10, Edinaldo Maurício chegando, dando aquela pitadinha aqui no futebol, final de semana, teve jogo no Maracanã, Seleção Brasileira, um belíssimo resultado. Edinaldo Maurício, bom dia pra você.
3: Bom dia, Elias, bom dia, ouvinte da Rádio Vinha. De fato, o Brasil passou um susto, principalmente no primeiro tempo, né, mas até os 21 do primeiro tempo o jogo estava empatado em 1-1. Mas a seleção brasileira, é o que nós temos. Se passou um sufoco no primeiro tempo com o Panamá, imagina quando pegar uma graduação maior. Então a situação é complicada, mas estamos aqui na torcida para que o Brasil vá para a Copa e faça bons resultados por lá. Mas assim, num tocante geral, eu gostei do que vi o resultado. 6-2. Mas não se esquecendo que foi a seleção do Panamá, né? Então é acreditado, muita água ainda para passar debaixo da ponte, e o Ancelotti sabe o navio que ele está, o barco que ele está, né? Senão não estaria lá, e ele ganha muito bem para remar essa seleção brasileira, né? Já que agora não tem mais jeito. Hoje é dia 1º, né? Daqui 9 dias começa a Copa do Mundo. O Brasil entra em campo no dia 12, né, contra Marrocos, e é torcer para que o Brasil faça uma boa Copa do Mundo nesse ano, nos Estados Unidos, no México e no Canadá, viu, Elias?
1: Isso aí, Didi. Agora, tem um destaque aqui que nós colocamos entre sites e jornais, que eu gostaria muito que você falasse também. Guto Ferreira destaca a maturidade do Vila Nova após terceira vitória fora de casa na Série B. Tem maturidade mesmo?
3: Está tendo, Elias. Está no caminho, né? Agora, a maturidade, ela vem com o tempo, né? Ainda está muito cedo. A Série B, ela não para durante a Copa do Mundo. Continua, né? O Vila entra em campo na próxima segunda-feira contra o Botafogo de Ribeirão Preto, lá do estado de São Paulo. O Vila buscou resultados importantes fora de casa, né? Venceu, vem com 2 vitórias fora de casa, venceu o América Mineiro lá em BH e venceu a equipe do Londrina no dia de ontem. Jogou ontem pela manhã lá em Londrina, teve alguns momentos turbulento durante a partida, mas foi assim importantíssima a vitória para o Vila Nova. Então assim, essa maturidade ela vem a cada jogo e eu estou gostando do que estou vendo da equipe do Vila Nova. É claro que é muito cedo, tem muita coisa ainda para passar, a gente nem chegou na metade da competição, diferentemente da Série A, que já está na metade da competição da Série A. A Série B agora, que foi a 11ª rodada. Então, pelo que o Guto tem nas mãos e pelo que o Vila Nova tem apresentado, eu acho que está no caminho da maturidade, mas o tempo dirá se está certo ou não. Tem, na minha opinião, tem que contratar.
1: Valeu, Edinaldo Maurício, que volta ainda nessa edição com muito mais no Futebol. Até 7 lá. Horas, 14 minutos, para comentar as notícias do Jornal Realidade nesta segunda-feira. Ele é médico, atua em duas áreas na medicina, tanto na oftalmologia quanto também na psiquiatria, doutor Leonardo Reis. Muito bom dia, doutor.
4: Bom dia, Elias. Bom dia a todos aqui da Rádio Vinha, Jornal Realidade. É um prazer mais uma vez estar aqui iniciando a semana.
1: Prazer todo nosso recebê-lo. 7 horas 15 minutos. Bom dia, Goiânia. Bom dia, Goiás. Bom dia, Brasil. Doutor, nós colocamos aqui o destaque de capa do Jornal Popular, que já está chamando a atenção da nossa audiência. Passo faz revisão de imóveis e 310 mil podem ter correção. Casos envolvem redução de valor com a retificação da área construída e acréscimo na hipótese de aumento não informado da propriedade. Prefeitura utilizou imagens aéreas. A matéria do Jornal Popular traz um quadro detalhado aqui com um cronograma, como serão essas revisões. E não se fala em intenção arrecadatória, né? Até me embola nisso aqui. Não fala, né? A ideia é criar uma justiça, né? Fazer o que tem que ser feito. Mas eu falei que quando é assim, geralmente a coisa piora, né? Como é que você enxerga, doutor Leonardo, esse tipo de revisão aí? Enxerga com uma boa expectativa que pode reduzir para muita gente, fazer justiça mesmo, ou ao contrário?
4: Não acredito que haja redução para a maioria. É normal, a prefeitura deve reajustar para cima o valor do IPTU dos imóveis na maioria dos casos. Ninguém vai fazer uma revisão dessa por imagens de satélite para reduzir, para agradar a população. Isso aí realmente é para reajustar para cima e aumentar a arrecadação da Prefeitura de Goiânia, porque infelizmente é assim, né? As gestões elas têm essa sanha arrecadatória. E ainda mais Goiânia, que estava passando por seguidos exercícios de déficits.
1: 7h17, Jornal Realidade, Vinha FM. A matéria do Jornal Popular fala também na possibilidade de atualização dos dados que podem fazer com que o contribuinte, né, passe a se enquadrar ou então sair do IPTU social. Então tem essa questão do IPTU social, que também é uma lei, é um programa que existe aqui na capital. Muitas famílias são beneficiadas e isso aí pode mexer no IPTU social. Vamos saber como é que vai ficar essa questão. Uma coisa eu digo, eu tive na semana passada na casa de uma pessoa, numa rua que não tem asfalto. O bairro chama Mundo Novo 3, aqui em Goiânia. Não tem asfalto. A moradora me mostrou um carnê, um talãozão de R$450, se não estou enganado. A mãe com problemas de saúde, filho com dificuldades. E a pessoa, uma casa do jeitinho que era a casa de quando pegou, né? Foi um programa de inclusão social, o bairro foi feito dessa maneira. E eu achei assim tão desproporcional, né? Como pagar um IPTU nesse preço, numa rua desse jeito, num bairro que precisa muito do cuidado do poder público. E eu via de uma maneira muito latente ali, ó, que era um quadro, já que existe o programa, de ser uma família beneficiada mas só que essa família não tinha sido beneficiada. E tava com uma pendura, viu, no IPTU. Sabe de quanto? R$7.000. Devendo IPTU.
4: Inviabiliza, né? Inviabiliza, porque ainda tem água, tem energia, eventualmente telefone. Então, quando você junta todas essas taxas, inviabiliza.
1: 7h18 agora, Jornal Realidade. Vamos girando, no giro da informação. Para você que está ligado aqui no nosso JR, Vinha FM 91,9. E o pré-candidato à presidência e ex-governador de Goiás, Ronaldo Caiado, comentou durante a agenda no Rio Grande do Sul no fim de semana sobre as negociações com Romeu Zema, novo, para uma composição na eleição ao Palácio do Planalto. O ex-governador de Minas Gerais também mantém pré-candidatura própria para presidente. Abre aspas. Vamos dialogando, vendo se é possível antes do primeiro turno, se não, estarmos alinhados no segundo turno. Completou Caiado. O PSD trabalha com dois cenários e o presidente nacional do partido, Gilberto Kassab, já passa a admitir a possibilidade de uma chapa puro sangue na disputa presidencial, ou seja, ter candidatos a presidente e a vice da sigla, ou seja, todos de lá de dentro, né? Caiado e Zema devem voltar a se encontrar no início de julho, conforme o próprio goiano afirmou. A data da reunião não foi confirmada, ao lado do governador gaúcho Eduardo Leite. Caiado participou do lançamento da chapa que irá concorrer à sucessão do governo estadual, encabeçada pelo vice-governador Gabriel Souza, MDB. O evento ocorreu na zona norte de Porto Alegre. Segundo a organização, cerca de 7 mil pessoas participaram do evento, entre quadros políticos e apoiadores de MDB, PSD, União Brasil, PRD, Solidariedade e Agir. Em abril, o ex-governador de Goiás visitou Porto Alegre para participar do painel de presidenciáveis do Fórum da Liberdade. A ocasião marcou o primeiro encontro entre Caiado e o atual governador Eduardo Leite, após o partido escolher Caiado para representar a sigla em vez do político gaúcho. Doutor Leonardo, agora está muito forte essa questão de uma possibilidade de composição aí, Caiado e Zema. O senhor enxerga futuro nisso, no primeiro turno?
4: É possível. Ontem eu estava assistindo uma entrevista de Ronaldo Caiado, Canal Livre, e ele colocou, de fato, essa abertura, né, para a composição com o Romeu Zema. Diz que encontraria com o ex-governador de Minas Gerais, provavelmente em Belo Horizonte, e há a possibilidade. O único entrave aí seria quem encabeçaria, né? Se o Romeu Zema aceitar ser vice, eu acredito que não há problema nenhum, vai caminhar muito bem. Mas acredito que o governador Ronaldo Caiado não aceitaria, não se colocaria como vice.
1: 7h21, tá aí a análise do doutor Leonardo Reis. E você, o que pensa? Manda pra gente, 99997-2005. Você também é repórter virtual do nosso Jornal Realidade. Tem notícia por onde você passa? Manda pra cá, fica à vontade. Olá, bom dia, Elias. Residencial Della Penha, próximo à Eternite, até hoje, sem benefício de asfalto, outras coisas. Mas o IPTU, esse não falha, ajuda aí. Valeu, quem mandou essa mensagem pra gente foi o Elismar Freitas. Obrigado, Elismar, se queixando aí da situação do Della Penha. Obrigado, viu? Bom dia pra vocês aí. Olha, tá acontecendo umas coisas horríveis, né? O poder público não tá tendo piedade do povo. Ontem, na feira do Garavelo, mudando todo mundo que estava ao redor da praça, não tinha nem... multando, né? Escreveu mudando, multando, né? Todo mundo que estava ao redor da praça. Não tinha nenhuma placa proibindo. Eles passaram filmando as placas de todo mundo. Coisa tá esquisita. Nós não vamos aguentar de tanto imposto. Motorista de aplicativo. Quem mandou essa aqui é o Claudemir Santana.
4: Goiânia ou Garavelo Aparecida?
1: Tem Garavelo Goiânia e Aparecida. Eu acredito que seja o Garavelo de Aparecida. Eu acredito que deva ser Garavelo de Aparecida. Diz aí, ô Elismar. Aliás, Elismar não, quem mandou essa por último foi o Claudemir. Manda aí, Claudemir, foi Goiânia ou Aparecida? Agora, existem algumas situações também que a própria legislação já diz que é proibido estacionar. Não há necessidade de ter uma placa dizendo que é proibido. Existem algumas previsões na legislação. canteiro isso central. É discutível, né? Que é a questão do canteiro central, de praça, aí existem discussões acerca dessa questão, mas o ouvinte está falando que foi em Aparecida de Goiânia. A gente tem que ficar realmente de olho ligado, de antena ligada, né? Valeu! Obrigado pela participação, Claudemir Santana, aqui no nosso JR. Sinomar também está com a gente, falando segundo. Bom dia, grande Sinomar. Valeu, obrigado pela participação. Fernando, olha, falando o seguinte, Fernando, olha. Acidente na Perimetral Norte, na altura do Perim, sentido Shopping Passeio das Águas. Bombeiro no local. Olha só, infelizmente está dizendo, ó, o motoqueiro está coberto com plástico prateado. Quando isso acontece... geralmente, né? Né, doutor Leonardo? Quando coloca esse tipo... Bombeiro tá no local. Geralmente é um óbito que ocorreu, né? Geralmente é isso, né?
4: Infelizmente, deve ser um óbito.
1: Ele falou, não posso afirmar se tá morto porque tá com a cabeça descoberta. Mas é uma possibilidade de ainda ser um recurso ali que o atendimento utilizou... para preservar alguma situação no socorro? Seria isso, doutor Léo?
4: O cobertor metálico, ele é um cobertor térmico, né? Então, você usa normalmente para manter a temperatura do corpo. Pode ser que esteja já em óbito, mas vamos torcer para que não, né?
1: Obrigado, viu? Participação do Fernando Campos aqui no nosso JR. Atualiza se puder, Fernando. Eu sei que você gira demais e não vai ficar no local, mas enquanto estiver por aí... Se tiver atualizações, manda pra gente. Fernando Campos, ouvinte, é voz do nosso JR Vinha FM 91,9. Mas de qualquer forma, é uma tristeza, né? Começar a semana, começar o mês de junho começando com um acidente. É um acidente grave, porque os bombeiros no local, essa situação colocada aí pelo nosso ouvinte. Dr. Hudson Nakamura dizendo, uma chapa Caiado Zema tende a fortalecer Caiado, tanto eleitoral quanto politicamente. E analistas já tratam essa possibilidade como um movimento calculado para torná-lo mais competitivo nacionalmente. Tá mandando um abraço, doutor Leonardo, aqui pro senhor, viu?
4: Muito obrigado, abraço também.
1: E falou, sentimos a falta dele segunda passada, eu não sei do que se trata, mas falou isso aqui, doutor Hudson Nakamura.
4: Aqui na bancada.
1: É verdade, foi aqui na bancada, o senhor não tava aqui, né?
4: Realmente, estamos de volta, graças a Deus.
1: Eu pensei que era algum evento dos médicos, que ele também é médico, também oftalmologista como o senhor, né? Doutor Hudson Nakamura. Mas todos sentiram sua falta, viu? Na segunda-feira passada. A mais uma, bom dia. Quando há óbitos, há presença do IML. Bombeiros comparecem quando há sobreviventes. Quem mandou essa mensagem pra gente foi o Telêmaco. Bom dia, Telêmaco. Mas tem situações, Telêmaco, que o corpo de bombeiros chega no local... tenta salvar a vida e acaba, infelizmente, não conseguindo. E nem chega a levar para uma unidade de saúde, fica mesmo no local. E a gente espera que não seja o caso aí em relação a esse acidente, né? A gente espera que seja só uma situação, talvez esperando o helicóptero chegar, né? Para ser mais rápido o transporte, né? A gente espera que seja isso, né, doutor?
4: Vamos ter que esperar a reportagem logo mais do Elias... na TV Serra Dourada para saber.
1: 7:27, 7:27. Obrigado, gente. Muitos ouvintes participando, mandando mensagens aqui. O Aurélio tá ligado aqui no Jornal Realidade. Valeu, Aurélio. Falando bom dia a todos, uma semana abençoada. Por Deus, a todos da bancada e a todos os ouvintes. Amém. Obrigado. Uma mensagem aqui, né? Muito bom dia para você. Valeu. Olha, bom dia. Realmente, o acidente na Perimetral foi óbito. Acabei de ver. É o José Rogério. Tá falando aqui o José Rogério, falando que acabou. É uma situação que gera essa dúvida, que vai ser realmente sanada com o desdobramento aí da ocorrência, viu? Porque às vezes passa essa impressão, né? Passa essa impressão, mas vai mandando mensagens aqui os ouvintes.
4: De qualquer forma, é importante evitar ali o trecho, né? Porque a Perimetral já... normalmente esse horário já é engarrafada.
1: Exatamente.
4: Com acidente fica um pouco pior.
1: Fica mais difícil, né? 7:28, Jornal Realidade, Vinha FM. Ele vem chegando para comentar as notícias nesta segunda-feira, começo de semana, 7:28. O tempo não para, não apita na curva, não espera por ninguém. Mas ele é assim, ele não para... E ele te espera. Ele até apita na curva dizendo: ei, tô aqui te esperando. Deputado Cairo Salim, muito bom dia.
5: Bom dia, Elias Júnior. Bom dia, doutor Leonardo Reis. A você, querido ouvinte da Vinha, que está no trânsito no setor Bueno, no setor Oeste, no setor Marista. É, tem uma rua ali recapeando. Duas ruas, na verdade, estão travadas, né? A 15, acima da T9, estava sendo recapeada semana passada. Aí trava todo o caminho ali para a Escola Videira. E agora, abaixo da T9, ela está sendo recapeada, né? Uma rua que para, trava boa parte de um bairro. Mas os transtornos passam, né? Os benefícios ficam. Essa
1: é a máxima.
5: É a máxima aí das prefeituras. Mas cheguei quase no final, né, Elias?
1: Quase no final, né? Só do primeiro bloco.
5: É, tá bom.
1: Tem chão ainda pela frente.
5: Perdoe.
1: Ah, imagina, deputado. O Ivanildo tá nesse assunto falando bom dia a todos da bancada. Que o senhor abençoe nossa semana. Trânsito lento nas regiões da T27, setor Bueno, Rua 15, setor Marista, devido ao recapeamento das mesmas. É. Tá aí, o ouvinte falando, muita gente deve estar sentindo o impacto dessa mudança aí no trânsito.
5: Agora, vocês estavam falando antes aí sobre a sanha arrecadatória aí dos governos, né? Sempre querendo mais impostos. Mas tem alguns pontos chaves que, se a gente entrar, dá muito desgaste. Por exemplo, para aumentar salário de servidor público, tem que aumentar imposto. Rogério Cruz, no último ano da gestão dele, aumentou o salário de todo mundo. Todas as categorias da Prefeitura de Goiânia. E não tem almoço grátis, não tem jeito. Você vai tirar dinheiro da onde? Tem que tirar do imposto. Então, aumentaram sim muitos tributos aí, muitas taxas da Prefeitura. Estou dando só o exemplo da Prefeitura de Goiânia, mas isso é geral, né? Então, acontece assim nos governos estaduais, no governo federal. E, bom, são questões que a gente, enquanto nação, vai precisar entrar, mas que o povo não está aguentando mais a quantidade de tributos aqui no país, não está. E com o fim de escala 6x1, pior ficará. Porque se em um restaurante que tem 10 funcionários, aí no sábado não vai ter, ele vai ter que contratar outro. Certo? O patrão, o dono do restaurante vai ter que contratar mais. E você acha que ele vai ficar com essa despesa ou ele vai aumentar o quilo da comida? Lógico que ele vai aumentar o quilo da comida. Então você vai pagar mais caro por tudo, consumidor. Então não existe maneira de reduzir carga de trabalho ou de aumentar remunerações sem que alguém pague por isso. E no final todos nós pagamos.
1: 7h31, Jornal Realidade, Vinha FM. O Telêmaco, deputado, tá mandando mensagem aqui pra gente. Tá falando que tá tudo travado o trânsito. Tá mandando um abraço pro senhor, né? E os demais aqui da mesa.
5: Só tem um, meu amigo Telêmaco Brandão. Um abraço, meu irmão.
1: Luciano.
5: Cuidado aí no trânsito.
1: E o Luciano também tá dizendo, T8, próximo a mutirão, também tá sendo recapeada. Luciano Nunes, por aqui no nosso JR Vinha FM.
5: Que bom que a prefeitura tá agindo e recapeando. Mas vamos lá. A gente tava falando de sanha arrecadatória, né? Agora eu vou pôr uma pitada aqui na tecnologia. Os radares na BR-060, por exemplo, agora é só uma maquininha fotográfica, uma estrutura bonita que pega tudo e a conta já chega na sua casa, no seu cartão de crédito, se você tem uma tag ou você faz o cadastro ali no site. Mas por que eles não usam essas tecnologias aí via satélite, doutor Leonardo? Para detectar os buracos e as trepidações e arrumar tudo, né? Poderiam também, que o que tem de buraco e trepidação nessa BR-153 e na 060 e não arrumam de jeito nenhum. E é pedagiada, por exemplo, a 153 há muitos anos. Uma vergonha essas concessionárias que estão trabalhando aqui no estado de Goiás, que só levam o dinheiro embora. Essa Triunfo com Sebra aí, que até quebrou agora, eu fiquei sabendo. E entrou em falência porque não paga impostos. Mas você imagina só, uma concessionária que arrecada impostos, né? Que ela arrecada o tributo da população e não paga pro governo federal. Uma picaretagem de primeira linha, né? Que a gente banca aqui no nosso estado de Goiás, lembrando que isso é uma concessão federal, então são rodovias federais, é culpa do governo federal, e essa turma não faz o dever de casa de arrumar as estradas e ainda não paga imposto.
1: 7h33, participação aqui do ouvinte mandando bom dia, Cairo. A vontade dos transtornos chegar Della Penha. Ah, sim. Agora eu entendi.
5: Ele tá doido porque chega lá, né?
1: Escreveu, agora eu entendi. Ele colocou um O, mas é o O, né? O vontade dos transtornos chegarem no Della Penha, próximo à Eternite, que tá sem asfalto lá, dizendo o nosso ouvinte, precisa de asfalto. E ele que tá doidinho no transtorno.
5: Eu recebo muita reclamação mesmo do Della Penha. E o povo de lá merece realmente que essas obras cheguem o quanto antes. E vamos estar solicitando aí ao prefeito Sandro Mabel que priorize lá esse bairro.
1: Léo Corozara dizendo bom dia, tentando chegar em Trindade, muito difícil o trânsito.
5: Ixi, aí passei aí ontem, domingo, hein, doutor Leonardo? Domingo à tarde eu estava me dirigindo à cidade de Turvânia, a saída para Trindade, você não anda. Eles fecharam ali um lado da rodovia também para recapear. Né, tendo em vista, ali não estava muito ruim não, eu não lembro dali tá ruim, mas é a festa de Trindade, né? Então vira um cartão postal, do Brasil todo vem para cá, para essa romaria aí do Divino Pai Eterno, e o pessoal anda a pé, enfim, o trânsito ali fica muito longo, e o governo do estado está reformando ali, e o trânsito realmente parado. Ontem à tardezinha, domingo, imagine segunda de manhã, eu imagino o transtorno que o meu colega aí tá passando.
1: Rapidamente aqui, deputado, o ouvinte tá falando, bom dia, Salim, sou seu eleitor, gostaria de saber o seguinte, em relação aos radares na rodovia, você fez o vídeo, acho que foi bom, é importante, mas o que na prática pode ser feito para poder tentar derrubar essa medida e combater esses radares?
5: É uma rodovia federal, querido ouvinte, então... a ANTT, Agência Nacional de Transportes Terrestres, e o DENIT são os órgãos responsáveis por essas concessões aí, pela fiscalização da rodovia. O que eu acho que pode ser feito agora? Nada. Acho que não tem jeito de fazer mais nada. Então, nós temos segurança jurídica no Brasil, temos contrato, uma empresa já ganhou, já está instalada lá, os radares já estão colocados, né, que detectam ali o pedágio, então agora é pagar o pedágio mesmo.
1: 7h35, intervalo comercial, daqui a pouco tem mais assuntos aqui no Jornal Realidade, Vinha FM 91,9.
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1: Estamos de volta com o nosso Jornal Realidade, Rádio Vinha FM 91,9. Bom dia para você. Sou o jornalista Elias Júnior. Não tô aqui para passar manteiga no bigode do gato, gente. Comentários hoje na nossa bancada presencial com o deputado estadual Cairo Salim e com o médico doutor Leonardo Reis. Você também participa através do nosso WhatsApp 99997-2005. YouTube também, chat em tempo real. Quero mandar um bom dia muito especial para o doutor Jean, tá acompanhando, tá ouvindo aqui o JR, mandando bom dia, deputado, para o senhor e também para o doutor Leonardo. Doutor Jean mandando um abraço, ele que é médico, né? Um
5: abraço, doutor Jean, ex-vereador de Goiânia,
1: nosso amigo. A gente fala vereador no sentido de...
5: Um abraço aí, bom dia, Deus abençoe sua semana.
4: Abraço aí, doutor Jean, já me mandou aqui uma mensagem também, o Jean, Diogo. Muita audiência, muita gente ouvindo aqui, viu, deputado?
1: Crescendo a cada dia o nosso Jornal Realidade. Você vai mandando sua mensagem para cá, através do nosso WhatsApp 99997-2005. YouTube também, chat em tempo real. Vamos dando aquele like na transmissão do JR nesta segunda-feira. A gente já começa o mês lá em cima, né? Com a grande audiência aí, para ter essa tendência de crescimento no mês de junho. Ó, a participação aqui no YouTube, muitos ouvintes mandando mensagens para cá. Emilson Carlos mandando bom dia para todos nós, desejando uma semana abençoada. Luzimere Cardoso também, desejando bênçãos, muito obrigado. A Márcia também está acompanhando o JR, bom dia, bancada abençoada. Tem uma reclamação, sou moradora do setor Vila Sul, estamos sem água desde sábado, às 10 horas da manhã.
5: Meu Deus.
1: Não fomos avisados, não explicam por que falta água. É muito tempo, né, deputado?
5: Alô, Saneago, desde sábado, 10 horas da manhã, tem jeito de sobreviver, não, ó. Vão tomando banho na casa dos parentes, escovando dente, e aí, como é que vai fazer, né?
1: Olha só, é complicado. Atenção, Saneago. Olha, vamos girando com a informação aqui no nosso JR Vinha FM 91,9. Nosso muito obrigado. Você que faz parte da nossa bancada, tem notícia por aí? Manda mensagem pra cá, viu? Com três propostas em jogo, o Senado já é o palco da próxima disputa sobre o fim da escala trabalhista 6x1. Após a aprovação da PEC, que é a proposta de emenda à Constituição, articulada pela esquerda na Câmara dos Deputados, que agora deverá ser analisada pelos senadores, líderes governistas e da oposição travam a corrida para definir qual texto terá prioridade na tramitação e servirá de base para o avanço do tema na casa. Além da proposta governista aprovada pelos deputados, os senadores têm à disposição uma PEC alternativa apresentada pela oposição na semana passada e um texto mais antigo sobre o tema, de autoria do senador Paulo Paim, tida como mais difícil de deslanchar. A definição sobre qual proposta ganhará tração caberá ao presidente do Senado, Davi Alcolumbre, em articulação com os principais líderes partidários da casa nos próximos dias. A decisão deve influenciar não só o ritmo da análise, mas também o formato final da nova escala e jornada trabalhista a ser aprovada pelos senadores. A PEC, aprovada pela Câmara na última quarta-feira, ainda não foi encaminhada à Comissão de Constituição e Justiça, CCJ. A perspectiva é que ela ande no Senado, mas sem a mesma rapidez na Câmara, né? O que aconteceu por lá, né? Alcolumbre mantém uma relação mais distante há meses de Lula, que se agravou com a rejeição do Senado à indicação presidencial de Jorge Messias ao Supremo Tribunal Federal. Um dos articuladores neste sentido tem sido o ministro da Secretaria de Relações Institucionais, José Guimarães, PT do Ceará. A proposta da oposição, por sua vez, foi apresentada oficialmente na quinta, dia 28, e já foi despachada à comissão no mesmo dia. A outra PEC, de Paulo Paim, passou pela CCJ e aguarda a deliberação do plenário desde dezembro do ano passado. O presidente da CCJ, Otto Alencar, afirmou que pretende priorizar a proposta aprovada pela Câmara, sob o argumento de que o texto foi amplamente debatido e recebeu apoio expressivo dos deputados. Ainda assim, ele disse considerar a PEC de Paulo Paim com a iniciativa pioneira sobre o tema e que, se possível, deveria ter a preferência. Otto Alencar disse que já cobrou Alcolumbre para que paute essa PEC pronta para o plenário. No entanto, até o momento, o presidente do Senado não tem se comprometido com um calendário de análise e também nem dado declarações públicas sobre o assunto. Doutor Leonardo Reis, na Câmara nós já conhecemos, nós sabemos como é que foi o andamento da PEC. E agora, com essas três propostas em jogo no Senado, como é que o senhor enxerga o andamento e como vai ser o final disso tudo?
4: Bom, na Câmara vocês lembram que a esquerda defendeu 5-2 e a oposição, o líder Sóstenes do PL, ele defendeu uma escala de 4-3. A esquerda, que tinha proposto 4-3 no nome da deputada Érica Hilton, voltou atrás e votou 5-2. Agora vai ao Senado. A informação que eu tenho é que Alcolumbre está meio rebelde com o governo e não deve pautar esse projeto, né, tão cedo. E se pautar, vai ter mais dificuldade de aprovação na forma como o governo quer. Então, nós vamos ter que esperar aí um tempo para poder saber o resultado dessa escala, do fim da escala 6-1.
1: 7h46, deputado Caio Salim.
5: Eu não acredito que essa escala vá mudar aí no Senado da República. Eu acho que eles vão segurar isso aí para depois das eleições. Eu sou a favor da flexibilidade total das leis trabalhistas no Brasil. Se o Brasil fosse bom na área trabalhista, os americanos estavam vindo trabalhar aqui. Que tem um povo que gosta de trabalhar, é americano. Eles almoçam comendo sanduíche no trabalho e continua lá mesmo. Agora, o sistema brasileiro, ele é ruim, para não dizer péssimo. Ele tira muito dinheiro do trabalhador e manda para o governo, e tira muito dinheiro do empresário e manda para o governo também. É um excesso de garantia que não resolve nada no final das contas. Quando eu digo que eu sou a favor de flexibilidade, eu acho que cada um tem que trabalhar o tanto que quiser e também vai ganhar proporcionalmente a isso. Se o camarada quer trabalhar de domingo a domingo, e isso é até antibíblico, né? Porque o descanso faz parte aí da criação do mundo, então o sétimo dia é o dia do descanso. Mas se a pessoa quiser trabalhar, eu sou a favor da liberdade. Eu sou a favor, sim, da liberdade para cada um trabalhar o tanto que quiser. A gente tem que adotar um regime aqui de horas. Regime de horas. Trabalhou 3 horas por dia, tá aqui suas 3 horas, tchau, vai com Deus. Se não quiser vir amanhã também, problema é seu. Problema é seu, você tem liberdade para ir onde você quiser. Agora, essa prisão que o sistema brasileiro criou entre patrão e funcionário, aí quando vem profissões novas como Uber, aí vem os esquerdistas querendo colocar um excesso também de garantias a esse tipo de profissão, que na verdade é um profissional liberal, como médico é, como dentista é, como advogado é. Então, quantas horas o médico trabalha no consultório, doutor Leonardo? Quantas horas ele der conta? Quantas horas ele der conta? Se ele der conta de atender 100 pacientes no dia, ele vai atender e vai pôr o dinheiro no bolso. Agora, se ele for funcionar, não pode. Bater o pontinho aqui, você tem que ir embora de lá, porque se você ficar, o empresário vai ser punido, você pode entrar na justiça contra mim, daqui a pouco você leva até meu hospital embora. Então, isso tudo é um absurdo que fizeram no Brasil. E somado a isso, Elias, excesso de programas sociais que têm o interesse de proteger o brasileiro, mas na verdade estão causando aí um prejuízo muito grande a todos nós.
1: 7 horas e 49 minutos. Tem um assunto também que eu gostaria de trazer aqui para análise de vocês, dos nossos ouvintes, que tem chamado a atenção. A desembargadora do Tribunal de Justiça de São Paulo, Ivana David, afirmou que a decisão dos Estados Unidos de classificar o PCC e CV como organizações terroristas já estaria produzindo reflexos no mercado do tráfico de drogas. Durante entrevista à CNN Brasil, a magistrada afirmou que o aumento das dificuldades para a circulação da droga tende a impactar diretamente os preços. Abre aspas. O PCC e o Comando Vermelho vão continuar atuando, e pior do que isso. Hoje, já nas trocas de informação, a inteligência, porque as investigações não param, já sabemos que o preço da cocaína subiu. Fecha aspas. A fala ocorreu durante uma análise sobre os possíveis impactos da medida anunciada pelo governo dos Estados Unidos, que passará a tratar PCC e Comando Vermelho como organizações terroristas estrangeiras a partir de 5 de junho, doutor Leonardo.
4: Essa desembargadora aí, com todo respeito ao tribunal, teve uma fala muito infeliz, né? Ela está preocupada com o preço da cocaína? Será que ela adquire isso em algum lugar para ela estar preocupada com esse preço? Um absurdo, né? Ela cometeu um ato falho, mas que acabou se entregando. Ela disse que não viu vantagem nenhuma nessa ação de classificar o PCC e o comando como organizações narcoterroristas. Ora, não precisava nem ter essa declaração, isso aí é nítido, é público e notório que são organizações terroristas. Quem anda com um fuzil na rua e não é militar, não é do exército, está à procura de quê? De fazer um terror na sociedade, na comunidade. Isso não é normal em lugar nenhum. Então ela foi muito infeliz, né, nessa fala. Realmente acaba se entregando. Eu até em algumas redes coloquei aí, será que é a mãe da Deolane?
1: 7h51, deputado Cairo Salim, repercussão muito grande. Estamos falando de uma autoridade de grande expressão no estado de São Paulo, agora passa a ser conhecida em todo o Brasil. Muito sério tudo isso.
5: Olha, eu quero registrar aqui que a desembargadora, ao meu ver, ela foi muito sincera. Foi sincera e demonstrou o que corre nas altas rodas da sociedade brasileira. No Leblon, em Ipanema, na Barra da Tijuca, lá no Rio de Janeiro, ou no Morumbi, nos bairros de bilionários paulistanos. Porque quem consome cocaína não é o pobre da periferia, não. Porque cocaína custa $70 o grama mundo afora. E aqui no Brasil, se ela for pura, acabei de pesquisar aqui, de R$35 a R$50 o grama. Você acha que pobre paga, Elias? Para dar uma cheirada numa carreira de pó, R$50? Não dá conta, não. Ele vai fumar maconha estragada, maconha misturada. Ele vai comprar a pinga mais barata que tem, ele vai fazer aquelas drogas sintéticas lá misturando etanol, metanol, essas coisas todas aí, vai no crack, né, que é um subproduto da cocaína. Agora, o consumo de cocaína tá no meio dos ricos, tá nos condomínios horizontais, nos bairros nobres. Então ela tá expressando aí, é a raivinha que a elite brasileira tá, porque vai ter que pagar mais caro na cocaína. Eu não posso aqui falar que são os amiguinhos dela, né? Eu não vou fazer isso com ela. Mas ela está expressando aqui o sentimento da elite brasileira que consome a cocaína e está com raivinha porque o Trump está colocando, sim, essas facções, esses bandidos criminosos que acabam com a família brasileira, que acabam com o nosso país, que entraram nas instituições, entraram na política, entraram no mercado de posto de gasolina, entraram na hotelaria, entraram em todos os ramos de construção civil, de OSs que administram a saúde Brasil afora. Esse povo está em tudo. Entendeu? Então tem que ser grupo terrorista, sim. O Trump tá correto. E o Lula tinha que ir lá é pedir ajuda pro Trump para acabar com as facções. Não é achar ruim que ele chamou eles de terroristas, não. Tinha que pedir ajuda. O Brasil precisa de ajuda. O nosso presidente da República, o governo brasileiro, não dá conta de acabar com o crime organizado nas favelas, nas periferias. Só Goiás conseguiu. E olha que tem que continuar vigiando, hein? Porque o crime tá aí prontinho para começar a qualquer hora. E é por isso que o governador Daniel Vilela falou que não vai afrouxar. Não vai afrouxar, porque o crime quer entrar todo dia, toda hora, por todo lado. Então, desembargadora, a senhora foi muito sincera aí e demonstrou, na verdade, o seu sentimento e o sentimento aí dos bilionários cheiradores de pó que estão espalhados aí no Brasil todo.
1: 7 horas e 54 minutos, Jornal Realidade. Vamos aqui para nossa bancada virtual. WhatsApp 99997-2005. Olha, Rodrigo mandou mensagem para gente aqui no nosso WhatsApp, que a gente não passa manteiga no bigode do gato, viu, deputado? O Rodrigo falou o seguinte, para de puxar saco, Caio Salim. Falou isso aqui o Rodrigo.
5: De quem que eu puxei saco aqui, Elis?
1: Talvez está se referindo assim, à desembargadora.
5: Pode Nossa, mas então você tem uma dificuldade de cognição, hein, meu amigo? Eu estou falando justamente que ela está representando aqui e falando o que, que o rico brasileiro que cheira cocaína...
1: Ah, não, ele falou outra coisa
5: aqui. Eu estou acusando, quase acusando ela, né?
1: Mas não, ele
5: de
1: falou,
5: ser cúmplice.
1: Não, ele falou foi outra coisa aqui agora. Ele falou que é do Caiado. Para de puxar saco do Caiado.
5: O que, que eu falei? O que, que eu puxei? Ele
1: falou da questão da segurança, né?
5: Mas nós você não acha que melhorou, não?
1: Ronaldo aqui.
5: Então eu vou te dar os dados, né? A melhor segurança pública do Brasil. Então, é o menor nível do país também de homicídios. Então, se você não reconhecer, ouvinte, os avanços na segurança pública do Brasil, aqui no estado de Goiás, você perde até a credibilidade para criticar. Então, eu acho que o governo de Ronaldo Caiado, de Daniel Vilela, ou do Lula, ou do Bolsonaro, merecem críticas, porque ninguém é perfeito. Mas se a gente não reconhecer os avanços, a gente passa a ser um militantezinho que não dá conta de fazer críticas a determinados espectros da política. Não, eu critico a todos e elogio a todos. Então, se tem uma característica que o governo de Ronaldo Caiado merece ser parabenizado, é pela melhoria na segurança pública.
1: 7 horas e 56 minutos, é Jornal Realidade, Vim FM 91,9. Amarildo Eliezer está aqui acompanhando a gente, falando desse tipo de gente que está lotando os cargos públicos de delinquentes poderosos. Amarildo Eliezer aqui no nosso WhatsApp. Karen está dizendo... antes de eleição, deputada, a bancada, ela ferve.
5: Fica mais.
1: Mas como o senhor falou, aqui não tem passação de manteiga no bigode do gato. A Karen falou, puxa
5: saco. E o ouvinte tem que ficar tranquilo para poder me criticar também.
1: Olha o que a Karen falou, puxa saco do Daniel. Com Caiado melhorou. Mas na polícia está cheio de superintendentes, coordenadores envolvidos em crimes de perturbação sexual e sexismo. Está falando aqui a Karen, através do nosso WhatsApp.
5: Em todos os meios comerciais, empresariais e políticos tem esse tipo de crime, né? Precisa denunciar.
1: Hamilton dizendo, o preço da droga subindo é ótimo, restringe mais o uso. Precisa acabar também com bets, que deixa bilionários com vício de muitos jogos. Tá falando o Hamilton aqui na nossa bancada virtual. Bom dia, meu nome é Douglas. Pergunta pro deputado quem que paga a conta do aumento do salário dos deputados. Quem paga a conta do aumento do salário dos vereadores, benefícios que não precisam ter, como carro à disposição, celulares de altos valores. Pergunta para ele, a hipocrisia ao vivo pelo rádio, pergunta por gentileza, quem é que vai pagar essa conta?
5: Você.
1: Quem paga a conta dos funcionários, cargos comissionados?
5: Exatamente você que está reclamando. Você e todos nós que estamos aqui à mesa. Então, aumento de professor, de guarda civil metropolitano, de gari da Comurg, ou de presidente militar da república, de governador, de promotor, de juiz. Por que, que você não fala mal de juiz? Você tem medo de falar? Tem medo, ouvinte? De juiz, de promotor em Goiás, que ganha mais de 100 mil reais por mês? Fala também. Não são só os políticos, não. É por isso que a gente não consegue corrigir o Brasil. Entendeu? É porque esposa de ministro do Supremo ganha 130 milhões de reais numa ação e não acontece nada. Aí quando aumenta o salário do vereador, vira manchete nacional. Todo mundo fica chateado, com raiva e xingando. Então, pra gente corrigir isso, querido ouvinte, eu entendo a sua dor. Realmente é um absurdo o vereador ganhar muito e ter muito assessor, deputado como eu, só que também os juízes, promotores, procuradores, nós estamos xingando. Então, pra gente corrigir isso, querido ouvinte, eu entendo a sua dor. Realmente é um absurdo o vereador ganhar muito e ter muito assessor, deputado como eu, só que também os juízes, promotores, procuradores, nós estamos todos na mesma vala.

0: Também chat em tempo real, vou dar
1: aí,
0: um pulo no YouTube.
1: Aí, ouvinte, aí você pergunta assim, ah, deputado, então por que que você não demite todos os seus assessores? Demite todos. Faz só você, então, uma revolução. Será que adianta, ouvinte? Primeiro, o dinheiro que eu não vou contratar, você acha que ele vai ser economizado? Você é inocente assim mesmo? Você acha que se eu não contratar nenhum assessor na Assembleia, esse dinheiro vai para o povo, vai para comprar remédios para os cais, vai reformar escolas? É isso mesmo que você acha? Não. Os deputados vão usar lá contratando. Então existe uma pressão popular hoje no país para conseguir emprego com o político. Então as pessoas que nos ajudam, que nos apoiam, as lideranças políticas, elas esperam ter um cargo conosco. Ok, tá tudo dentro da democracia. Aí, se eu fizer isso, os outros vão continuar contratando e gastando e eu ainda vou ficar como ruim na história. Então, só tem uma solução. Todos, de uma vez só, acabarmos e diminuirmos esse tamanho da estrutura. País todo, tem que começar lá do Supremo Tribunal Federal, entendeu? Tem que começar de lá. Tem que começar da Presidência da República. E aí, meu amigo, água morra abaixo, ninguém segura. Então vai diminuindo no país todo.
0: 8:01, Jornal Real. Fala alguma coisa, doutor Leonardo Reis?
2: Não, essa é uma reflexão interessante que o deputado colocou, porque quando você está numa campanha, o eleitor ele exige o que de você? Ó, se você ganhar, eu te ajudo, você me dá um cargo.
1: Arruma pra minha filha lá.
2: Aí depois tá. A população reclama que o deputado tem 25 assessores. Mas quando é época de eleição, tá todo mundo querendo. Então, isso aí é um paradoxo, né?
1: Exatamente.
2: Na eleição, todo mundo quer o cargo. Aí depois, não, tem que acabar com os cargos. Temos que refletir sobre isso. A população, o eleitor, é que tá querendo o cargo.
1: E outra coisa, quando a gente vai falar aqui, não, então vamos reduzir também cargo, valores aí dos cargos dos funcionários públicos. Qual família que não tem funcionário público? Na hora, todo mundo cala a boca. Eu quero ver vir aqui para reduzir valor de salário de professor. Quem tem coragem de vir aqui? Vamos abrir a tribuna aqui, ó. Vem cá, ouvinte. Vem aqui pro microfone e fala que você é a favor de diminuir salário do policial militar em Goiás. Sabe quanto ganha coronel aqui em Goiás? R$35 mil, meu caro. Quanto que você ganha? Você que tá ouvindo agora aqui a Rádio Vinha. Quem que paga o salário do coronel? Você. Delegado de polícia também é. 35, 40 mil, é o mesmo salário de deputado. Aí todo mundo some. Ninguém tem coragem de falar. Então isso tudo tá no preço da gasolina, tá na conta de energia, na conta de água. Você acha que o Lula deposita aqui o dinheiro pro Daniel pagar o salário de todo mundo?
2: Não,
1: não é assim, não. É você que paga, camarada. Então vamos lá. Nós vamos realmente debater esse assunto? Vamos ou nós vamos entrar pra debaixo do colchão? Então, esse é o país. O país precisa de impostos para manter o tamanho do Estado que é. Então, não é só os cargos dos vereadores e dos deputados, não. O buraco é bem mais embaixo.
0: 8:03, intervalo comercial. Daqui a pouco tem mais assuntos aqui no nosso Jornal Realidade. 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
9: Oito horas e sete minutos, já estamos de volta com o nosso Jornal Realidade, Vinha FM 91,9.
10: Fogo hoje, né?
9: Tá pegando fogo, hein, deputado Caio Salim? Hoje comentando as notícias, deputado Caio Salim, também o médico doutor Leonardo Reis, especialista em duas áreas. Ele é especialista em oftalmologia e também psiquiatria. Você também tem voz, tem vez, através do nosso WhatsApp 99997-2005, YouTube também, chat em tempo real. Dá aquele like, né? Like na nossa transmissão no YouTube. Muito bem-vindo à sua participação. Quanto mais likes, maior é a nossa audiência. Vamos aqui, eu não fui no YouTube agora na reta final no bloco aí anterior. Eu tenho que ir no YouTube prestigiar você. O que os nossos ouvintes estão escrevendo aqui no YouTube? São muitas mensagens aqui. Participação da Bela Gonçalves. Bom dia, Elias. Bancada e ouvintes. Feliz e abençoada semana. Like. Obrigado, Bela. Geise Bel. Caio Salim, você é ótimo no seu discurso. É certeiro. Muitas pessoas são alienadas e não conseguem compreender e nem interpretar textos e querem argumentar. Valeu, Geise. Olha o Monteiro, tá ligado com a gente? Ah, esse aqui é o Joaquim Santos, né? Joaquina Santos. Bancada. Bancada bacana, Elias. É, isso mesmo. Obrigado, viu?
10: Bacana.
9: Joaquina, isso aí. Walter Rodrigues, bom dia, Elias Júnior, toda a bancada. Esse é meu deputado, ele não passa manteiga no bigode do gato. Valeu. Joaquina disse aqui que homem positivo, realista é o deputado Cairo. Tá aqui a Joaquina falando isso.
10: Obrigado.
9: A Ana Carolina, trabalham no conforto e fazem muito menos que deveriam. É a Ana, tá ligada com a gente? Ana Carolina, tá ligada com a gente? Lucas Nunes, Assembleia Legislativa de Goiás, é que tem mais cargos comissionados no Brasil. Deputado Cairo, a sanidade das contas públicas tem que começar pelo presidente da Lego. Tá aqui o Lucas, aqui através do YouTube.
10: Isso aí, Lucas. Agora é ano de eleição, né? Então, se você não está satisfeito com o seu deputado, se você olha para ele e vê que ele não trabalha, mude, né?
9: Ó, aqui a participação da Ana Carolina. Quando o senhor colocar aquela questão de salários de coronéis, falou assim o seguinte, ó: fala do salário dos policiais, mas eles estão arriscando a vida. Os deputados e senadores estão articulando o quê? É a Ana Carolina.
10: Ana Carolina, excelente, concordo com você. A função muito nobre a do policial. E eu acho que ele precisa ser bem remunerado. O que eu estou explicando para você e para todos os ouvintes, que se é incompatível um parlamentar que representa a população ganhar 35, 40 mil reais, para a realidade do brasileiro e do goiano, você acha compatível promotor ganhar 100 mil, juiz ganhar 100, coronel ganhar 40, procurador ganhar 60, auditor do Tesouro Estadual da Secretaria da Fazenda também ganhar 50, 60 mil? Tudo isso, Ana Carolina, sai do seu bolso. Então nós temos, se é realmente para fazer uma reforma, porque coragem de falar mal de político é muito bonito. Todo mundo aqui tem, inclusive nós três que estamos aqui na tribuna. É um absurdo o salário dos deputados. Não, vamos falar de tudo, porque tudo sai do bolso do povo.
9: Mas eu entendi.
10: Então, para você entender o negócio, no final das contas, sempre são os políticos que decidem o salário de todo mundo. Aí você acha que o político vai lá, não, vou dar aqui... O juiz vai poder ganhar 60 mil, mas eu vou ganhar só 10. Porque eu acho que o juiz é mais importante do que eu.
9: Nunca.
10: Falar nisso,
9: ouvinte... Não vai acontecer nunca. Quando você for deputada, você não vai admitir isso.
10: O ouvinte falou aqui agora, pouco, que salário de político não tinha que passar de 10 mil reais. Teve um comentário desse aqui, agora pouco, na nossa bancada. Mas eu entendi, deputado, o que o senhor está falando e também o ponto de vista do ouvinte.
9: Eu também acho. Inclusive, eu acho que ele deve candidatar. Ele... deve ser candidato a deputado agora, nessas eleições. Você já filiou? Filia, passe na convenção, vá pedir voto, entendeu? Se você tiver credibilidade, você vai ser eleito, aí você muda. Muda. Você vai receber os 40 mil, devolve 30. Sai lá na Avenida Anhanguera e dá 30 pro povo.
10: Não é isso, doutor Léo?
9: Agora o que eu queria dizer é que eu entendi o ponto de vista do deputado Cairo Salim e doutor Leonardo, tanto do senhor quanto da ouvinte. O que a expressão de cada um. A ouvinte quis dizer que
10: a função
9: certas funções valem o que recebem. Ok. Já o político, ele não merece o que recebe. É o que está falando, deu a entender esse ponto de vista. E eu também entendo o senhor quando...
10: Mas
9: o senhor...
10: é porque ela não tem a coragem de falar, e eu tenho aqui. Eu acho que o salário do deputado é muito alto, sim, mas o do policial também é. É desproporcional para que a média salarial do nosso povo, Elias. Não dá. Não dá também para o juiz ganhar do tanto que recebe, o promotor. Então, se querem tocar nessa ferida, nós vamos precisar fazer um rearranjo, uma reengenharia no país todo, com todas essas categorias. Vamos parar de hipocrisia aqui. Ponto. Se o salário do político tem que ser 10 mil, do policial também tem que ser 10. Do bombeiro tem que ser 10. Coronel do bombeiro também ganha 30.
9: Do promotor.
10: Do juiz, do promotor, do procurador de justiça, do procurador do estado, do auditor do tesouro. Tudo sai do bolso do povo. Agora, se o salário mínimo é 1.600 e as carreiras públicas na média é 50 mil, poxa, lógico que está desproporcional. Você não acha que não está, Elis?
9: É onde eu ia colocar agora.
10: Lógico que tá.
9: O lado do ouvinte, eu entendo.
10: Pra todo mundo.
9: O lado do senhor em colocar claro que... Porque uma visão geral... Existe uma visão que quem ganha bem é só político. É. Que tem salário alto. Mas existem muitas carreiras de salários altíssimos no nosso país.
10: Exatamente.
9: E não são 10, 20, 30, 40, 50. São milhares.
10: E é muita hipocrisia o povo achar que juiz vai ganhar pouco. Não vai. Nunca. Nem promotor e nem político. Essas funções, ouvinte, precisam ser bem remuneradas. Elas precisam ser bem remuneradas, sim, porque elas são difíceis, elas são intensas. Tanto é que eu estou falando aqui, saia candidato. Saia, vá conhecer a realidade. Ou então vem trabalhar na nossa campanha. Vem trabalhar na minha campanha aqui, eu vou te pagar para você trabalhar. Para você enxergar o que, que é a política, para você entender o outro lado do negócio.
9: Deixa eu ouvir o doutor Leonardo Reis, porque o doutor Leonardo tem uma experiência como médico, foi presidente do Conselho Regional de Medicina, mas conhece muito de política, vive a política desde a infância. O senhor pode trazer aqui uma perspectiva de quem anda praticamente nos dois lados.
6: Eu acho que o deputado ele tem razão quando a gente fala em proporcionalidade. Se você pega a renda per capita do brasileiro, é muito baixa em comparação ao que se remunera principalmente o pessoal do Judiciário e do Ministério Público. Houve até uma intervenção do CNJ para bloquear todos os penduricalhos aqui do Tribunal de Justiça. O tanto que estava exagerado, o tanto que estava abusivo. Então, houve essa intervenção. Bloqueou-se. Foram bloqueados os penduricalhos. Então, nisso aí, o deputado tem muita razão, que é desproporcional. Agora, tem uma lógica, lógico, colocar um limite de, vamos supor, até 10 vezes o valor do salário mínimo. Só que nesses cargos chaves, em que, por exemplo, o político que lida com um orçamento muito alto, ou o juiz que toma decisões envolvendo valores muito altos, você tem que dar uma remuneração digna para que ele não busque uma remuneração de uma forma desviada.
10: Exatamente.
6: Então isso é muito importante. Você tem que remunerá-lo bem para que ele não busque dinheiro de uma forma vendendo sentença, pegando propina, para poder complementar a renda. Então esse é o grande calcanhar de Aquiles. Você tem que remunerar essas profissões bem para que ele não entre, né, em desvios. Porque isso aí é pior ainda. O camarada tem um salário, ok, de 40 mil, mas você vai ver lá, ele pegou 400 mil no mês de uma forma desviada, né? Porque ele acha que ele está ganhando pouco.
10: Só para vocês terem ideia, ouvinte, é tanto dinheiro que vai pela lei brasileira do duodécimo, que só a Assembleia Legislativa de Goiás, onde eu trabalho, com o tanto de cargo que tem, mesmo assim, a gente devolveu agora para o governo de Goiás, devolveu 400 milhões de reais. Está na mídia, está falando aí na propaganda o tempo inteiro, para fazer estradas. Então, o dinheiro do imposto é obrigatoriamente destinado uma parcela para a Assembleia Legislativa, que é um poder autônomo. Vai também um percentual para o Tribunal de Contas do Estado, para o Tribunal de Justiça e para o Tribunal de Contas dos municípios.
6: E Defensoria Pública.
10: E para Defensoria Pública, porque esse dinheiro tem que ir de todo jeito. Então, depois que gasta lá com tudo que precisa gastar, ainda devolve, olha o tantão que sobrou esse ano, hein? 400 milhões de reais. Então, isso para mudar, não é um político vir aqui na rádio, eu vou acabar com tudo isso. É conversa fiada, hipocrisia, e tem um monte de bobão que acredita em dar voto nesses mentirosos. Isso é mentira. Eu venho aqui e falo a verdade rasgada para vocês de peito aberto. Para mudar isso tem que ser Brasil todo, Congresso Nacional, porque existem efeitos cascatas e a legislação brasileira coloca esses percentuais para cada poder.
6: Só para concluir essa fala do deputado Cairo Salim, e é importante que sejamos justos, porque a imprensa, de forma geral, está massacrando a Alego, que é a assembleia que tem mais comissionados no Brasil, porém é a única que devolveu o dinheiro para o Estado. Em que pese tenha muito comissionado, ela devolveu o dinheiro do duodécimo para que o Estado fizesse obras de pavimentação e outras obras em outras áreas. Então, há uma economia na Assembleia Legislativa, não há desperdício. E pelo contrário, quando você emprega mais gente, você está distribuindo esse dinheiro para a sociedade, para aquelas pessoas que eventualmente trabalharam nas eleições e estavam esperando o seu cargo. Então, a população quer o quê? Quer cargo durante o período eleitoral e recebeu o cargo. Esse dinheiro foi distribuído e ainda sobrou para que fosse devolvido ao Estado.
11: 8 horas e 19 minutos, como o senhor disse, está quente realmente, pegando fogo essa bancada, porque o assunto é um assunto sensível.
10: E
11: a gente não foge. E a gente não foge desse assunto. É um assunto sensível, tem crítica, né? Por exemplo, só para arrematar aqui, são visões. Claro. E eu procuro entender a visão de todos os lados e todas as opiniões. Por exemplo, a Érica disse o seguinte: juiz estuda, coronel estuda. Para ser deputado, o cara pode ser até semi-analfabeto. Tá falando aqui a Érica.
10: Realmente. Agora, o pior não é o candidato, Érica, ser analfabeto. O pior é você votar nele. Aí que tá o negócio. Porque o analfabeto, ele pode ser... O semi-analfabeto, ele pode ser candidato. O pior é você votar e eleger ele. Tá aí o presidente da República. Então, eu acho até menos pior o candidato ser despreparado. Eu acho pior é o eleitor que escolhe. Escolhe. Você escolhe o que você vai comer, o que você vai vestir, quem que você vai namorar, com quem que você vai casar, de quem que você vai engravidar. Aí você vai escolher seu político. Você escolhe um semi-analfabeto?
6: Um semi-analfabeto.
10: Aí o problema tá onde? No candidato ou no povo que escolheu ele?
6: Escolhe um semi-analfabeto com demência já há mais de 80 anos e que é considerado um dos mais corruptos presidentes da história.
10: Mas aí o que ela está querendo dizer é o seguinte, eu entendi tudo que está por trás da sua fala, Érica. Você está desacreditando, descredibilizando, você está colocando a profissão de legislador e de político no lixo. É isso que você está falando. Você está querendo dizer assim, o juiz estudou, o policial é muito bom, é maravilhoso, o político é um merda. É isso que você está falando. Então, já que você é tão boa assim, candidate-se. Porque se você está falando que quem está ocupando a política não presta, nós precisamos de você. A política precisa de mulheres, de pessoas de bem, preparadas. Venha!
6: Mas nós temos políticos de qualidade.
10: Venha ver a dificuldade da política, venha agregar. Saia do anonimato. Vai lá na Anhanguera, vai no Eixão, vai na porta do terminal pedir voto e o povo olhar pra sua cara e te chamar de bandida, safada, de ladra. Vamos ver se você aguenta um dia inteiro assim.
6: Mas temos.
10: Vamos ver se você aguenta o povo falar assim pra você, eu voto em você sem encher meu tanque de gasolina. Aí você vai começar a ver o que é política, Érica. Você e todos nós brasileiros, goianos. Então, vem pro lado de cá. Vem tentar fazer o bem na política.
9: 8h21, Edinaldo Maurício vem chegando, que é um outro assunto também que traz polêmicas, né? Que é o futebol de volta, trazendo tudo. Como é que foi o final de semana, Didi? Continuando aqui, já que deu uma pitada na abertura.
12: Então, Elias, a Série B teve a sequência, começou na sexta-feira, a 11ª rodada, e o Juventude bateu o América Mineiro por 3-0. Já no estádio Antônio Ascioli, o Atlético empatou com o Goiás em 1-1. Esse empate não foi bom para nenhum dos dois. Principalmente para o Atlético, que precisava vencer esse jogo no dia de sábado. Na ressacada, o clássico Avaí e Criciúma, o Criciúma bateu o Avaí por 2-1. Jogando na Arena Sicredi, o Atlético bateu o Fortaleza 1-0. Jogando lá na Ilha do Retiro, em Recife, o Sport bateu o Náutico por 2-0. Isso foi no sábado. Ontem, lá no 1º de maio, o São Bernardo empatou com o Novo Horizontino em 1-1. Lá em Londrina, o Londrina perdeu para o Vila Nova 1-0. Um bom resultado para o Vila Nova. No Castelão, em Fortaleza, o Ceará perdeu para o Operário do Paraná por 2-1. Jogando na Arena Pantanal, o CRB, que viu uma sequência de vitória, perdeu para o Cuiabá 2-0. Hoje, finalizando a 11ª rodada, a equipe da Ponte Preta recebe o Botafogo de Ribeirão Preto. Esse jogo será às 19h da noite. A classificação da Série B, eles, em primeiro está o Sport com 22, em segundo o Vila Nova também com 22, na terceira colocação o São Bernardo com 21, na quarta colocação o Náutico com 19, na quinta o Fortaleza com 18, na sexta o Goiás com 17, abrindo a zona de rebaixamento. O Botafogo de Ribeirão Preto tem 9 pontos e está na 17ª. Na 18ª, Londrina com 8 pontos conquistados. O Botafogo tem 9 pontos e está na 17ª. A Ponte Preta é a 19ª e está com 7 pontos. O América Mineiro está na 20ª colocação com apenas 3 pontos conquistados. Na Série A, o Flamengo no sábado bateu o Curitiba 3-0. O Atlético Paranaense bateu o Mirassol 1-0. O Grêmio perdeu para o Corinthians 3-1, jogando lá em Porto Alegre. O Bahia bateu o Botafogo de virada 2-1 na Fonte Nova em Salvador. O Santos, na Vila Belmiro, bateu o Vitória da Bahia por 3-1, jogando lá em Bragança. O Bragantino bateu o Internacional por 3-1, jogando em São Januário. O Vasco da Gama perdeu para o Atlético Mineiro por 1-0. jogando no Allianz Parque um jogo muito tumultuado por parte da arbitragem, a equipe do Palmeiras venceu a Chapecoense por 1-0. Jogando no Mineirão ontem, o Cruzeiro empatou com o Fluminense, já que estava perdendo, e empatou em 1-1. E finalizando a 18ª rodada no Mangueirão em Belém, o Remo venceu o São Paulo por 1-0. É o Campeonato Brasileiro da Série A, viu, Elias?
9: Beleza, mais alguma coisa, Didi?
12: Por hoje é só.
9: Valeu, um abração pra você. Obrigado. Vamos pra Europa, deputado. Vai falar, deputado?
10: Só mais um item importante. Quando a gente começa a desacreditar muito nas funções políticas e falar que político não deveria ganhar nada, aí começa o voto de protesto. População vota no Tiririca, vota no Gari Negro Jobs. Lembra dele aqui em Goiânia?
9: Então, Caneta esses... Azul tá vindo aí.
10: É, vem essas figuras assim e começam a ganhar, porque o povo fala, pior que tá não fica, tudo bandido mesmo. E outra coisa, essa questão de desacreditar a remuneração das profissões e achar que deveria ganhar muito menos, você causa um efeito reverso, Leonardo, que é de colocar só bilionários na política. Só os multimilionários. Porque aí, Elias, passa a conquistar a confiança das pessoas, aqueles que falam assim, eu não preciso do salário de político. Eu não preciso desse salário. Eu vou devolver o meu salário todo. Aí só o rico que pode ser. Hoje a política já é muito elitizada. Quem que ganha eleição, Elias? Quem? Só os endinheirados.
9: Quem tem estrutura.
10: Só os
9: maioria.
10: Ricos. Só os ricos que ganham, meu caro.
9: Existem algumas exceções.
10: Então por que que o pobre não ganha eleição? Porque ele não tem dinheiro pra comprar voto. Vamos falar o português rasgado aqui. Então quanto mais a gente desacredita da política e fala esse tipo de coisa, como o ouvinte aí fala, político tinha que ganhar menos, mais os milionários vão tomar conta, vão distribuir dinheiro na eleição e vão dar uma banana pro povão. Até rimou, ó.
9: 8h26, Alexandre Garcia. Muito bom dia, Alexandre.
13: Bom dia, Elias Júnior. Eu estive vendo os preços de ingressos nos estádios da Copa do Mundo. O preço vai assim de R$3.000 para ver um jogo até R$80.000. Afinal, R$80.000. Mas os preços vão R$8.000, R$15.000 cada jogo. Que tal, hein? Dizem que o futebol é o esporte do povo. Eu acho que o esporte é da elite, para assistir só os milionários, né? Agora eu pergunto o seguinte, estamos num ano eleitoral. Você prefere pensar em Copa do Mundo ou no voto? Copa do Mundo vai decidir o quê na sua vida, na vida dos seus filhos, dos seus netos? Vai decidir o quê? Nada, zero. Vai dar 90 minutos de atenção sua, depois para festejar ou se entristecer, sei lá. Mas o voto é decisivo. Vamos pensar o voto. Copa do Mundo vai ser um novo coliseu, arena, circo. Mas e o pão depois? Só para lembrar um pouquinho disso. Bom, nós somos o único país do mundo, o único país do mundo, eu estava vendo aqui numa pesquisa do Gini, em que o Estado se metendo, a desigualdade aumenta. Em todos os países do mundo em que o Estado se interferiu com medidas... De transferência de renda, a desigualdade diminuiu. Mas no Brasil, não. A desigualdade sem governo é 53. Com governo é 56. O máximo de desigualdade seria 100. Nenhuma desigualdade seria 1. Subiu. O governo atrapalha. Justiça social. É incrível. Só, aí falando em governo, não é só uma coisinha... Vocês lembram que o Supremo decidiu que homofobia se equipara, pode ser punida, enquadrando em crime de racismo. Homofobia e racismo é a mesma coisa. E agora? Terrorismo e domínio de cidades, bairros, floresta amazônica, região amazônica, fronteiras, por parte de PCC, Comando Vermelho. Não é o mesmo que terrorismo? Não. É muito fácil enquadrar. Eu vi uma falar nisso, né, aquela fala do Lula lá em Alagoas, que chamou os Estados Unidos de Estados Unidos da América do Norte. O secretário de Estado é um tal de Marco Rubio. Disse outra palavra lá que eu não vou repetir aqui. Mas a outra disse que o Trump, que ele chama de Trumpy, com Y no fim, né? O Trump quer é o Osama Bin Laden. Será que ele não teve ninguém para dizer para ele que Osama Bin Laden foi em 2011, ele foi morto no governo Obama, Barack Obama, democrata. 2011, já faz um bocado de tempo, faz 16 anos já, 15 anos. Ele devia saber, o presidente da República, né? Nossos criminosos. O criminoso é nosso, o petróleo era nosso, agora o criminoso é nosso. Bom, mas aqui em Lisboa, eu vi a chegada de muitos brasileiros. Do dia, deste dia 1º até o dia 3, vai ter o que o pessoal chama de Gilmar Palusa, né? Aquele encontro, parece que é a quarta versão, mais do que isso, nesses encontros que Gilmar vai fazer, dizem que vai ter 3.500 pessoas. Oficialmente, tem 135 autoridades que vieram com autorização para se ausentar do país, a gente pagando diária, né? Do Tribunal de Contas da União, que cuida das contas públicas, né? Tem 13 que vão receber diária, não sei se receberam passagem, 13 também lá do Tribunal de Justiça do Piauí, né? Já isso, os dois juntos já dá 692 mil de diária que você vai pagar, né? Da AGU virão 22 servidores do público para assistir aqui. De Tocantins, 8, inclusive a primeira-dama. Hoje eu vi um deputado lá no restaurante onde eu estava almoçando, ele subiu, foi lá para o terraço. Depois a gente viu que no terraço tinha uma bela piscina com belas moças, eu não entendi. Moça tomando banho na piscina de biquíni, no terraço na beira do Tejo, de um restaurante, né? E muitos advogados do interior desse país, está todo mundo lá. Entre os ministros do Supremo não irá mais o Flávio Dino, que ele caiu em casa, teve uma fratura e um rompimento de ligamento, né? Portanto, não vai. O tema que ele levaria é constitucionalismo transformador. Se é transformador, é um perigo. É isso que está transformando? Porque nós estamos em decadência. Não está transformando para cima, está transformando para baixo, se é que isso existe. Constitucionalismo, mais um ismo, né? Tudo bem, constitucionalismo em 1932, quando o ditador Getúlio Vargas não queria a Constituição, um movimento constitucionalista com constitucionalismo. Mas agora, que estranho, como fazem coisas estranhas no país. De Lisboa, Alexandre Garcia.
9: Valeu, Alexandre Garcia, muito obrigado por sua participação aqui no nosso JR Vinha FM 91,9. Doutor Leonardo Reis, muito obrigado por sua presença em mais uma edição do nosso Jornal Realidade, esse ponto de vista, né, trazendo esse equilíbrio aí, o deputado Cairo Salim com essa vertente de quem é um mandatário que está num cargo. Mas eu tenho uma pergunta para o senhor, para fechar aqui o nosso Jornal Realidade. O senhor hoje, e há muitos anos atua na medicina, mas o senhor tem um perfil muito interessante, o senhor conhece muito, entende a política, vive os bastidores da política e também é empresário, é médico. Este assunto foi muito polêmico. A sugestão do ouvinte dizendo que político tinha que ganhar no máximo 10 mil reais, né? O senhor deixaria a empresa do senhor, o atendimento, para ser um deputado estadual, por exemplo, para ganhar 10 mil reais?
6: Não tem jeito, não deixaria para ganhar isso aí, porque hoje não pagaria minhas contas, então inviabilizaria. E eu, com meu perfil, não buscaria recursos de uma forma desviada, né? Não me corromperia. Então, não deixaria.
9: Olha, é importante esse ponto de vista, porque a realidade do país é uma, a Europa é outra. Hoje, para fazer política, tem que ter uma dedicação na política e não daria para conciliar um mandato e as atividades do senhor.
6: Não tem jeito de conciliar, porque a política hoje, você tem que dedicar e dar atenção ao eleitor e ao seu escritório político.
9: Obrigado, doutor Leonardo.
6: Eu que agradeço, uma semana abençoada, adorei esse debate.
9: Deputado Carlos Salim, meu muito obrigado pela presença em mais um JR.
10: Obrigado, Elias Júnior, a você, querido ouvinte da Vinha, obrigado pela sua companhia. Vamos juntos continuar esse debate. Me siga lá no @ Cairo Salim no Instagram, mande a sua ideia, sua crítica, sua raiva, sua sugestão. Porque quem paga meu salário caro aí, ó, é você, é o povo. E se você não tá satisfeito com o seu político, aprenda a votar. Esse ano tem eleições, escolha com coerência, com responsabilidade, porque no final das contas você vai continuar bancando todos nós.
9: Amanhã estaremos de volta com mais um JR às 7 da manhã, se o senhor nos permitir. Grande abraço do Elias Júnior. Tudo posso naquele que me fortalece. Bom dia, Daniel Fernandes.
2: Bom dia, Elias. Ótima segunda-feira para todo mundo. Iniciando esse mês de junho, sempre na graça e na paz do nosso Senhor e Salvador Jesus Cristo. Hein? Daqui a pouquinho a gente vem aqui com a nossa pergunta de hoje, segunda-feira. Né? A gente tem aqui o espaço para você mandar seu pedido de oração, tá? Você que tá precisando de oração, manda aí no 99997-2005 seu pedido musical, mas aí tem que ser por áudio, tá? Manda aí, canta um pedacinho, um trechinho do seu louvor preferido, já já a gente vai tocá-lo aqui na programação, tá bom? Já já então, tem aqui o Cidade Ligada.
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2: Muito bem, já de volta na programação da Rádio Vinha, uma manhã abençoadíssima pra você, sintonizado em 91.9. Você que tava curtindo aí o JR, agora vai ficar comigo, Daniel Fernandes, até meio-dia, hein? Tocando os melhores louvores, trazendo informação pra você, orando pela sua vida. A propósito, daqui a pouquinho, 9 horas da manhã, a gente já tem aqui a oração da manhã, hein? Você que de repente não mandou o seu pedido de oração, manda aí, ó, 99997-2005, manda aqui no nosso WhatsApp, deixa aqui o seu pedido de oração. Daqui a pouquinho, um dos pastores aqui da Vinha vão estar orando, clamando aí pelas suas causas, né? Às vezes você tá passando por grandes tribulações aí, não tá tendo forças, né? Ó, deixa eu te contar uma coisa, não adianta ficar só reclamando, né? Ficar triste, vamos sair dessa dessa posição aí, ó. Vamos tomar realmente aí uma atitude, orando, clamando, buscando auxílio das pessoas, tá? Nós devemos, aí é bíblico, gente, nós devemos orar uns pelos outros, né? Buscar uns pelos outros. Por isso, nós estamos aqui, ó, todas as manhãs, né, atendendo aqui o seu pedido de oração, para que você possa ter, né, a sua realidade sendo modificada pelas mãos de Deus. Então manda aí, ó, daqui a pouquinho vamos estar orando por você. Manda seu pedido de música também, tá? O seu louvor preferido. Ah, mas aí você vai ter que cantar, tá? Canta um pedacinho, só um trechinho aí do seu louvor preferido, que a gente também vai tocá-lo aqui na programação no quadro Solta a Voz. E hoje, a gente tem uma perguntinha aqui, ó, pra você interagir comigo, hein? Eu queria que você mandasse um áudio, mas aí tem que ser áudio, tá? Dizendo pra mim aqui uma frase que Deus usou pra mudar a sua história, hein? Algo que Deus falou com você, você realmente viu que aquilo veio de Deus, você fez e acabou mudando a história da sua vida, né? Gente, foram tantas coisas, por exemplo, quando a gente foi comprar a nossa casa lá na nossa cidade, apareceram um monte de empecilhos. Nossa, mas tava difícil e não, na época, né, não estavam liberando financiamento, aquela coisa toda. E aí Deus falou comigo, falou assim: Daniel, fica tranquilo, eu que cuido de você e eu vou fazer tudo para que você tenha a sua casa. Gente, e eu tive a minha casa. Tanto que o corretor que tava lá olhando a nossa história, ele falou assim: gente, não dá para acreditar, porque foi algo assim realmente sobrenatural, porque não tá liberando para ninguém o financiamento, e liberaram para você. Eu falei: pois é, porque eu tenho um Deus que é fiel, justo. Eu ouvi ele falando que ele ia me dar a casa e a gente conseguiu a nossa casa, hein? Mas se você conta a sua história aí também, mas gente, no máximo um minuto, viu? Tenta resumir aí, ó, viu? Você vai falar então, né, uma frase que você ouviu da parte de Deus aí, ó, que Deus falou com você, né, e realmente mudou a sua história. 99997-2005. São 8 horas 42 minutinhos. Vamos abrir aqui, ó, com mais uma que você ouviu primeiro na nossa programação. Reclamação de Nani Azevedo com a Eixila. Deus vai fazer.

0: Rádio Minha. Essa é a versão original do Elevation Worship, God I'm Just Grateful. A versão do Get Worship também ficou maravilhosa, né? Mas essa é a original do Elevation Worship. Antes teve Nani Azevedo com Deus Vai Fazer, a regravação do Irmão Lázaro. Ficou legal demais essa versão, hein? Faltando 9 minutinhos aqui, ó, pras 9 horas da manhã. A gente tá com uma perguntinha hoje aqui, que na verdade é algo assim que eu queria que você compartilhasse conosco, hein? Você vai mandar um áudio, precisa ser áudio, tá? Mandar um áudio dizendo uma frase que Deus usou pra mudar a sua história. Ao fazer isso, você vai deixar seu nome aqui completinho também, sabe por quê? 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Você vai almoçar aí, ó, uma das melhores comidas aqui de Goiânia. Inclusive, é lá que a gente almoça todos os dias, hein? Quem sabe a gente vai até estopar lá hoje, hein? Manda aí, 99997-2005. Fala aí algo que Deus compartilhou com você, que falou que ia acontecer e acabou acontecendo mesmo. E realmente aquilo mudou a sua história, hein? Enquanto você vai pensando aí, ó, pra poder responder... Tem que ser áudio, viu? Hoje é só áudio, tá? 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

0: clássico aqui na programação da Rádio Vim, Aline Barros, Rei Meu, sonsaço, hein, pra gente relembrar. Ele vem no chip, também passou por aqui, e ainda o som de Nani Azevedo, Deus Vai Fazer. Ó, vamos pro intervalo, já já tem oração da manhã.
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1: Muito bem, chegando por aqui a oração da manhã dessa segunda-feira. Pastor Paulo Messias está chegando aqui para orar por você. Bom dia, pastor.
2: Bom dia, Daniel Fernandes. Bom dia, ouvintes da Rádio Vinha FM. É sempre um prazer, é sempre uma alegria nessas manhãs de segunda-feira estar junto com os irmãos para orarmos, para falarmos com o nosso Deus. Não importa as circunstâncias que te cercam, as adversidades, grande é o Senhor. Ele é que nos dá vitória em todas as nossas batalhas. Ele é que luta as nossas guerras. Por isso, nessa manhã, eu não sei como está a sua vida. Se você está passando por lutas e por tribulações, creia nessa verdade. No Salmo 100, no verso 2, diz: servi ao Senhor com alegria, entrai diante dele com cânticos. Sabei que o Senhor é Deus, foi ele que nos fez e não a nós. Por isso, nessa manhã, quero te dizer, Deus tem preparado coisas boas para fazer na sua vida nessa manhã, e eu creio nessa verdade. Por isso, eu quero concordar com você em oração. Vamos orar? Vamos falar com Deus? Pai, graças te damos, Senhor. Rendemos graças ao Senhor, porque o Senhor é bom e a sua misericórdia dura para sempre. Nessa manhã, rendemos graças ao Senhor, porque o Senhor ouve a nossa oração. Nessa manhã, queremos depositar diante do Senhor todas as nossas lutas, adversidades, circunstâncias contrárias, porque cremos que essa não é a vontade do Senhor para a nossa vida. Nessa manhã, pela fé, repreendemos toda ação do maligno, todo ataque na mente, tudo que vem para roubar a nossa paz, tudo que vem para trazer ansiedade, caia por terra em nome de Jesus. Nós rejeitamos toda seta maligna do inferno. Nós declaramos que nós estamos cobertos pelo sangue do Cordeiro. Praga nenhuma nos alcançará, porque o Senhor já deu ordem aos seus anjos para nos guardar, para nos proteger, para nos servir. A tua palavra diz, ó Deus, que ainda que nós andemos pelo vale da sombra da morte, não temeremos, porque o Senhor está conosco. O Senhor é conosco nessa manhã. Por isso eu oro por aquelas pessoas que estão enfermas, repreendendo a todo espírito de morte e ordenando que cessa toda dor, cessa toda enfermidade. Eu declaro que é ilegal, porque a palavra de Deus nos garante que na cruz do Calvário, o Senhor Jesus já levou sobre si todas as dores e enfermidades. Pelas suas pisaduras, eles são sarados. Pelas suas feridas, são curados. Receba nessa hora cura, receba nessa hora saúde. Eu declaro que essa enfermidade não é para a morte, mas é para a vida. Eu oro, Pai, por aqueles que estão passando por lutas financeiras, precisando de um milagre, precisando de uma intervenção do Senhor, por aqueles que têm causas na justiça. Pai, manifesta o teu poder e a tua glória. Traz, ó Deus, sabedoria na vida financeira, na administração. Livra os teus filhos da pobreza, livra os teus filhos da miséria, livra os teus filhos da necessidade. A tua palavra diz que os justos não mendigarão o pão, mas os

suor do seu rosto comerão. Como aqueles que estão desempregados, Pai, abre portas de trabalho, porque eles têm a chave de Davi. Portas que Deus abre, homem nenhum fecha. Portas que Deus fecha, homem nenhum abre. Nessa manhã, eu declaro sobre a vida dos meus irmãos que os céus estão abertos sobre eles, que eles vão encontrar um trabalho na sua área, um salário digno. Eles vão se alegrar no Senhor. Nessa manhã, nós repreendemos todo espírito de miséria, todo espírito de pobreza, todo espírito de necessidade. Move, Pai, nessa causa. Toca o coração desse juiz, desse advogado, desse promotor, desse perito. Dá vitória aos teus filhos. Eu creio na tua palavra. O Senhor é o justo juiz, o advogado fiel. Nessa manhã, eu oro pelos casais que estão passando por lutas no casamento. Tem faltado sabedoria, tem faltado diálogo, tem faltado intimidade. Eu declaro em nome de Jesus que a ação do Espírito Santo no coração desse homem, no coração dessa mulher, removendo toda mágoa, todo ressentimento, removendo toda falácia do diabo, haja restauração, haja restituição. Eu declaro que a palavra de Deus é a verdade. O que Deus uniu, não separe o homem. Haja paz na sua casa, haja alegria, em nome de Jesus. Nessa manhã, eu oro pela nossa Conferência Internacional de Mulheres. Eu oro, Pai, declarando um ambiente espiritual liberado, cheio de unção, cheio de fé, onde cada palavra vem do trono de Deus. Que o Senhor possa usar cada preletor, cada pastor, para ministrar vida, unção de Deus, que haja um manifestar na tua glória. Pai, que cada palavra seja ministrada, haja um mover de Deus, haja reação, que eles possam entender o apelo. Pai, em nome de Jesus, nós abençoamos todas as caravanas que estão chegando na nossa cidade. Guarda eles, Pai, livra eles do acidente, do incidente, livra eles de todo o mal, que eles possam chegar em paz, em alegria, receber a tua palavra e eles sejam levados de volta para sua casa. Pai, nós abençoamos toda a logística que envolve essa conferência. Declaramos que tudo é guardado pelo Senhor, que não haverá nenhum acidente, nenhum incidente. Nós quebramos toda a ação do maligno, toda a retaliação do inferno, toda a arma forjada contra nós não prospera, porque essa é a verdade da tua palavra. As portas do inferno não prevalecerão contra a tua igreja. Nós somos a igreja do Senhor. Nós declaramos uma conferência abençoada, uma conferência profética, onde haja unção de Deus, o liberar, o óleo da unção, a unção fresca sobre a vida de cada irmã, que elas sejam tocadas pelo Senhor, que elas sejam contagiadas pela essa unção, que elas levem para sua casa, para o seu ministério, que haja grande multiplicação, que haja grande alegria no coração de cada irmão, em nome de Jesus. Amém, amém e amém.

Rádio Vinha e o Felipe Rodrigues com Marcos Salles, amo o Senhor. Olha, são 9h13. Você aí, ó, tá ouvindo a programação da Rádio Vinha, vem interagir comigo hoje aqui, ó. Vem pedir o seu louvor preferido, mas tem que ser áudio, viu? Você tem que mandar áudio aqui, ó, pra que a gente possa tocar o seu louvor preferido. E aproveita, manda um áudio também, dizendo uma frase que Deus usou pra mudar a sua história. Você ouviu aí da parte do Senhor, não, isso vai acontecer, eu tô cuidando da sua vida, e acabou acontecendo realmente, né? Alguém deu uma palavra, você falou assim, olha, Deus mandou te dizer que foi isso, e aconteceu, né? E aí isso transformou a sua vida. Eu dei mais cedo aqui o exemplo que aconteceu comigo, né? Que eu fui comprar a casa e tipo, todo mundo falando, né? Não tá saindo financiamento, não vai ter jeito de você comprar a casa. E Deus falou comigo assim, eu vou te dar a casa, eu vou fazer as coisas acontecerem. E de fato aconteceu, eu comprei a minha casa pra glória do Senhor, né? E foi uma frase assim que Deus realmente falou comigo, Daniel, eu que cuido de você, eu vou fazer acontecer, e aconteceu do jeito que o Senhor falou, hein? Então, acaba que fica, por que que eu tô querendo áudios ao invés de textos, hein? Porque é mais ou menos um testemunho que você vai dar aqui, não é verdade? Né? Então, seria legal você contar o que aconteceu em um minuto, manda um áudio aí no máximo de um minuto, pra que você tenha aí a oportunidade de participar conosco. Aí você vai deixar seu nome aqui, porque eu tenho dois almoços do Madame Fornalha pra tá liberando pra você hoje aqui na programação, hein? Você vai lá experimentar aí um almoço delicioso, é onde nós almoçamos aqui, o pessoal da rádio almoça, e eu vou te falar, viu? É uma delícia, com churrasco, tá? Você vai comer à vontade lá por conta da Rádio Vinha, tá bom? Mas tem que participar, tá? Tem que participar aqui, ó, tem que responder. Você tem que mandar um áudio aí contando pra gente, né? Qual foi aí a frase que Deus usou pra mudar a sua história, hein? De repente o Senhor foi lá, falou assim, olha, todo mundo tá dizendo que isso aqui não vai acontecer, mas vai acontecer porque eu sou o Senhor e eu vou fazer acontecer na sua vida. Conta pra gente aí, compartilha, 99997-2005.

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1: Rádio Vinha e o som de Israel Salazar, portas abertas aqui na programação. Bruna Orme também passou por aqui com gratidão. E o Felipe Rodrigues com Marcos Salles. Amo o senhor! 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
1: 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Ó, a gente vai para um rápido intervalo comercial. Daqui a pouquinho tem um Graça para Prosperar.
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8: Estamos começando o programa Graça para Prosperar pela Vinha FM. Eu sou o pastor André Francisco e nós estamos juntos aqui nessa segunda-feira, nessa semana abençoada. Meu Deus, que semana favorecida nós tivemos. Eu tive um final de semana muito especial, né? Tivemos um encontro poderoso lá na Arena Praça da Bíblia, na Rede Adultos, Rede do Pastor Semi, e foi um grande mover de Deus. E nós estamos aqui na segunda-feira, um dia depois de todo esse mover de fim de semana, para ministrar graça sobre a sua vida, para liberar favor sobre o seu coração, porque nós estamos debaixo do favor. E comigo aqui, meu querido amigo pastor Fabrício Barbosa, pastor Fabrício Barbosa, homem de Deus, ungido, cheio do Espírito. Seja bem-vindo ao Graça para Prosperar, mais uma segunda-feira, hein, Fabrício?
9: Bom dia, pastor André, bom dia a você, ouvinte da Vinha FM. Que alegria estar com vocês aqui nessa primeira segunda-feira do mês de junho. É. Chegamos na metade do ano, é um mês, né, que nós temos que celebrar, porque eu creio, pastor, que esse mês vai ser um mês de muitos milagres. Muitos. Portas vão se abrir, né? Eu cheguei aqui hoje na rádio, né, profetizando, declarando que esse mês de junho vai ser o melhor mês das nossas vidas.
8: Como eu creio nisso. É bom demais, né, Fabrício?
9: Bom demais.
8: Acordar todos os dias com essa convicção de que Deus tem coisas boas para nós. Deus tem planos bons para nós. Deus tem planos bons para mim e para você. Meu Deus do céu, como isso é precioso, né? A gente não tem mais aquela consciência de dívida, de débito. Muito pelo contrário, tudo que nós colocarmos as mãos terá o respaldo dos céus. Deus vai abençoar, porque nós somos abençoados.
9: Verdade.
8: Né? Tem uma bênção sobre nós. Então essa bênção, quando você entra no desfrute dela, meu Deus, o favor é multiplicado sobre a sua vida.
9: É, e o melhor é saber que Deus não nos desampara, né? Nós estamos sempre amparados pela promessa de Deus, pelo cuidado de Deus, né? E ainda que você esteja passando alguma dificuldade, tenha certeza, Deus vai suprir você em todas as coisas, em todas as áreas da sua vida.
8: Eu creio nisso, como eu creio, Deus é bom. Pastor Fabrício, uma pergunta para você. Você faz investimentos?
9: Pastor, não faz.
8: Não, não devia fazer, mas não faz.
9: Pois é.
8: Mas você sabia que a Bíblia fala sobre investimentos?
9: Ah, é?
8: É, a Bíblia fala sobre investir.
9: Vamos ver então onde que fala isso.
8: Tem um texto em Eclesiastes, capítulo 10, na verdade no capítulo 11, no versículo 1, versículo 1 e 2, na NTLH. Eu gosto dessa tradução para esse texto, porque essa tradução, ela explica com clareza o que Deus pensa a respeito do investimento.
9: É a nova tradução da linguagem de hoje?
8: De hoje. Você sabe que tem diferença entre tradução e versão, né?
9: Uhum.
8: Uma coisa é, quando você pega uma Bíblia que é nova tradução, ou tradução revista atualizada. Então, quando está escrita a palavra tradução, é porque aquela Bíblia, ela foi traduzida do original.
9: Uhum.
8: Quando tem uma versão, aí aquela Bíblia, ela foi atualizada a partir de uma tradução.
9: Já feita, né?
8: Já feita. Então, existe essa diferença. Então, a NTLH é uma tradução. né? E eu amo essa Bíblia, é uma das Bíblias que eu mais leio, é uma das versões que eu mais leio, é NTLH, principalmente livros do Antigo Testamento. Eu gosto muito de ler nessa Bíblia, porque ela traz uma clareza sobre os textos muito poderosa. Então, se você ainda não tem a Bíblia NTLH, tenha, porque ela vai abençoar muito você. Agora, existe um texto aqui em Eclesiastes, capítulo 11, versículo 1, a palavra do Senhor diz assim, olha, empregue o seu dinheiro, olha que clareza que a Bíblia fala, empregue o seu dinheiro em bons negócios, e com o tempo você terá o seu lucro. Aplique-o em vários lugares e em negócios diferentes, porque você não sabe que crise poderá acontecer no mundo. Olha que coisa maravilhosa. Deus, ele está nos instruindo a respeito de você fazer aplicações, investimentos. E quando se trata de investimento, às vezes os crentes, eles ficam pensando já em aposta, porque você talvez já foi assediado por tantas pessoas querendo de alguma maneira captar o seu dinheiro para investir, fazendo promessas que despertam as suas ganâncias e promessas que muitas vezes são mentirosas, né? É muito importante que a gente tenha cuidado. Deus, ele abençoa o trabalho. E você investir no mercado de ações, você investir em bolsa de valores, você investir, construir uma carteira de investimento com sabedoria, é um trabalho como qualquer outro. Então não depende da sorte, depende de estudo, de estratégia, né, de você poder fazer a melhor avaliação do que você quer, né? Então tem muita gente que ele fala, pastor, ele não tem conhecimento nenhum, então ele quer arriscar. E aí é onde entra o erro de muitas pessoas. Elas querem começar a investir sem investir em conhecimento. Então, é muito importante que a pessoa ela tenha esse entendimento. Bom, posto isso, o que nós precisamos entender? Nós precisamos entender que Deus é a favor da multiplicação do seu recurso através de bons investimentos. E é claro que se você é um empresário e você está investindo no seu negócio, você está fazendo um investimento. Então, o investimento, ele não é só guardar dinheiro. Anote isso, ouvinte da Vinha FM, que está acompanhando o Graça para Prosperar. Investimento é tudo aquilo que vai trazer um retorno para você. Está me entendendo? Então, eu vou te dar um exemplo. Suponhamos que uma pessoa compre um carro. Um carro popular. Quanto que está um carro popular hoje?
9: Em torno de uns 80 mil.
8: 80 mil reais? É. Ok. Uma pessoa compra um carro popular. Aí, esse carro popular para ele é um carro para desfrute. Em que sentido? Ele vai para o trabalho, ele leva a família dele para os lugares. É um carro para ele viver. Uhum. Eu acredito que é legítimo. Todo mundo tem que ter um carro. Consegue me entender? Uhum. Quando você tem um carro que é fruto da sua necessidade, ou seja, ele vai gerar apenas despesas para você, esse carro é um investimento?
9: Não.
8: Ele não é um investimento.
9: Ele é um passivo, né?
8: Ele é um passivo. Ainda que, importante que você entenda isso, ainda que esse carro, ele vai promover muitos benefícios na sua vida, ele não é um investimento. Ele não é. Ele é necessário que você entenda isso. Agora, tem um outro detalhe, pastor Fabrício. O carro não é um investimento. Mas uma pessoa que trabalha, por exemplo, com os aplicativos de transporte, ele pode citar um exemplo aqui, né? Tem as plataformas de Uber hoje.
9: A Uber, 99,
8: enfim. São várias, né?
9: Plataformas. Inclusive, nós temos uma audiência assim, expressiva. Dentro dos
8: motoristas carros, de aplicativos.
9: Motoristas de aplicativo, tem muita gente ouvindo agora, ótimo, pastor.
8: Para essa pessoa, o carro é um investimento.
9: É um investimento.
8: Por que que o carro é um investimento? Porque o carro traz retorno para ele.
9: É.
8: Então, aí deixa de ser um passivo e passa a ser um ativo que está gerando renda para ele. Uhum. Então, quando essa pessoa ela tem um carro que gera renda, ela precisa de considerar algumas coisas. Por exemplo, se eu vou ficar muito tempo nesse carro, eu não posso simplesmente pensar no dinheiro. Eu tenho que pensar também na qualidade de conforto que eu vou ter com esse veículo para eu poder trabalhar mais. Entende? Uhum. Então, suponhamos, se você vai trabalhar sem ar-condicionado, você tem um limite. Mas se você vai trabalhar com ar-condicionado, vidros fechados, sem aquele estresse do barulho do trânsito, você está ali tranquilo, dirigindo, você vai conseguir produzir mais.
9: Claro.
8: E às vezes, aquela economia que você tem se paga na qualidade que você vai ter dentro do seu trabalho, não é verdade?
9: Claro.
8: Então a pessoa ela tem que avaliar isso. Inclusive, eu tava vendo uma entrevista de um dos grandes empreiteiros, né? Uma das grandes construtoras do Brasil, e ele estava falando uma coisa muito interessante. Ele disse que agora está tendo uma escassez muito grande de materiais, de pessoas, de mão de obra na construção civil. Por quê? É. Porque as pessoas que trabalhavam na construção civil, dado o grande desgaste físico que existe dentro desse tipo de trabalho, eles estavam migrando para os trabalhos de aplicativo.
9: É.
8: Porque ele trabalha na hora que quer, ganha o recurso semelhante ao que uma pessoa da construção civil ia ganhar, e ele tem um pouco mais de liberdade.
9: Verdade.
8: Então as pessoas estavam falando isso. Então, o carro, nessa circunstância, ele passa a ser um ativo. Então, o que é um investimento? É tudo aquilo que vai produzir renda para você.
9: Uhum.
8: Entende? Então, tenha esse entendimento. Então, tem gente que fala, pastor, então não compensa eu ter coisas que são passivo na minha vida, que não está produzindo dinheiro. Não, peraí, calma, nem assim. Você precisa de um carro. Eu acho que todo homem precisa de um carro. Você precisa de ter um carro. E você precisa de ter o carro que as suas condições te dá.
9: Claro.
8: Né? Você não vai fazer dívida para ter um carro de luxo só para parecer. Mas você vai ter o carro de acordo com a sua condição. Entende? Uma casa. Você fala, pastor, casa é um bom investimento? Casa é o melhor investimento? As pessoas ficam sempre se pegando nessas coisas. Olha, se casa é um bom investimento ou não, depende do cenário, depende do momento. Há momentos que ela se torna um bom investimento, há momentos que não. O que você precisa avaliar? Primeira coisa, a sua casa você tem que ter. A sua, aonde você vai morar, com a sua família, que é o teto de segurança.
9: É, que é uma segurança para a família, né, pastor?
8: Não, homens, principalmente casados, você precisa de pensar em ter uma casa para você e para sua família.
9: Uhum.
8: Ah, mas eu já ouvi demais essa conversa. Ah, casa não é um bom investimento. Tudo bem, então me mostra os outros investimentos que você tem. Porque pessoas que ficam com esse tipo de argumento, às vezes não tem investimento nenhum. Ele não tem dinheiro aplicado em lugar nenhum, ele não tem uma empresa, ele não tem nada que gera receita para ele. Ele só fica copiando um argumento que ele ouviu de alguém que falou algo interessante, ele achou bonito e falou, gostei.
9: Como justificativa.
8: Como justificativa para sabotar uma necessidade que, se você é casado, a sua esposa tem. Porque todo homem tem que ter uma casa.
9: Uhum.
8: Tá me entendendo? E isso tem que gerar em você uma certa necessidade, crise. Fala, não, eu vou ter minha casa, eu quero poder acessar e comprar.
9: Pastor, então assim, falando sobre investimento, só trouxe um entendimento um pouco mais abrangente. Então, o investimento ele não é propriamente um acúmulo de dinheiro, né, que está investido em algo, por exemplo. Isso é investimento também. Mas aquilo que você investe e que se torna um ativo, né, uhum, como o exemplo do carro que o senhor deu, da casa, também é um investimento.
8: É um investimento.
9: É um investimento, porque... às vezes também, pastor, existe uma trava aí, né? Porque como começar a investir, né? A partir, assim, vamos dizer, do zero, né? Pessoa não tem casa, não tem carro, é assalariada, ganha talvez um salário mínimo,
8: uhum,
9: é um CLT e trabalha aí, né, o dia todo, né? E praticamente o que ela ganha é o que ela precisa para sobreviver. Como é que a pessoa ela começa a ter esse fundo de investimento nesse cenário, uhum, né, de escassez? Né? Eu sei que primeiramente a pessoa precisa mudar a mente, né? Mas ela deveria ter outras fontes de renda, né, considerar... Né, às vezes tem tempos que a gente trabalha mais, né? Eu conheço pessoas que têm 3 empregos, né? Então seria essa a ocasião... Como é que a pessoa ela começa a ter esse investimento nessa situação?
8: Então vamos lá, todo investidor, toda pessoa que quer investir, empreender. Então, agora nós entramos aqui num ponto onde é muito importante, né? Precisa de empreender. O empreendimento é um investimento. É um investimento de risco. Como todo investimento, é um investimento de risco. Então, se o investimento não fosse de risco, o Banco Central não te daria o fundo garantidor de crédito. Porque você sabia que se... Bom, por exemplo, essas pessoas que investiram nesse banco, que passou agora por essa operação criminosa aí, né? O Banco Master. As pessoas que investiram, o Banco Central dá uma garantia de investimento para essas pessoas, que é de 250 mil reais. 250 mil. Mas as pessoas não investem só 250 mil. Mas o Banco Central, ele garante até 250 mil. Então, todo investimento envolve risco. Uns envolvem mais, outros envolvem menos. Quanto maior o risco, maior a possibilidade também de retorno. Então, por exemplo, quando se trata de investimento em empreendimento, você está empreendendo, o risco é maior. Porque você pode correr o risco de quebrar. Você pode correr o risco também de gerar uma dívida. Mas você pode correr o risco também de dar muito certo. E aquilo mudar a sua vida.
9: Verdade.
8: Então, o que, que eu recomendo sempre quando uma pessoa ela está querendo investir em algo, empreender? Primeira coisa, tem que ter um desejo no coração. Não pode ser só dinheiro. O seu empreendimento, ele tem que cumprir um propósito. Entendeu? Qual que é o motivo pelo qual você quer empreender? Então, você quer empreender porque você quer prosperar? É legítimo. Você quer empreender porque você quer construir um legado para você deixar para os seus filhos, né? Você quer construir um patrimônio, aquilo é importante para você? Amém, faça isso. Agora, é muito importante que você entenda algo. A minha empresa, ela tem um propósito. Agora, como que eu descubro o propósito da minha empresa? Todo negócio, ele precisa de resolver um problema. Por que que as coisas surgem? Eu estou aqui na minha frente com um iPad. Por que que esse iPad existe? Ele existe para resolver um problema.
9: É.
8: Por que que esse celular está na minha mão? Porque ele existe para resolver um problema. Então, tudo que a gente tem para resolver um problema. E aí, qual que é o grande detalhe? O propósito, ele nasce aí. Poxa, eu preciso de ter isso daqui para resolver um problema. Depois que você tem o desejo, o propósito incluído dentro do seu coração, você precisa de fazer algo agora. Você precisa de se preparar para empreender. Você fala, pastor, mas eu conheço muitas pessoas que foram na cara e na coragem e deram certo. É verdade. Essa é uma exceção. A maioria das pessoas, quando vão na cara e da coragem, é porque você talvez não fica focado no testemunho dos que fracassam, que são muitos. Entendeu? Porque empreender no Brasil é um grande desafio. Exige uma capacidade emocional, uma estrutura, uma envergadura para você seguir adiante, né? Perceber que há momentos que são de maior dificuldade, há momentos que são de maior abundância, e você precisa de administrar isso. E aí é onde entra a sabedoria de José. Não é verdade? O príncipe do Egito. A Bíblia fala que José teve uma sabedoria. Ele viu que haveria 7 anos de abundância e haveria 7 anos de escassez. O que, que ele fez? No tempo da abundância, ele guardou. Para no tempo da escassez sobreviver? Não. É para no tempo da escassez ele prosperou. Ficar mais rico.
9: Ele prosperou muito, né?
8: Agora, por que, que ele prosperou no tempo da escassez? Porque no tempo da abundância ele foi inteligente.
9: É.
8: Então tem gente que ele só pensa em gastar. Não prospera. Por quê? Porque para você experimentar de prosperidade, você tem que construir renda de maneira inteligente. Entende?
9: Foi feita uma pesquisa um tempo atrás, que eu li num site, dizendo que se pegasse toda a riqueza do mundo e distribuísse em partes iguais para cada ser humano, e todos partissem, vamos imaginar que cada um pegasse 1 milhão de reais, né, distribuiu por igual. Diz que em 5 anos... os que eram ricos voltariam a ser ricos. E os que eram pobres voltariam a ser pobres.
8: Uhum.
9: Né? Então você vê que realmente é uma questão de procedimento. Né? Então aquele que tem a mentalidade, né, de multiplicar, é um multiplicador, né, ele não pensa só assim, ah, eu tenho 1 milhão, eu vou gastar de maneira dissoluta e aleatória.
8: Justamente.
9: Não, ele fala 1 milhão, daqui a pouco vai virar 10 milhões, 50 milhões, e aí ele vai embora.
8: É.
9: Né?
8: Porque o maior ativo que ele tem é a mente dele, a capacidade, é o que você disse, né? O que ele construiu que está dentro dele. A envergadura, o caminho, né, pastor Fabrício, para construir prosperidade.
9: Tanto é que esses milionários que às vezes quebram, né, depois de um tempo eles voltam a ser ricos de novo.
8: O próprio presidente dos Estados Unidos foi na lona.
9: Eles aprenderam o caminho das pedras, né, pastor?
8: Com certeza. Eles entenderam que há um segredo na prosperidade. E o segredo é simples, é você se preparar para aquilo que o Senhor está construindo no seu coração. Então, eu sou sensível para perceber quando Deus traz uma inspiração para mim. E todas as vezes que eu respeitei essa inspiração que o Senhor trouxe sobre o meu coração, eu experimentei de um up financeiro, de prosperidade. Eu percebi o momento e Deus me deu graça para eu multiplicar os recursos que eu tinha em minhas mãos debaixo daquela percepção. Então, tudo começa com um desejo. Depois, se prepara para cumprir esse desejo. Não sai na cara e dá coragem. Ora ao Senhor. Senhor, abre essa porta. Eu estou com desejo de fazer isso. Traz clareza sobre a minha vida. E quando você pede o Espírito Santo isso, Deus, ele honra você.
9: É verdade. E se você tem alguma experiência, você que é ouvinte, tem alguma experiência de multiplicar o seu recurso, ou se você é essa pessoa que consegue, né, ter esse fundo de investimento, manda para nós aqui a sua experiência aqui pelo WhatsApp da rádio. Qual que é mesmo, Daniel?
1: É 99997-2005.
8: Repita.
1: 99997-2005.
9: O senhor falou igual os apresentadores da Jovem Pan.
8: Ah,
9: repita.
8: É?
9: Repita.
8: Bora faturar. Concorrência.
1: Repita.
8: Vamos faturar?
9: Bora faturar.
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8: Estamos de volta com o programa Graça para Prosperar pela Vinha FM. Eu sou o pastor André Francisco e hoje nós estamos falando sobre o que a Bíblia fala sobre investimentos. E a Bíblia é rica em detalhes a respeito de investimentos, não é isso, pastor Fabrício?
9: Sem dúvidas, pastor. Na verdade, a Bíblia ela fala muito sobre dinheiro, né? Sobre vida financeira. Uhum. Né? Ali, na verdade, há orientações que podem mudar de maneira permanente a vida de alguém, né? Uhum. Tanto o aspecto do investimento, quanto o aspecto da semeadura, quanto o aspecto da generosidade. Então, tudo isso você te encontra na palavra de Deus.
8: Tem muita gente que pergunta para mim assim, pastor, aonde eu vou investir o meu dinheiro? Olha as perguntas que as pessoas me fazem. Recebo assim constantemente, pastor Fabrício, esse tipo de abordagem, esse tipo de pergunta, que eu enxergo esse tipo de pergunta com uma certa percepção assim, isso aí pode ser uma cilada. Por quê? Porque se eu dou alguma dica e direção, a pessoa vai falar o quê? Pastor, eu segui os seus conselhos e não deu certo. Então, o que que eu recomendo? Eu recomendo que você estude. Eu recomendo que você... Primeira coisa que você precisa fazer, primeiro é construir o prazer em guardar dinheiro. Porque a oportunidade ela vai bater em quem está preparado. Não é verdade?
9: Sem dúvidas.
8: Então você precisa de aprender a guardar recurso financeiro, dinheiro. Guarde dinheiro. Mas não seja uma pessoa que sai gastando o que não pode, fazendo dívidas. Não, seja uma pessoa cuidadosa. Seja uma pessoa que guarda dinheiro com sabedoria, né? Por um propósito, né, pastor Fabrício? Tem muita gente que às vezes não tem essa clareza, esse entendimento e acaba, né,

0: entrando em dívidas desnecessárias.
1: É, sem dúvidas. Né? Inclusive, até comentou aqui há uns programas atrás que a metade dos brasileiros adultos estão endividados, né, pastor?
0: Um isso terço, isso mesmo.
1: É metade. Né?
0: Metade da população
1: metade
0: brasileira.
1: Metade da população. E isso é só um sinal de que as pessoas não param de gastar, mesmo não tendo dinheiro.
0: É verdade.
1: Né? Porque não tem o dinheiro e ele continua gastando.
0: O governo federal fez agora o Desenrola Brasil, né? Que, na verdade, é um problema isso, pastor Fabrício. Então, olhando assim, eu sei que as pessoas que estão endividadas, elas querem resolver o problema da dívida. Mas quando você olha para um cenário nacional... Resolver o problema do endividado é você trazer educação, clareza financeira sobre ele. Por quê? Porque a pessoa, ela está endividada. O Desenrola Brasil beneficia quem? Apenas os bancos. Quando você resolve ali aquela demanda, seu nome sai da negativação, agora você está com o nome liberado, o que, que vai acontecer? Você vai fazer mais dívidas. Porque a única coisa que a pessoa tem é o recurso para captar mais dinheiro. Então, acaba se tornando uma estratégia populista, uma estratégia que não beneficia ninguém, só beneficia os bancos. É só os bancos que ganham com isso, entende? A pessoa que está ali sofrendo para pagar a dívida mesmo, ele corre o risco de entrar em mais dívida ainda. Então, é possível você sair das dívidas de maneira inteligente, sábia, né? Construindo estratégias. Inclusive, eu tenho um livro... que eu escrevi, né, pastor Fabrício, sobre como vencer as dívidas. Um livro que é, assim, best-seller, né? Já vendi mais de 3 mil livros desse.
1: Olha só.
0: É um livro maravilhoso, você pode encontrar nas livrarias da Videira, Igreja Videira. Em todas as livrarias nós temos esse livro, porque é fantástico. E também eu desenvolvi um curso, uma plataforma, onde você pode aprender sobre tudo. De maneira bíblica, olha que coisa maravilhosa. De maneira bíblica, você vai aprender sobre como você pode. Primeiro, você vai aprender os princípios bíblicos de prosperidade. Você vai aprender sobre como você pode construir essa prática de guardar dinheiro. Porque a primeira coisa que o brasileiro precisa é de ter esse prazer. Eu quero ter o prazer de guardar dinheiro. Você abrir a sua conta bancária e ver o seu dinheiro multiplicando ali. Você tem que ter esse prazer. E lá também, pastor Fabrício, nós falamos sobre investimentos. Investimentos, as pessoas não sabem sobre investimento, não tem noção nenhuma. Então, eu não vou falar lá no curso aonde você deve investir, mas eu vou trazer uma clareza para você começar a construir uma carteira de investimento com inteligência e sabedoria. Porque eu acredito que essa é a maneira mais sábia para você seguir e construir riquezas. Prosperidade.
1: Pastor, e o primeiro passo é esse, né? É buscar sabedoria, conhecimento, porque não tem como, a pessoa ela não pode simplesmente trabalhar com base no que ela deduz ser o correto ou apropriado, né? Então, às vezes, a mudança de mentalidade passa por um processo acadêmico, né? Onde que a pessoa precisa estudar, né? Ela precisa realmente aprender com alguém que já tem experiência, né? Só que também tem que tomar cuidado, né? Hoje pela manhã, estava vendo alguém que escreveu assim, esses vídeos para gerar engajamento. Aí a pessoa colocou assim, o que eu estudei em um ano, eu vou te ensinar em 2 minutos. Aí ele faz um vídeo de 2 minutos. Eu falei, mas como é possível? Né? Como é que a pessoa estuda um ano, né, e ela vai transmitir esse conhecimento em 2 minutos? Aí você vai ver o vídeo e é só realmente uma... para gerar engajamento, né? Mas tem que investir tempo estudando, né? Se aperfeiçoando, porque não existe às vezes fórmula mágica para as coisas, né? Então eu acredito que nesse cenário onde tem tanta gente endividada, né, é necessário que haja, né, investimento em conhecimento e sobretudo também a pessoa precisa aprender a puxar o freio, né, pastor? Porque se a pessoa já entrou no vermelho, né? Não adianta ela ficar insistindo. E agora, exatamente, tem muita gente no informal. E se a economia está mal, esses informais, eles sofrem muito, porque às vezes tem estoque de produtos, né, que ele comprou, e aí ele passa o dia inteiro ali no ponto dele, não vende nada.
0: Nada.
1: Né? Então é muito incerto. E se ele está nessa onda de dívidas, né, a fragilidade do negócio dele é muito grande.
0: Muito grande. A pessoa precisa de aprender a ter prazer em resolver o problema dela. Então, a dívida, ela não é um fim. Existem maneiras legais, jurídicas,

inclusive estratégias que são, não são estratégias assim erradas, é só mecanismos que a lei te dá para você sair da dívida. Então você precisa aprender isso. Então eu recomendo que você vá lá agora, dicas, inclusive estratégias que são, não são estratégias assim erradas, é só mecanismos que a lei te dá para você sair da dívida. Então você precisa aprender isso. Então, eu recomendo que você vá lá agora na plataforma Jornada.

0: agora, a pessoa pode adquirir, né, o curso e fazer uma maratona ali, né, pastor?
1: Maratona.
0: Assistir, aprender,
1: anotar. As aulas são muito boas, porque são pequenas, é aulas de 18, 15 minutos, mas são muitas aulas.
0: É.
1: Então você pega ali, às vezes, numa corridinha, você tá pegando, tá estudando, tá ouvindo, tá recebendo.
0: É. E às vezes, assim, uma dica, né, pastor? Às vezes é só um sopro, é só uma pequena frase que leva a pessoa, ativa algo na mente da pessoa e ela fala, poxa vida, era isso que me faltava.
1: É verdade. Né? E dentro da plataforma, pastor Fabrício, tem 3 livros, e-books disponíveis e também uma planilha financeira para você começar a anotar todos os seus gastos profissional, planilha financeira profissional para você construir aí a sua vida financeira com sabedoria.
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1: Esse foi o Graça para Prosperar dessa segunda-feira. Se você ainda não nos segue nas redes sociais, você tem que ir lá agora também no @PRAndréFrancisco. E nos seguir no YouTube, no Instagram, em todas as plataformas de rede social. Nós estamos lá, PR André Francisco. Pastor Fabrício, muito obrigado pela sua participação.
0: Eu que agradeço, pastor. Uma semana abençoada a todos. Até a próxima segunda.
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2: Também são 10 horas 6 minutinhos, você continua comigo, Daniel Fernandes, ao vivo até o meio-dia, é a Cidade Ligada. E olha, não sei se você tá sabendo, né, mas hoje a gente tem dois almoços aqui do Madame Fornalha para poder estar liberando para você. 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E eu quero também que você fature, que você seja um abençoado ou uma abençoada que vai estar levando aí esse prêmio hoje na nossa programação, tá? E olha só, eu queria também que você respondesse aqui a nossa pergunta de hoje, que na verdade, não é bem uma pergunta, né? Você vai contar pra gente aqui, você vai mandar um áudio, tá? Não pode ser texto. Eu queria que você falasse, que você contasse aqui com as suas palavras, né? Você vai falar aí uma frase que Deus usou pra mudar a sua história, hein? Algo que você viu que partiu da parte realmente do Senhor, né? Que fez toda a diferença no mundo, né? De repente você ia fazer uma coisa, aí Deus falou assim: não faço não, filho, faço não, que vai dar ruim. E aí você mudou e realmente deu certo, hein? Conta pra gente aqui algo que foi, assim, decisivo na sua vida. Deixa eu pegar aqui, ó, a participação do Vitor. Alô, Vitor, bom dia!
3: Graça e paz, Daniel.
2: Graça e paz, meu irmão.
3: Tudo bom, meu irmão?
2: Beleza.
3: Meu irmão, breve testemunho, o que me lembrou muito do seu, praticamente. Eu tava passando por uma fase extremamente difícil e queria sair do aluguel. Queria comprar minha casa e tudo mais, e procurei, usando meu entendimento, não consegui, era só fora do orçamento, não abriram orçamentos, questão de financiamentos nem nada, e deixei de lado. Um ano depois, Deus, em uma oração, falou comigo, falou: olha, procura de novo.
2: Olha só.
3: Foi numa terça-feira, eu lembro até hoje.
2: Olha isso.
3: Procurei, em menos de uma semana já tava com contrato, financiamento,
2: pois
3: com
2: é.
3: Tudo certinho pra honra e glória do Senhor. Amém?
2: Ô, Vitor, amém! Realmente foi bem parecido aí com o que aconteceu comigo, né? Porque todo mundo falando, não, porque nesse momento não estão liberando financiamento, não vai dar pra você poder comprar sua casa. E Deus falou comigo: vai sim, sou eu quem vou fazer, sou eu quem cuido de você. Ô, gente, eu tô vendo aqui que tem algumas pessoas participando, mas estão participando por texto, tá, gente? Não vale texto hoje, tá? É só áudio e aí você deixa seu nome. Aí o nome, sim, texto, tá? Pra que a gente possa colocar você no sorteio, tá certo? Então, ó, hoje é só por áudio, hein? O Johnny também tá participando aqui. Ô, Johnny, bom dia!
4: Meu querido, graça e a paz do Senhor Jesus,
2: graça, amém! Graça e paz, meu irmão, amém!
4: Oh, é mais um privilégio estar aqui compartilhando com você e com todo mundo da Rádio Vinha. O que Deus falou comigo foi a respeito do meu filho, Samuel.
2: Olha isso.
4: A gente estava com dúvida, né? Se seria um homem ou se seria mulher. Porque a gente já tinha uma filha, né? E aí, né, eu estava orando para Deus me dar um homem, né? Para ter um casalzinho. Aí, em um dos encontros nossos, um irmão chegou e profetizou na minha vida, falando que eu não precisava ficar ansioso, porque Deus ia me dar um menino.
2: Olha
4: e
2: isso,
4: o nome dele, gente, teria que ser Samuel.
2: Rapaz!
4: Eu tinha até escolhido outro nome, era Paulo Davi.
2: Olha!
4: Porém, Deus falou que era para colocar Samuel. E foi dois meses depois, tivemos a notícia que a minha esposa estava grávida. Nós fomos olhar, era um menino.
2: Olha,
4: e aí
2: isso,
4: colocou,
2: gente,
4: Samuel. Isso foi o que Deus falou pra gente. E eu louvo a Deus pela vida dos meus filhos. Eu creio que Deus vai fazer muito mais. Você que está ouvindo a rádio, que está, né, clamando a Deus a um filho, pode ter certeza, Deus vai gerar no seu ventre essa promessa. Amém?
2: Amém, Johnny, que legal, gente. É tão bom, né? A gente tá sensível à voz do Senhor. Ô, Daniel, mas eu também quero estar nesse nível de sensibilidade. Como é que faz, hein? Gente, não tem mistério. É você ter uma prática espiritual contínua na sua vida. É orar, é ter o seu tempo ali com o Senhor, é clamar a Deus, é abrir o seu coração pra... Gente, Deus é o nosso Pai, então a gente precisa sempre estar ali, ó. Senhor, isso tá acontecendo comigo, me ajuda, me abençoa, porque só Ele pode nos tirar de situações adversas, só Ele pode fazer os grandes milagres, só Jesus pode fazer os grandes milagres que nós estamos precisando na nossa vida. Então nós precisamos correr até o Senhor, né? Como a palavra diz, eu não tenho enganado lá em Hebreus, né? Que nós precisamos nos aproximar do trono da graça, né? E assim, com ousadia, pelo nome de Jesus, hein? A gente precisa declarar: Senhor, eu tô aqui, tô precisando mais uma vez que o Senhor possa estender a sua mão sobre a minha vida e possa resolver essa situação. Então, gente, ficar sensível à voz de Deus, gente, isso está disponível para qualquer pessoa. O problema é que a gente não busca o suficiente para que a gente possa obter ali a resposta da parte de Deus. Uma vez, alguém chegou perto de mim e me fez uma pergunta muito interessante. Muito interessante. Falou assim: Daniel, Deus tem filhos preferidos, prediletos? Eu: não, de forma alguma, Deus não faz acepção de pessoas, não existe filho predileto para Deus, mas existem filhos dedicados. Aquele que está se aproximando do Senhor vai ouvir mais claramente a voz dele. Amém? 10 e 12, vamos lá tocar mais músicas? Agora tem Juliane Souza.

0: infinitamente mais aqui na programação. Juliane Souza, quem é esse, também passou por aqui. 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
2: Muito bem, a gente já tá de volta aqui na programação da Rádio Vinha, são 10:39. Bora lá, ó, participar aqui da nossa promoção. Gente, eu tenho dois almoços aqui, ó, lá do Madame Fornalha. Nália, que fica aqui na C4, quase esquina com a T7. E aí, ó, eu queria muito que você participasse, hein? 999972005. Eu quero que você compartilhe comigo e também com os ouvintes que estão ligados aqui na programação da Rádio Vinha uma frase, né, que Deus usou pra mudar a sua história. Às vezes ele usou uma pessoa, alguém chegou, te deu uma palavra, você viu que aquilo foi de Deus, você acabou fazendo aquilo e deu muito certo, né? Que você foi extremamente abençoado por isso, hein? Compartilha com a gente, 999972005. Inclusive, você deixa então o nome completo também. Agora, a participação, tá? A resposta pra pergunta tem que ser por áudio, mas o nome você precisa deixar ele por texto, tá? Completinho, porque eu vou colocar você no sorteio e você, quem sabe, não vai ser um abençoado ou abençoada que vai levar um almoço aqui lá do Madame Fornalha, hein? Vamos lá com a Neuda, tá participando com a gente aqui. Neuda, bom dia!
3: Bom dia, irmão Daniel Fernandes, graça e paz.
2: Graça e paz, minha irmã.
3: Irmão Daniel, vou tentar ser rápido aqui. Em 2022, eu tive depressão, né? Meu irmão faleceu, eu entrei em depressão. E aí fiquei muito deprimida com a morte do meu irmão, mas Deus

0: me usou e falou para mim assim que eu tinha que ser uma terapeuta. Eu estudei psicanálise, fiz um curso, me formei, saí da depressão e hoje, para a glória e honra do Senhor Jesus, hoje eu sou uma terapeuta. Então, assim, Deus usa cada um de nós no momento certo e na hora certa. Amém, Daniel, que Deus te abençoe.
1: Amém, Nilda. Grande abraço pra você. Obrigado pela sua participação. A Euriciane também tá participando com a gente. Bom dia, minha irmã.
2: Bom dia, Daniel. Graça e paz graça pra você e todos os ouvintes da Vinha.
1: Amém.
2: É, e sobre a resposta da pergunta do dia, eu tive uma frase muito importante que o senhor disse pra mim. Quando meu filho Matheus foi diagnosticado com câncer, eu com todo aquele desespero, né, de mãe, mas o Senhor veio ao meu encontro através do profeta e disse: não é para a morte, mas sim para a vida, para a minha glória, para testemunhar do meu nome. E assim foi feito. Já tem 4 anos que o Matheus está sem quimioterapia, só em remissão, e já foi curado do câncer, para a glória do Senhor
1: meu
2: Jesus.
1: Meu Deus, amém, olha Daniel, isso, Deus amém! Ô, Euriciane, obrigado por compartilhar aí, ó, essa bênção, que cura, hein? Deus falou com ela, hein? Compartilha com a gente também aqui, 99997-2005. Agora tem o som de Gabriela Rocha, rompe.

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Vitória, com a Lívia Soares, Canção dos Redimidos, Paulo César Baruque, nele você pode confiar, e também a nova do Morada Livre. Ó, eu preciso aqui pra um rápido intervalo comercial, mas é rápido, rápido, rápido, já já eu tô de volta trazendo mais músicas aqui pra você, inclusive se eu não toquei a sua, tá na hora de tocar, não tá? É, mas porque você não pediu, hein? Eu não toquei porque você não pediu, então pede aí, ó, canta um pedacinho, canta um trechinho aí desse louvor, daqui a pouquinho a gente rola aqui na programação, tá? E aí você responde também, na verdade, você vai testemunhar, né? Não é nenhuma pergunta que eu tô fazendo pra você, né? Eu quero saber aí, ó, né? É, qual foi uma frase, algo de Deus aí pra sua vida, que de repente, né, alguém liberou uma palavra pra você, e aí, ó, você foi lá, fez e deu tudo certo, mudou a história da sua vida, essa palavra que você recebeu do Senhor, hein? 999

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1: Também são 11 horas 6 minutinhos, a gente já tá de volta aqui na programação da Rádio Vinha. Você tá comigo, Daniel Fernandes, até o meio-dia. Eu tô aguardando você participar comigo. Gente, eu tenho dois almoços, hein? Já tá chegando a hora do almoço, aliás, já chegou, né? 11:06. Né? Eu já tô com fome, eu já quero almoçar. Daqui a pouquinho você vai também almoçar por conta da Vinha lá no Madame Fornalha, tá? Ao lado aqui do Tatico, na T7 com a C4, tá? Então, ó, você que tá me ouvindo, pra poder concorrer, você tem que mandar pra mim. Só que eu acho que o pessoal acho que tá meio que confundindo, tá? Presta atenção, não é um testemunho de algo que Deus fez na sua vida, não, tá? O que nós queremos saber hoje aqui é algo que Deus falou com você pra direcionar a sua vida, tá? E você acabou acatando aquilo e acabou dando certo na sua vida, tá? Eu tô usando o termo aqui testemunho, porque na verdade, quando a gente fala que a gente foi obediente à voz do Senhor, acaba sendo um testemunho, porque deu certo e ele cumpriu a sua palavra, não é verdade? Mas não é, ah, Daniel, aconteceu isso na minha vida e tal. Não, não, hoje não é testemunho, não. É pra você dizer, por exemplo, vou dar um exemplo aqui pra você poder entender o que eu quero de você, tá? Eu ia comprar uma casa, todo mundo falou comigo que eu não ia comprar porque não tava saindo financiamento, mas Deus falou comigo que ele ia fazer. Eu continuei ali o processo de compra da casa e realmente aconteceu. Todo mundo ficou ali sem entender porque não tava, o financiamento não tava liberado e foi liberado pra gente, entendeu? Então assim, Deus me falou que ele ia fazer, que ia realizar, me direcionou em todos os caminhos para que tudo desse certo e Deus tudo certo. É nesse sentido, tá certo? É, não é algo assim que, nossa, Deus realizou essa grande obra na vida do meu filho. É, hoje não é isso. Outro dia a gente faz aí de testemunhos, tá? Hoje eu quero saber, né? Algo que Deus falou com você para te direcionar, falou que não ia acontecer isso ou que ia acontecer aquilo na sua vida. E aquela palavra, seja de homem ou você ouviu do próprio Deus, né? Pelo Espírito Santo, você acabou se concretizando, entendeu? 999972005, compartilha com a gente aqui, ó. Deixa eu pegar aqui, ó, o Edivan, que tá participando com a gente por áudio. Alô, Edivan, bom dia!
2: Bom dia a todos da Rádio Vinha FM, bom dia, Daniel, o melhor programa, a melhor rádio do Brasil, com certeza. A frase que o senhor falou e marcou a minha vida foi: eu me importo com você e eu te amo.
1: Isso. Olha, realmente isso
2: marcou minha vida.
1: Olha isso.
2: E mudou de uma maneira tremenda. Porque Deus realmente se importa comigo. Se importa com a gente. Deus é bom o tempo todo. Um forte abraço. Aqui, Edivan Alves Silva, Residencial Santa Fé, Goiânia. 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
1: Ó, oh, gravou até uma vinheta no final ali, ó. Valeu, Edivan, um grande abraço pra você, meu irmão. Gente, e às vezes, a gente imagina assim, nossa, mas isso é tão simples, mas posso falar uma coisa? É na simplicidade que muitas vezes o Senhor age, hein? É na simplicidade que o Senhor demonstra pra gente o carinho que ele tem por nós, né? Por exemplo, às vezes, ele tava precisando ouvir aí, ó, da parte do Senhor, né? Que ele era amado, né? Que o Senhor se importava com ele, e Deus foi lá e fez isso, e ele acabou ali, né, se enchendo de alegria. Então compartilha com a gente aí, ó, Deus falou algo com você, né, de repente deu um direcionamento, ou falou aí, né, comprovou o seu amor na sua vida, né, igual mais cedo aqui eu achei uma participação tão preciosa, né, da ouvinte que falou ali que o filho dela tava com câncer, né, foi desenganado, e Deus falou, esse câncer não é pra morte, é pra minha glória, e ele foi curado, e hoje ela dá testemunho pra todo mundo. Olha que lindo, gente, o agir de Deus. A Francisca também tá com a gente aqui. Francisca, bom dia.
3: Bom dia, Daniel. Tudo bom?
1: Tudo bem.
3: Daniel, a frase que mudou minha vida mesmo, assim, que eu me reconheci nela e que mudou mesmo a forma de eu pensar na minha vida espiritual e na minha vida natural mesmo, no dia a dia, foi: não importa o que os outros pensam de você, pois Deus tem pensamentos bons a seu respeito.
1: Olha isso.
3: Essa frase mudou completamente a minha vida.
1: Olha que frase impactante e de fortalecimento, né? Olha pra você ver o cuidado de Deus, né? Às vezes eu fico imaginando isso, sabe? Da minha vida.

vida mesmo. Eu falo assim, gente, às vezes eu fico procurando uma resposta de Deus, às vezes eu fico assim, nossa, será que Deus me ama e tal? E Deus, ele não tem que responder isso pra gente. Deus é todo soberano. Tudo aquilo que ele tem que revelar pro ser humano já tá na sua palavra. E eu já li ali que eu sou amado, que eu sou favorecido, que eu sou abençoado. Já tá ali pra mim. Só que Deus, na sua infinita misericórdia e bondade, ele vai lá e fala. Olha que lindo o cuidado de Deus nas nossas vidas, né? É maravilhoso demais. Servir a Deus, servir ao Senhor Jesus Cristo é maravilhoso, né? 11 horas, 11 minutos, chegando agora o som do F-Hop Sublime.

0: São 11h16. É uma cidade ligada tocando pra você os melhores louvores, hein? Tá faltando o seu? Então vamos resolver isso agora. Manda pra mim aqui, ó, 999972005, você cantando um trechinho desse louvor e fala assim: Daniel, toca essa daí pra mim. Daqui a pouquinho eu vou estar tocando ela aqui na programação. Mas se você não fizer isso, não tem como, né? Que eu não sei qual é o louvor que você tá querendo ouvir aqui, ó. Então compartilha comigo, manda seu áudio aí, já a gente faz aqui o Solta a Voz, tá? São 11h16. Deixa eu bater um papo aqui com o André da Martins Vidros. André, bom dia! Bom dia, meu irmão!
1: Bom dia, Daniel! Bom dia a todos que estão nos ouvindo!
0: Ô, André, semana passada a gente estava falando aqui de uma coisa que eu acho muito importante a gente bater mais uma vez em cima dessa tecla, porque tem muita gente, inclusive pessoas que me perguntam aqui em questão de logística. 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
0: Valeu, André. 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Por que a música não para? Que na vinha sim. É uma atrás da outra e uma melhor do que a outra, hein? Chegando agora aqui, ó, a versão do Eliseu Alves de Me Ama. Ficou maravilhosa, hein?

0: mas como ficou bonita essa versão, hein? F-Hop com Sublime também passou por aqui, são 11h24. 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
1: 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Gente, parabéns, pastor Richardson, que Deus te abençoe e que o Senhor possa aí continuar te favorecendo, tá? Em todas as áreas da sua vida. 11:27, chegando mais músicas agora aqui, ó. Gabriel Guedes, Outro Igual Não Há.

0: Wilson do Gabriel Guedes aqui na programação do Cidade Ligada. Eliseu Alves, Me Ama e F-Hop com Sublime também passaram por aqui. São 11 horas 32 minutinhos. Gente, eu preciso bater um papo com o Dr. Douglas aqui pra gente falar um pouquinho sobre emagrecimento. Mas antes, eu tenho que passar aqui a participação da Gleice Kelly. Gente, hoje eu tava aqui, ó, querendo que você mandasse, né, um áudio falando pra mim o seguinte: algo aí que você ouviu da parte de Deus e fez você mudar aí a sua história. De repente você falou assim: ah, você quer saber? Eu vou fazer essa viagem. Só que Deus falou: não, não faz, porque vai dar ruim, não vai ser bom. E aí você não fez, e aí você viu que realmente foi a proteção de Deus na sua vida. Algo parecido, só tô te dando um exemplo, tá? Por exemplo, meu exemplo aqui, ó, foi eu comprar minha casa, todo mundo falou que não ia comprar, Deus falou: vai sim, e acabei comprando, deu tudo certo. Mas e você? Compartilha algo com a gente aí, no máximo um minuto o seu áudio, tá? Mas olha só o que aconteceu com a Gleice, ó. Alô, Gleice, bom dia!
1: Bom dia, Daniel, respondendo aí.
0: Deixa eu parar aqui, Gleice, porque tá num X e meio. Deixa eu voltar. Vamos lá, agora vai dar certo.
1: Bom dia, Daniel, respondendo aí.
0: Ah.
1: Daniel, Deus usa as pessoas aonde Ele quer e na hora que Ele quer.
0: Sim.
1: Eu estava aqui no meu serviço toda triste com a situação. Aí veio uma menina que trabalha comigo, me mandou um áudio.
0: Olha,
1: falando
0: isso.
1: Que Deus me amava, que eu podia continuar. Isso aí mudou completamente meu dia.
0: Gente, tá vendo como é que Deus faz, cara? Olha o carinho, olha o cuidado do Senhor pra conosco, hein? Ela tava lá, a Gleice, hoje no trabalho dela, tava triste, tava chateada com algumas coisas, né? E aí Deus usou uma outra pessoa pra mandar um áudio pra ela, pra mudar a história do dia dela. Olha que lindo, é maravilhoso. Deus é lindo demais. Nós te exaltamos, Senhor, nós te glorificamos, Pai. Ó, vamos lá, porque agora o Dr. Douglas, ele vai estar falando aqui, ó, sobre o Iomed Regula. 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
0: Valeu, doutor Douglas. Grande abraço. Agora tem o som de Midian Lima aqui na programação da Vinha.

0: pode ser que hoje Deus tá falando isso aí com você, hein? A nossa enquete não é essa, né? Eu sempre tenho aqui, ó, desde manhã cedo, falado pra você prestar atenção nos sinais e tudo aquilo que Deus tá falando com você, né? A gente tá querendo saber aqui, ó, né, uma frase que Deus usou pra mudar a sua história, né? Algo que ele falou e você teve certeza que foi ali Deus realmente falando com você. Vai que Deus tá falando com você, ó, presta atenção. Eu conheço a tua estrutura, eu sei das dores que você tá passando, mas posso falar, não pare. Tá, então não pare, é Deus mandando aí, ó, você continuar. 11:40, vou pro intervalo já, já tô de volta.
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2: Já de volta na programação da Rádio Vinha, reta final da nossa programação aqui nessa manhã de segunda-feira, dia 1º de junho, inicinho desse mês aí, já entramos então aí praticamente na metade do ano, né, meu Deus? Nossa, Deus, mas como passou rápido aí, 2026, hein? Parece que foi ontem que a gente tava comemorando aqui, né? A passagem pro ano novo e, meu Deus do céu, a gente tá na metade, ó. Dia 1º de junho, que esse mês seja aí reservado pra você aí grandes coisas, tá? Grandes realizações, é o que eu desejo do fundo do meu coração pra sua vida e também pra vida aí dos seus familiares, viu? Vamos lá, porque como a gente tá na reta final da nossa programação, eu tenho mais algumas participações pra poder tá fazendo aqui. Eu queria pegar, né? Hoje eu tava perguntando aqui, ó, né? Queria que o pessoal compartilhasse com a gente uma frase, algo que Deus falou aí ao seu coração, né, que serviu pra mudar a sua história. De repente você tava pra tomar uma decisão, Deus falou que não era aquilo, ou falou que sim, é pra fazer agora, né? A Luciene, vamos saber o que aconteceu na vida dela aqui, ó. Alô, Lu, bom dia!
3: Oi, Daniel, Patinho, a paz que mudou a minha vida, é, na verdade, Deus falou com o meu esposo.
2: Sim.
3: Quando a gente tava passando, eu tava fazendo tratamento de câncer. Um dia ele saiu e aí quando ele voltou, ele disse, olha, Deus falou comigo que é pra gente plantar, pra gente começar a plantar. Então, mesmo em meio à dificuldade, ele chegou pra mim com aquela palavra, sabe, de Deus, que é pra gente plantar, que Deus ia nos abençoar, que aquele momento ia passar. E realmente foi plantar mesmo, porque a gente tem um sítio, e aí a gente nunca tinha plantado milho, sabe? E aí Deus falou no coração dele que era para ele plantar. Então ele já começou, mesmo com as dificuldades, passando pelas dificuldades, nós entendemos que nós precisava plantar, porque foi o que Deus mandou. E foi a primeira vez que ele plantou milho e deu super certo. Foi uma benção, a colheita foi maravilhosa. E até hoje nós estamos colhendo os frutos. Então, mesmo na dificuldade que você tiver, enquanto existe vida, existe esperança, existe força, se Deus falar com você para fazer, vá, faça, continue e prossiga, que dá certo, em nome de Jesus.
2: Amém, minha irmã. É, você falando aqui, eu me lembrei de uma passagem, deixa eu até pegar aqui, eu gosto muito de usar a versão NVI, que ela é bem contemporânea, né? Então deixa eu colocar aqui a versão NVI, a nova versão internacional. E lá em 1 Coríntios, capítulo 2, se eu não estou enganado, acho que é o verso 10. Baseado no que você falou aí, ó. Olha que interessante, gente. A gente tem que tentar entender o que Deus quer que a gente faça, e a gente só vai conseguir entender isso quando a gente estiver pelo Espírito, ó. Porque fala assim, aí, ó, isso mesmo, ó. Mas Deus revelou por nós, por meio do Espírito. O Espírito sonda todas as coisas, até mesmo as coisas mais profundas de Deus. Aí no 11 fala assim, ó. Pois quem dentre os homens conhece as coisas do homem, a não ser o Espírito do homem? Ou seja, as coisas do homem é o Espírito do homem que sabe dessas coisas, certo? Aí continua, verso 11. Da mesma forma, ninguém conhece as coisas de Deus a não ser o Espírito de Deus. Agora, olha que lindo o 12, ó. Nós, porém, não recebemos o Espírito do mundo, mas o Espírito procedente de Deus. Pra quê? Pra que a gente possa entender as coisas que Deus nos tem dado gratuitamente. Você só vai entender o que Deus tem pra sua vida a partir do momento que você deixar o Espírito dele falar com você. E a gente precisa ter essa sensibilidade, hein? Lindo demais, né? Eu lembrei aqui na hora, Lu, dessa passagem, 1 Coríntios ali, 1 Coríntios capítulo 2, a partir do verso 10, do 10 ao 12, e eu achei pontual a gente falar sobre isso aqui, hein? O Ender também tá aqui participando. Alô, Ender, bom dia!
4: Bom dia, Daniel. Eu queria registrar aqui a forma que Deus falou comigo. Eu tinha desistido já da minha fábrica, desistido já do meu negócio. E eu tava já lavando as roupas para mim parar. Eu comecei a trabalhar de empregado para os outros. E Deus falou comigo fortemente assim que ele abriu uma porta para mim. Um amigo meu me cedeu um galpão, um ano de graça, sem pagar aluguel. E a empresa estruturou de novo, estabilizou. E agora a gente está estabilizado e provavelmente ano que vem nós já vamos começar a colher frutos.
2: Olha,
4: dá um
2: isso.
4: Abraço.
2: Olha isso.
4: Aí manda um abraço aqui para nossa equipe todinha aqui da fábrica de peças de fibra. É o Mike, Gustavo e o Mauro. E meu nome é Wender.
2: Ô, Wender, obrigado por ter compartilhado aí, gente, tá vendo? Ó, presta atenção, lá no início da nossa programação eu falei que a gente precisa sempre viver pelo espírito. Por quê? Porque aí a gente vai ter sensibilidade pra ouvir de forma audível, clara, a voz do Senhor na nossa vida, né? Você lembra? E esse caso que o Wender falou aí, ó, ia fechar a fábrica, Deus falou, não, calma que eu abri uma porta aí pra você. E aí o amigo dele foi lá e cedeu um galpão de graça, pagou nada durante um ano, foi lá, implantou novamente a sua fábrica e agora tá começando a colher os frutos. Olha que lindo! Se ele não tivesse ouvido a voz do Senhor, o que que ia acontecer? Ele ia fechar a fábrica e sabe-se lá o que ia acontecer, né, Wender? Mas ouviu a voz de Deus. Aí eu me lembrei do caso de Moisés. Você lembra? Deus mandou bater na pedra pra sair água, não mandou? Mandou. A primeira vez ele mandou. Pá! Bateu. Saiu água? Saiu. Na segunda vez ele mandou bater na pedra? Não. Ele mandou conversar com ela. Mandou falar. Sai pedra, vamos glorificar a Deus por causa desse milagre aqui. E o que que ele fez? Pá! Bateu na pedra. Não entrou na terra prometida por causa disso. Porque ele não continuou ouvindo a voz do Senhor. E a gente precisa estar atento a isso, hein? 11h52, daqui a pouquinho eu libero dois almoços pra você do Madame Fornalha, hein? Você vai comer por conta da vinha hoje. Vai almoçar por conta da vinha, hein? Agora tem o som do Felipe Rodrigues.

0: Rodrigues, Primeira Essência. São 11:56. Olha, daqui a pouquinho eu já vou estar liberando aqui os dois almoços de hoje do Madame Fornalha pra você. Você que participou com a gente aqui através do nosso WhatsApp, né? Da nossa pergunta dessa segunda-feira. 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
0: 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Não esquece de falar que você é ouvinte da Rádio Vinha, hein? Bom, tá saindo prêmios aqui, ó. Os almoços aqui do Madame Fornalha. Gente, eu tô rindo, Gamaleão. Ele mandou assim, ó. Vai, Daniel, fala logo aí, ó, que eu tô afim de almoçar. Eu falei, ô, Gamaleão, mas você nem participou, meu irmão. Você nem respondeu a pergunta, não deixou seu nome. Um abraço, Gamaleão. Obrigado aí pelo carinho, viu? Vamos lá, aqui, ó. O Rodrigo Fernandes Araújo, final de fone 9042. E Euriciane Ferreira Rodrigues, final de fone 5392. Os dois, né, levaram aqui cada um o almoço lá do Madame Fornalha por conta da Vinha, tá? Rodrigo Fernandes Araújo e Euriciane Ferreira Rodrigues. Gente, antes de ir embora, deixa eu te lembrar que hoje tem o Mesa dos Notáveis e é especial, hein? A gente vai estar recebendo aqui, ó, um bate-papo, né? Vai ter um bate-papo aqui sobre a Conferência Internacional das Mulheres da Vinha nesse ano 2026 e também sobre a imersão voltada para a liderança cristã, hein? A pastora Márcia Silva, que é pastora da Igreja Videira e também dos Radicais Kids, a pastora Marília Pedrosa, pastora da Igreja Videira, a pastora Dalva Rigonato, a pastora da Igreja Videira e diretora do Instituto Kids e também do Semens em Goiânia, e a pastora Valéria Tocantins, que é pastora da Igreja Videira, né? Elas vão estar aqui no programa de hoje, o programa Imperdível. Lembrando que o programa Mesa dos Notáveis, ele começa por volta do 12:40, transmissão ao vivo pela rádio e também pelas nossas plataformas digitais, principalmente ali no canal do YouTube. E no canal do YouTube você também vai poder participar, poder dar ali sua opinião, fazer perguntas pras pastoras, tá certo? Gente, vou ficando por aqui, tô de volta amanhã 8:30 da manhã, se Deus quiser. Um grande abraço, fiquem com Deus, viu, gente? Tchau!
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4: Há poder no descanso, meu querido. Nós estamos habituados a pensar em poder como autoridade. E de fato, o Senhor Jesus, no meio da tempestade, ele ordenou o vento e o mar que se aquietasse. Então, não olhe para a ansiedade, não olhe para a angústia como sendo algo que você tem que conviver na sua vida. Alguma coisa do tipo, não tem jeito, é uma doença, não tem como mudar. Não, nada disso. Você foi chamado para ter vida abundante. Quantos creem no que eu estou dizendo? Então, se você crê, você pode dizer sim, basta. E viver no descanso do Senhor. Amém? Eu queria que você pegasse sua Bíblia aí em 1 Reis, capítulo 17. No capítulo 17... não vai dar para a gente ler, eu vou ter que contar para você. No capítulo 17, Elias entra em cena. Então Elias, o tesbita dos moradores de Gileade, disse a Acabe: tão certo como vive o Senhor Deus de Israel, perante cuja face estou, nem orvalho, nem chuva haverá nestes anos, segundo a minha palavra. Elias era um profeta. Você está entendendo o que Deus está querendo mostrar aqui? O ninho da cobra era Sidom. Na Bíblia, você sabe, Sidom era uma das cidades de um país chamado Fenícia, que depois passou a ser conhecido como Líbano. E era um lugar onde eles adoravam deuses terríveis. É tão interessante que a outra cidade que tinha lá na Fenícia chamava-se Tiro, era vizinha de Sidom. E você sabe, no livro de Ezequiel, quando Deus quer falar de Lúcifer, ele escolhe alguém para ser um exemplo. E sabe quem é que ilustra a pessoa de Lúcifer lá em Ezequiel? O rei de Tiro. Então você tem uma noção de como era a coisa ali. Então, lá em Sidom, eles não adoravam a Deus. Essa mulher aqui, a Bíblia não fala, mas não fala que ela era adoradora de Jeová. Provavelmente ela adorava Baal. Era seguidora de Baal. E no entanto, Deus escolheu alguém fora de Israel para ser guardado do juízo e da condenação. Alguém de fora. Deus pegou alguém que não merecia. E sabe o que é mais sério? Levou o profeta para lá. O profeta decretou que ia ter fome por causa da idolatria, pois ele teve que ficar 3 anos vivendo no meio da idolatria e vendo todo dia o milagre acontecer na casa de uma mulher que nem era de Israel. O nome disso é graça, favor imerecido. Deus sempre vai fazer aquilo que para nossa mente natural é uma torção, entende? Deus sempre quer manifestar o seu favor. E a maneira como ele faz isso às vezes é escolhendo os improváveis. Lá em Lucas capítulo 4, a Bíblia fala que o Senhor Jesus chegou em Nazaré, a cidade onde ele tinha sido criado, entrou na sinagoga, abriu o livro de Isaías e leu o texto que fala: o Espírito do Senhor está sobre mim, pelo que o Senhor me ungiu para pregar boas novas aos quebrantados. Quando ele acabou de ler, ele falou para o pessoal: hoje se cumpriu essa profecia. Ou seja, eu sou o cumprimento, eu sou esse ungido que está aqui. E eles ficavam então, todo mundo falando para o outro: mas peraí, esse aí não é Jesus, filho de Maria? Os irmãos dele não vivem aqui entre nós? Aí o Senhor pega e fala para eles: vocês estão admirados, né, de mim? O Senhor falou: mas eu digo para vocês,

mesma coisa. Nos dias de Eliseu, tinha muitos leprosos em Israel, mas Eliseu só curou um, e não era de Israel, era do Ciro. E nos dias de Elias, ele se refere a esse evento, havia muitas viúvas em Israel, mas Elias não foi enviado a nenhuma delas, somente a uma viúva que vivia em Sidom. O Senhor estava falando o seguinte: o favor e a graça só vem para quem não merece. Eu quero te contar algo hoje. Sabe qual é a qualificação para você receber a bênção? É não merecer. Tem um pastor, eu gosto de ouvi-lo, e ele fez um apelo esse tempo atrás, que eu achei muito engraçado. Ele fez para poder, é como se fosse um despertamento para a igreja. Ele chamou uma irmã na frente e falou: irmã, eu vou orar por você agora, e Deus vai operar na sua vida, mas eu quero que você me fale, não minta para mim, você é perfeita? E ela falou: não. Ele insistiu: irmã, pensa bem, você tem falha, porque eu só vou orar se for imperfeito, se for perfeito eu não vou orar, Deus não vai ouvir. Aí todo mundo ficou assim, sem entender o que estava acontecendo com ele, insistindo com ela, para ela falar a verdade: você está ou não qualificada para receber a bênção? Para ela dizer que nela mesmo não havia nenhum merecimento. Na hora que ela falou: eu não sou qualificada, ele orou por ela, ela foi curada. Porque o reino de Deus, a igreja, é a única instituição no universo em que, para ser qualificado, você tem que ser desqualificado primeiro. Para você entrar, você tem que reconhecer que nunca poderia por você mesmo entrar. Entende? Então, você vai receber milagres do Senhor que você talvez nem está pensando, além dos alvos que você mesmo está estabelecendo. Deus vai superar a sua expectativa nesses dias. Mas sabe qual é a condição? Você tem que reconhecer: eu não mereço, eu vou receber de graça. Quantos querem receber aqui de graça? A Bíblia fala então que Elias chama todo o povo, né, lá para o Monte Carmelo, para fazer o desafio dos deuses. Você conhece a história. E mais uma vez, Deus vai ensinar algo para Elias. O que Deus mostra para ele? A Bíblia fala que ele chamou os profetas de Baal, colocou de um lado, e ele ficou do outro. E ele fez o desafio: vocês vão orar e eu vou orar. O Deus que responder com fogo, esse é o verdadeiro Deus. Agora, eu pergunto para você, sobre quem Elias esperava que o fogo fosse cair? O fogo do juízo. Elias esperava que fosse cair em cima dos idólatras, em cima dos profetas falsos, em cima dos adoradores de Baal. Só que Deus manda ele restaurar o altar e colocar o sacrifício em cima. E ele coloca o sacrifício, e na hora em que o fogo de Deus desce, o fogo cai em cima do sacrifício. O que Deus está ensinando para Elias aqui? Onde Deus não tem prazer em trazer juízo sobre você, sobre ninguém. Lá em Lamentações 3, verso 33, esse é um versículo que eu sei de cor, porque é fácil você lembrar, 3:33, lá diz: o Senhor não tem prazer em afligir ninguém. Deus não tem prazer nisso, a agenda de Deus não está nisso. Deus tem prazer em manifestar a sua graça e a sua bondade. Infelizmente, muitos crentes ainda vivem com medo, assustados, com medo do juízo, mas Deus não quer afligir, Deus não quer entristecer, Deus quer trazer prazer e alegria, vida plena, vida abundante. Quando o fogo cai em cima do sacrifício. Presta atenção, o sacrifício hoje é a cruz do Calvário, é o Senhor Jesus. O fogo da ira de Deus já caiu no Calvário. Quando você crê no Senhor Jesus, você é guardado agora. Por quê? Porque o mesmo crime não pode ser punido duas vezes, o mesmo pecado não pode ser punido duas vezes. O seu pecado já foi punido no Calvário há 2000 anos atrás, não pode ser punido hoje novamente. Você é hoje guardado do juízo de Deus. Quantos dizem amém? É isso que te permite hoje estar aqui e orar, e chegar diante de Deus com ousadia e dizer: Senhor, eu creio que o Senhor vai fazer esta obra na minha vida, minha história vai mudar. Se até agora você vivia assustado, né, pensando que o prazer de Deus é produzir algum tipo de aflição na sua vida, muda a sua mente hoje.

hoje. O fogo da ira já caiu no Calvário. Eu creio que eu sou perdoado. Você crê que é perdoado? Você crê que todos os seus pecados foram cravados na cruz? Você crê que não há mais condenação na sua vida? Então você está qualificado para receber o fogo do Espírito, não mais o fogo do juízo. Essa é a graça de Deus. Essa é a vontade de Deus nas nossas vidas nesses dias. Diga, eu creio que eu sou membro do corpo de Cristo. Diga, eu creio que as minhas maldições, minhas enfermidades foram levadas no Calvário. Por isso hoje eu recebo cura, bênção, vida. Diga, eu creio que toda obra maligna planejada contra mim não prosperará, porque eu sou guardado no corpo de Cristo. Digo, inimigo não pode tocar, eu sou membro do corpo de Cristo. Aleluia.

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6: Boa tarde, ouvintes da Vinha FM. Eu estive vendo os preços de ingressos nos estádios da Copa do Mundo. O preço vai assim de R$ 3.000 para ver um jogo até R$ 80.000. Afinal, R$ 80.000. Mas os preços vão R$ 8.000, R$ 15.000 cada jogo. Que tal, hein? Dizem que o futebol é o esporte do povo. Eu acho que o esporte é da elite para assistir só os milionários, né? Agora eu pergunto o seguinte. Estamos num ano eleitoral. Você prefere pensar em Copa do Mundo ou no voto? Copa do Mundo vai decidir o quê na sua vida, na vida dos seus filhos, dos seus netos? Vai decidir o quê? Nada, zero. Vai dar 90 minutos de atenção sua, depois para festejar ou se entristecer, sei lá. Mas o voto é decisivo. Vamos pensar o voto. Copa do Mundo vai ser um novo coliseu, arena, circo. Mas e o pão depois? Só para lembrar um pouquinho disso. Bom, nós somos o único país do mundo, o único país do mundo, eu estava vendo aqui numa pesquisa do Gini, em que o Estado se metendo, a desigualdade aumenta. Em todos os países do mundo em que o Estado interferiu com medidas, né, de transferência de renda, a desigualdade diminuiu. Mas no Brasil, não. A desigualdade sem governo é 53, com governo é 56. O máximo de desigualdade seria 100. Nenhuma desigualdade seria 1. Subiu. O governo atrapalha. Justiça social. É incrível. Só, aí falando em governo, não é só uma coisinha. Vocês lembram que o Supremo decidiu que homofobia se equipara, pode ser punida, enquadrando em crime de racismo. Homofobia e racismo é a mesma coisa. E agora? Terrorismo e domínio de cidades, bairros, floresta amazônica, região amazônica, fronteiras, por parte de PCC, Comando Vermelho, não é o mesmo que terrorismo? Não. É muito fácil enquadrar. Eu vi uma falar nisso, né, aquela fala do Lula lá em Alagoas, que chamou os Estados Unidos de Estados Unidos da América do Norte. O secretário de Estado é um tal de Marco Rubio. Disse outra palavra lá que eu não vou repetir aqui, mas a outra disse que o Trump, que ele chama de Trumpy, com Y no fim, né? O Trump quer é o Osama Bin Laden. Será que não teve ninguém para dizer para ele que Osama Bin Laden foi em 2011, ele foi morto no governo Obama, Barack Obama, democrata, 2011, já faz um bocado de tempo. faz 16 anos já, 15 anos. Eu devia saber, o presidente da República, né? Nossos criminosos. Criminoso é nosso. Petróleo era nosso, agora o criminoso é nosso. Bom, mas aqui em Lisboa, eu vi a chegada de muitos brasileiros. Do dia, deste dia 1º até o dia 3, vai ter o que o pessoal chama de Gilmar Palusa, né? Aquele encontro, parece que é a quarta versão, mais do que isso, desses encontros que Gilmar vai fazer, dizem que vai ter 3.500 pessoas. Oficialmente, tem 135 autoridades que vieram com autorização para se ausentar do país, a gente pagando diária, né? Do Tribunal de Contas da União, que cuida das contas públicas, né? Tem 13 que vão receber diária, não sei se receberam passagem, 13 também lá do Tribunal de Justiça do Piauí, né? Já isso, os dois juntos já dá 692 mil de diária que você vai pagar, né? Da AGU virão 22 servidores do público para assistir aqui. De Tocantins, 8, inclusive a primeira-dama. Hoje eu vi um deputado lá no restaurante onde eu estava almoçando, ele subiu, foi lá para o terraço. Depois a gente viu que no terraço tinha uma bela piscina com belas moças, eu não entendi. Moça tomando banho na piscina de biquíni, no terraço na beira do Tejo, de um restaurante, né? E muitos advogados do interior desse país, está todo mundo lá. Entre os ministros do Supremo não irá mais o Flávio Dino, que ele caiu em casa, teve uma fratura e um rompimento de ligamento, né? Portanto, não vai. O tema que ele levaria é constitucionalismo transformador. Se é transformador, é um perigo. É isso que está transformando? Porque nós estamos em decadência. Não está transformando para cima, está transformando para baixo, se é que isso existe. Constitucionalismo, mais um ismo, né? Tudo bem, constitucionalismo em 1932, quando o ditador Getúlio Vargas não queria a Constituição, um movimento constitucionalista com constitucionalismo. Mas agora, que estranho, como fazem coisas estranhas no país. De Lisboa, Alexandre Garcia.
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1: 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Banheiros exclusivamente femininos em um shopping no Rio de Janeiro. 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
2: Estamos no ar nessa tarde de segunda para mais um programa Mesa dos Notáveis. E para quem acompanha a Rádio Vinha sabe, começou uma grande semana. Uma semana onde nós teremos dois grandes eventos que iniciam, inclusive, a Conferência Mulheres da Vinha. Estou falando da nossa Imersão VK, como também a Conferência Internacional do ano de 2026 com o tema Multiplicai-vos. Hoje comigo eu recebo convidadas que estão há anos proclamando o Evangelho e reúnem uma multidão de mulheres que estão fazendo aquilo que Deus começou lá atrás. Conosco, pastora Márcia Silva, nessa tarde mais que especial. A pastora Márcia, além de ser esposa do nosso pastor Aloísio, ela é fundadora do Ministério Radicais Kids e ela traz dessa semana, tanto na Imersão VK como na conferência, palavras que vão transformar com certeza o ministério de milhares ao redor do mundo. E depois eu cumprimento as discípulas da pastora que acompanham a pastora hoje, pastora Marília Pedrosa, pastora Dalva Rigonato e pastora Valéria Tocantins. Mas antes, pastora Márcia, que honra receber a senhora aqui. Quero já dizer de antemão que as expectativas para essa semana são gigantescas e eu tenho certeza que o que Deus vai fazer é só um reflexo do que já está acontecendo no mundo. Boa tarde, pastora.
3: Olá, boa tarde, Guilherme, pastoras e também ouvintes. Muito bom estar aqui mais uma vez na Rádio Vinha. E estamos aqui para divulgar e também comentar um pouco a respeito desses dois eventos que você acabou de mencionar, que começa com a imersão, que é uma capacitação para liderança, e depois, é claro, vem aí a Conferência Internacional Mulheres da Vinha. Aleluia. 2016.
2: Meu Deus, eu já estou empolgado de pensar, porque a última que eu participei terminou num clima de festa, que até hoje eu não esqueci. Eu fiquei pensando, gente, eu sou do radicalismo, mas parece que essa festa aqui está um nível acima. Meu Deus, como foi bom. Deixa eu cumprimentar as nossas pastoras. Pastora Marília Pedrosa, que é pastora aqui na Igreja Videira do Bueno, em Goiânia, é supervisora também da Igreja Videira em Goiás e é esposa do nosso pastor Nauro Pedrosa. Boa tarde, pastora Marília, tudo bem?
4: Boa tarde, Guilherme, queridas pastoras. Tanta expectativa no nosso coração, né, daquilo que o Senhor vai fazer, e com certeza, eu tenho certeza que Ele vai nos surpreender, né, porque o Senhor tem pensamentos maiores que os nossos. Então, nós estamos muito felizes e cremos que um grande mover de Deus virá sobre nós nesses dias.
2: Glória a Deus. Tem uma imersão para acontecer antes da conferência. Eu vou tentar deixar o ouvinte ainda a par do que seria a imersão e o que vai ser na sequência a conferência. A conferência não tem mais vagas. E isso não é essa semana, não foi mês passado, não. Faz quase um ano que a gente não tem mais vagas para essa conferência. E eu vou dizer para você, ouvinte, não é exagero, tá? Não é exagero. Você tá achando que a gente tá falando para vender ingresso, mas eu preciso te afirmar que não é exagero. Nem estádio tá cabendo mais as mulheres da Vinha. E a gente vai entender o motivo para isso. Pastora Dalva Rigonato, que eu tenho um carinho com uma verdadeira mãe, viu? Que é pastora aqui da Igreja de Videira, do Instituto Radicais Kids, os nossos CIMEIs Goiânia, supervisiona todo esse trabalho juntamente com o pastor Luiz Rigonato e está nesse ministério desde a fundação. Pastora Dalva, a festa parece que está aumentando a cada ano. Boa tarde.
5: Boa tarde. Cada ano fica melhor. Cada ano Deus traz coisas novas e cada ano, assim, eu penso que as mulheres já saem querendo mais, né? A gente sempre termina a conferência com esse gostinho, que Deus falou tanto que a gente quer mais. Então, a expectativa tem que estar alta mesmo, porque vai ser muito bom.
2: Aleluia! Amém. E fechando esse time, ela que inaugura a escola no Paquistão, juntamente com a pastora Márcia, tem um trabalho incrível, a pastora Valéria Tocantins, pastora Valéria que inclusive é diretora da nossa Escola Videira aqui em Goiânia e coordena a Associação das Escolas Videiras, a nossa AEVID. Boa tarde, pastora Valéria, esperamos algo grande de Deus essa semana.
6: É verdade, boa tarde, Guilherme, o ouvinte, as pastoras. E eu tô igual a pastora Marília, eu tô querendo ser surpreendida. Amém. Inclusive, eu quero até dar uma notícia, que nós vamos surpreender agora você, que nós vamos sortear aqui algo que não existe.
2: Não
6: três
2: fala isso,
6: inscrições
2: não.
6: Da conferência.
2: É mesmo.
6: Algo que não Uau. Existe, como diz você, há quase um ano.
2: Ouvinte, eu só vou dizer uma coisa que eu ouvi dentro da minha casa, tá? Alexandra suspirou, minha esposa, e disse assim: nossa, mas tem irmã demais querendo participar e não teve jeito. Então quer dizer que vai ter jeito.
6: Vai ter
2: Deus
6: jeito.
2: Deus abriu a porta da esperança aqui na minha
6: porta. A porta da esperança.
2: Amém.
6: Agora cada um vai ter que exercitar sua fé, ficar ligada conosco e começar a participar.
2: Então, para quem está sintonizado na Vinha FM, tá aqui a sua oportunidade. São 3 pulseiras para você participar do dia da conferência, né? Então, o pessoal pode participar aqui do nosso WhatsApp.
6: Toda a conferência.
2: Toda a conferência. Para quem ouviu...
6: Vai ter acesso a toda a conferência.
2: Porque tem irmãs do Kids, né, que diziam assim: nossa, mas era o que eu queria. Então, é o seguinte, você vai mandar para mim aqui... A conferência, manda o tema. Eu sinto de Deus de você mandar o que, que marcou sua vida nas conferências passadas. E aí nós vamos pegar o seu nome, coloca aí nos comentários, tanto aqui do YouTube como do WhatsApp da Rádio Vinha. Pastora Márcia Silva, esse ministério é frutífero de verdade.
3: É frutífero, acabou de multiplicar aqui no seu
2: já
3: programa.
2: Já multiplicou. Boa.
3: Porque em vez de 3, nós vamos sortear 5 inscrições.
6: Uau,
3: são 5 para a imersão e 5 para a conferência.
2: Que é isso,
6: okay? Gente?
2: Até o final
3: isso
2: do programa multiplica mais.
3: É verdade.
5: Liga para os discípulos da Alexandre.
2: Isso aqui é uma emoção. Olha aí, já manda, gente. Manda aí a mensagem, falou: participa, porque a pastora Márcia foi no Mesa dos Notáveis e Deus fez um milagre. Então, 5 pessoas vão ganhar no sorteio para a imersão, 5 para a conferência. E eu já pergunto de cara, o que a imersão VK vai fazer e para quem é? Tem pessoas perguntando assim: uai, a imersão é só para quem vai na conferência? E não é, hein?
3: Não é. Na verdade, são 2 eventos distintos. Nós realizamos na mesma semana, por quê? Por uma questão de praticidade. Muitas mulheres estão vindo de vários lugares do Brasil e também nações. Sim. E para a gente poder facilitar, porque é muito difícil uma mulher sair de casa.
2: É verdade.
3: Ainda mais mulheres, nós compreendemos, às vezes mulheres casadas que têm filhos. E então isso se torna muito difícil e queremos aproveitar esse tempo que elas estarão aqui. Então nós realizamos o ano passado a primeira imersão, Sim. que é uma capacitação para liderança. E foi muito bom, gostamos muito. E decidimos fazer nesse ano, só que um tempo menor. Ano passado foi 12 horas, esse ano vai ser 8 horas.
2: Aleluia.
3: 4 horas na terça, 4 horas na quarta. Então nós vamos fazer uma capacitação bem intensa para a liderança, falando de temas sobre multiplicação. O Sim. tema da imersão 2026 é Tempo de Multiplicar. Colocamos um tema bem semelhante ao da conferência, justamente para que a gente possa explorar bastante esse assunto. Agora, a imersão, a gente vai compartilhar coisas mais práticas também, né?
2: Sim.
3: Tem palavras inspirativas, claro, a pastora Luísa vai estar lá ministrando, mas a gente quer falar de coisas práticas também, que envolve ali o dia a dia da liderança, seja pastor, discipulador, líderes, irmãos que estão comprometidos ali no trabalho da igreja local. E a imersão está aberta para todos.
2: Sim.
3: Seja homem, mulher, da videira ou não.
2: Se alguém nos ouve agora, você diz o seguinte: mas eu não sou pastor, eu sou só líder de célula. É para você também. Eu só quero comentar uma história, pastora Márcia, que eu brincava com um pastor esses dias. Porque eu falei assim: olha, eu vi você num vídeo da Igreja Videira quando nós completamos 25 anos. Ele: deixa eu ver esse vídeo. Aí ele era jovenzinho, né, o pastor Darlan. E era por acaso uma reunião de igrejas que queriam se associar à Vinha para poder crescer. Naquela ocasião nós estávamos fazendo um batismo, Atos dos Apóstolos, né? E eram 3 mil vidas se batizando.

0: Quem podemos... gostar de participar, se você está ouvindo e dizendo, rapaz, eu quero ser esse pastor de milhares no futuro, seu lugar é na imersão VK. E tem muita gente achando assim, mas eu tenho um lugar para colocar minha equipe? Tem vaga para levar a equipe toda, que essa é a intenção, né, pastora?
1: Sim, o alvo é treinar a equipe. Então nós vamos falar da liderança de uma maneira bem ampla. E eu acho que isso vai atingir muitas pessoas, né? E quando você ouve também pessoas que estão na liderança e que têm realidade, que têm frutos, como é o caso das irmãs aqui, né? Tanto Marília, Valéria, Dalva, e nós estaremos ali compartilhando, outras pessoas também estarão, educadores, testemunhos. Sabe, eu acho que isso inspira você. Porque as pessoas, quando falam de liderança, elas olham muito para si. E a liderança, o segredo da liderança é exatamente o oposto.
0: É mesmo.
1: É você não olhar para si.
0: Aleluia.
1: É você olhar para Cristo. Porque se o Senhor Jesus quisesse pessoas profissionais e habilidosas, certamente ele não teria chamado pescadores para serem seus discípulos. Então, eu creio que isso fala muito a nosso respeito. É claro que Deus levanta pessoas em várias áreas, mas o segredo não é esse, não é a habilidade humana. Amém. E sim o fato de você responder a um chamado e confiar plenamente no Senhor.
0: Glória a Deus.
2: Pastor, isso aí é tão poderoso, a gente pensar que a imersão, ela nasceu com um desejo de treinar uma equipe. A senhora sempre pensou na imersão com esse desejo, de treinar a equipe da senhora. Mas como a gente vê que ao treinar, como essa imersão alcança qualquer idade.
1: Sim.
2: Porque são princípios espirituais, né? O fato da pessoa pensar, a imersão é VK, é Vinha Kids. Então é para as líderes kids. Não é. São princípios que são usados em todas as lideranças. Então é muito importante que pastores participem, que líderes de jovens e adultos participem.
1: Aliás, os primeiros a compreender com clareza o ministério com mulheres e crianças devem ser os pastores. Eu acho que a ausência de ministérios fortes com mulheres e ministérios fortes e frutíferos com crianças nas igrejas de maneira geral é porque os pastores não veem. Eles não entendem e por causa disso também muitas vezes não investem.
0: Sim,
1: então uma vez que o pastor local ele entende isso, ele vai ser o primeiro a investir, a fazer realmente aquele ministério crescer e avançar.
0: Pastor, eu estou vendo, né, com os meus próprios olhos um avivamento acontecendo em Goiânia, em todas as áreas, né? A pastora Marília até comentava ontem no culto sobre muitos adolescentes, né, da galera One Two entrando na rede de jovens. E às vezes o pastor ele olha para isso, né, da igreja local e ele não vê valor. Mas anda de mãos dadas, né, pastora? Não tem essa separação de uma coisa é ministério de adultos, outra de jovens, de crianças. Porque no final a igreja atende a família.
1: Olha, se nós acreditamos... E se você acredita realmente que o segredo da multiplicação é uma unção, nós fizemos agora um jejum de 21 dias, né, na Videira em Goiânia, em que o tema era esse, a unção da multiplicação.
0: Sim.
1: Então, se nós cremos realmente que o segredo é uma unção, então não tem nada a ver com faixa etária.
0: Amém.
1: É claro que a infância e mesmo a adolescência ainda não é um tempo de você fluir plenamente em liderança, crianças principalmente, porque elas não lideram. Mas elas podem dar frutos numa medida. Então ali está sendo semeada uma semente, uma mentalidade de liderança.
0: Amém.
1: Você pode inculcar numa criança que ele vai ser um jogador de futebol, sim ou não?
0: Verdade.
1: Sim, você planta ali um sonho e investe nisso. Agora, por que nós não fazemos algo tão prático em relação a homens e mulheres de Deus plantando ali uma semente do evangelho?
0: Sim.
2: É verdade.
1: Para que eles possam desejar liderar no futuro.
0: Aleluia.
3: Eles desejam e pedem, né, pastora Márcia? Eles pedem para liderar ainda quando criança, pedem para batizar, mas falam, não, sou tão maduro. Tem uns que chegam e falam,
1: não, a Videira é cheia de criança madura.
3: Eu tenho 10 anos, eu sou muito maduro, posso batizar? O que é isso?
1: Não, o que nós temos de crianças e juvenis maduros.
2: A senhora falou uma frase que a senhora escreveu na mensagem de ontem, que a senhora ministrou de manhã no Bueno, e a senhora falou que um grande homem de Deus chegou em casa e falou, hoje nós tivemos 3 conversões, 2 e meia.
1: Mude.
2: 2 e meia. Aí a esposa perguntava, foram 2 adultos e 1 criança? Não, foram 2 crianças e 1 adulto. Por quê? Porque a criança tem a vida toda.
0: Aleluia.

0: E o adulto
1: metade da vida, né?
0: Eu acho lindo esse testemunho.
2: Pastora Márcia, eu acho também nós temos que ser práticos, porque sim, Deus nos deu uma palavra esse ano, né? Deus nos deu uma palavra que 2026 seria o ano da multiplicação. Então, eu acho que se nós temos uma conferência com esse nome, né, uma imersão com o tempo de multiplicar, eu acho que nós temos que ser intencionais.
1: Sim, amém. Exatamente.
2: Com aquilo que Deus falou. É, Deus falou, então o que é que eu vou fazer?
1: É.
2: E não sermos passivos, né? Sim. As coisas, elas não são automáticas. Eu penso que Deus está dando, nesses dias, para nós unção, creio, mas também estratégias.
1: Sim.
2: Né? Deus está dando, Deus, através dos testemunhos, através de cada ministração, nós vamos compartilhar aqui aquilo que nós temos vivido, aquilo que o Senhor tem nos dado.
1: Amém.
2: E isso são ferramentas, né, para que nós possamos também acionar essa multiplicação.
3: Sim. Essa ativação de unção, ela passa por alguma atitude prática, pastora Márcia? Assim, ativar a unção, que eu digo, porque as pessoas olham para a pastora Márcia ou pastora Luiz e pensam assim, tem algo, tem alguma coisa. Qual que é essa receita para poder ter tantos discípulos e todos eles com tanta unção? Porque, pastora, a senhora está rodeada de pastoras ungidas no Brasil inteiro. E algumas delas, inclusive, já estão pregando na conferência.
1: Sim.
3: Pastora Marília, pastora Jaqueline, pastora Zanilda. É impressionante como essa unção cresceu, pastora Regilene.
1: É verdade. Olha, eu creio realmente que você recebe uma unção para cumprir um propósito. Agora, essa unção, ela é ativada também.
3: Uhum.
1: É ativada através do Espírito. Então, se você ativa o seu Espírito, você vai abrir caminho para a unção liberar. E é isso que nós fazemos o tempo todo. Como que nós ativamos o Espírito? Nós ativamos o Espírito ouvindo a palavra.
3: Uhum.
1: Eu creio que ouvir o Evangelho da Graça, como nós temos feito há anos aqui na Videira, ministrando, isso tem sido poderoso, porque o nosso Espírito tem sido vivificado a cada vez que ouvimos. Isso gera fé no nosso coração. Então, à medida que nós ouvimos, nós também vamos fazer o quê? Nós vamos pregar. E à medida que a gente está falando também a mesma coisa, a mesma mensagem, isso vai ativar a unção em nós.
3: Sim.
1: E o que eu tenho visto é isso. Pastoras em várias localidades no Brasil e também nas nações onde nós estamos, fluindo na mesma unção.
3: Amém.
1: Agora, muitas vezes nós não vamos lá ministrar para eles, treinar a equipe deles, mas a unção é a mesma, porque eles estão ouvindo a mesma mensagem e estão fluindo na mesma unção. Eu acho que o grande segredo aqui é a mensagem.
3: Amém.
1: Se você crê na mensagem do Evangelho da Graça, a unção vai fluir.
3: Glória a Deus,
2: e essa
3: amém.
2: Sede, né, pastora Márcia, porque a unção, ela é transferida para quem quer. E a gente
1: também
2: vê isso na vida de Josué, né, ali com Moisés. Você vê isso também na vida de Elias, com Eliseu, tantas passagens bíblicas onde há transferência de unção, mas é preciso desejar.
1: Aleluia.
2: O fato de alguém se inscrever numa imersão, que vai acontecer, tudo bem, durante o dia. Eu tenho falado isso para toda a minha equipe, para as mulheres aqui que eu convivo. Olha, conversa no seu trabalho. Elas falam, não, mas é à tarde, das 14 às 19h30. Ah, mas vale a pena. Aquilo que Deus vai liberar não tem preço.
1: É verdade.
2: Então, conversa com o seu patrão, faz um banco de horas, faz alguma coisa e ora que Deus vai te dar. Porque essa sede precisa ter, né, pastora Márcia?
1: É verdade.
2: Não adianta só falar que vai receber, que Deus já liberou a palavra. Tem que ter uma atitude para falar, não, eu vou fazer tudo que eu posso para receber.
3: Amém.
0: Guilherme, eu queria também falar ainda sobre a imersão, porque, irmãos, Deus nos tem dado muito. E a nossa estrutura, ela é muito ampla. Então, assim, eu achei muito estratégico termos a imersão junto com a conferência. Por quê? Porque nós não conseguimos treinar tudo de uma vez. Porque essa unção, ela tem crescido ao longo dos anos.
3: Sim.
0: Né? E muitas vão ser capacitadas pela primeira vez em alguns assuntos. Outras vão ser capacitadas pela quinta vez, quarta vez, mas nós precisamos reafirmar e sempre inspirando. E é impressionante. Um dos fatores de multiplicação, eu não tenho dúvida, é o ensino.
3: Amém.
0: O ensino é um fator de multiplicação. Sabe se mover desses adolescentes que você está falando?
3: Sim.
0: Essa semana passada, eu ministrei na Escola Videira para os alunos do 8º e 9º. E eu fiquei impressionada, porque assim, eles estão ali aprendendo o currículo escolar, mas eles estão em contato com a palavra o tempo todo. E eles têm se multiplicado em um nível que nós estamos assim impressionados com realmente. Eles foram para um outro nível, pastor.
2: Amém.
0: Eles foram para um outro nível. Então, assim, o ensino, a gente ensina muita coisa no currículo. Uhum. Mas eu percebo que o ensinar a se relacionar com Deus. Lá eles aprendem a se relacionar com Deus. Lá eles estão aprendendo a se relacionar com os perdidos. Tem algumas. Eu não sei se a Ana Luísa Negrão está na sua rede ou
3: sim,
0: na do Alexandre.
3: Sim, também no Alexandre.
0: É. A Ana Luísa, eu lembro quando ela chegou na escola e ela tinha sede pelas coisas de Deus. E ela foi crescendo, ela é uma gracinha. E ela foi para a escola de ensino médio, uns 2, 3 anos atrás. E na primeira escola que ela foi, ela está varrendo com o evangelho. Ela está pregando a ponto das pessoas. Eu não sei quem me falou, olha, a célula da Ana Luísa levou 72 adolescentes para o encontro. Então, o ensino, ele é fator de multiplicação. Agora, uma capacitação intencional, dentro da nossa visão, que é fazer discípulo para Cristo, usando a mensagem da graça. Realmente, eu acredito nesse testemunho que o Guilherme deu no início desse pastor, acho que Darlan.
3: Sim.
0: Que nós vamos ter milhares de milhares. Amém. Eu penso que nós nem olhos viram, nem ouvidos ouviram, nem jamais penetrou em coração humano o que Deus tem preparado para nós nesses dias. E nós não vamos abrir mão. Amém. Nós queremos o que Deus tem.
1: Amém. É verdade.
3: Pastora, talvez alguém está perguntando, mas para a pastora Márcia é fácil treinar líderes, olha quantos líderes ela tem. Mas conta para nós, pastora Márcia, o início do Ministério Radicais Kids tinha algum desafio?
1: Eu penso que os desafios, eles sempre estão à nossa frente. E no início, com certeza. O início é mais difícil porque você não está vendo nem o fruto ainda. Uhum. Mas ele existe em forma de semente.
3: Amém.
1: E o semeador é aquele que olha a semente e ele sabe que ali dentro tem uma floresta.
3: Meu Deus.
1: Então, ele é aquele que vai semear confiado. Agora, quando você já tem alguma coisa, é mais simples, né? Mais fácil. Você pode até andar na fé do outro. Mas nós começamos com uma visão, com uma palavra e poucos líderes. Então, nós tínhamos, na época ali, cerca de 30 líderes, que eram 39 células. Mas a gente estava começando. Como a Valéria falou, tudo é pelo ensino, né? Mas nem o ensino em si a gente ainda tinha ali realmente na prática, porque era tudo muito novo. E Deus nos ensinou, Deus nos mostrou. E, de fato, Deus nos entregou um ministério muito frutífero.
3: Amém.
1: E eu acredito o seguinte, que é algo que está um pouco encoberto aos olhos de muitos na igreja. O ministério com crianças, ele ainda é encoberto. As pessoas não enxergam. Principalmente liderança. E pais também. Porque se entendesse o poder que existe à infância para você semear uma semente tão poderosa como é o Evangelho da Graça, não perderia a oportunidade.
3: Amém.
1: Porque isso que a Valéria está falando de testemunhos, eu acho até que você mesmo, né, Guilherme?
3: Sim.
1: Você foi criado, nasceu ali na videira, com essa semente, participou do ministério desde o início, você era uma criança. Você sabe o valor que tem isso. Quando a semente do evangelho é plantada na infância e ela é regada com ensino e oração, você tem um adulto cheio do Espírito.
3: Amém.
1: Você tem uma pessoa que vai realmente servir ao Senhor porque ele foi conquistado.
0: Verdade.
1: Isso é encoberto aos olhos da igreja. E muitas vezes nós queremos começar a iniciar ali esse investimento a partir da adolescência. Sim. E em muitos casos até jovens, né?
3: Percebe a dificuldade e diz, vamos ajudar esse menino, porque esse adolescente
1: está difícil.
2: O problema já está acontecendo.
1: Mas você perde o melhor tempo para semear, que é a infância.
3: Meu Deus.
1: Então, quando nós ministramos essa imersão, por exemplo, e realizamos também conferência, nós queremos proclamar essa verdade.
3: Amém.
1: Não fomos nós, a videira, que inventamos isso. Isso é bíblico. Uhum. A Bíblia menciona que Jesus, a infância de Jesus, muito pouco, mas ele já era uma criança cheia do Espírito, né?
3: Verdade.
1: João Batista era cheio do Espírito desde o ventre. Então, assim, Deus quer fazer isso numa esfera muito maior.
3: Amém.
1: Numa geração. Mas nós, como igreja, estamos aqui para isso. E é isso que nós queremos proclamar e alertar. E chamar pais, mães, mulheres. Venha para o ministério com mulheres, para que nós possamos pregar o evangelho para as crianças. Porque esse é o tempo.
3: Amém.
1: Nós não sabemos se haverá outro.
3: Sim. Pastor, eu ouvi ontem na pregação da senhora sobre um casal feliz. E aí eu achei o máximo, né? Porque nós aqui da Rádio Vinha, você ouvinte que está acompanhando agora o Mesa nessa segunda, acompanha o Pastor Aloysio no Escola da Graça Cash, acompanha a Pastora Márcia no Batom e Bate-Papo Cash. E nós sabemos que os pastores têm uma agenda extensa, gigantesca, mas não são nem um pouco menos felizes por isso. É um dos segredos, pastor, a alegria. Ah, as conferências de mulheres eu já iniciei dizendo aqui, é uma conferência feliz.
1: Ó, você tem aqui na mesa 4 mulheres felizes.
4: É verdade.
1: Então eu louvo a Deus pela vida da pastora Marília, Valéria, Dalva, porque elas são completamente diferentes uma da outra, de mim também. Mas a gente se encaixa muito bem.
4: É verdade.
1: E Deus nos uniu para um propósito.
4: Amém.
1: Para discipular mulheres e pregar o evangelho para crianças. E,
3: glória a Deus.
1: E nós fazemos isso com alegria. A gente decidiu fazer isso desde o início, né?
4: Foi.
1: Irmãs, ó, não vamos ser mulheres amarguradas,
4: é verdade,
1: né, nem estressadas. Vamos ser mulheres felizes. E a gente tem vivido isso, eu faço com muita alegria. Eu sou feliz no meu casamento, no meu ministério.
4: Amém,
1: sou feliz com a igreja que Deus nos deu em Goiânia.
3: Glória
1: com o ministério que Deus nos deu em outros lugares. Onde nós vamos, a gente se sente em casa. E eu acho que isso é muito bom.
5: Eu penso que isso também é um fator de crescimento, né, pastora Márcia?
1: Com certeza.
5: Eu participei de uma viagem com a pastora Márcia e o pastor Aloysio, que passando por várias cidades, né, vários estados. E me lembro que assim, dormia tarde e acordava de madrugada, né? 4, 5 da manhã. E já chegava no lugar pregando. O pastor, a pastora Márcia. E o que eu achei mais incrível de tudo? Nenhum dos dois, nenhum momento reclamou. Nenhum dos dois em nenhum momento falou, ai gente, nós temos que ir mesmo. Né? Eles já estão num
4: essa
5: nível, né, muito alto de liderança, mas eles se dispõem a fazer o sacrifício, mas com alegria. Eu acho isso tão poderoso porque entenderam que a obra de Deus, ela é boa, ela é prazerosa, ela não é pesada.
6: É leve, né? E outra coisa que eu percebo é, irmãos, nós estamos vivendo um avivamento.
1: Amém.
6: Não tem explicação,
1: é verdade,
6: que nós estamos vivendo. Eu acabei de receber uma pastora de nações. Buscamos no aeroporto, ela está até lá em casa agora. E ela fala: a hora que eu desço nessa cidade, eu sinto um ambiente.
3: Amém. Glória a Deus.
6: Irmãos, tem algo fluindo aqui.
4: Amém.
6: Né? Que nós possamos ter olhos para ver, espírito para perceber.
4: Sim.
6: E nos alegrar mais ainda.
3: Amém.
6: Porque Deus vai fazer mais. Tem um rio fluindo em Goiânia. Eu não sei porquê.
4: Amém.
6: Que é Goana, né? Igual aquela profeta falou. Uma cidade lá, tipo assim, ninguém nem sabia onde é que era. Goana, não sabia falar o nome. É, Deus escolhe os que não são mesmo, né?
4: Amém.
3: É verdade.
6: Nós somos felizes mesmo.
5: Nós somos
6: mesmo,
5: Nazaré,
6: Guilherme.
5: Né?
3: Somos.
5: É.
3: Goana, essa profecia é aquela que fala que aqui é a fonte das águas quentes, né?
6: Isso.
3: Aleluia.
1: Isso mesmo. É verdade. Olha, essa gente, semana os céus de memória. Goiânia estão,
3: amém,
1: abertos.
3: Amém. Amém.
2: No culto da manhã, eu precisei sair por trás aqui assim, do palco, dei uma volta e entrei pela porta de trás. Encontrei duas pessoas na lanchonete. E elas estão inscritas, mas assim, pela graça, que depois que fechou, né, são várias etapas. Entendi. Fechou e depois.
1: Inscritas pela graça.
6: Inscritas pela graça. Próxima mesa dos notáveis.
4: É essa
6: inscrita pelas graças.
2: Elas, eu acompanhei, porque elas ficavam no meu pé. Cadê? Falei, não tem. Inscritas. Aí acabou que a graça veio, né? Surgiram algumas e eu falei, agora. E as duas estão. Uma tá, inclusive, se separando, a mãe dela, mãe e filha. E eu as vi, ela a filha daqui, a adolescente da igreja, e ela tá nesse processo de vir com a filha e tal. E ela, com os olhos cheios de lágrimas, e ela falou, eu acordei de manhã e falei, eu preciso ir hoje na igreja. Eu vou. E veio com a filha. E ela falou assim, incrivelmente, na hora que eu pisei o pé aqui, eu senti tanta presença de Deus.
3: Glória a Deus.
2: E eu comentei isso com o Naor, porque nós estamos orando por essa conferência, essa imersão, há um mês.
4: É.
2: Orando e jejuando, porque nós fizemos uma escala para 5 regiões do Brasil. Desde a última semana de abril, nós estamos em jejum, em oração, com alvos específicos, em concordância de oração, e isso é muito poderoso.
3: Amém.
2: A Bíblia fala que quando o povo é um, né, nove era restrição para tudo quanto tentarem fazer. Então, nós encerramos a semana de oração, foi agora semana passada, com Goiânia, Goiás e a Via Internacional. Olha, isso é muito poderoso. Então, eu creio que nós já estamos nesse mover. Mesmo os cultos de ontem, de todos os prédios, à noite também eu ministrei, que tinha uma atmosfera tão poderosa, verdade, que eu acho que os céus estão encharcados. A impressão que eu tenho é isso.
4: Né,
2: de uma chuva que foi gerada em oração. Isso é precioso. E outra coisa que eu queria reforçar é a sede, porque nós temos uma irmã da Venezuela, gente, que tem 3 dias, ela está viajando há 3 dias, a equipe da Venezuela. É só um exemplo. 3 dias. É, ela pôs até no nosso grupo. É, tantas horas de carro, tantas de horas de avião, de barco.
3: Meu Deus.
2: De ônibus até chegar aqui. É. Tem certeza que eles vão receber.
4: Amém.
2: Então nós
4: Amém.
2: Que estamos aqui não podemos negligenciar, não podemos abrir mão.
4: Acostumar, né, pastora Marília? Goiânia. Acho que às vezes muitas pessoas perdem esse apetite, essa Exatamente. Fome. Porque eles falam, aqui tem unção. A gente recebe todo domingo, pastora Luiz prega.
2: Mas é diferente.
4: Mas não é só diferente. Eu acho que a pessoa precisa discernir o que Deus está fazendo.
2: O tempo, né?
4: Deus está fazendo algo. E Deus está fazendo algo através da pastora Márcia, do pastor Luiz, das pessoas que estão à frente desse ministério.
2: É verdade.
4: Se Deus está fazendo algo, eu preciso discernir e entrar no rio. Porque eu quero encharcar também.
7: É verdade, é verdade.
2: Eu falei isso na palavra, exatamente isso. Eu falei, olha, tem gente que está falando, vamos buscar o avivamento, já tem muito tempo, né? Parece que é uma busca aqui no Carracha. E eu falei, nós já estamos, até testemunhando os encontros da Praça da Bíblia que chegaram com 300 encontristas, os de adolescentes.
6: O Marcos disse que os encontros que chegaram ontem na Arena Praça, ele chegou tão cheio lá em casa.
4: Alegria,
6: parece que tá todo mundo querendo falar aqui, Guilherme.
3: É, não, não, mas a unção é grande.
7: Olha, eu tava lá, foi muito bom mesmo. Ver 300 pessoas entrando. Aleluia. Eu até falei com os irmãos, tô me sentindo aqui há 25 anos atrás.
6: O Marcos falou
7: lá no prédio
6: coisa.
7: Do Jardim América.
2: Exatamente.
7: Quando os encontros chegavam e entravam, era um ambiente muita alegria.
2: Mas assim, hoje nós estamos vivendo isso nas redes. Hoje vai fechar um encontro, igual nós mesmos, fecha 2, fecha 3, tem que ir atrás de chácara. E eu falei isso na palavra, Deus, nós já estamos no avivamento. Isso. Não fica de espectador.
3: Glória a Deus.
2: Venha promover.
4: É verdade.
2: Aí eu fiz esse apelo, eu quero dizer isso para você que está ouvindo esse programa. Nós estamos vivendo o mover de Deus, você não pode ficar de fora. Você tem que entrar, você tem que participar, porque Deus também tem algo para você, né?
3: Glória
2: Deus quer usar você e tem algo específico para você.
3: Tem que dar uma dica para os maridos também, né? Que tem muito marido que às vezes dificulta o caminho, facilita para sua esposa vir, né, pastora?
7: É claro, ontem mesmo nós ministramos uma palavra, né, sobre Maria e Isabel. Como que Deus uniu aquelas duas mulheres para um tempo específico. A Bíblia fala ali sobre a plenitude do tempo. Plenitude do tempo diz respeito àquele tempo que foi Deus que preparou. Ele preparou todas as áreas.
3: Amém.
7: Todos os ingredientes, as pessoas estavam no lugar certo, no tempo certo, para acontecer o que precisava acontecer. Uhum. Que Deus já havia determinado. E eu creio que nós estamos vivendo um tempo como esse hoje.
3: Amém.
7: Há um propósito a ser cumprido. Há um evangelho a ser pregado. E Deus tem nos dado as condições para, como igreja, as pessoas, líderes, instrumentos para fazer esse evangelho chegar materiais. A lugares remotos. Exatamente, materiais de várias formas.
3: Sim.
7: Justamente porque é o tempo. Então, é necessário que toda a igreja tenha esse entendimento. E nós mencionamos também, no caso, por exemplo, de Zacarias, que era marido de Isabel, quando o anjo Gabriel vai falar para ele, ele não crê de imediato que Isabel estava grávida, ia dar à luz um filho. E o anjo fala para ele, você vai ficar mudo porque você não creu.
3: Meu Deus.
7: Então, quer dizer, durante um tempo ele não participou ali daquele mover. Ele não falava, ele via, mas assim, é como se ele tivesse meio de escanteio, né? Ali no banco de reserva. E eu
3: Tomou
7: acho
3: cartão
7: que...
3: cartão vermelho.
7: Mas depois, é claro, que ele entende, percebe, e a Bíblia menciona, ali em Lucas 1 e 2, que Zacarias profetiza, e é interessante que quando ele fala a respeito de João Batista, seu filho... Sim. ele usa as palavras do anjo Gabriel, ou seja, as palavras de Deus, que ele seria instrumento de Deus, cheio do Espírito, poderoso, para converter o coração dos pais aos filhos. Olha que mudança. Antes ele estava mudo e depois ele começou, ele profetizou. Então, é muito importante falar em linha com aquilo que Deus está fazendo. Amém. E os maridos são muito importantes para que as mulheres possam desenvolver e ter um ministério na igreja.
3: Amém.
7: E eles devem ser os primeiros a discernir durante todo esse tempo em que Deus realmente confiou na minha mão um ministério. Eu sempre procurei orar, já orava pelo Aloísio, claro, né, como meu marido e pastor da igreja, mas depois também passei a orar diferente, para que Deus pudesse falar com ele.
3: Amém.
7: O mesmo que ele estivesse falando comigo.
8: Nossa.
7: Para que nós pudéssemos ter concordância. Olha. E eu não precisasse convencê-lo.
3: Sim.
7: Confrontá-lo.
3: Que
7: e eu argumento. Acho que isso tem sido muito poderoso, porque é claro que nós dois juntos fazemos a mesma obra, né?
3: Amém.
7: Não são dois ministérios, é uma obra só, é uma igreja só.
3: Glória a Deus. Pastora, eu quero participar da imersão VK. Pra, não sei se vai ter como ouvir isso, mas de ouvir o pastor Aloísio explicando ainda mais, porque no documentário dos Radicais Kids, o pastor repete aquilo que ele disse numa das conferências, dizendo: olha, Deus me deu um ministério, mas eu sinto que é para apoiar o ministério da minha esposa. Eu fiquei pensando, meu Deus, eu nunca ouvi nenhum pastor falar isso. É a primeira vez
7: eu
3: que
7: também
3: eu
7: não.
3: E eu fico pensando.
7: Eu acho que até eu fui surpreendida com esse testemunho.
3: E realmente é algo que assim, o pastor viu. E as pessoas pensam que Deus levanta isoladamente, mas existe um plano perfeito, né?
8: Existe um plano.
3: É um plano.
7: Com certeza. Eu me lembro uma vez. Eu já leio muitos livros, já falaram muito comigo e até mudaram a minha maneira de enxergar, às vezes, situações. Mas, assim, você ser chocada com uma frase ou algo assim que é colocado ali numa literatura, poucas vezes, né? Mas uma vez eu li um autor, esqueci o nome dele agora, vou lembrar aqui, o pai da Jen,
3: o Bill Johnson.
7: Bill Johnson, que escreveu a música Bondade de Deus.
3: Isso.
7: E ele fala em um dos seus livros, ele fala muito sobre avivamento, revelação e homem de Deus. E ele falou algo que eu fiquei assim, parei para pensar. Porque ele diz que, olhando para a história da igreja, nenhum avivamento, por mais que ele tenha sido impactante na época, nenhum avivamento conseguiu passar para a próxima geração aquele mover de uma maneira eficiente.
8: Exatamente.
7: É claro que ficou ali muitas coisas, mas não passou de maneira eficiente.
3: Uhum.
7: E ele fala, né, por quê? Ele não está ali para explicar isso, ele só faz um comentário. Mas naquela hora, Deus falou comigo. Porque aquele avivamento não foi passado no tempo certo. Não foi plantado a semente.
3: Uhum.
7: Os adultos usufruíram. Mas uma herança não é apenas para ser recebida, ela é para ser preservada. E você preserva na hora que você pega aquela semente e põe no coração de quem? De uma criança.
8: De uma criança.
3: Aleluia.
7: Então os avivamentos aconteceram, mas não passou no tempo certo, que era para a infância. Se você passa para a criança, ela vai receber isso. Então eu creio que Deus está nos dando hoje um privilégio. Eu vejo assim, o ministério com crianças é um privilégio, é algo maravilhoso, é algo que nasceu no coração de Deus. Não pode ser desperdiçado.
3: Aleluia.
7: Nós temos que passar para eles a mensagem do Evangelho.
8: Por isso que está sendo descortinado agora. Por isso que você que está aqui participando conosco, eu acredito muito em estar na hora certa, ouvindo a coisa certa.
3: Amém.
8: Sabia? É. Tem gente que está ouvindo agora esse testemunho que a pastora está dando sobre o livro do Bill Johnson. Não é sobre o livro em si, sobre essa frase que ela ouviu. Ainda temos inscrição na imersão. Nós vamos falar da parte inspirativa, sim. Nós vamos ministrar sobre uma frutificação dobrada, né, pastora Márcia? Como ser duplamente frutífero. Mas nós vamos ter também estratégias muito eficientes na frutificação. É o que a pastora Márcia falou. Hoje tem um arranjo.
7: É.
8: Né? Hoje tem uma porta aberta.
3: Sim.
8: Hoje tem um arranjo divino sendo preparado, sendo irrigado. As sementes estão sendo lançadas. Você é a terra. vai lá, faz a sua inscrição. Eu quero te dar aqui o site para você se inscrever. É mulheresdavinha.com. Ainda temos vaga na imersão. Tanto a pastora Luiz, quanto a pastora Márcia, a pastora Marília, a pastora Zanilda vão estar ministrando. Tem muitas dinâmicas. Vai receber a visão e vai aprender como aplicá-la.
7: É com material incluso,
4: é,
7: né?
4: Eu ia falar, isso não, é muito isso importante.
8: Então aí é plus demais.
3: É, meu
7: ler
3: amigo.
7: Tudo que você isso. vai ouvir.
4: Pastor, em muitos lugares que a gente faz imersões, cursos, nem sempre a gente sai com material. Na nossa imersão, nosso material é riquíssimo. E tudo que será ministrado está no material. Isso é muito poderoso. Você vai sair de lá e vai poder usar com a sua equipe.
7: Produzir material é muito difícil, eu entendo. Mas Deus tem nos dado a graça de poder fazer isso, né? E abençoar os irmãos.
3: E já está assim, provado e aprovado pelo Espírito Santo há muitos anos, né, pastor? Esse material que vem sendo aperfeiçoado. É literalmente aquele material que lá no início ele era só um teste e hoje nós temos milhares de pessoas que viram na prática o que Deus está fazendo. Pastora, só para dizer, o evento essa semana da Imersão VK acontece nos dias 2 e 3 de junho, e aí a conferência Mulheres da Vinha começa na quinta.
7: Sim.
3: Então, para o pessoal se organizar. A conferência Mulheres da Vinha não existia inscrições até o programa Mesa dos Notáveis começar. Aí a pastora Márcia apareceu na Rádio Vinha e Deus operou 5 inscrições.
4: Aí ela multiplicou ao vivo.
3: Ao vivo, era 3.
8: Só dela aparecer, já multiplicou. Imagina ela pregando para você lá. Você não tem noção, não.
7: Vai multiplicar.
3: Então, você que quer participar, você tem que fazer algo. Envia uma mensagem, eu vou voltar do intervalo lendo algumas mensagens, não todas, que são muitas aqui no YouTube e no WhatsApp, mas conta o que, que Deus já falou com você em outras conferências. Tem uma pessoa que diz que está ouvindo da Europa dizendo, já estou indo porque creio que vou ganhar. Ixi, calma.
4: Nossa, essa tem fé.
3: Arriscado, hein? Achei arriscado. Mas vem, se você não ganhar, você fica aqui com a gente.
8: Não, a imersão, eu recebo ela lá na imersão. Pronto. Pode mandar me procurar.
3: Não pode vir.
7: Olha aí, já tem
3: recepcionista. Já tem alguém aqui para te receber. E claro, nós vamos para um rápido intervalo e na volta nós vamos falar do que esse ministério está expandindo. A conferência tem uma programação, nós vamos só pincelar o que será a conferência Mulheres da Vinha, acontecendo em dois lugares simultaneamente. Arena Bueno, Arena Praça da Bíblia, são mais de 9.500 mulheres, são quase 10 mil mulheres buscando ao Senhor e com certeza a unção já está aqui. Rápido intervalo, mesa especial, conferência Mulheres da Vinha já volta.
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9: 1:39, horário de Brasília, o Mesa dos Notáveis que retorna nesse segundo bloco. Hoje um programa mais que especial, programa temático, Conferência Internacional de Mulheres da Vinha 2026, tema desse ano, multiplicai-vos. É uma semana cheia de compromissos e cheia de muita unção. Mulheres do mundo inteiro vindo para a cidade de Goiânia para participar com a pastora Márcia, com as nossas pastoras e todos os preletores daquilo que está movendo os céus no Ministério de Crianças e também com as mulheres da Vinha. A pastora Márcia está aqui conosco hoje, juntamente com a pastora Marília, a pastora Dalva e a pastora Valéria. E nós falamos na saída do bloco anterior que eu voltaria lendo as participações para poder fazer o sorteio no final do programa. Mas eu vou dizer, ouvinte, hoje eu vou demorar a terminar, porque enquanto o programa acontece, a multiplicação está acontecendo. Enquanto a gente está no ar, nós vamos sortear aqui 15 inscrições. Olha como Deus é bom. Tem muitas mulheres que estão dizendo aqui, ó. Deixa eu ler aqui, por exemplo, a Andresa. Minha vida foi completamente mudada após uma conferência dessa do Goiânia Arena. Preciso participar. Aleluia, Andresa, você já está participando. E ela está dizendo aqui que o tema multiplicai-vos é uma grande bênção. Então, para quem quer participar, é simples. Manda uma experiência, assim como a Carla colocou aqui, quero receber mais de Deus e quero continuar recebendo a vida dessas pastoras maravilhosas. E o pessoal elogia muito, pastora Márcia, que é pra aumentar a chance de ganhar, viu?
10: No primeiro bloco, nós saímos do primeiro bloco, eram 3 inscrições.
9: Foi.
10: Para a conferência. Agora são quantas?
9: São 15.
10: 10.
9: Começou com 10
10: já multiplicou.
9: Ah, não, não. Para a conferência, 10 e 5 para imersão. Ó, ouvinte, eu vou falar para vocês. Isso aqui é um programa, viu? Por isso que eu gosto sempre de receber a pastora Márcia, que é unção flui.
10: Unção da graça, da generosidade.
9: O pessoal manda assim nos comentários. Guilherme, como você apresenta bem? Olha, a pastora Márcia tem uma unção especial. E aí começa, fala, olha, você não elogia demais não pra ganhar ingresso, que nós vamos sortear justo aqui. Mas eu, tá aqui algo, pastora, que eu amo nas nossas conferências. As mulheres vêm cheias de fome de Deus.
11: É verdade.
9: E eu nunca vi um pessoal tão empenhado. Começa cedinho, ouvinte, eu vou testemunhar pra quem nunca veio participar. Mas está lotado esse lugar. Você acha que o pessoal vem para ficar brincando? Pois é cedo, está todo mundo lá dentro, louvando, sentado, ouvindo a palavra. Impressionante.
11: É verdade. Eu louvo a Deus porque Deus tem nos dado o querer. A Bíblia fala isso, né? Que Deus nos dá. É Ele que dá o querer, é Ele também que dá o realizar. Mas esse querer fala de desejo. Você não tem aquilo que você não deseja. Se você não deseja casar, Deus não vai te dar.
9: Sim.
11: Se você não deseja ter filhos, você também não terá. É muito importante desejar.
10: Sim.
11: E desejar a unção, isso é muito importante, né? Uma pessoa na Bíblia que eu acho para mim é um símbolo de fome de Deus é Jacó.
9: Amém.
11: Porque Jacó, ele... Ai, qual o adjetivo que eu uso para ele?
9: Persistente.
11: Tem muitos negativos, mas ele era alguém sedento, porque ele perseguiu a bênção.
9: Amém.
11: E ele estava disposto até assim a fazer coisas erradas, né? Ruins, como foi a questão do engano. Mas ele foi alguém assim que Deus se agradou por causa do coração.
9: Amém.
11: De alguém que queria muito o Senhor. E por causa disso ele foi transformado. E, de fato, as mulheres vêm para a nossa conferência de mulheres em Goiânia com essa fome, com esse desejo. E eu creio que Deus tem gerado isso.
9: Amém.
11: Tem gerado isso. Isso não é natural.
9: Maria arrumou briga até com a irmã dela só porque ela queria ouvir Jesus, né, pastor? Tinha fome demais.
11: Exatamente. Quem tem fome vai beber e vai sair cheio dessa conferência.
9: Glória a Deus. Glória. Ó, como o nosso WhatsApp tá muito cheio, vou só separar algumas participações em especial. A Vera Lúcia tá dizendo, olha, cada conferência eu recebo uma unção diferente. Na última... Ah, eu participei da imersão adestrando as mãos para a batalha. Sim. Fui tremendamente tocada sobre o meu trabalho com crianças na cela. A partir da imersão foi que eu comecei a liderar sua Vera Lúcia e quero participar. Está participando, Vera. E é interessante porque as pessoas às vezes não pensam que podem liderar. Até Deus falar através de alguém, despertar no coração. Quem que realmente lidera, pastora Marília? Conta pra gente. Tem alguém especial para liderar para Deus?
12: Não, acho que quem lidera para Deus é quem foi impelido, né, por Deus para liderar. Porque, na verdade, o sacerdócio é de todos nós.
9: Amém.
12: Nós somos uma igreja de sacerdotes. Então, todos nós temos aqui a habilidade dada por Deus. Mas é aquilo que a gente falou, não adianta apenas ter uma palavra. A pessoa tem que realmente buscar, desejar... E é lógico que nós temos um trilho, né, na igreja para aqueles que querem se tornar líderes.
9: Sim.
12: E tem o cursão, o CTL, tem a formação, porque nós valorizamos isso. Valorizamos a formação do líder. Não é qualquer um que chegou e amanhã começa a liderar em nenhuma rede. Adultos, jovens e muito menos crianças, porque quando você lidera crianças há uma responsabilidade muito grande, você está formando, né?
9: Sim.
12: Então nós temos o trilho, mas pela graça de Deus, o Senhor tem levantado e todas as formaturas, eu me emociono muito, porque os nossos auditórios estão cheios e Deus tem levantado uma igreja sedenta, que
9: Aleluia.
12: Quer servir a Deus, que tem se empenhado, tem multiplicado célula. Eu tenho acompanhado muitas multiplicações desses dias, que eu acho que já é o cumprimento daquilo que Deus falou.
10: Amém.
12: Né? Então,
10: Amém.
12: Se você não lidera ainda, está sentindo um impelido do Espírito Santo, não é mera coincidência.
10: Vem para imersão.
12: É Deus te chamando. Amém? Porque esse
9: Amém.
12: É o tempo. Jesus fala, né, que nós devemos fazer a obra enquanto é dia, porque a noite
10: verdade.
12: Vem, não vai dar tempo, não vai conseguir fazer. Então, venha para a imersão, venha se capacitar. Para que o Senhor te use nesses dias com uma unção poderosa.
9: A pastora Marília ontem na pregação disse algo que eu acho que é fruto da frase que a pastora Marcia sempre dizia também, que a pastora disse assim, ó, fui num discipulado, não tinha ninguém para levantar. Mas irmãs, não tem ninguém? Não, não tem ninguém. É, a pastora Baleia afirmou, Deus vai levantar. E no documentário dos Radicais Kids, quem assistiu viu que a pastora Márcia, ela proibiu uma frase no meio das pastoras de crianças.
10: Frase proibida, frase proibida.
9: Vocês não ficam falando que não tem líder, não. Não, pastora, isso é uma maneira de profetizar a fé? Tipo assim, não vou falar aquilo que eu tô vendo, eu vou falar o que eu creio.
11: Isso é bíblico, é um princípio bíblico. Nós vemos que homens de Deus que foram usados por Deus para realizar coisas extraordinárias, eles, a princípio, usaram esse argumento, até com Deus. É, Moisés usou. E Deus falou, preocupa não, Moisés, eu vou colocar Arão junto com você e ele vai ser seu porta-voz. Mas depois de esgotar todas as... os argumentos que ele tinha. Gideão foi outro também. Ele falou, eu, o menor, não, tem condição não, tem equipe. Olha aqui, tô aqui sozinho, tô malhando trigo aqui para sobreviver. Deus também não aceitou as desculpas. Então, assim, porque eles estavam com um relatório negativo. E, de repente, Deus levanta, assim, um ministério tão poderoso, né, com homens de Deus, assim, e... Gideão mesmo, ele não via, mas tinha 300 homens ali, tinha 300 líderes, hein?
9: Uau.
11: Que Deus levantou e ele não estava vendo nenhum.
9: Meu Deus.
11: Então, essa ideia de que não tem ninguém, isso aí é um quadro negativo que o diabo pinta e que as pessoas ficam falando aquilo que eles estão vendo, mas não é a realidade. Deus nos chama para ver o que ele vê.
9: Amém.
11: Deus vê aqueles líderes. E ele levanta, na hora certa, as pessoas certas.
9: Amém.
11: Agora, tem... eu acho que tem uma ideia, às vezes, equivocada. Quem é o líder? O líder é aquele que prega bem? É aquele que tem uma boa oratória?
9: Não.
11: Que ele é dinâmico?
9: Sabe,
11: ele é carismático? Histórias. Não, eu vou falar numa frase muito simples. O melhor líder não é aquele que sabe falar bem. O melhor líder é aquele que sabe ouvir.
9: Amém.
11: Um bom líder é aquele que sabe ouvir. Então, nas nossas células, o líder tem que ouvir. Ouvir os irmãos, deixar eles compartilharem a palavra e participar daquele momento ali. Quando todos compartilham, todos comem. Todos são alimentados. E ovelhas bem alimentadas, elas crescem e multiplicam.
9: Meu Deus, ouvinte, você tá ouvindo aí. Eu não preciso falar nada para você, não. Recebe. Aproveita para comer a degustação da conferência, viu? A rádio vai te proporcionar essa alegria aí.
11: Amém.
9: Se você quiser completa, tem que vir. Tem alguém aqui. Ah, Jordana, olha o que ela disse. Na conferência, a pastora Valéria me marcou, porque ela falou sobre AXA, que está no livro da pastora Márcia. Releio sempre e já assisti pela Escola da Graça também, para não esquecer das verdades preciosas. Que é isso? Até eu quero saber o que é essa verdade sobre AXA aí, gente.
13: Está no livro Adestrando as Mãos para a Batalha.
11: Amém. A herança de AXA.
13: É o último capítulo, inclusive. AXA.
9: Aleluia. Eu, na verdade, estou vendo que são muitas mulheres de todos os lugares. E o que eu amei aqui, pastora Márcia, é porque quando eu peço testemunho, não falta. Prova de que é o Senhor quem faz, né? Não, não tem muito a ver conosco, é o Senhor que está trabalhando e está indo no automático já.
10: O nosso ministério sempre pergunta para a pastora Márcia, qual é o segredo, né? É fácil falar, eu quero uma receita, igual a receita de bolo, faz isso, faz aquilo, e eu vou fazer e vou conseguir o que vocês conseguiram. Mas o melhor de tudo é que a resposta da pastora Márcia é sempre essa: eu sou como Sara. Eu só sei que eu fiquei grávida. Não sei como aconteceu.
11: Não, mas na imersão, eu vou ministrar uma palavra e eu vou contar o segredo.
10: Olha.
9: Não fala isso, olha, não.
11: Vou contar o segredo.
9: Abre pelo menos pra gente ouvir só essa palavra.
11: Segredo da multiplicação.
9: Amém.
11: Uau.
9: Amém. A gente sabe o dia já, pastora? Só pra gente ficar atento.
11: Tem que participar da imersão toda.
10: Ou no dia 2 ou no dia 3.
9: Vá nela toda pra não ficar de fora.
10: Exatamente.
9: Né? Mas eu amo, inclusive, esse clima de festa. Tem alguém dizendo assim, gente, eu não tô nem acreditando que chegou a melhor imersão e a melhor conferência do ano. Deus é fiel e maravilhoso. Amém. Olha. Aleluia.
10: Agora tá, nós queremos divulgar também, Guilherme, talvez quem nos ouviu não fez inscrição ainda para a imersão e quer, às vezes ele não vai entrar nessa, nesse sorteio, não vai conseguir. Não são vai cinco, né? Se você não ganhar, porventura, pastora Valéria, ela vai entrar onde para se inscrever? Vamos falar novamente onde, que talvez
13: o pessoal não viu. Sim, é no site mulheresdavinha.com. Nesse site vai ter a aba imersão, só você entrar. E você vai sair inspirado, capacitado e totalmente equipado com o material para dar sequência no seu treinamento.
12: Detalhe, aleluia. Na Arena Nova, Praça da Bíblia.
10: Ah, é verdade.
13: Que está linda.
11: Vamos inaugurar a Arena Praça da Bíblia.
12: Olha, gente, está maravilhosa. Viu?
13: Gente, por que Deus nos ama tanto assim? Primeira conferência da Arena Praça.
9: Vai ser incrível.
10: Nós inauguramos também a Arena Bueno, né, pastora Márcia? A nossa conferência de mulheres.
11: É verdade.
9: Tô começando a achar que esse negócio que o pastor Luiz disse é pra valer mesmo. Deus deu o ministério, foi só pra apoiar o ministério da pastora Márcia.
10: Sabe o que eu acho interessante, Guilherme? Quando o pastor fala isso, que o pastor Luiz, ele sempre teve uma visão além do que muitos pastores têm. O pastor Luiz enxergou o ministério com crianças antes de muita gente, né, pastora Márcia? E investiu.
11: Sim,
10: e é apoiou. Verdade. Então, quando ele diz isso, é porque realmente Deus mostrou pra ele. Ele é um pastor que ele vê o ministério como criança, como parte do ministério dele. Ele sabe que a pastora Márcia está investindo no ministério dele, investindo no ministério com criança.
11: É, na verdade, o Aloysio, ele comenta isso hoje, né? Mas na época eu não sabia. Mas ele orava, né, que ele gostaria de ter e se casar com uma mulher que também tivesse encargo pelo Ministério com Crianças.
10: Uau, olha só.
11: E na época eu não tinha. Não é que eu não tinha encargo, eu não estava envolvida ali, né, nessa área. Mas Deus já tinha, eu acho que Deus já estava levando ele a orar.
9: Amém.
11: Tudo que Deus vai fazer, pessoas oram antes.
10: É verdade.
11: Até na encarnação do Filho de Deus, que era algo que dependia exclusivamente da soberania de Deus.
10: Uhum.
11: Não dependia de homem. Até para a encarnação do Filho de Deus, Deus precisou de pessoas na terra que estivessem orando.
10: É,
11: e a Bíblia registra isso quando fala de Simeão, de Ana, ali,
10: sim,
11: na consagração de,
10: sim,
11: Jesus, com
10: exatamente,
11: 8 dias, né? Que eles eram pessoas que oravam.
10: Sim.
11: Então, aleluia, eles estavam ali intercedendo para que pudesse cumprir a promessa do Messias. E hoje não é diferente. Se você quer algo, é necessário orar. Pastores são pessoas que oram.
9: Amém.
11: Pessoas,
9: amém,
11: que experimentam moveres de Deus são pessoas que oram.
9: Sim.
11: É, pessoas que multiplicam são pessoas que oram.
9: Amém.
10: Amém.
11: Mas oram em linha com a vontade de Deus. E você tem que orar no tempo certo. É na hora que Deus quer fazer. Quando Deus já quer fazer e você ora, é rápido.
13: Nossa, é um relâmpago.
11: É rápido. Deus quer fazer, você ora, é imediato. São orações que são respondidas assim, muito rápidas. E a gente fica pensando, mas por que será que umas demoram ou não? Bem, eu penso que o tempo de Deus, ele é determinado, né, pela vontade de Deus.
9: Amém.
11: E hoje nós estamos vivendo esse tempo de crescer e de multiplicar.
9: Amém. Para quem está ouvindo o programa, então a gente está caminhando para o final, mas que você seja tomado por essa fome de crescer em Deus. Só vou comentar isso aqui, pastora, porque não tem nem como a gente não dizer. Esse ministério, ele frutifica até quando suspira. O documentário mostrou a senhora suspirando um dia por uma notícia no jornal. Viu,
10: sim,
9: uma notícia, um lugar. E hoje nós temos o Instituto Radicais Kids atendendo, além de mais de 700 crianças em creche, também mais de 40 órfãos, e a capacidade que fica variando a depender do que os juízes enviam, cuidando dessas crianças num nível muito além do que a gente jamais imaginou.
11: Exatamente.
9: Pastor,
11: tudo isso já era realidade em Deus, né? Mas Deus nos deu porque nós oramos.
9: Amém.
11: No tempo certo, e Deus colocou na nossa mão. Eu quero até ressaltar aqui o tema, o versículo, né, que nós escolhemos. Nós temos um versículo da conferência, mas nós temos também o da imersão. E o da imersão, nós escolhemos Ezequiel 36, 37, que é um versículo que nós estamos declarando nesse ano da multiplicação, que diz: ainda hoje permitirei que seja solicitado para que se multipliquem como rebanho. Então, ser solicitado é pedir. Deus quer que você peça.
9: Aleluia.
11: E cabe a ele decidir te dar ou não. Então vamos pedir líderes, células, escolas, igrejas.
10: Amém.
11: Porque Deus quer ser solicitado.
14: É verdade. Glória a Deus.
9: Uau. É, depois de um programa como esse, deu vontade até de ir na conferência hoje. Será? Hoje não tem nada, não, pastora, para nós irmos?
13: Olha, ontem lá no culto do Canaã, tinha muita gente falando, a conferência já começou.
9: Amém, é isso aí.
11: Começou ontem, na verdade, eu creio. Quando nós ministramos nos prédios, uma palavra sobre... está, né, no nosso... nos nossos canais, né? Então Amém. Os irmãos podem ouvir, mas é uma palavra oportuna.
9: Sim.
11: Que fala sobre a graça para apacentar mulheres.
9: Amém.
11: Mas é uma palavra que se aplica à igreja.
9: Sim.
11: Porque a igreja, a vida da igreja é uma vida feminina. Então, quando nós falamos das mulheres, é algo que se aplica a todos.
9: Sim.
11: E ali a história de Isabel e de Maria, ela mostra e retrata a nossa realidade como igreja, que Deus realmente conectou tudo para que elas pudessem gerar filhos.
9: Glória a Deus.
11: E hoje, o alvo da igreja é gerar filhos.
9: Amém.
11: Não tem nada que agrada mais o coração de Deus do que filhos.
9: Aleluia.
11: Então, Deus não está preocupado se nós estamos fazendo coisas, realizando eventos, ou fazendo materiais, tudo tem o seu valor. Mas o que realmente, o centro do coração de Deus é filhos.
9: Aleluia!
12: A Bíblia fala, né, que todos, que o desejo de Deus é que todos cheguem ao pleno conhecimento da verdade. O desejo fala do querer, né?
11: É. Sim.
12: Que está no coração de Deus. Se está no coração de Deus, nós também queremos.
11: Verdade.
12: Nós queremos agradar o coração de Deus. E eu creio que nesses dias, pastora Márcia, nós seremos surpreendidos.
11: Amém.
12: Não apenas, né, com tudo, porque Goiânia, as irmãs que vêm aqui e vêem essa arena, elas ficam impactadas, porque é muito lindo de ver 7 mil mulheres adorando, 2.500, o impacto é muito grande.
11: É verdade.
12: Mas não é só isso, a unção que elas levam é muito notório. Você depois vê os testemunhos do que Deus fez depois que elas foram embora. Tanto é que a gente encerra a conferência anunciando do ano que vem, o primeiro lote fecha.
13: Esgota em menos de 24 horas.
12: O último lote fechou em 20, 40 minutos,
9: foi
12: meia hora. Por quê? É isso que a pastora Márcia falou, é aquilo que está no coração de Deus.
9: Amém.
12: Então, o que Deus quer fazer, Ele já está fazendo, agora basta você entrar, mover de Deus, venha estar conosco esses dias.
9: Aleluia.
13: Eu queria dar algumas informações,
9: sim,
13: porque
9: Valéria,
13: as pessoas estão me perguntando, né? Porque elas estão com desejo de ir, pastor.
12: Sim.
13: Se vamos ter as inscrições online. Não, nós não vamos ter...
10: transmissão.
13: Online. Uhum. Nós não vamos ter a transmissão, porque a nossa conferência é presencial e esse ano não vamos ter nesse formato. Mas para aquelas que estão inscritas, e eu espero que você esteja também faminta e sedenta como nós aqui, nós vamos começar, né, no dia 4, uma reunião só para esposa de pastores da Videira e da Vinha, mas nós vamos começar a conferência às 17 horas, é a primeira reunião com ministração para todos, tanto na Arena Praça da Bíblia, quanto na Arena Bueno, né, e nós vamos... ali tem um pequeno intervalo às 18 horas e às 19 a gente começa e vamos até às 21h30 com culto de abertura, imperdível.
9: Aleluia. É a grande abertura à noite.
13: À noite, exatamente. O culto de abertura é à noite, mas nós vamos ter programação para todos desde as 17 horas.
9: Ok.
13: Certo? E nós vamos ter ali no dia 5, nós vamos começar às 9 horas, vamos toda a parte da manhã até às 13 horas, temos intervalo para almoço. Retornamos às 17, vamos até às 21h30 novamente. E no sábado, que é o dia 6, nós vamos começar às 9 horas. Vamos encerrar às 14.
9: Aleluia! A agenda tá cheia. Eu vou dizer só uma coisa pra gente caminhar pro final e a pastora até liberar sobre nós aqui essa palavra viva.
11: Amém.
9: Ouvinte, hoje é só um lembrete. Você pode participar se você não ganhar o ingresso aqui das próximas, mas lembra, o mover de Deus é dele, você decide participar ou não. Pastora, se essa mulher que está nos ouvindo dizendo consigo mesma, eu quero ser parte disso, o que ela deve fazer, pastora?
11: Olha, nós trabalhamos com um ministério que é muito mais do que uma conferência anual.
9: Sim,
11: verdade. Esse ministério com mulheres acontece nas nossas igrejas da Vinha, através do discipulado. Então, nós discipulamos mulheres, nós lideramos, pastoreamos crianças e também temos trabalhos extras locais, né, como escolas, trabalho social com crianças. Então, há muitas formas de uma mulher se envolver, se comprometer e participar desse ministério. Em relação à nossa conferência dessa semana, infelizmente, não é possível, né, se inscrever mais. A não ser que ela seja sorteada aqui, né?
9: A na última chance.
11: Olha, eu tenho a unção aqui de ganhar sorteio.
9: É, pastora,
11: que esse ano eu ganhei um carro zero.
10: As ouvintes estão pensando, ainda bem que ela não vai participar do sorteio.
9: Se a pastora participa, ela leva uma das inscrições.
11: Não vou participar. Mas... eu quero convidar, sim, se você que está nos ouvindo, você que é mulher e você quer participar, sim, se você participa, é membro de uma das nossas igrejas, da Vinha, procure a pastora da igreja e com certeza ela vai envolver você. Agora, membros de outras denominações, pode nos acompanhar, né? Com certeza, de uma maneira ou outra, vai receber e vai ser abençoado.
9: Muita certeza. Para todos que nos acompanham, eu não vou ler a lista dos ganhadores aqui, até para a gente não ficar falando os nomes aqui, mas na sequência, voltamos no intervalo com Alegria na Vinha e a gente anuncia 15 nomes. 10 vão para a conferência Mulheres da Vinha 2026. São 10, assim, da Porta da Esperança, da Esperança.
10: É bom deixar claro, Guilherme, que 5 irão para a Praça da Bíblia, Arena Praça da Bíblia, e 5 irão à Arena Bueno.
9: Isso. E desses 10 é dividido, né? Não tem como escolher. O que você ganhar, você vai. E 5 vão ganhar a imersão, que começa no dia 2, essa semana. Então você vai participar da imersão VK. Lembrando que a imersão VK, que são 2 dias antes, tem inscrição disponível no site mulheresdavinha.com. Entra lá, se inscreve e participa. Tenho certeza que a imersão VK vai ser o complemento daquilo que Deus vai realizar na conferência.
10: Amém.
9: Deus vai, se já estava bom, ficou melhor, né?
10: Amém.
9: E se a gente não termina o programa, ainda multiplica as inscrições aqui, que a unção está solta. A unção da multiplicação está agindo. Deixa eu agradecer as pastoras que vieram com a pastora Márcia. Pastora Marília Pedrosa, pastora da nossa Igreja Videira aqui do setor Bueno. Pastora, que honra podermos estar vendo tudo que Deus está realizando ao longo desse tempo. Cremos que tem um novo tempo de multiplicação acelerada. Obrigado,
12: pastora. Nós
9: cremos. Pastora.
12: Nós já estamos nesse mover.
9: A pastora Márcia, pastora Marília Pedrosa, pastora da nossa Igreja Videira aqui do setor Bueno. Pastora, que honra podermos estar vendo tudo que Deus está realizando ao longo desse tempo. Cremos que tem um novo tempo de multiplicação acelerada. Obrigado,
12: pastora. Nós
9: cremos.
12: Nós já estamos nesse mover e vamos avançar

0: É, e eu tenho solicitado a Deus para que envie aqueles que vão investir no reino, formando crianças. Amém? Com o caráter de Cristo e a competência. Nós vamos estar falando sobre a Associação de Escolas Cristãs. Nós vamos ter estandes, tanto na Arena Praça quanto na Arena Bueno. E você pode vir saber mais sobre a nossa associação. Obrigada, Guilherme.
1: Imagina, pastora Valéria, uma honra. Pastora Dalva Rigonato, um abraço e até a conferência.
2: Vou te ver antes.
1: Ah, é. Vai me ajudar com a Heleninha um pouquinho antes. Vou te ver antes.
2: Mas eu queria até também deixar aqui para os nossos ouvintes visitar o nosso stand do Instituto Radicais Kids. Temos algumas coisas muito especiais lá, pastora Márcia, feitas pelas nossas crianças.
1: Uau.
2: Elas fizeram quadros dirigidas por uma artista plástica que foi lá na nossa instituição, e elas fizeram algumas pulseiras que elas mesmas fabricaram. Então eu quero que você visite o nosso estande, que vai ter na praça e no Bueno.
1: Aleluia! Esse Instituto Radicais Kids, ninguém segura, pastora Márcia.
3: Isso é bênção demais. Isso é a menina dos olhos.
1: Glória a Deus. Nossa querida pastora Márcia Silva, que o Senhor use a senhora essa semana. Pastor, obrigado por vir aqui e permitir que os ouvintes tenham um pedaço do que Deus está fazendo. Não tenho dúvidas, nós geramos fome de Deus nessa tarde de segunda-feira. Obrigado, pastora.
3: Amém. Bem, eu quero agradecer também. Para mim foi uma alegria estar aqui e compartilhar a respeito daquilo que nós estamos vivendo nesses dias, né? Que tanto a imersão como a conferência. E eu sei que Deus tem nos dado. Quero deixar aqui também para o ouvinte, nós vamos lançar materiais, né, na conferência, na imersão, tem o livro Tempo de Multiplicar, ali eu estou compartilhando a respeito desse tema e de uma maneira prática, com testemunhos, então pode ser adquirido também esse material na conferência, estará disponível também na Amazon, pelo site da AMS Publicações. E tem um livro também que vou estar lançando na conferência com o tema Multiplicai, com palavras inspirativas, né, falando sobre isso e o que nós temos vivido. E eu quero encerrar deixando aqui o versículo que nós escolhemos para a multiplicação, que é o Salmo 107:38, que diz: Ele os abençoou, de sorte que se multiplicaram muito. E nós cremos nesta palavra, ela já está se cumprindo na nossa vida, mas vai se cumprir numa medida muito maior. Então entenda uma coisa, todos podem multiplicar, é vontade de Deus que todos os filhos de Deus multipliquem, mas você tem que estar conectado na fonte, a fonte é Cristo.
1: Aleluia! Ouvinte como eu e você somos privilegiados, hein? Sim, pastora.
4: Esse livro aqui na conferência, Conte as Estrelas.
1: Que é isso?
4: Eu quero também já doar 5 livros para esse programa.
1: Tô falando.
4: Acabou de chegar, né, que esse tema fala sobre receba a unção da multiplicação e veja os milhares.
1: Amém.
4: Então é uma proclamação profética daquilo que o Senhor falou para Abraão, né? Contar as estrelas, assim seria a descendência. E essa é uma promessa para nós. Então participa aí do sorteio que nós vamos dar 5 livros.
1: Glória a Deus. Ainda bem que tem imersão VK para eu levar meus discípulos homens, tá, pastora Márcia? Porque na conferência de mulheres eu não posso levar.
3: Leva mesmo, que eles vão ser abençoados.
1: Eu vou estar lá para receber essa unção. Conta as estrelas. Então, ouvinte, você ouviu? Na volta a gente sorteia todos eles. Obrigado, pastora Márcia Silva, pastora Marília Pedrosa, pastora Dalva, pastora Valéria. Vamos ficando por aqui. É um mês que não dá para ler assim metade das participações, mas você que participou, já já eu sorteio os nomes, quem sabe o seu não tá na lista e Deus não te agracia aí com uma das inscrições, as últimas, as remanescentes da multiplicação. Deus te abençoe e até a imersão VK e depois até a conferência Mulheres da Vinha. Tchau!
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10: Começando o seu futebol na mesa, aqui na rádio Vinha FM. Começando a semana, uma segunda abençoada para você, ouvinte. Um dia especial, foi um final de semana agitado. Tivemos seleção brasileira, clássico Goiás contra o Atlético, tivemos aí o João Fonseca no tênis, finais da NBA, então realmente tem muito assunto. E hoje um comentarista mais do que especial, o homem entende de todos os esportes, ele sabe. Pastor Guilherme Rigonato, um prazer ter o senhor aqui.
11: Olha, grande Silvio Vaz, eu inclusive já fiquei aqui no estúdio, porque eu tô sabendo que o Didi do Povo, ele tá com uma opinião muito ácida contra o nosso menino Ney, então eu vou ficar aqui pra equilibrar. Enquanto o Didi não entra comentando, eu vou puxando aqui a brasa pra nossa sardinha, né? Mas só pra dizer, viu, Silvio, tô feliz com o primeiro momento da seleção convocada, né? A oficial, vamos ver aí como é que a gente se sai nessa Copa. Já viajaram, né? Saíram de viagem hoje.
10: Saíram já, todo mundo, clima já da Copa do Mundo, porque é a seleção que jogou esse amistoso, é a seleção que vai pra Copa, o Neymar já estava lá com o pessoal no banco, e o Edinaldo Povo, o Didi do Povo, ele é pessimista demais, rapaz. Nossa, ontem não, sexta-feira, eu falei que o Neymar dessa lesão, olha, ele tá chegando aqui.
11: Ele tá vindo com, como você diz, a gente fala que é pose de jogador, cara. Joga e joga.
10: Tá chegando aqui, ó. O pastor Guilherme tá assim porque ele falou assim: ó, o Didi demorou um pouco mais, porque o Brasil tá jogando muito e o Neymar tá com cara de que vai entrar nessa seleção e vai arrebentar.
11: Hoje de manhã eu vi um cara falar do lado dele assim, ó. É porque alguém disse, o Neymar, sem uma perna, ele é melhor do que todos os jogadores. Aí a crítica é, né? Então agora nós vamos ver, porque ele tá lesionado. Aí o cara falou do lado do Didi, ele de cadeira de roda, ele joga mais. Didi segurou pra não falar nada, né?
10: Foi.
11: Respira aí, jogador, respira aí que já você vai entrar, mas só pra dizer, viu, eu falei que eu vim aqui pra tirar o equilíbrio, porque tava pendendo demais contra a seleção, e eu já vou dizer, gostei da estreia contra o Panamá, acho sim que o Brasil começou bem, por quê? Não tem que ser uma seleção difícil, amistoso é pra poder preparar o jogador emocionalmente também, tem que ter sentir aquela energia, vamos ganhar, vamos começar com o pé direito e vamos pra cima.
10: E o técnico Carlos Ancelotti falou depois da entrevista que esse jogo, por mais que tenha sido o Panamá, uma equipe não tão forte,
12: passou assim, sufoco no primeiro tempo,
10: passou sufoco, e por isso, pelo desempenho no segundo tempo, ele está com diversas dúvidas, esse jogo levantou muitas dúvidas a respeito do time titular para a Copa. Então, percebo que na cabeça dele, o time que vai entrar como titular pode sofrer alterações aí, viu?
12: É, precisa, né, Silvio? Boa tarde, Silvio.
10: Boa tarde,
11: tomou o ar aí. Boa tarde, Didi.
12: O atleta está em forma, né?
11: Claro.
12: Mas assim, o Ancelotti, eu acho que ele viu essa convocação que ele fez, não foi muito boa, assim. Rapaz, será que é isso mesmo que eu vou levar pra Copa? Achei, ele acordou. Mas é claro, o Brasil fez 6, mas tomou 2 do Panamá.
11: É.
12: Então, isso preocupa pra Copa do Mundo. Copa do Mundo, hoje é dia 1º. Daqui 9 dias começa a Copa. E daqui 12 dias começa para o Brasil. Então, assim...
11: Chegou a hora.
12: Agora, quem fez, fez. Quem não fez, fica só daqui mais 4 anos, né? E assim, tem que fazer, no nosso caso aqui, na Copa América. Então, o Ancelotti, ele realmente, assim, ele vai ter trabalho nessa Copa, viu, Silvio e pastor Guilherme, e ouvinte Tavinha. Vai ter muito trabalho nessa Copa. Até porque o adversário do Brasil, o primeiro jogo, é contra Marrocos, correto?
10: Sim.
12: Não é uma seleção tão boba assim, tão inexperiente assim.
10: O grupo é a melhor.
12: Na minha opinião, então assim, é claro que nessa classificação agora, os dois e mais o terceiro, né? Se classifica. Então assim, o Brasil, eu acho, nesse ranking de classificação vai se classificar. Eu não tem por que duvidar. Mas
10: até porque classificam 3, né?
12: 3, Os dois primeiros.
10: Vai enfrentar a Haiti, então é um jogo que tem que fazer um saldo de gols agora. Clássico é em terceiro, se tem que precisar.
12: E tem que fazer gols. Aproveitar e fazer gols.
11: Tem que aproveitar porque gol só sai fácil contra o Haiti, porque depois. É ou não é?
12: É um Deus nos acuda.
10: É a Escócia.
12: E aí, assim, o Neymar, pra mim, no primeiro jogo, talvez esteja descartado da estreia. É que...
10: Eu acho que por essa facilidade de grupo que o Ancelotti vê nessa Copa, porque classificam 3, não são só 2 mais. o grupo nosso tem o Haiti aí da vida, que com certeza é um grupo que as seleções vão entrar para fazer gols e classificar pelo menos em terceiro colocado. Acho que o Ancelotti, vendo essa facilidade maior, porque antigamente grandes seleções ficavam pelo caminho, classificavam só dois. E aí ele falou, não, a fase de grupo nossa está garantida, vou levar o Neymar porque tem um tempo hábil para ele se recuperar e a gente ter ele na questão ali do mata-mata, no momento que precisa mesmo. Acho que isso favoreceu o Neymar para ir para a Copa, viu?
12: Eu continuo com o raciocínio, essa ida...
10: Não, porque igual você falou, falei isso porque você falou, o Brasil está praticamente classificado.
12: Classificado,
10: é. Nesse grupo da Copa.
12: A camisa do Brasil, só ela por si só, nessas condições que é a forma de classificar hoje, só a camisa do Brasil por si só praticamente se classifica.
10: Não... Agora você vai ser em primeiro, segundo ou terceiro,
12: aí o tempo dirá. Né? A recuperação do Neymar, eu espero que ela seja uma recuperação assim, de verdade. Porque colocar ele também meio barro, meio tijolo, e ele entrar e aí ter que cortar.
11: Meio barro, meio tijolo é maravilhoso,
10: vai
11: anotando, né?
10: Vai anotando aí.
11: Você sabe que. Deixa eu só comentar aqui que óbvio que a nação toda olha pra isso. O craque Neto colocou uma imagem de uma lesão grau 1, grau 2 e grau 3, né? E aí dizendo, bicho, o Neymar tem lesão do grau 2. E aí aquele jeitão dele, tudo. Mas aí a lesão na tela dele lá era um desenho do músculo quase arrebentado, quase todo rompido. E a grau 3 seria o rompimento completo. Mas qual que é a grande questão? Um jogador desse, meu amigo, ele joga na várzea com um tendão arrebentado. Você tá entendendo? Eu acho que a gente vê o Neymar, óbvio, se ele jogar mal, não vai ter muita solução. Mas assim, não estar na Copa, na minha opinião, não é lucro, porque o Neymar, só o título dele, o que ele representa, sim, já traz benefício.
12: Nesse aspecto eu concordo com o senhor. O marketing Neymar é muito maior, a marca Neymar, e ela estando na seleção vale muito do que fora.
11: Não é igual o Romário.
10: Nossa, o senhor foi o único que conseguiu arrancar um concorde.
11: Toca aqui, Didi.
10: Um âmbito, em alguma ótica, o senhor foi o único que conseguiu arrancar um concorde ali.
12: Em relação
10: ao Neymar.
12: Mas é em cima daquilo que a gente vem falando, principalmente que eu venho falando aqui constantemente.
10: Sim. Milagres da
12: acontecem. O próprio Ancelotti, quando eu falei aqui que ele foi incoerente, porque ele falou, só leva o Neymar 100%. Não está 100%. Tanto a prova maior é que ele... não está 100%, que ele está se recuperando na seleção brasileira. Quer dizer, o Santos, todo mundo sabia, e só a seleção brasileira que tomou bola,
11: sim,
12: nessa altura.
11: Sim.
12: Entendeu? Então, assim, eu vejo que agora a questão marca, marketing, Neymar, é muito forte. E aí, assim, evidentemente que essa negociação da ida do Neymar, da forma como ele está indo, que eu acho que tem que deixar mais claro. Tá meio...
10: Agora falando do jogo em si, ó, eu achei que a zaga, graças a Deus, não é a titular, porque Léo Pereira e o Bremer, nervoso ali, não sinto confiança nos dois. O Bremer, que eu gosto tanto, não me passa essa confiança.
12: Mas talvez faltou confiança pro Bremer pelo fato de ter o companheiro do lado, que no caso é Léo Pereira.
10: A gente comenta isso mesmo.
12: Comenta isso constantemente.
10: Mas mesmo assim, acho que ele poderia ter rendido melhor. Alexandre não foi bem, muito um jogador com medo.

0: mais no ataque. Gostei, acho que o Ancelotti também gostou mais do Douglas. Deve ser titular.
1: Tanto é que na minha escalação, Silvio, você deve lembrar,
0: tava ele no titular. Eu não botava fé nele, mas depois desse jogo eu gostei muito mais dele do que o Alexandre.
1: Os dois companheiros do Flamengo, assim, das laterais do Flamengo que tá lá, eles estão indo mais por uma bondade do pai Ancelotti. Você tá sendo um pai pra esses dois.
0: O Danilo, então, você tá doido.
1: Entendeu?
0: O Léo Pereira até que tem alguma...
1: Compõe elenco, tá lá.
0: E pelo que ele fez já há algum tempo, fazendo gols pro Flamengo, de falta, Libertadores. Tem, agora o Danilo, reserva do Flamengo, não dá não.
1: Então assim, o pai Ancelotti tá levando esses dois filhinhos, na minha opinião. Ele...
0: Alexandre,
1: o...
0: Até o Paquetá, que jogou bem e calou um pouco a nossa boca, mas eu vou comentar sobre ele também. Mas
1: é contra o Panamá, né?
0: Contra o Panamá, o segundo tempo, o time reserva do Panamá.
1: O titular já não...
0: Não tava lá. Coisas. E vou falar, jogou bem, deu passes ali, só que ele perde bolas bobas. Perdeu algumas bolas boas.
1: Desatento, né?
0: Desatento. E ele não está muito bem fisicamente.
1: É.
0: Não aguenta titularidade, não aguenta jogar 90
1: minutos.
0: Mas
1: isso já tem, desde quando ele chegou no Flamengo, ele tá nesse...
0: Se pega uma seleção nível forte ali no meio, o Paquetá vai ser engolido. Tem um bom toque, fez um bom jogo, mas é igual você falou. Era contra o Panamá.
2: Deixa eu só falar de uma dupla que apareceu ontem, né? Que é alguém que, inclusive, ouvi muita crítica da convocação dele, que foi o Rayan. E ontem, junto com o Vini Júnior, eles marcaram um golaço, né? Foi até bonito de ver a bola atravessando ali a zaga do Panamá. E uma coisa interessante que eu percebo é que se os jogadores aprenderem a jogar juntos, a seleção cresce. O que eu acho o grande problema do Brasil é esse, é que sempre tem que ter um herói. Então assim, é bom que tenha ali o nome grande, mas no meio de todo mundo tem que ser todo mundo coletivo.
0: E o segundo tempo foi o coletivo mais unido.
2: Foi
0: esse coletivo em busca da performance.
1: Porque o futebol, a gente sempre brinca, ainda mais a seleção brasileira, pastor Guilherme e o Silvio, é o seguinte, o futebol, principalmente o brasileiro, e quando se trata de seleção brasileira, a gente sempre espera aquele futebol arte. Mais toque de bola, mais ousadia dos jogadores. E isso a gente tem ficado refém desse tipo de jogada, principalmente na seleção brasileira. Né? Um pouquinho assim, meio audacioso, eu vejo aquele Luiz Henrique.
0: Mas jogou mal, hein? Cada vez mais ele se comprova como um jogador Wesley Garcia do Goiás.
1: Entra no segundo tempo e resolve.
0: Segundo tempo.
1: Que aí ele entra descomprometido, entra assim. Vai lá e vê o que você faz.
0: Rafinha não jogou bem.
1: O Rafinha já tem um bom tempo que não tá jogando bem na seleção.
0: Parece que na seleção, não sei o que acontece.
1: Então, agora o Thiago entrou bem. Eu não sei se você se lembra.
0: Que golaço.
1: Eu falei, é contra o Panamá. E outra coisa, eles, e quando eu falo eles, os jogadores, talvez não vai querer se expor, até porque falta. A Copa tá aí. Entendeu? Então, assim, é claro, se tiver de machucar, vai machucar num treino.
2: Isso.
1: Vai machucar. Mas, assim, eu poderia render um pouquinho a mais. Isso. O torcedor brasileiro esperava que a seleção brasileira rendesse um pouquinho, pelo menos envolvesse o Panamá, pelo menos em toque de bola, mas
0: não teve
1: isso aconteceu.
0: Aquele domínio, né, de posse de bola, como se fosse uma seleção Espanha.
1: Abriu o placar e tomou um empate.
0: Que o primeiro tempo até o segundo gol do Casemiro tava assim, estatísticas bem próximas.
2: Sim.
0: 6 gols do Panamá contra 8, 6 chutes do Panamá contra 8 do Brasil.
2: E assim, quem acompanhou o jogo todo, alguns passes muito fora, que você fala, meu Deus do céu, como que o cara erra um passe desse, né? Porque uma coisa é uma disputa de bola complexa, mas passes assim, simples. E aí o Brasil tocava pro Panamá. Fala, meu amigo, isso aí em Copa valendo,
0: essa
2: vai custar
0: é uma
2: caro.
0: Que o Ancelotti também acho que tem na cabeça, do meio campo. Por mais que o Casemiro e o Bruno Guimarães são tidos como titulares absolutos, peças intocáveis, mas no segundo tempo, que esse Danilo, que fez um golaço depois de um passe do Paquetá, que ganhou muita moral com o Ancelotti também. Volto a dizer, é um Panamá da vida, a gente conhece o Paquetá de vários carnavais, vamos dizer assim, o Ancelotti viu agora esse lance, às vezes ficou deslumbrado, mas o time do Brasil melhorou com o Danilo, um belo gol, recebeu, cortou o zagueiro, deixou ele sem pai nem mãe e fez um golaço. Acho que ele vai é entrar de titular no próximo jogo, Danilo.
1: O Douglas Santos eu coloquei como titular, Danilo eu coloquei como

0: titular, até você tinha achado que era o Danilo do Flamengo, lembra aquele dia? Eu falei, não, Danilo do Botafogo. Eu acho que ele tá merecendo uma chance na seleção.
1: E o Igor Thiago, pra você? Eu também acho que tá merecendo, hein? O Matheus Cunha é sumido, não fez nada no primeiro tempo.
0: É, mas eu acho que ele não vai entrar com o
1: titular, Igor, não. Acho que ele entra comigo, hein?
0: Eu acho que
1: aquele gol do pênalti que ele fez, ele deu uma caneta no cara e que arrancada, hein?
0: É, agora, assim, os goleiros nossos vai com o que tá mesmo.
1: Parece que tá todo mundo mal naqueles gols.
0: Não, nossa. Sai um, entra outro.
1: Nossa, muda. Rapaz.
2: Então, pra quem tá acompanhando aqui o programa ao vivo, nós sabemos que tem muita gente com expectativas, mas só me fala uma coisa. É. De alguma chave que o Brasil tá, tem algum time que barra o Brasil? Marrocos?
1: Ah, acho que o Marrocos tem possibilidades, mas pra mim é 70-30 a possibilidade de vitória para o Brasil, muito maior.
2: É, porque o Marrocos, segundo o Piquet, vai ser a grande surpresa da Copa.
1: Piquet, depois que largou a Shakira, ele não sabe o que tá fazendo.
2: Sabe não.
0: Eu penso que vai dar trabalho para a seleção
1: do Brasil, sim.
0: É. Isso aí é fato. Né? E outra coisa, hoje não existe mais. Ah, fulano é favoritaço. Não, ele é favorito. Favoritaço.
1: Ninguém é bobo mais.
0: Ninguém é bobo mais. Todo mundo conhece todo mundo. Então, assim, Marrocos vai dar trabalho, com certeza, nesse grupo dele aí. E principalmente para a seleção brasileira. E até porque, pastor Silvio, se tirar pontos. Não tá tirando pontos de qualquer uma seleção. É a seleção brasileira que é pentacampeã.
1: É.
0: Então, assim, você não é pentacampeã assim à toa. Né? Então a seleção brasileira, quem tira o Panamá, pô, né, perdeu de 6, foi pro Brasil e foi, entendeu? Não é pra qualquer uma seleção. Então a camisa, eu volto a falar, a camisa da seleção brasileira pesa, principalmente para os adversários.
1: O Hexa vem e o Neymar vai estar lá
0: brilhando. Aí é muita fé. Eu não tenho essa toda fé.
1: Vamos falar também que no final de semana teve Vila Nova recebendo, vencendo Londrina fora de casa, pulando para a vice-liderança do Campeonato Brasileiro, Vila Nova, empolgando o seu torcedor aí, enchendo de expectativa, porque foi uma bela vitória fora de casa, um time que, por mais que não está bem na tabela, é um time complicado, o time do Vila. O Atlético Goianiense e o Goiás no Clássico empataram, e eu e o Edinaldo Maurício, nós falamos, esse jogo está com cara de 1-1, cara de empate, e foi o que aconteceu, 1-1. Um jogo que o Goiás manteve na sexta colocação, o Atlético ali se manteve na. Caiu uma posição, né?
0: Caiu.
1: Tá agora 14º colocado. E então os times goianos seguindo aí na esperança de pelo menos dois a gente ter na Série A ano que vem. O João Fonseca brilhando mais uma vez, pastor.
2: É, tem que respeitar, viu? O Brasil voltou para poder crescer em outros esportes. Impressionante.
1: Ele tá fazendo história, venceu novamente. Já tinha feito história, vencendo nada mais do que o Djokovic.
2: Eu sou da época que o Federer era o rei, né? E aí o Federer era aquela pessoa que era referência no mundo. Mas o Djokovic atualmente é o melhor.
1: Ele passou, rapaz. O Federer, para mim, ele é referência naquele tênis plástico clássico, de uma mão, a backhand. O Djokovic, ele passou no quesito de comprometimento, longevidade. É, tá, e quase 40 anos disputando e títulos, né?
2: Sim.
1: Mas o João Fonseca, ele venceu com méritos, por mais que tenha a questão da idade e cansaço físico, mas o João Fonseca venceu merecendo.
2: É,
1: o Djokovic próprio assumiu isso.
2: E tem que respeitar, porque assim, nos esportes, né, agora falando do tênis, o Djokovic, ele, apesar da idade, ele consegue muito bem resistir ao tempo. Sim. Porque alguém me disse assim, não, mas foi uma partida muito longa. Mas eu respondi, quantas partidas longas o Djokovic já jogou?
1: Sim, tá acostumado. E o João Fonseca fazendo aqueles três aces em momentos decisivos. Ele jogou mesmo pra vencer. É, não foi a partida que o Djokovic... Igual o do Sinner. O Sinner sentiu mais o cansaço físico. A gente deu pra perceber que o jogo é jogado, o cara ganhou, mereceu, mas a gente percebeu na partida que o cansaço físico que o Sinner sentiu realmente impactou mais a partida. A do João Fonseca, não. Ele soltou o braço e agora ele venceu o Casper Ruud, que é o outro azarão aí no sentido que virou protagonista, porque Sinner já eliminado, Djokovic eliminado, Quem mais? Alcaraz não participando. Então, o Casper Ruud, o cara que o João Fonseca eliminou, era o próximo favorito junto com o Zverev. Então o João Fonseca elimina um cara aí que já enfrentou, já chegou em finais de Grand Slam.
2: Como diz os jovens, farmou áurea.
1: Farmou aura.
2: Agora ele tá. A aura do homem tá grande.
1: Agora ele vai pra semifinais, já não, quartas de finais. É, agora contra o Mencik, cara que ele já
0: vamos
1: jogou.
0: Vamos preparar nesse tênis, que encarar esse João, ver se ele é bom
2: mesmo. Bom, que eu, é tudo isso mesmo. O Brasil sempre tem um grande campeão em alguma modalidade, né? Eu tô torcendo muito pro Bortoledo na Fórmula 1 crescer.
1: Tem um cara jovem lá que tá brilhando, hein, o italiano.
2: É.
1: O Bortoledo, aquela equipe Bortoledo dele.
2: O Bortoledo não dá certo, né?
0: Tá fazendo o Rubinho Barrichello, tá, fica sempre depois.
1: É o Ruibinho e o Bortoledo.
2: Fala assim, não, meu Deus. É com carinho, viu, Bortoledo? É com carinho.
1: Não, o Rubinho era craque.
0: O Artuzinho, nossa, é o Artuzinho Magalhães?
2: É o Artuzinho Magalhães.
0: Da turma dele lá.
2: Sim.
1: Aí. Mas então amanhã, então, 15h15, mais ou menos, pode adiar um pouco, vai ter o João Fonseca.
0: Amanhã?
1: É, pelas quartas de final do Roland Garros. Vai começar as finais, os Spurs classificaram. O Wembanyama venceu o time do Oklahoma City Thunder, então vai também ter, vamos ter
0: as finais. Falar assim, o Brasil sempre, eu ia falar, sempre tem um no tênis, eu lembro do Gustavo que...
2: É, o Guga.
0: Então,
2: é,
0: Guga.
2: Então, grande assim, Guga.
0: Pra mim, a referência do tênis foi o Guga por muito tempo, né?
2: É o próprio.
0: E agora o Joãozinho tá aí, João.
1: João! Brilhe, João! E o João deve ser bom do beach tênis, amigo. O Edinaldo é bom no beach.
2: Que isso, hein, Didi?
1: Quem joga tênis, joga qualquer esporte raquete.
0: Danilo me paga.
2: Judi.
1: Paga no beach tênis. Tamo junto. Valeu demais, Edinaldo Povo. Deus pastor, abençoe.
0: Um abraço para o seu Guilherme. Silvio, um abração. Uma boa semana para o ouvinte da Vinha. Deus abençoe. E amanhã estamos de volta.
1: Pastor Guilherme, faça mais isso. Venha sempre nos prestigiar com a sua presença.
2: Eu é que agradeço, Silvio. Obrigado demais pela conversa. Um abraço e amanhã tem mais.
1: Tamo junto. Deus abençoe a semana de cada um de vocês ouvintes. Amanhã estaremos de volta com o seu Futebol na Mesa. Valeu, até mais.
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1: Vinha FM, 2h42. Ouvinte, você sabe que dia é hoje? Hoje é dia 1º de junho, pelo amor de Deus, tá começando! É mais um pra conta, hein? Dá pra acreditar que maio passou? Pois é, e pra quem está acompanhando a Rádio Vinha, sabe que hoje no Mesa dos Notáveis eu tive a alegria de conversar e entrevistar nossa pastora Márcia Silva. Pastora Márcia, que inclusive participa essa semana da Conferência de Mulheres da Vinha. É uma conferência que acontece uma única vez por ano, mas ela já está completamente lotada. Como é que a gente escreve no Instagram? É sold out. Para você participar, não haveriam mais soluções. Só que aconteceu algo, um milagre aconteceu. Tem muita gente orando do outro lado da vinha, hein? Qual foi o milagre, Guilherme? Conta para mim, te conto. O milagre é o seguinte: não existiam inscrições de lugar nenhum, mas a pastora fez um sorteio no Mesa dos Notáveis e 10 inscrições foram sorteadas. Aí funciona assim: 5 pessoas vão poder concorrer para participar da Conferência Mulheres da Vinha aqui na Arena Bueno. Outras 5 vão concorrer para poder participar lá na Arena Praça da Bíblia. E, além das 10 inscrições da Conferência Mulheres da Vinha, nós tivemos também 5 inscrições da Imersão VK. É uma imersão que acontece também essa semana, a partir do dia 2, é dia 2 e 3 de junho. E, claro, com a participação do pastor Aloysio, pastora Márcia, é uma imersão para quem quer gerar equipe, produzir a sua equipe em multiplicação. Lembrando que a imersão é para toda a igreja, não só para mulheres. Você pode fazer a sua inscrição, porque na imersão tem vagas disponíveis. A imersão vai acontecer na Arena Praça da Bíblia, dia 2 e 3, e logo na sequência, na quinta, começa a Conferência Mulheres da Vinha. E aí você diz, mas eu perdi a chance de participar? Bom, tem muitos nomes já na lista participando e concorrendo porque mandaram mensagem durante o Mesa dos Notáveis. Mas não seja por isso, eu vou fazer uma coisa. Eu vou estender para você do Alegria na Vinha, mandar o seu alô aqui para mim pelo WhatsApp da Vinha. Eu te mando aquele abraço e você concorre aos ingressos. São 10 para a Conferência Mulheres da Vinha e 5 para a Imersão VK.
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1: E quando você ouve esse sinal aqui, ó, pode garantir que a alegria é completa. Eles revolucionaram a adoração no Brasil. 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

0: Agora na Rádio Vinha, 3 horas, 1 minuto, às 3 da tarde, você sabe o que nós temos? É a palavra do pastor Naor Pedrosa que vem chegando. O tema é muito, muito poderoso, a chuva do céu. Mas tem chuvas que vêm de maneira especial. Então, não sai da programação, porque você estava curtindo a programação musical do Alegria na Vinha. E logo após o pastor Naor Pedrosa ministrar a sua vida, nós entramos de novo com o sorteio, tá bom? Só vou repetir para quem não ouviu, você não estava no carro, ligou o rádio agora. Então presta atenção, você vai concorrer a 5 ingressos da conferência Mulheres da Vinha na Videira Bueno, 5 ingressos da conferência Mulheres da Vinha na Praça da Bíblia e 5 da Imersão VK. Quem sabe, sabe. Manda mensagem pro WhatsApp da Vinha e eu te abraço já, já. Você ouviu Adoração Central, Avivamento, Central 3, As Muitas Águas e Brandon Lake, The Altar. Abre o intervalo, 3 e 2, e a gente volta com a palavra, pastor Naor Pedrosa.
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4: Nós muitas vezes não gostamos de mudanças na nossa vida, né? A gente queria que tudo fosse assim, constante, sem nenhum tipo de problemas. Ah, pastor... Eu queria que tudo, né, nada, não tivesse estações. Mas quando Deus criou a terra, Ele criou com estações. Então tem o verão, o inverno, a primavera, o outono, tem o frio, tem o calor, tem a chuva e tem a seca. São estações e elas são importantes na nossa vida, porque elas nos fazem crescer, amadurecer, elas nos ensinam, elas nos renovam. Mas muitas vezes nós não gostamos delas. Queríamos que fosse constante, porque não compreendemos a maneira que Deus trabalha na nossa vida. Essa semana eu vi esse vídeo, foi um vídeo que uma irmã mandou para o pastor Aloysio. É uma irmã que teve uma experiência com um anjo. Um anjo apareceu para ela. Só que ela não sabia que era anjo. Porque muitas vezes na própria Bíblia, anjos se parecem com homens. Pode até ser que tenha algum sentado aí do seu lado. Muita gente dá uma olhada assim, rápida. É verdade, acredite em mim, com certeza muitos aqui já toparam com anjos, nem imaginaram, nem sabe, porque eles se disfarçam, né? Tem um pastor muito engraçado, ele disse que o pai dele era um cara assim, tão santo, era pastor, homem tão de Deus, tão de Deus, tão de Deus. Ele nunca viu o pai dele falar mal de ninguém. E ele diz que eles são pastores também, o pai dele já morreu. Ele conta que um dia ele e o irmão dele ficavam conversando. Ele fala, aí diz que um dia eles falaram assim: será que meu pai não é um anjo, não? Eles chegaram a desconfiar, né? Tanto que o pai dele era homem de Deus, assim, nunca viu o pai dele falar mal de ninguém. E eles, inclusive, eram terríveis. Eles combinaram um dia, ele falou: vamos fazer meu pai falar mal de alguém hoje? E eles combinaram e falaram com o pai dele assim: pai, o que o senhor acha do diabo? Ele falou: agora ele vai falar mal. Diz que o pai dele ficou em silêncio, pensou um pouquinho e falou: sujeitinho perseverante. Nem do diabo o pai dele não falava mal. Meu Deus do céu. Então, essa irmã, ela estava no hospital, ela estava internada. Ela conta a experiência dela. E ela estava passando um tempo de muita tribulação na vida dela, muita luta, muita angústia. Ficou doente, foi parar no hospital, talvez até com ansiedade. E ela estava lá chorando e orando, e pedindo a Deus para ajudar ela, aquela angústia. E aí chegou o enfermeiro, que ela achou que era enfermeiro. E aí ele viu que ela estava aflita e falou com ela: o que está acontecendo? Por que você está aflita? Ah, estou angustiada, minha vida, eu não aguento mais, eu passando essas lutas, melhora, mas depois tal, e agora estou numa época ruim, está difícil demais. Começou a reclamar. Aí ela disse que esse enfermeiro falou para ela: olha aqui esse aparelhozinho que mede as batidas do coração, né?

0: Assim? Tu. Aí vai lá embaixo, desce. Vai lá embaixo e desce. Ela falou, tá vendo isso aqui? Ela falou, tô vendo. Ela falou, então, isso aqui é sinal que você está viva, que o seu coração está batendo. Embaixo, em cima, embaixo, em cima. Se, sabe o que vai acontecer se esse aparelhinho ficar assim, ó? Tu. Você morreu. Exatamente, a vida parou. E, aí ele falou para ela: então, para você estar viva e a sua vida continuar, é assim. Às vezes a gente passa por momentos de baixa e de alta. Às vezes a gente passa por momentos bons e às vezes por momentos ruins. Porque a vida é formada assim, para você aprender. E ela disse que sentiu um consolo muito grande, uma paz muito grande naquele momento daquele enfermeiro. E ele foi embora. E ela saiu, queria agradecer, saiu lá fora, tinha uma enfermeira lá. E ela falou, cadê ele? Cadê ele? E aí a enfermeira falou, ele quem, minha senhora? o rapaz que acabou de sair daqui, que me atendeu, ela falou, minha senhora, eu estou aqui na porta, já tem uma hora que eu fico aqui coordenando esse corredor, não entrou ninguém aqui, só tá, não tem ninguém aqui. E foi onde ela entendeu que foi um anjo que visitou ela. Você sabe? Essa é uma experiência que essa irmã teve, mas é verdadeira, é celestial. Às vezes, nós não gostamos do tempo da seca, mas ela é necessária. E depois da seca, vem a chuva. Mas se chover sem parar, não tem jeito de plantar. Nós passamos por momentos na nossa vida de lutas, e depois tem o momento da vitória. Às vezes tem um momento, os dias de tristeza, mas depois você celebra a alegria. Quem está me entendendo? Deus permitiu que as coisas, as estações acontecessem na nossa vida. Elas fazem parte. E eu quero compartilhar sobre isso com você. Nós temos passado alguns dias de seca, de lutas como igreja. Mas isso é só um sinal de que se dias de seca vieram, a chuva está para cair.
1: Amém.
0: E o Espírito Santo tem falado isso conosco, tem falado conosco. O diabo se levantou para resistir à mensagem e tentou causar lutas e tribulações no nosso meio. E isso foi um período de seca nesse aspecto. Mas é impressionante que mesmo nesses dias nós temos sido tão abençoados, onde Deus tem levado a mensagem do Evangelho em todos os lugares. Deus tem nos abençoado. Mas se mesmo em tempos assim nós temos recebido graça do Senhor, o que não será nos dias da chuva? E o Espírito de Deus tem falado ao nosso coração que Ele está para derramar chuva abundante sobre nós como igreja. Diga aleluia. Você faz parte disso. Talvez você também tenha passado pelo vale da sombra da morte, mas o Senhor vai te levar para os pastos verdejantes. Às vezes você estava no pasto, foi levado para o vale, mas uma coisa o Senhor nos garante: Ele nunca nos deixa só. Ele está com você e Ele te conduzirá novamente para os lugares altos de bênção e de favor. E pastor, mas por quê? Por que a gente passa por tudo isso? Porque tudo coopera para o nosso bem. Deus permite as estações da nossa vida para o crescimento. Amém. Ele quer que você cresça. Tem pessoas, olha aqui, não existe essa pessoa, mas me apresente uma pessoa sem problemas e eu vou te apresentar uma criança na fé. Não existe realidade espiritual sem as lutas, porque é nelas que você vai ter encontros genuínos com Deus, é nela que você vai ter que tratar com Deus e ser tratado por Deus, é nela que você vai aprender a derramar sua alma e perseverar em fé e ganhar musculatura espiritual. Quem está me entendendo? Consistência, constância, para que depois amanhã ou depois você não seja levado por toda sorte de doutrina, por qualquer vento vazio de aparência espiritual, mas vai ter uma fé sólida para ser um homem de Deus, uma mulher de Deus, sustentar uma família, ser usado por Deus com realidade espiritual, que vai fazer diferença na sua casa, na sua história, nas suas gerações, amém, irmãos? Então, não fique desesperado, porque você está passando hoje por dias de sequidão. Se há seca na sua vida, prepare-se, porque depois da seca vem a chuva. Nada é para sempre, só a palavra de Deus que permanece. Há ciclos, e os ciclos estão sendo liberados na sua vida. Presta atenção, na Bíblia existem duas palavras no grego para tempo, Cronos e Kairos. Diga comigo, Cronos e Kairos. Cronos é o tempo normal que você conta, daí vem cronômetro, aleluia, né? Então são as horas, os dias, os tempos, a sequência natural da vida. Esse é o tempo do Cronos, está lá na Bíblia. Mas tem uma outra palavrinha para tempo que é chamada de Kairos. Kairos é o tempo espiritual, é o tempo de Deus. São os momentos que Deus trabalha, que Deus arranja para te abençoar, para te favorecer, para resolver o problema, para te tirar daquele lugar, para te dar uma experiência que te eleva para um outro nível. Quem está me entendendo? Há um tempo de Deus, Kairos, e nós, ele é um tempo espiritual, profético. Então há um tempo Kairos de Deus, esses arranjos de Deus, essas estações divinas, onde Deus quer liberar graça na sua vida. E nós cremos nisso. Nós temos estações, e esses momentos, eles são, cada um é importante. No tempo da seca é também importante, porque é o tempo de eu perseverar, é o tempo de eu guardar o que eu ganhei em Deus, é o tempo de eu, às vezes, ser mais discreto, estar reservado no Senhor, para que eu aguarde o tempo da chuva. E quando a chuva vem, e quando começa a chegar perto da chuva, o que eu tenho que fazer? Eu tenho que me preparar. Qualquer pessoa que planta, eu não sou agricultor, mas conheço alguns, então a gente conversa. Então, agora está dando vai começar a dar uma chuvinha aqui ou outra ali. Estava uma secura completa, não é? Aí tem que dar uma primeira chuvazinha, que ainda não é o tempo da chuva, para que o lavrador plante. Tem que ter uma chuva, aí ele planta. Aí depois para de chover de novo, e depois vem a água com gosto. Aí é assim mais ou menos, quem planta aí sabe dizer. E aí a planta vai crescer, e quando está perto de colher, tem que dar mais uma chuva para os grãos, né, ficarem cheios e eles poderem colher. Mas entre essa primeira e a segunda tem que ter o sol. Se não tiver sol, não cresce. A nossa vida é assim também. Mas preste atenção, há um momento de seca, mas quando dá uma primeira chuvazinha, o que você tem que fazer? Preparar a terra, porque vai chegar a hora de cair a chuva, e a semente tem que estar plantada. Olha para cá, meu querido, eu estou te dizendo da parte de Deus, o Senhor tem nos dito, a chuva está vindo, prepare-se, se posicione em fé, porque a chuva vai ser liberada de uma maneira abundante, e aqueles que estiverem plantados vão colher, vão receber, não é? Aqueles que estiverem respondendo a Deus, se posicionaram, está chegando um tempo de abundante chuva sobre nós como igreja. Amém. Diga amém. Amém. Abra sua Bíblia em Zacarias capítulo 10, verso 1. Pedi ao Senhor chuva no tempo das chuvas serôdias. Ao Senhor que faz as nuvens de chuva, dá aos homens aguaceiro e a cada um erva no campo. Interessante. Existe um tempo de chuva sobre nós, e isso significa boas novas, expectativas de que dias melhores, de vida, de abundância, de graça, estão vindo sobre a sua casa, seu casamento. Não é bom quando está aquela secura terrível, aquele calor, aí dá nos noticiários a previsão do tempo: amanhã vai chover. O que você sente? Você levanta a mão, não é? Graças a Deus, aleluia. Pois eu estou aqui para te dizer, se está vivendo um tempo de seca, olha para cá, a previsão do tempo espiritual está te dizendo, a chuva está chegando na sua casa e na sua vida, porque o Senhor, pelo seu Espírito, tem ministrado isso ao nosso coração. Como igreja, nós temos sentido isso da parte de Deus. Enche o seu coração de expectativas. O que é que o Senhor nos orienta a fazer nesse momento? Em primeiro lugar, você tem que entender que na Bíblia existem muitas palavras no original grego e hebraico para chuva. Existe a palavra York, por exemplo, ou Melkoshe, fala de chuvas. Essas duas palavras são importantes, porque elas falam desse versículo que nós acabamos de ler, que são as chuvas temporãs e as chuvas serôdias, ok? Temporãs e serôdias. O que, que é isso, pastor? As primeiras e as últimas. Bem simples. Existe a primeira chuva e as últimas chuvas. Então, como eu falei, agora vai começar a ter umas primeiras chuvas. Mas lá para... vem um chuvarão aí, dezembro, janeiro, e depois elas terminam. Então, é assim. A Bíblia fala das primeiras e das últimas chuvas. Olha para cá, preste atenção para você entender. Na Bíblia, tudo tem um lado profético e um lado para você aplicar na sua própria vida. Então, profeticamente falando, quando foram as chuvas serôdias, as temporãs, as primeiras? Foi lá em Atos. Quando você lê o livro de Atos, e aconteceu a experiência do Pentecostes, e o Espírito Santo veio sobre a igreja, aquelas foram as primeiras chuvas depois que Jesus morreu e ressuscitou, e começamos então a experiência da nova aliança. Amém? O que, que aconteceu naquelas primeiras chuvas? Mover de Deus. Havia cura, não havia doentes entre eles, não havia necessitados entre eles, as pessoas estavam prosperando, as famílias estavam sendo restauradas, as pessoas estavam sendo libertas, não é? A igreja, a Bíblia diz que a igreja crescia, as pessoas eram salvas, eram um mover, eram as chuvas temporãs. Profeticamente falando, ela já aconteceu, mas a Bíblia diz que ainda haverá a chuva serôdia, que é o último mover de Deus. É quando a água vem com mais força ainda. Olha para cá, meu querido, eu creio por todos os sinais proféticos que já estão diante de nós, que nós estamos às beiras da chuva serôdia. Eu já falei isso para os irmãos muitas vezes. A profecia mais importante da volta de Jesus e do fim dos tempos é a profecia da última semana, das 70 semanas que profetizou o profeta Daniel. Essa semana ele profetizou por 69, elas já se cumpriram. São semanas de anos, dias, cada dia um ano. E ele ficou parada na última semana. Faltam 7 anos para cumprir a profecia de Daniel. Cumpriram 69, mas 7 anos não se cumpriram. E não se cumpriram porque para se cumprir precisava de ter Israel, Jerusalém e o templo. As profecias estão ligadas a isso. E agora, há poucos mais de 50 anos, a nação de Israel volta a existir. Depois volta a existir Jerusalém. E só falta o templo. Mas o templo não é condição para o arrebatamento, é condição para o fim. O arrebatamento da igreja dos vencedores, ele pode acontecer a qualquer momento, e o templo pode ser construído na primeira metade dessas semanas, os 3 anos e meio de acordo que o anticristo vai fazer com a nação de Israel de paz, e aí ele vai provavelmente negociar isso. Então, alguém outro dia perguntou ao pastor Luiz: quanto tempo o senhor acha que Jesus volta, o arrebatamento acontece? E eu concordo com a resposta dele. O arrebatamento não tem mais nada para acontecer. Ele pode acontecer a qualquer momento. Pode ser que esse culto não termine, aleluia. Silêncio, hein? Um glória a Deus aqui, o outro. Não fique preocupado, se você não quer subir, você ficará. Deus só leva os que querem ir, aleluia. Eu quero ir, aleluia. É porque tem gente que ainda está naquela, não, quer casar primeiro, quer fazer uma viagem para a Europa. Então fique. Seja bem acompanhada do anticristo. Meu querido, que Deus tem preparado para nós no céu, olhos nunca viram, nem jamais penetrou no coração do homem. Você não sabe o que está lá em cima. nada, assim, isso aqui tudo vai ser uma grande bobagem. Preste atenção. Então, a qualquer momento pode acontecer. Então, nós temos sinais claros e proféticos da chuva Serôdia. A última chuva profética está às portas. Amém, irmãos? Porque os sinais da palavra de Deus são claros. Mas preste atenção, olha para cá. Isso é uma aplicação, a profética. Mas existe também a aplicação pessoal. O que é a aplicação pessoal? É que na sua vida há momentos das primeiras chuvas, mas há momentos das últimas chuvas. Se em algum momento você experimentou um pequeno mover de Deus, e eu sei que todos nós temos experimentado, mas agora você está passando por um tempo meio seco, significa que o próximo passo é a última chuva. Haverá uma última chuva, e uma chuva muito maior, e ela é cíclica. Isso na nossa vida pessoal se repete, primeira e última, várias vezes. Profeticamente não, mas na nossa vida pessoal há momentos que Deus derrama uma chuva, depois há um momento de seca, e depois o aguaceiro é liberado. E quando vem a segunda chuva, a última chuva, o mover é sempre muito maior do que o primeiro. Muito maior. Se você tem passado dias assim, então prepare-se, porque o que Deus vem trazendo por aí é muito maior. Agora, preste atenção. Você tem que entender que não pode ter chuva o tempo todo. É como eu falei para você, porque senão não tem lavoura. Tem que ter um momento seco para poder plantar. Tem que ser no tempo certo. Lucas capítulo 2, verso 46, por exemplo, a Bíblia fala que Jesus tinha 12 anos de idade. E eles foram votar, foram fazer o censo com a família. E todo mundo foi embora e ele ficou para trás. E os pais voltaram atrás dele 3 dias depois. E onde que ele estava? Olha o que a Bíblia diz: 3 dias depois, o acharam no templo, assentado no meio dos doutores, fazendo o quê? Dando a lição de moral neles? Dizendo para eles: fica todo mundo calado aí, que eu que escrevi, eu que ditei a lei para Moisés, eu sou Deus que se fez homem, vocês não sabem de nada, eu vou ensinar tudo para vocês. Jesus fez isso, irmãos? Não. O que está escrito? Que ele estava ouvindo-os e interrogando-os, ou seja, ele ouvia as explicações, eles respondiam, e ele então perguntava de novo a respeito da resposta, que ele estava interessado. E a Bíblia fala que todo mundo ficou maravilhado, mas não ficou maravilhado porque ele estava ensinando, ficou maravilhado por causa das perguntas que ele estava fazendo. Agora preste atenção, que coisa incrível. Jesus é Deus que se fez homem, mas respeitou o tempo humano. Com 12 anos, ele não estava aqui para ensinar ainda, ele estava aqui para ouvir. Percebe? Mas quando chega aos 30 anos e começa o ministério, aí ele vai ensinar, porque daí é o Kairos de Deus. Por que que aqui ele não estava ensinando? Porque aqui era o Cronos, era o tempo natural, ele tinha só 12 anos, quem está me entendendo? Mas quando chegou aos 30, o Kairos veio, e aí ele liberou o ensino da palavra de Deus com autoridade. Preste atenção, na nossa vida, tudo tem o tempo certo. Muitos irmãos, a Bíblia fala que quando Jesus entrou em Jerusalém no final, a entrada triunfal, a Bíblia fala que ele olhou para Jerusalém e chorou. E falou o quê? Quantas vezes eu quis ajuntar vocês como uma galinha junto aos seus pintinhos debaixo das suas asas. Eu quis abençoar vocês, mas vocês não reconheceram o tempo da sua visitação. Essa palavra tempo da visitação é Kairos. Vocês não reconheceram o momento de Deus para vocês. Muitas pessoas perdem o que Deus tem para fazer na vida delas, porque não reconhecem a visitação de Deus na casa delas, no casamento delas, na vida delas. Se distraem com outras coisas e perdem. Perderam o tempo de Deus. Isso é triste, isso é ruim. É como um arbusto solitário no deserto, que não sabe quando vem o bem. O bem vem, mas ele não percebe, porque ele está na carne, ele não está no espírito. Presta atenção, nós não jejuamos para fazer barganha com Deus, nós jejuamos para matar a carne e fortalecer o espírito, para perceber o que Deus está fazendo na nossa casa, na nossa vida e nesse tempo. Amém, irmãos? É para isso que a gente jejua. O jejum não afeta Deus, Deus não ganha nada com o seu jejum. O jejum é para você, É para a carne ficar fraca e o seu espírito ficar sensível e você poder perceber o kairós de Deus, o que Deus está querendo fazer agora na sua vida, na sua casa, na sua família, no seu trabalho, na sua célula, no seu ministério, para você ser renovado. Mas há pessoas que perdem esse tempo de Deus, não entendem. Mas o contrário também é verdadeiro. Há muitos jovens caem nesse erro, porque perde o time de Deus, porque está na carne, mas o outro está na carne também, e porque está ansioso, não quer esperar o tempo de Deus. A coisa certa na hora errada é a coisa errada. Tudo que é feito fora da hora é confusão, sim ou não, irmãos? Entrega um carro poderoso na mão do menino de 15 anos, ele vai morrer, porque ele não tem maturidade, ele não está na hora. Há muitas coisas que você quer agora e Deus não dá, e você fica emburrado, né? Fica triste. Por quê? Porque se te der agora, você vai fazer bagunça, você pode aprontar tanta confusão e pode até morrer. Então Deus muitas vezes não nos dá porque não é a hora. Preste atenção, tudo na minha casa é dos meus filhos, sim ou não?
1: É.
0: O meu carro é dos meus filhos. Eu pergunto, o meu carro é dele? Sim ou não?
1: Sim.
0: Mas ele pode dirigir?
1: Não.
0: Mas é dele, tudo é seu. Mas à medida que você cresce, chega o tempo de você usar. Então cresça, aproveite o tempo de seca e o tempo de chuva para você crescer. Responda a Deus no meio da luta, da tribulação. Mas não queira nada fora da hora. Tem o tempo de estar solteiro. Diga misericórdia. Não, é aleluia. E tem o tempo de estar casado, glória a Deus. Estar casado no tempo de estar solteiro é bagunça no casamento. É trabalho para o pastor assim, terrível. Aconselhamento todo dia. Você ensina a mesma coisa, mas demora a entender a cruz. Como diz o outro, vamos casar, depois a gente vê quem paga a conta, né? Não pense em nada. Então não queira passar também na frente do tempo de Deus para você. Acalma o seu coração. Amém? Tem muitas pessoas que vão prosperar muito, mas na hora certa. Porque se prosperar na hora errada, desvia. Conhece irmãos assim? Conheço demais. Por quê? Porque avançaram, quiseram fazer a coisa na hora errada, não esperaram o tempo de Deus, e por isso tiveram muitos problemas, não é? É muito importante você compreender isso. Olha o que diz Deuteronômio, capítulo 11, verso 14. Existe o tempo de Deus e existe a chuva de Deus. A primeira menção de chuva, então eu estou falando de chuva temporã e serôdia, a primeira e a última. A primeira menção na palavra de Deus de chuva serôdia e temporã está aqui em Deuteronômio 11, 14. Lembra da regrinha importante da lei da primeira menção? Todo mundo que estuda a Bíblia sabe que ela é muito importante. A primeira menção de qualquer assunto na Bíblia determina em linhas gerais o significado espiritual desse assunto. E a primeira vez que aparece a palavra chuva serôdia e temporã na Bíblia, a primeira menção é aqui. E a Bíblia claramente fala dela: darei as chuvas na vossa terra a seu tempo, não ao meu tempo, ao tempo dele, as primeiras e as últimas. Para quê? Para que recolhais o vosso cereal, o vosso vinho e o vosso azeite. Aleluia. Então aqui está a primeira vez, a primeira menção de chuva na Bíblia está ligado com o cereal, com o vinho e com o azeite, com o suprimento, com a unção, com o poder de Deus e com a sua aliança. É poderoso isso. Quando a chuva vem, espere por renovo, espere por vida, espere por promessas da aliança sendo cumpridas, espere pela graça de Deus sendo liberado. Veja que Deus não manda a chuva o tempo todo, Ele diz que é o seu tempo, mas quando Ele manda, haverá abundância de pão, de vinho e de azeite. Aleluia. Na Bíblia, o pão, o vinho e o azeite falam do suprimento, do poder e da graça de Deus, da sua aliança, a mesa do Senhor e a unção do poder de Deus para que você não seja consumido.

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3: Vinha FM, 4 horas 7 minutos. Deixa eu te perguntar, que música te traz alegria? Tem alguma especial que quando você ouve, você não consegue ficar parado? Eu tenho uma favorita. Bom, é o seguinte, o programa da tarde sempre trazendo sorteios e hoje sorteio é especial para essa semana, tá bom? Vou abraçar aqui o Roberto, que tá mandando boa tarde, querendo participar do sorteio, e tem muitos outros aqui, como por exemplo o querido Ivan e a Cláudia. Hoje nós estamos beneficiando aqueles que querem participar da conferência Mulheres da Vinha. E você sabe, já tem quase um ano que os ingressos deram sold out. Não tem vaga, não tem lugar de onde tirar ingresso. Mas é claro que a Conferência Mulheres da Vinha vai ter uma última oportunidade. A Porta da Esperança nessa tarde de segunda. Como é a Porta da Esperança? Você tem que mandar sua participação. Faça como o Gamaliel, que mandou a dele, a Meire Ivone, lá de Aparecida, que estão participando nessa tarde de segunda. E aí, a Nayara, que está aqui perguntando como que fez o sorteio. Então, Nayara, você está concorrendo e logo mais no final do programa eu vou ter a alegria de anunciar 15 ganhadores. Mas é o seguinte, dos 15, 5 vão ganhar para participar da Conferência das Mulheres aqui no Bueno, 5 ganham para participar na praça e os outros 5 vão participar da Imersão VK, tá bom? O que você ganhou, ganhou, e aí não tem como trocar, mas óbvio, todo mundo que escuta o Alegria na Vinha pode participar. A Clarinha tá gritando aqui, vou ganhar, vou ganhar. Eu, Clara de Macedo Januário da Silva. Obrigado, Clarinha, pela participação. É isso aí, o importante é participar. Nós estamos sempre aqui felizes em receber sua mensagem. Vamos juntos? Tem mais de Deus pra nós. E aí, pensou na música que te deixa feliz? Eu vou te contar qual é a minha, vou dar só uma dica, tá? Fala se essa não te agita. Dunamis Music Estações.

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2: 4 horas 31 minutos e a Rádio Vinha FM nesta tarde de segunda. E você, ao som de Marcos Salles, Estamos de Pé, declara que nada pode resistir à Igreja do Senhor.

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2: Uma versão pra lá de atualizada. Eli Soares, tua glória. Um abraço, Taili Rodrigues, Clarinha, Raíssa, Freire. Bom, todos estão concorrendo aos ingressos, mas participem. Vamos juntos. Faz o seguinte: aumenta o volume da Vinha e logo.

0: Soares, a tua glória. Agora 4 horas 38 minutos. É o Alegria na Vinha na sua tarde.
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0: Aonde você estava no dia 22 de setembro de 2022? Thales Roberto estava na Lagoinha Alphaville, sabendo? Lançando essa pedrada aí. 500 graus, Thales Roberto.

0: graus na versão energizante de Thales Roberto, 4 horas 41 minutos e a hora certa na rádio Vinha FM. E é o seguinte, tá rolando sorteio, tá sabendo? Participa, manda mensagem que já já eu conto quem ganhou.
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0: Um abraço, Raíssa. Ela tá dizendo aqui, amém, glória a Deus, já é meu pela graça, recebi. Ela tá perguntando, já sorteou? Ainda não. Mas faz o seguinte, continua acompanhando a programação, porque é já já. Tem uma aqui, a Clara, que tá dizendo, captei vossa mensagem. Deixa eu mandar um super abraço aqui pro Salmo Felipe. Alô, Salmo. Salmon, né? Ele tá dizendo aqui, olha, Rádio Vinha. Muito obrigado pela participação, Salmo. Ele está inclusive dizendo aqui que é a tarde energizante. Abraço para Érica Oliveira. A Érica está dizendo aqui, ó, gosto muito da música A Alegria do Senhor, do Fernandinho. Bom, quem sabe eu já não coloco para você no próximo bloco, Érica. Um abraço para a Erivânia também, que está aqui. Só tenho a agradecer ao Senhor por fazer parte desse povo de Deus. Igreja Videira, fui uma família onde fui transformada. Que benção, Erivânia. Obrigado pelo carinho da audiência. Olha quem está por aqui, Gustavo Dias. Está oferecendo uma música para Beatriz Rodrigues. Ok. Um abraço para ela, um abraço para você. Paz, querido Guilherme. Também amo essa música, Estações. E quero concorrer no sorteio Mulheres da Vinha. Combinado, Patrícia? É o seguinte, eu vou para um rápido break, mas eu prometo que é rápido. Quando você menos esperar, estamos de volta. E eu te deixo em boa companhia, porque elas vêm aí. Irmãs, tá on.
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3: Márcia, eu estava refletindo esses dias que pra gente poder crescer, nós precisamos também aprender a escutar.
4: Não sei como.
3: Por isso que a gente tem duas orelhas e uma boca, né?
4: Exatamente. Porém, todavia, entretanto, como isso é difícil, né? Porque às vezes a gente quer tanto acertar que acha que já sabe tudo. Só que quem não ouve conselho perde atalhos de sabedoria.
3: É, e na vida, no empreendedorismo e até na fé, ouvir é sinal de maturidade. E a Bíblia diz, o sábio ouvirá e crescerá em conhecimento.
4: Tem gente que quer crescer, mas rejeita qualquer confronto, não aceita.
3: É, tem uma historinha, Márcia, que fala assim, se você não for confrontado pelo diabo, é porque você tá no mesmo caminho dele. Você tá andando no mesmo caminho. Então, o confronto, ele é natural. É. E às vezes, Deus vai falar através de uma pessoa, de uma situação, de uma correção, justamente para tirar esse ego. Mas vou contar uma coisa, vai valer a pena o futuro.
4: Exatamente. Porque quem sabe ouvir com humildade acelera processos que o orgulho atrasaria.
3: Oh, glória!
4: E a nossa reflexão hoje é sobre aprender a ouvir, praticar a escutatória, principalmente daqueles que já têm mais vivência que você e pode te dar atalhos de sabedoria.
3: Amém! Glória a Deus por essa palavra.
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0: Vinha FM 91,9, a hora certa. 4:47, horário de Brasília. 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
0: E tem música nova de banda Morada. É, eles vieram com tudo. A música se chama Livre e Brunão Morada, agora magro e cantando com tudo.

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1: Fala a verdade, Banda Morada arrasa, Banda Morada cantando livre. E eu falei aqui que o Brunão tá mais magro, né? Mas eu vou dizer, o homem tá voando. Se você não assistiu os novos clipes musicais da banda, sugiro que você confira imediatamente. Você gosta de cantar inglês? Então, às vezes a gente canta sem nem saber o que a gente tá falando, né? Mas eu vou tocar uma música da Jamie McDonald aqui, que se chama Left It in the River. E essa música diz algo muito bonito sobre a vergonha. Ela pergunta, where is my shame? I left it in the river. Onde está minha vergonha? Eu deixei no rio. Olha pra você ver que coisa mais poética, né? Tem que respeitar, os americanos também escrevem como poucos. A Valdeite está dizendo, por favor, põe meu nome no sorteio, Guilherme, eu nunca participei. Tudo bem, Valdeite, obrigado pelo carinho da audiência e participação, já está concorrendo, tá? Um abraço para Pamela, Micaele, Carla, Gamaliel, tem muita gente aqui. Que tá, essa rádio é uma benção, eu amo a Vinha FM. Obrigado, gente, pelo carinho. Tem uma até que disse aqui, ó. Por favor, Pastor Guilherme, não esquece de mim. Eu não esqueço não, mas gente, sorteio é sorteio, tá? Olha lá, hein? Olha lá. É já já que eu anuncio aqui os 15 nomes. Lembrando, hein? Só 10 ganham pra conferência. Dos 10, 5 pra Arena Bueno, 5 pra Arena Praça da Bíblia. É a conferência que acontece a partir de quinta-feira esse mês. Quer dizer, não só esse mês, né? Essa semana. Quinta essa semana nós teremos aí Mulheres da Vinha. E também outros 5 ganham para Imersão VK, que começa amanhã. Então é terça e quarta, tá bom? E aí, vamos cantar em inglês? Jamie McDonald's Left It in the River.

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1: 4:56, vocês estão me zoando, né? Tem gente aqui rindo dizendo, o homem fala inglês e mandando palminhas. Uai, gente, às vezes a gente tem que aprender pelo menos uma frase, né? 4:56, é o Alegria na Vinha nessa tarde de segunda, premiando você que acompanha. F-Hop Music canta Canção Eterna. Já termina o Alegria e eu sorteio aqui 15 pessoas, tá? Participa. WhatsApp da Vinha é o 62999972005.

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2: 4:59, estamos caminhando para o final, vamos para a última, mas não sem antes dizer que essa semana tem Conferência Mulheres da Vinha e você está participando do último, a última oportunidade de concorrer a ingressos para essa conferência. Para tanto, são 5 para a Arena Bueno, 5 para a Arena Praça da Bíblia e para quem não ganhar para a conferência, pode ganhar 5 para a Imersão VK. Que tal uma reflexão? Então, Leandro Borges, finaliza o Alegria na Vinha de hoje com Respira Bem Fundo.
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2: E aí, tá preparado pra saber quem ganhou? 5:04. Nós vamos fazer o seguinte, tem aqui muita gente aguardando o resultado, então a equipe só pediu um bloco comercial, eles anotam todos os nomes, jogam no sorteador e aí, abrindo as melhores, eu te conto quem são os 15 felizardos que vão para a conferência e 5, quer dizer, 10 felizardos para a conferência. Então a equipe só pediu um bloco comercial, eles anotam todos os nomes, jogam no sorteador e aí, abrindo as melhores, eu te conto quem são os 15 felizardos que vão para a conferência e 5, quer dizer, 10 felizardos para a conferência, 5 para a imersão VK.

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5: 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Estamos de volta, 5:06 e agora no ar as melhores da Vinha.
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5: Vamos então aos nomes dos ganhadores. Primeiro, te cumprimentar nesta noite de segunda. Eu sei que você que está ouvindo aí do outro lado, às 5:07, horário de Brasília, esperou a tarde toda para saber quem levava, né? Ou não é verdade? Então, sem mais delongas, eu não vou te segurar mais. Você que quer saber, vai saber agora. Só lembrando, eu vou começar pelos 5 que levaram a imersão. Afinal, a imersão começa amanhã. Então, você que ganhar a imersão aqui agora, os 5 ganhadores, você precisa já retirar o seu prêmio e já ir para lá, tá bom? E os outros têm até quinta para retirar o prêmio. E aí você vai poder comparecer à Conferência Internacional Mulheres da Vinha. Vambora! Então vamos lá, os 5 ganhadores da imersão RK são esses: Débora Barbosa, Marcele Lima, Micaele Souza, Carmen Lima dos Santos e Fátima Macedo. Ganhou! E vamos aos 10 ganhadores da conferência. Ó, presta atenção nos nomes, hein? Para participar na Arena Bueno: Clara Macedo, Adriene Gomes, Michele Regina, Maria Vitória e Samantha Lemes. E para participar na Praça da Bíblia, estes são os 5 nomes: Edna Maria dos Reis, Temis Alves, Odilma e Leila Soares. Melhor impossível, né? Você já não ia participar porque não tinha vaga. Sold out foi há quase um ano atrás, mas de repente Deus estendeu a sua mão. E aí você canta: quando Jesus estendeu sua mão. Gente, uma ótima noite de segunda para você. Vamos lá, vamos curtir as melhores.
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5: Quem abre a parada do ouvinte é Felipe Rodrigues com Primeira Essência.

5h21, F-Hop Music Sublime, fechando esse primeiro bloco das melhores da Vinha. A Rádio Vinha FM vai para um rápido comercial, mas eu não te deixo só, porque Alexandre Garcia vem com o comentário jornalístico do dia. E na volta tem mais melhores da Vinha.

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6: 5:24, vamos ouvir o que tem a dizer Alexandre Garcia. Boa tarde para você, Alexandre.
7: Boa tarde, Guilherme Rigonato.
8: Boa tarde, ouvintes da Vinha FM. Eu estive vendo os preços de ingressos nos estádios da Copa do Mundo. O preço vai assim de R$3.000 para ver um jogo até R$80.000. Afinal, R$80.000. Mas os preços vão R$8.000, R$15.000 cada jogo. Que tal, hein? Dizem que o futebol é o esporte do povo. Eu acho que o esporte é da elite para assistir só os milionários, né? Agora eu pergunto o seguinte. Estamos num ano eleitoral. Você prefere pensar em Copa do Mundo ou no voto? Copa do Mundo vai decidir o quê na sua vida, na vida dos seus filhos, dos seus netos? Vai decidir o quê? Nada, zero. Vai dar 90 minutos de atenção sua, depois para festejar ou se entristecer, sei lá. Mas o voto é decisivo. Vamos pensar o voto. Copa do Mundo vai ser um novo coliseu, arena, circo, mas e o pão depois? Só para lembrar um pouquinho disso. Bom, nós somos o único país do mundo, o único país do mundo, eu estava vendo aqui numa pesquisa do Gini, em que o Estado se metendo, a desigualdade aumenta. Em todos os países do mundo em que o Estado se interferiu com medidas, né, de transferência de renda, a desigualdade diminuiu. Mas no Brasil, não. A desigualdade sem governo é 53, com governo é 56. O máximo de desigualdade seria 100. Né? Nenhuma desigualdade seria 1. Né? Subiu. O governo atrapalha. Justiça social. É incrível. Né? Só, aí falando em governo, não é só uma coisinha. Vocês lembram que o Supremo decidiu que homofobia se equipara, pode ser punida, enquadrando em crime de racismo. Homofobia e racismo é a mesma coisa. E agora? Terrorismo e domínio de cidades, bairros, floresta amazônica, região amazônica, fronteiras, por parte de PCC, Comando Vermelho. não é o mesmo que terrorismo? Não. É muito fácil enquadrar. Eu vi uma falar nisso, né, aquela fala do Lula lá em Alagoas, que chamou os Estados Unidos de Estados Unidos da América do Norte. O secretário de Estado é um tal de Marco Rubio. Disse outra palavra lá que eu não vou repetir aqui. Mas a outra disse que o Trump, que ele chama de Trumpi, com Y no fim, né? O Trump quer é o Osama Bin Laden. Será que não teve ninguém para dizer para ele que Osama Bin Laden foi em 2011, ele foi morto no governo Obama, Barack Obama, democrata. 2011, já faz um bocado de tempo, faz 16 anos já, 15 anos. Ele devia saber, o presidente da República, né? Nossos criminosos. Criminoso é nosso, o petróleo era nosso, agora o criminoso é nosso. Bom, mas aqui em Lisboa eu vi a chegada de muitos brasileiros. Do dia, deste dia 1º até o dia 3 vai ter o que o pessoal chama de Gilmar Palusa, né? Aquele encontro, parece que é a quarta versão, mais do que isso, desses encontros que Gilmar vai fazer, dizem que vai ter 3.500 pessoas. Oficialmente, tem 135 autoridades que vieram com autorização para se ausentar do país, a gente pagando diária, né? Do Tribunal de Contas da União, que cuida das contas públicas, né? Tem 13 que vão receber diária, não sei se receberam passagem, 13 também lá do Tribunal de Justiça do Piauí, né? Já isso, os dois juntos já dá 692 mil de diária que você vai pagar, né? Da AGU virão 22 servidores do público para assistir aqui. De Tocantins, 8, inclusive a primeira-dama. Hoje eu vi um deputado lá no restaurante onde eu estava almoçando, ele subiu, foi lá para o terraço. Depois a gente viu que no terraço tinha uma bela piscina com belas moças, eu não entendi, moça tomando banho na piscina de biquíni, no terraço na beira do Tejo, de um restaurante, né? E muitos advogados do interior desse país, está todo mundo lá. Entre os ministros do Supremo não irá mais o Flávio Dino, que ele caiu em casa, teve uma fratura e um rompimento de ligamento, né? Portanto, não vai. O tema que ele levaria é constitucionalismo transformador. Se é transformador, é um perigo. É isso que está transformando? Porque nós estamos em decadência. Não está transformando para cima, está transformando para baixo, se é que isso existe. Constitucionalismo, mais um ismo, né? Tudo bem, constitucionalismo em 1932... quando o ditador Getúlio Vargas não queria a Constituição, um movimento constitucionalista com constitucionalismo. Mas agora, que estranho, como fazem coisas estranhas no país. De Lisboa, Alexandre Garcia.
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0: Deixa eu abraçar o meu querido Elton de Oliveira e todo mundo que sempre participa conosco aqui, querido Alisson e o Ivan. O Alisson já tá aqui mandando olá, Pastor Guilherme. Obrigado, carinho, pelo carinho da audiência, Alisson. Só para dizer aqui que quem manda mensagem sempre concorre a um grande sorteio. A Lilian Duarte está dizendo aqui, nem cheguei atrasada. Queria ter participado do sorteio. Poxa, Lilian, não fica assim que você vai ter a sua chance. Mas faz algo, fica sempre conosco aqui, conectada, que você com certeza será sempre muito abençoada. A Maria dos Reis já tá dando um super abraço dela aqui e colocou assim, olha, não disse o meu sobrenome. Ó, se você não recebeu a mensagem, então não foi você, tá bom? A Maria Vitória está agradecendo aqui, muito obrigado, e todos os outros que participam. Então vou fazer o seguinte, eu vou para esse bloco e a gente já inicia com uma música que dominou o Brasil em pouquíssimos dias. É uma música de Juliane Souza chamada A Jesus.

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1: 5 horas 37 minutos. Juliane cantando A Jesus na programação da Rádio Vinha FM. 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
1: E eles vêm na programação. Get Worship, algo novo vindo.

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6: Na Rádio Vinha, 5 horas 52 minutos.
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6: E olha que a Fátima Macedo tá mandando aqui o abraço dela neste início de noite de segunda. Sabe aquela figurinha do amém? Sabe aquela figurinha do boa noite? É uma dessas aqui que ela mandou pra gente. Um abraço, Fátima. Samantha Leme está agradecendo porque ela ganhou um dos ingressos que foram sorteados aqui pela Rádio Vinha. Parabéns, Samantha. Obrigado pela sua audiência e participação de sempre. A Maria dos Reis está dizendo aqui, conferindo a parada do ouvinte na melhor. Obrigado, Maria. E o Matheus está dizendo aqui que a música dele não entrou nas melhores. Será, Matheus? Será? Fica com a gente. Será que não é a próxima? Bom, o importante é pedir e esperar com paciência no Senhor.
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6: Nani Azevedo canta nas melhores. Deus vai fazer os sonhos de Deus.

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1: Noite de segunda, Get Worship, algo novo. 5 horas, 57 minutos.

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1: Fala, povo de Deus, um abraço pra você que tá sintonizado aqui na Vinha. Eu sou o Eli Soares e aqui você ouve a minha nova canção, Boa Nova, participação com os meus irmãos do Morada. Tá incrível, vai te abençoar demais. Sim.

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ouvinte da Vinha, graça e paz vos sejam multiplicadas. A palavra do Senhor diz o seguinte: porque quanto ao Senhor, seus olhos passam por toda a terra para mostrar-se forte para com aqueles cujo coração é totalmente dele. Essa é a verdade que nós vivemos hoje. O Senhor é aquele que se faz forte sobre a sua vida. Quantos de nós muitas vezes nos sentimos combalidos pelas muitas guerras, pelas muitas lutas, mas eventualmente o Senhor estende a tua mão sobre a sua vida e muda o aspecto, muda o cenário. Isto é uma manifestação da graça de Deus sobre a sua vida. Eu não sei como você tem andado agora, eu não sei quais são as suas necessidades, mas essa é a palavra de Deus para você. O Senhor se fará forte porque o seu coração é totalmente dele. Então, onde quer que você esteja agora, se você pode, pare por um instante. Incline o seu coração, o seu espírito para o trono da graça. Vamos falar com Deus. Espírito Santo, nós te damos graças porque o Senhor é aquele que manifesta bondade na vida daqueles que invocam o teu nome. E é exatamente isso que nós estamos fazendo agora, clamando ao Senhor para que o Senhor se faça forte na vida daquelas pessoas que nesses dias têm padecido. Muitas delas estão chorando, lamentando e quem sabe até desesperadas. Eu te peço que o Senhor possa intervir nessas questões. Ó Deus, estende a tua mão sobre essa casa, sobre essa família, sobre esse homem, sobre essa mulher. Muda o cenário. O Senhor é aquele que tem poder para alterar o destino do homem. E eu te peço agora questões. Ó Deus, estende a tua mão sobre essa casa, sobre essa família, sobre esse homem, sobre essa mulher. Muda o cenário. O Senhor é aquele que tem poder para alterar o destino do homem. E eu te peço agora que a tua bênção

0: e que o Senhor nos dê abundante paz. Em nome de Jesus. Amém.
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1: São as melhores da programação. Eu quero abraçar uma ouvinte querida, querida Edna, que está sempre conosco aqui. Ela está fazendo um super elogio aqui e eu quero dizer, sou eu que sou feliz em ter cada um de vocês nos escutando na nossa Vinha FM. Um abração, Edna. Obrigado pelo carinho. 6 horas, 11 minutos. Gabriel Guedes, poderoso nome.

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1: 18h20. Eu quero trocar uma ideia com alguém que entende de música aqui. Tá aqui o querido Lucas Gabriel, tá aqui o Chiron Lion. E eu quero saber deles o que eles pensam sobre a segunda colocada da programação. Gabriela Rocha, Toda a Terra. Bom, primeiro abraçar toda a audiência. A Samanta tá até dizendo aqui que ela ganhou pra imersão e ela quer ir na conferência. Aí não, Samanta. Samanta, eu tô em dúvida. Samanta ou Samanta? Manda pra gente aqui que tá salvo Samanta. Confirma pra mim seu nome pra ver se é isso mesmo. Senão eu vou fazer um corretivo aqui na equipe Vinha. Chiron Lion, boa noite.
2: Boa noite, pastorzão. Firme.
1: Graças a Deus. Querido Lucas Gabriel, boa noite.
3: Boa noite, pastor. Tudo bem?
1: Eu sei que os ouvintes da Vinha FM estão acostumados a ouvir boa música. E eu fiquei brincando aqui na nossa última entrevista. Foi sexta-feira. Querido Luan Silva, é um tecladista que ele é cego, mas louva ao Senhor com muita habilidade. E tocou teclado. E aí tem um tecladista aqui conosco. O nome dele é Gabriel Manetti. Boa noite, Gabriel Manetti.
4: Boa noite, pastor Guilherme Rigonato.
1: E aí eu ouvi uma frase que muita gente ficou rindo e falando, como que você fala isso? Porque eu disse assim, olha, o Luan, sem enxergar, conseguiu tocar melhor que o Gabriel Manetti.
4: Eu reconheço, com certeza.
1: E foi isso mesmo?
4: É, não é tão difícil não, galera.
3: É, um pouco você consegue,
4: sabendo fazer, galera. Um dó.
1: Ó, eu vou dar uma chance pra vocês descobrirem qual a primeira colocada desta segunda. Vai lá, palpites. Primeiro lugar, hein? A melhor do dia.
2: Ah, Jesus da Juliane.
1: Vamos ver, um palpite, Lucas Gabriel. Pode chutar uma aí. Aqui os ouvintes mais pediram. Afinal, é a parada do ouvinte, né? Pensa numa nova aí, vai lá, Manete, você emenda.
4: Eu pensei naquela da Get Worship, sou grato por teu amor.
1: Grato, vamos ver se é essa. E Lucas Gabriel, pra fechar?
3: Quem é esse?
1: Quem é esse? Que é uma que o pessoal tá pedindo muito. Então, vocês erraram miseravelmente.
4: Ixi, Mari.
1: Porém,
3: quer dizer, Jesus Cristo,
1: vocês passaram perto. É um pessoal que lançou música, e foi o Chiron que chegou pra mim e falou assim, pastor, já viu essa música? Não tinha visto ainda. Que é do Banda Morada. É o novo Maguelinho do Louvor. O magrinho do Worship Cristão. É ou não é verdade? Brunão Morada. Bruninho. Será que o pessoal vai chamar ele de Bruninho Morada agora?
2: É o Bruninho Kitnet, né?
1: Agora. Ah, é boa. Enfim, eu não vou levar a conversa muito adiante, não, que o rumo aqui é daqui pra pior. Não, você que está na Rádio Vinha, hoje nós sorteamos aí 10 ingressos pra conferência Mulheres da Vinha e sorteamos também 5 ingressos para Imersão EVK. Lucas, tá na mão aí os ingressos, as pulseiras da Imersão VK?
3: Tá tudo aqui, tá tudo comigo aqui.
1: Então, pra quem levou, você recebeu já a mensagem da nossa equipe, busca aqui na Rádio Vinha FM, Lucas Gabriel e todo o time da Vinha FM vão te entregar. E é bom que você saiba que a Rádio Vinha é essa família pra te abençoar. Amanhã inicia a Imersão VK, ela termina depois de amanhã na quarta e quinta. Temos início o grande momento, nossa conferência Mulheres da Vinha 2026 com o tema Multiplicar-vos. É isso aí. Dá uma nota de 0 a 10 para a música Livre de Banda Morada. Chiron.
2: 6.
1: Lucas Gabriel.
3: 7.
1: Gabriel Manetti.
3: 4.
1: Que é isso? Vocês estão fracos de nota. Não, eu vou dar a minha aqui. É nota 10!

6:27, horário de Brasília, encerrando as melhores, te agradecendo o carinho da sua audiência. Muito obrigado, querida Maria, Edna, Marcele, que está aqui comemorando, e tantas outras que participaram. Forte abraço em toda a audiência massiva da Rádio Vinha FM. E é isso, finalizando mais um programa nesta segunda e te dizendo que amanhã nós estamos de volta. Fique em ótima companhia, pastor Aloísio, pregando hoje os caminhos da graça. Um forte abraço, ouvinte, e até amanhã. 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
6: Olá, pastor Rigonato, me chamo Luzedir e essa é minha dúvida. A Bíblia nos fala, pastor, que haverão novos céus e uma nova terra. Nesse caso, eu posso concluir então, pastor, que nós teremos consciência de tudo que vivemos e fomos nessa vida, nos novos céus e na nova terra? Teremos lembrança do nosso passado aqui na terra, pastor?
7: Sim, sim. Deixa eu dizer algo para o Luzedir. Se o Senhor deletar a nossa memória, estaria deletando e queimando todo o arquivo da nossa história. Deus não vai fazer isso. Se você ler Luzedir, Lucas 16, propriamente dito do versículo 19 ao 25, Jesus está com assistência de judeus e falando. Contou uma história, não é história, não é nem parábola. Aliás, as versões novas da Bíblia não definem a história de Lázaro e do rico contado por Jesus em Mateus 16 como parábola mais. Mas como que ele define? É uma história, uma acontecido dos arquivos do Senhor Jesus. Falando para aquela assistência de judeus, ele conta a história dos dois, conta que eles morreram, Lázaro foi levado pelos anjos ao seio de Abraão, ao paraíso, ao terceiro céu. O rico se encontrou no inferno, em tormentos. E os dois tinham memória da história que antepassada, porque o Senhor fala para o rico: você não lembra que durante a sua vida você teve riquezas, bens e vivia arregaladamente uma vida de luxo? Ele igualmente sofreu males. Mas o Senhor não entra no mérito. Certamente Lázaro respondeu a Deus, o rico não. Há uma memória clara. Em Apocalipse capítulo 6, a Bíblia mostra o clamor daqueles que morreram, onde eles perguntam: Senhor, quando é que o Senhor vai vingar o nosso sangue? E lá diz que eles foram perseguidos e foram executados por decapitação ou por outro tipo de morte violenta originada de uma perseguição contra os seguidores do Cordeiro. Então, há uma memória clara. A morte não deleta o futuro eterno, não deleta o nosso passado. Porque como haveria glória? De repente a gente nasce numa nova dimensão, num universo paralelo, vamos dizer assim, celestial, e não teríamos lembrança? Que glória teria? A glória de você ter a Ferrari é porque um dia você teve um Fusca, mas agora você anda de Ferrari. O carro mais novo, alegria por ele é porque andava o carro caindo aos pedaços. Só uma comparação aqui para você entender. Então, no futuro, Deus não vai deletar a nossa memória.

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5: Há poder no descanso, meu querido. Nós estamos habituados a pensar em poder como autoridade. E de fato, o Senhor Jesus, no meio da tempestade, ele ordenou o vento e o mar que se aquietasse. Então, não olhe para a ansiedade, não olhe para a angústia como sendo algo que você tem que conviver na sua vida. Alguma coisa do tipo: não tem jeito, é uma doença, não tem como mudar. Não, nada disso. Você foi chamado para ter vida abundante. Quantos creem no que eu estou dizendo? Então, se você crê, você pode dizer sim, basta, e viver no descanso do Senhor. Amém? Eu queria que você pegasse sua Bíblia aí em 1 Reis, capítulo 17. No capítulo 17, não vai dar para a gente ler, eu vou ter que contar para você. No capítulo 17, Elias entra em cena. Então, Elias, o tesbita dos moradores de Gileade, disse a Acabe: tão certo como vive o Senhor Deus de Israel, perante cuja face estou, nem orvalho, nem chuva haverá nestes anos, segundo a minha palavra. Elias era um profeta do juízo. Você sabe, no Velho Testamento, de maneira geral, os profetas falavam de juízo. Por quê? Porque os profetas profetizavam de acordo com a aliança, e eles viviam debaixo da aliança da lei. Como é que a aliança da lei funcionava? Se você comportar bem, você é abençoado. Se você comportar mal, a maldição vai pegar você. É assim que funcionava na lei. E Elias era um profeta da lei. E o povo de Israel, né, como nós sabemos, ninguém consegue cumprir a lei. O povo de Israel também não conseguiu. Por isso, frequentemente vinha juízo de Deus. Por isso que muitas pessoas, quando leem o Velho Testamento e depois leem o Novo, e elas ficam pensando: parece que Deus mudou, parece que é um outro Deus. Não, Deus é o mesmo. O que mudou foi a aliança, a maneira como Deus se relaciona com o homem. Deus não tinha a intenção de que o homem vivesse na lei. Deus não tem prazer no juízo, mas Deus teve que dar a lei para que o homem percebesse que era pecador. Então a lei era necessária. E a Bíblia fala que ele entra em cena. Não se diz que Deus falou para ele, diz que ele mesmo proferiu o juízo. E ele falou: segundo a minha palavra, não vai cair nem orvalho, nem chuva nesses anos. E foram 3 anos e meio de seca, e foi muita fome e muito sofrimento. Por causa de quê? Por causa da idolatria. E Deuteronômio 28, a lei, já dizia isso, né? Se eles quebrassem a lei, então o céu sobre eles seria de chumbo, ou seja, não haveria chuva. O que Elias fez foi só profetizar de acordo com a aliança. Nós somos hoje profetas do Novo Testamento. Nós também profetizamos de acordo com a aliança. Mas a aliança que nós estamos hoje é a nova e eterna aliança. Amém? Então não é mais a aliança do juízo, a aliança da condenação. Ok? A aliança hoje é a aliança da graça. Aí alguém pode pensar, mas por que então que a lei veio? A lei veio para mostrar para o homem que ele é pecador e ele só pode relacionar-se com Deus com base na sua graça. O juízo não era o que estava no coração de Deus. E você sabe, na história de Elias, Deus quer ensinar isso para ele. Deus quer ensinar para Elias que o plano número um de Deus é mostrar misericórdia, é mostrar graça. Quantos estão entendendo o que eu estou dizendo? E Deus então, vou resumir para você de maneira bem simples. Deus então dá 5 lições para o seu profeta. Porque Deus está querendo ensinar algo para Elias. Eu sei que talvez você nunca percebeu isso na palavra de Deus, mas seus olhos devem se abrir. Porque essas mesmas lições o Senhor quer que nós aprendamos hoje. Infelizmente, mesmo vivendo no tempo da graça, ainda tem muitos irmãos que têm a mente de condenação, a mentalidade de juízo. Muitos ainda, eles próprios, vivem debaixo de condenação e juízo. E é por isso mesmo que andam ansiosos. Muitas pessoas dentro da igreja têm mais ansiedade com medo é do juízo de Deus, com medo é do castigo de Deus. Com medo de, a expectativa dele é de que amanhã ou depois o pecado que ele cometeu no passado vai encontrar com ele. Então ele está sempre na expectativa de que Deus vai cercar ele lá na frente para castigá-lo severamente, para puni-lo, para trazer juízo sobre ele. Então, quando começa a acontecer alguma coisa que ele considera ruim, o coração dele já aperta. Ele fala: ah, meu Deus, chegou o tempo agora em que eu vou sofrer juízo da parte de Deus. Muitos sofrem ansiedade, na verdade, é porque se relaciona com Deus debaixo de condenação. Mas eu tenho uma boa notícia para você. Você nunca mais vai poder ficar debaixo do juízo de Deus. Porque o juízo de Deus foi lançado sobre o Senhor Jesus. Ele carregou na cruz a justa ira de Deus. É justo porque nós de fato pecamos. Você nunca deve pensar que não há pecado. Nós pecamos. Mas o nosso pecado foi cravado na cruz de Cristo, para que você hoje possa ter o quê? Paz, descanso na alma. Então a vontade de Deus é que aprendamos isso, e Deus queria ensinar para Elias também. E o que acontece? Deus, primeira coisa que Deus faz, você pode ler depois na palavra de Deus, a partir do verso 3, Deus diz para Elias: retira-te daqui e vai para o lado oriental, esconde-te junto à torrente de Querite. E lá, verso 4, beberás da corrente e ordenei aos corvos que te sustentem. Então, primeira lição que a gente vê aqui é que Deus diz para Elias que os corvos iriam sustentá-lo. Pastor, o que, que isso tem de significado espiritual? Na Bíblia, nada é por acaso, ok? Elias era um homem da lei. E na lei existiam regras rígidas com relação à comida. E corvo é um animal impuro. Impuro. Então, um homem de Deus naquela época não podia comer jamais nada que viesse de um animal impuro. E nesse caso aqui, Deus manda a comida vir para Elias por meio de um animal que era impuro. Isso foi para Elias, com certeza, algo desconcertante. Na palavra de Deus, eu sempre gosto de dizer para você a primeira menção das coisas. E qual é a primeira menção de corvo na Bíblia? Está lá em Gênesis capítulo 8. Lá em Gênesis capítulo 8, a Bíblia fala que quando Deus mandou o dilúvio e as águas então começaram a baixar, Noé abriu a janela e ele primeiro soltou um corvo. E a Bíblia fala que primeiro o corvo foi e voltou. Depois o corvo saiu e não voltou mais. Por que, que o corvo não voltou mais? Porque tinha muitos, certamente, muitos corpos boiando sobre a água. E como o corvo é carniceiro, ele encontrou muita comida para ele. Por isso ele não voltou para a arca. Não era dos nossos. Por isso não permaneceram conosco. A Bíblia fala então que depois disso Noé soltou uma pomba. E a mesma coisa, a pomba ia e voltava. Até que um dia Noé soltou a pomba E ela foi e voltou trazendo no bico um ramo de oliveira. Veja, a pomba é um símbolo do Espírito Santo. E a oliveira é também símbolo da unção do Espírito Santo. A pomba trazendo o ramo de oliveira está falando da unção que o Espírito Santo nos dá. Agora, preste atenção. Por que que Deus não mandou as pombas trazerem comida para Elias? Eu tenho certeza que se Deus tivesse mandado as pombas trazerem comida para Elias, nós estaríamos interpretando com maior facilidade. E todo domingo nós iríamos dizer: olha aí, é o Espírito Santo trazendo algo para o profeta. Mas Deus não mandou a pomba, Deus não mandou trazer raminhos de oliveira, Deus mandou corvos trazerem o suprimento para o profeta. O que que Deus está ensinando aqui? Que às vezes, nas origens mais improváveis, por meio daqueles que você considera mais pecador e mais impuro, Deus tem uma bênção para liberar na sua vida. Deus às vezes escolhe os improváveis para nos abençoar. Olha para cá, Deus está liberando uma bênção sobre a sua vida, mas Ele quer usar alguém que você não quer receber a oração dEle. Ele quer usar alguém que você acha que não, essa pessoa vai orar por mim, não, o pastor vai orar por mim. Mas às vezes Deus quer usar o improvável. É esse que você considera um corvo, porque só esse é que vai expressar de fato graça de Deus na sua vida. Deus sempre pega os improváveis. E quem sabe você também não vai ser instrumento para abençoar alguém. Quantos estão entendendo o que eu estou dizendo? Porque pensa bem, você tem lá um colega, né, que você considera alguém pecador demais, fala coisas imundas no trabalho, trata você de maneira preconceituosa, trata mal. Você nunca pode imaginar que ele pode ser canal de bênção na sua vida, mas às vezes é esse que Deus vai usar para promover você, para suprir você, para abençoar você. Essa é a primeira lição que Deus dá para Elias. A Bíblia fala que o ribeiro seca, e Deus então fala para ele: Elias, então você vai sair daí agora, e eu já preparei um outro lugar para você. Deus então manda Elias para um lugar chamado Sarepta de Sidom. Vamos ler lá, olha o verso 8. Então lhe veio a palavra do Senhor dizendo: dispõe-te e vai a Sarepta que pertence a Sidom, e demora-te ali, onde ordenei uma mulher viúva que te dê comida. Eu não vou ler, eu vou contar para você a história. Primeira coisa que você tem que entender é a maneira como Deus faz as coisas aqui. Deus fala para Elias: eu já preparei uma viúva para te sustentar. Quando Elias chega na cidade, Elias encontra a mulher. Certamente Deus fala para ele: essa é a mulher. Elias então diz para a mulher: me dá algo de comer. E a mulher diz o que para ele? Não tenho nada na minha casa, senão um pouco de farinha e azeite. Eu aqui vim pegar aqui uns gravetos, eu vou acender o forno, vou assar um bolo ou um pão para mim e para o meu filho, e depois vamos morrer de fome, porque não tem mais nada. Você não acha interessante isso? Deus escolheu alguém que tem menos do que você para suprir você. Essa é a maneira como a glória de Deus se manifesta. Elias poderia ter olhado e falado: peraí, mas Deus escolheu uma mulher que está na beira da morte, por inanição, de fome, e ela é que vai ser o canal na minha vida? Não olha a aparência das coisas, filho. Vou dizer algo para você que eu sempre digo: Deus manda o que nós precisamos numa embalagem que nós não gostamos. Está me ouvindo? Deus manda para você a pessoa que vai ser bênção na sua vida, mas a embalagem nem sempre é a que você gosta. Quando você olha, não é o que você espera. Essa viúva está na beira da morte, mas Elias fala o que para ela? É o seguinte: vai lá e faz disso aí um pão e traz para mim. Vê que coisa impressionante. Se fosse hoje, o que que você falaria de um profeta desse? Esse cara não tem consciência, olha o que ele está fazendo. Ele falou para uma viúva que tem o último pedaço de pão, fazer o pão e dar para ele. Só que a mulher entendeu que ele era homem de Deus, e ela fez o que ele pediu. Ela foi lá, e em vez de fazer para ela e o filho, ela fez para o profeta. E aí o profeta agora liberou a palavra de vitória sobre ela. Ele disse: assim diz o Senhor, não vai faltar o trigo na panela, e nem o azeite na botija, enquanto durar esse tempo de seca. Preste atenção, tinha fome em todo lugar, mas na casa da viúva não faltou comida nem um dia. Não faltou comida nem um dia. Qual que é a sua atitude quando o homem de Deus te pede algum dinheiro? Traz a oferta para frente. Qual que é a sua atitude? Quando o pastor, por exemplo, fala da oferta. O pastor quer tirar meu único dinheiro. Seu dinheiro do meu ônibus, meu passe. Ele está querendo tirar tudo. Ou a sua postura é: eu vou ouvir o que o profeta de Deus tem para dizer. E eu digo para você: não vai faltar o azeite na sua botija. Quanto mais você tira o azeite, mais vai ter azeite lá dentro. E é tão interessante isso. A Bíblia fala que não faltou. Mas o que eu quero te mostrar nesse segundo momento, que é a segunda lição, é quem é essa mulher e o lugar onde ela morava. Para você entender isso, eu tenho que te contar um detalhe da história. O povo de Israel tinha caído no pecado da idolatria. Eles estavam adorando um deus chamado Baal. Quem levou esse culto para Israel? Quem levou esse culto para Israel foi a esposa do rei, a rainha. E como era o nome dela? Jezabel. Jezabel que levou. Então, Jezabel era o máximo, vamos dizer assim, da pecaminosidade, da idolatria. Até Elias ficou com medo dela. O profeta fazia cair fogo do céu. E mesmo assim ficou assustado com a ameaça dela, para você ver o nível que era, que ela tinha de bruxaria. Quer dizer, era alguém muito perverso, Jezabel. Mas eu pergunto para você: de onde era Jezabel? Você sabe onde era Jezabel? É isso que muitos não sabem. Onde é que Deus preparou alguém para cuidar de Elias? Num lugar chamado Sarepta de Sidom. Amém? Isso é uma coisa interessante. Olha o capítulo 16, 1 Reis 16, verso 31. Como se fora coisa de somenos andar ele, aqui está falando de Acabe, 16, 31. Andar ele nos pecados de Jeroboão, filho de Nebate, tomou por mulher, por esposa, Jezabel, filha de Etbaal, que era rei. Rei da onde, meus irmãos? Sidônio é quem nasce em Sidom. Jezabel era filha do rei de Sidom. De onde é que era a viúva que estava cuidando de Elias? Sidom. Quem era o deus de Sidom então? Baal. Você está entendendo o que Deus está querendo mostrar aqui? O ninho da cobra era Sidom. Na Bíblia, você sabe, Sidom era uma das cidades de um país chamado Fenícia, que depois passou a ser conhecido como Líbano. E era um lugar onde eles adoravam deuses terríveis. É tão interessante que a outra cidade que tinha lá na Fenícia chamava-se Tiro, era vizinha de Sidom. E você sabe, no livro de Ezequiel, quando Deus quer falar de Lúcifer, ele escolhe alguém para ser o exemplo. E sabe quem é que ilustra a pessoa de Lúcifer lá em Ezequiel? O rei de Tiro. Então você tem uma noção de como era a coisa ali. Então, lá em Sidom, eles não adoravam a Deus. Essa mulher aqui, a Bíblia não fala, mas não fala que ela era adoradora de Jeová. Provavelmente ela adorava Baal, era seguidora de Baal. E no entanto, Deus escolheu alguém fora de Israel para ser guardado do juízo e da condenação. Alguém de fora. Deus pegou alguém que não merecia. E sabe o que é mais sério? Levou o profeta para lá. O profeta decretou que ia ter fome por causa da idolatria, pois ele teve que ficar 3 anos vivendo no meio da idolatria e vendo todo dia o milagre acontecer na casa de uma mulher que nem era de Israel. O nome disso é graça, favor e merecido. Deus sempre vai fazer aquilo que para nossa mente natural é uma torção, entende? Deus sempre quer manifestar o seu favor, e a maneira como ele faz isso às vezes é escolhendo os improváveis. Lá em Lucas capítulo 4, a Bíblia fala que o Senhor Jesus chegou em Nazaré, a cidade onde ele tinha sido criado, entrou na sinagoga, abriu o livro de Isaías e leu o texto que fala: o Espírito do Senhor está sobre mim, pelo que o Senhor me ungiu para pregar boas novas aos quebrantados. Quando ele acabou de ler, ele falou para o pessoal: hoje se cumpriu essa profecia. Ou seja, eu sou o cumprimento, eu sou esse ungido que está aqui. E eles ficavam então, todo mundo falando para o outro, mas peraí, esse aí não é Jesus, filho de Maria? Os irmãos dele não vivem aqui entre nós? Aí o Senhor pega e fala para eles, vocês estão admirados, né, de mim? O Senhor falou, mas eu digo para vocês uma coisa, nos dias de Eliseu, tinha muitos leprosos em Israel, mas Eliseu só curou um, e não era de Israel, era do Ciro. E nos dias de Elias, ele se refere a esse evento, havia muitas viúvas em Israel, mas Elias não foi enviado a nenhuma delas, somente a uma viúva que vivia em Sidom. O Senhor estava falando o seguinte, o favor e a graça só vem para quem não merece. Eu quero te contar algo hoje, sabe qual é a qualificação para você receber a bênção? É não merecer. Tem um pastor, eu gosto de ouvi-lo, e ele fez um apelo esse tempo atrás, que eu achei muito engraçado. Ele fez para poder, é como se fosse um despertamento para a igreja. Ele chamou uma irmã na frente e falou, irmã, eu vou orar por você agora e Deus vai operar na sua vida, mas eu quero que você me fale, não minta para mim, você é perfeita? E ela falou, não. Ele insistiu, irmã, pensa bem, você tem falha, porque eu só vou orar se for imperfeito, se for perfeito eu não vou orar, Deus não vai ouvir. E todo mundo ficou assim, sem entender o que estava acontecendo com ele, insistindo com ela, para ela falar a verdade, você está ou não qualificada para receber a bênção? Para ela dizer que nela mesmo não havia nenhum merecimento. Na hora que ela falou, eu não sou qualificada, ele orou por ela, ela foi curada. Porque o reino de Deus, a igreja, é a única instituição no universo em que para ser qualificado, você tem que ser desqualificado primeiro. Para você entrar, você tem que reconhecer que nunca poderia por você mesmo entrar. Entende? Então, você vai receber milagres do Senhor que você talvez nem está pensando, além dos alvos que você mesmo está estabelecendo. Deus vai superar a sua expectativa nesses dias. Mas sabe qual é a condição? Você tem que reconhecer, eu não mereço. Eu vou receber de graça. Quantos querem receber aqui de graça? A Bíblia fala então que Elias chama todo o povo, né, lá para o Monte Carmelo, para fazer o desafio dos deuses. Você conhece a história. E mais uma vez, Deus vai ensinar algo para Elias. O que Deus mostra para ele? A Bíblia fala que ele chamou os profetas de Baal, colocou de um lado, e ele ficou do outro. E ele fez o desafio. Vocês vão orar e eu vou orar. O Deus que responder com fogo, esse é o verdadeiro Deus. Agora, eu digo, pergunto para você, sobre quem Elias esperava que o fogo fosse cair? O fogo do juízo. Elias esperava que fosse cair em cima dos idólatras, em cima dos profetas falsos, em cima dos adoradores de Baal. Só que Deus manda ele restaurar o altar e colocar o sacrifício em cima. E ele coloca o sacrifício. E na hora em que o fogo de Deus desce, o fogo cai em cima do sacrifício. O que Deus está ensinando para Elias aqui? Onde Deus não tem prazer em trazer juízo sobre você, sobre ninguém. Lá em Lamentações 3, verso 33, esse é um versículo que eu sei de cor, porque é fácil você lembrar, 3:33. Lá diz, o Senhor não tem prazer em afligir ninguém. Deus não tem prazer nisso, a agenda de Deus não está nisso. Deus tem prazer em manifestar a sua graça e a sua bondade. Infelizmente, muitos crentes ainda vivem com medo, assustados, com medo do juízo, mas Deus não quer afligir, Deus não quer entristecer, Deus quer trazer prazer e alegria, vida plena, vida abundante. Quando o fogo cai em cima do sacrifício, preste atenção. O sacrifício hoje é a cruz do Calvário, é o Senhor Jesus. O fogo da ira de Deus já caiu no Calvário. Quando você crê no Senhor Jesus, você é guardado agora. Por quê? Porque o mesmo crime não pode ser punido duas vezes. O mesmo pecado não pode ser punido duas vezes. O seu pecado já foi punido no Calvário há 2000 anos atrás. Não pode ser punido hoje novamente. Você é hoje guardado do juízo de Deus. Quantos dizem amém? É isso que te permite hoje estar aqui e orar.
6: e chegar diante de Deus com ousadia e dizer: Senhor, eu creio que o Senhor vai fazer esta obra na minha vida, minha história vai mudar. Se até agora você vivia assustado, né, pensando que o prazer de Deus é produzir algum tipo de aflição na sua vida, muda a sua mente hoje. O fogo da ira já caiu no Calvário. Eu creio que eu sou perdoado. Você crê que é perdoado? Você crê que todos os seus pecados foram cravados na cruz? Você crê que não há mais condenação na sua vida? Então você está qualificado para receber o fogo do Espírito, não mais o fogo do juízo. Essa é a graça de Deus, essa é a vontade de Deus nas nossas vidas nesses dias. Diga: eu creio que eu sou um membro do corpo de Cristo. Diga: eu creio que as minhas maldições, minhas enfermidades foram levadas no Calvário. Por isso hoje eu recebo cura, bênção, vida. Diga: eu creio que toda obra maligna planejada contra mim não prosperará, porque eu sou guardado no corpo de Cristo. Digo: inimigo não pode tocar, eu sou membro do corpo de Cristo. Aleluia.

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1: Estamos começando o programa Graça para Prosperar pela Vinha FM. Eu sou o pastor André Francisco e nós estamos juntos aqui nessa segunda-feira, nessa semana abençoada. Meu Deus, que semana favorecida nós tivemos. Eu tive um final de semana muito especial. Né, tivemos um encontro poderoso lá na Arena Praça da Bíblia, na rede adultos, rede do pastor Semi, e foi um grande mover de Deus. E nós estamos aqui na segunda-feira, um dia depois de todo esse mover de fim de semana, para ministrar graça sobre a sua vida, para liberar favor sobre o seu coração, porque nós estamos debaixo do favor. E comigo aqui, meu querido amigo pastor Fabrício Barbosa, pastor Fabrício Barbosa, homem de Deus, ungido, cheio do Espírito. Seja bem-vindo ao Graça para Prosperar, mais uma segunda-feira, hein, Fabrício?
2: Que alegria estar com vocês aqui nessa primeira segunda-feira do mês de junho. Chegamos na metade do ano, é um mês, né, que nós temos que celebrar, porque eu creio, pastor, que esse mês vai ser um mês de muitos milagres. Muitos. Portas vão se abrir, né? Eu cheguei aqui hoje na rádio, né, profetizando, declarando que esse mês de junho vai ser o melhor mês das nossas vidas.
1: Como eu creio nisso. É bom demais, né, Fabrício?
2: Bom demais.
1: Acordar todos os dias com essa convicção de que Deus tem coisas boas para nós. Deus tem planos bons para nós. Deus tem planos bons para mim e para você. Meu Deus do céu, como isso é precioso, né? A gente não tem mais aquela consciência de dívida, de débito. Muito pelo contrário, tudo que nós colocarmos as mãos terá o respaldo dos céus. Deus vai abençoar, porque nós somos abençoados.
2: Verdade.
1: Né? Tem uma bênção sobre nós. Então essa bênção, quando você entra no desfrute dela, meu Deus, o favor é multiplicado sobre a sua vida.
2: É, e o melhor é saber que Deus não nos desampara, né? Nós estamos sempre amparados pela promessa de Deus, pelo cuidado de Deus, né? E ainda que você esteja passando alguma dificuldade, tenha certeza, Deus vai suprir você em todas as coisas, em todas as áreas da sua vida.
1: Eu creio nisso, como eu creio, Deus é bom. Pastor Fabrício, uma pergunta para você. Você faz investimentos?
2: Pastor, não faço.
1: Não, não devia faço. Fazer, mas não faz.
2: Pois é.
1: Mas você sabia que a Bíblia fala sobre, como eu creio, Deus é bom. Pastor Fabrício, uma pergunta para você. Você faz investimentos?
2: Pastor, não faço.
1: Não, não devia faço. Fazer, mas não faz.
2: Pois é.
1: Mas você sabia que a Bíblia fala sobre investimentos?
2: Ah, é?

0: ela explica com clareza o que Deus pensa a respeito do investimento.
1: É a nova tradução da linguagem de hoje?
0: De hoje. Você sabe que tem diferença entre tradução e versão, né?
1: Uhum.
0: Uma coisa é quando você pega uma Bíblia que é nova tradução ou tradução revista atualizada. Então, quando está escrita a palavra tradução, é porque aquela Bíblia ela foi traduzida do original.
1: Uhum.
0: Quando tem uma versão, aí aquela Bíblia ela foi atualizada a partir de uma tradução.
1: Já feita, né?
0: Já feita. Então, existe essa diferença. Então, a NTLH é uma tradução.
1: Uhum.
0: Né? E eu amo essa Bíblia, é uma das Bíblias que eu mais leio, é uma das versões que eu mais leio, é NTLH, principalmente livros do Antigo Testamento. Eu gosto muito de ler nessa Bíblia, porque ela traz uma clareza sobre os textos muito poderosa. Então, se você ainda não tem a Bíblia NTLH, tenha, porque ela vai abençoar muito você. Agora, existe um texto aqui em Eclesiastes, capítulo 11, versículo 1, a palavra do Senhor diz assim, olha, empregue o seu dinheiro, olha que clareza que a Bíblia fala, empregue o seu dinheiro em bons negócios e com o tempo você terá o seu lucro, aplique-o em vários lugares e em negócios diferentes, porque você não sabe que crise poderá acontecer no mundo. Olha que coisa maravilhosa. Deus, ele está nos instruindo a respeito de você fazer aplicações, investimentos. E quando se trata de investimento, às vezes os crentes, eles ficam pensando já em aposta, porque você talvez já foi assediado por tantas pessoas querendo, de alguma maneira, captar o seu dinheiro para investir, fazendo promessas que despertam as suas ganâncias e promessas que muitas vezes são mentirosas, né? É muito importante que a gente tenha cuidado. Deus, ele abençoa o trabalho. E você investir no mercado de ações, você investir em bolsa de valores, você investir, construir uma carteira de investimento com sabedoria, é um trabalho como qualquer outro. Então não depende da sorte, depende de estudo, de estratégia,
1: uhum.
0: Né, de você poder fazer a melhor avaliação do que você quer, né? Então tem muita gente que ele fala, pastor, ele não tem conhecimento nenhum, então ele quer arriscar. E aí é onde entra o erro de muitas pessoas. Elas querem começar a investir sem investir em conhecimento. Então, é muito importante que a pessoa ela tenha esse entendimento. Bom, posto isso, o que nós precisamos entender? Nós precisamos entender que Deus é a favor da multiplicação do seu recurso através de bons investimentos. E é claro, se você é um empresário e você está investindo no seu negócio, você está fazendo um investimento. Então, o investimento, ele não é só guardar dinheiro. Anote isso, ouvinte da Vinha FM, que está acompanhando o Graça para Prosperar. Investimento é tudo aquilo que vai trazer um retorno para você. Tá me entendendo? Então, eu vou te dar um exemplo. Suponhamos que uma pessoa compre um carro popular. Quanto que está um carro popular hoje?
1: Ah, em torno de uns 80 mil.
0: 80 mil reais?
1: É.
0: Ok. Uma pessoa compra um carro popular. Aí, esse carro popular para ele é um carro para desfrute. Em que sentido? Ele vai para o trabalho, ele leva a família dele para os lugares. É um carro para ele viver.
1: Uhum.
0: Eu acredito que é legítimo. Todo mundo tem que ter um carro. Consegue me entender?
1: Uhum.
0: Quando você tem um carro que é fruto da sua necessidade, ou seja, ele vai gerar apenas despesas para você, esse carro é um investimento?
1: Não.
0: Ele não é um investimento.
1: Ele é um passivo, né?
0: Ele é um passivo. Ainda que, importante que você entenda isso, ainda que esse carro, ele vai promover muitos benefícios na sua vida, ele não é um investimento. Ele não é. Ele é necessário que você entenda isso. Agora, tem um outro detalhe, pastor Fabrício. O carro não é um investimento. Mas uma pessoa que trabalha, por exemplo, com os aplicativos de transporte, ele pode citar um exemplo aqui, né? Tem as plataformas de Uber hoje.
1: A Uber, 99.
0: Enfim. São várias, né? Plataformas.

0: Inclusive, nós temos uma audiência assim, expressiva dentro dos
1: motoristas carros, de aplicativos.
0: Motores de aplicativo. Tem muita gente ouvindo agora.
1: Para essa pessoa, o carro é um investimento.
0: É
1: um
0: investimento.
1: Por que que o carro é um investimento? Porque o carro traz retorno para ele.
0: É.
1: Então, aí deixa de ser um passivo e passa a ser um ativo que está gerando renda para ele.
0: Uhum.
1: Então, quando essa pessoa ela tem um carro que gera renda, ela precisa de considerar algumas coisas. Por exemplo, se eu vou ficar muito tempo nesse carro, eu não posso simplesmente pensar no dinheiro. Eu tenho que pensar também na qualidade de conforto que eu vou ter com esse veículo para eu poder trabalhar mais. Entende? Uhum. Então, suponhamos, se você vai trabalhar sem ar-condicionado, você tem um limite. Mas se você vai trabalhar com ar-condicionado, vidros fechados, sem aquele estresse do barulho do trânsito, você está ali tranquilo, dirigindo, você vai conseguir produzir mais.
0: Claro.
1: E às vezes, aquela economia que você tem se paga na qualidade que você vai ter dentro do seu trabalho, não é verdade?
0: Claro.
1: Então a pessoa ela tem que avaliar isso. Inclusive, eu tava vendo uma entrevista de um dos grandes empreiteiros, né? Uma das grandes construtoras do Brasil. E ele estava falando uma coisa muito interessante. Ele disse que agora está tendo uma escassez muito grande de materiais, de pessoas, de mão de obra na construção civil. Por quê? Porque as pessoas que trabalhavam na construção civil, dado o grande desgaste físico que existe dentro desse tipo de trabalho, eles estavam migrando para os trabalhos de aplicativo.
0: É.
1: Porque ele trabalha na hora que quer, ganha o recurso semelhante ao que uma pessoa da construção civil ia ganhar, e ele tem um pouco mais de liberdade.
0: Verdade.
1: Então as pessoas estavam falando isso. Então, o carro, nessa circunstância, ele passa a ser um ativo. Então, o que é um investimento? É tudo aquilo que vai produzir renda para você.
0: Uhum.
1: Entende? Então, tenha esse entendimento. Então, tem gente que fala, pastor, então não compensa eu ter coisas que são passivo na minha vida, que não está produzindo dinheiro. Não, peraí, calma, nem assim. Você precisa de um carro. Eu acho que todo homem precisa de um carro. Você precisa de ter um carro. E você precisa de ter o carro que as suas condições te dá.
0: Claro.
1: Né? Você não vai fazer dívida para ter um carro de luxo só para parecer. Mas você vai ter o carro de acordo com a sua condição. Entende? Uma casa. Você fala, pastor, casa é um bom investimento? Casa é o melhor investimento? As pessoas ficam sempre se pegando nessas coisas. Olha, se casa é um bom investimento ou não, depende do cenário, depende do momento. Há momentos que ela se torna um bom investimento, há momentos que não. O que você precisa avaliar? Primeira coisa, a sua casa você tem que ter. A sua, aonde você vai morar, com a sua família, que é o teto de segurança.
0: É uma segurança para a família, né,
1: pastor? Não, homens, principalmente casados, você precisa de pensar em ter uma casa para você e para sua família.
0: Uhum.
1: Ah, mas eu já ouvi demais essa conversa. Ah, casa não é um bom investimento. Tudo bem, então me mostra os outros investimentos que você tem. Porque pessoas que ficam com esse tipo de argumento, às vezes não tem investimento nenhum. Ele não tem dinheiro aplicado em lugar nenhum, ele não tem uma empresa, ele não tem nada que gera receita para ele. Ele só fica copiando um argumento que ele ouviu de alguém que falou algo interessante, ele achou bonito e falou, gostei.
0: Como justificativa.
1: Como justificativa para sabotar uma necessidade que, se você é casado, a sua esposa tem. Porque todo homem tem que ter uma casa.
0: Uhum.
1: Tá me entendendo? E isso tem que gerar em você uma certa necessidade, crise. Fala, não, eu vou ter minha casa, eu quero poder acessar e comprar.
0: Pastor, então, assim, falando sobre investimento, só trouxe um entendimento um pouco mais abrangente. Então, o investimento ele não é propriamente um acúmulo de dinheiro, né, que está investido em algo, por exemplo. Isso é investimento também. Mas aquilo que você investe e que se torna um ativo, né, uhum, como o exemplo do carro que o senhor deu, da casa, também é um investimento.
1: É um investimento.
0: É um investimento, porque... às vezes também, pastor, existe uma trava aí, né? Porque como começar a investir, né? A partir, assim, vamos dizer, do zero, né? Pessoa não tem casa, não tem carro, é assalariada, ganha talvez um salário mínimo,
1: uhum,
0: é um CLT e trabalha aí, né, o dia todo, né? E praticamente o que ela ganha é o que ela precisa para sobreviver, né? Como é que a pessoa ela começa a ter esse fundo de investimento, né, nesse cenário, uhum, né, de escassez, né? Eu sei que primeiramente a pessoa precisa mudar a mente, né? Mas ela deveria ter outras fontes de renda, né, considerar, né, às vezes tem tempos que a gente trabalha mais, né? Eu conheço pessoas que têm 3 empregos, né? Então, seria essa a ocasião, né? Como é que a pessoa ela começa a ter esse investimento nessa situação?
1: Então vamos lá, todo investidor, toda pessoa que quer investir, empreender. Então, agora nós entramos aqui num ponto onde é muito importante, né? Precisa de empreender. O empreendimento é um investimento. É um investimento de risco. Como todo investimento, é um investimento de risco. Então, se o investimento não fosse de risco, o Banco Central não te daria o fundo garantidor de crédito. Porque você sabia que se... Ou, por exemplo, essas pessoas que investiram nesse banco, que passou agora por essa operação criminosa aí, né? O Banco Master... As pessoas que investiram, o Banco Central dá uma garantia de investimento para essas pessoas, que é de 250 mil reais. 250 mil. Mas as pessoas não investem só 250 mil. Mas o Banco Central, ele garante até 250 mil. Então, todo investimento envolve risco. Uns envolvem mais, outros envolvem menos. Quanto maior o risco, maior a possibilidade também de retorno. Então, por exemplo, quando se trata de investimento em empreendimento, você está empreendendo, o risco é maior, porque você pode correr o risco de quebrar. Você pode correr o risco também de gerar uma dívida. Mas você pode correr o risco também de dar muito certo e aquilo mudar a sua vida.
0: Verdade.
1: Então, o que eu recomendo sempre quando uma pessoa ela está querendo investir em algo, empreender? Primeira coisa, tem que ter um desejo no coração. Não pode ser só dinheiro. O seu empreendimento ele tem que cumprir um propósito. Entendeu? Qual que é o motivo pelo qual você quer empreender? Então, você quer empreender porque você quer prosperar? É legítimo. Você quer empreender porque você quer construir um legado para você deixar para os seus filhos, né? Você quer construir um patrimônio, aquilo é importante para você? Amém, faça isso. Agora, é muito importante que você entenda algo. A minha empresa ela tem um propósito. Agora, como que eu descubro o propósito da minha empresa? Todo negócio ele precisa de resolver um problema. Por que que as coisas surgem? Eu estou aqui na minha frente com um iPad. Por que que esse iPad existe? Ele existe para resolver um problema. Por que que esse celular está na minha mão? Porque ele existe para resolver um problema. Então, tudo que a gente tem para resolver um problema. E aí, qual que é o grande detalhe? O propósito dele nasce aí. Poxa, eu preciso de ter isso daqui para resolver um problema. Depois que você tem o desejo, o propósito incluído dentro do seu coração, você precisa de fazer algo agora. Você precisa de se preparar para empreender. Você fala, pastor, mas eu conheço muitas pessoas que foram na cara e na coragem e deram certo. É verdade. Essa é uma exceção. A maioria das pessoas, quando vão na cara e da coragem, é porque você talvez não fica focado no testemunho dos que fracassam, que são muitos. Entendeu? Porque empreender no Brasil é um grande desafio. Exige uma capacidade emocional, uma estrutura, uma envergadura para você seguir adiante, né? Perceber que há momentos que são de maior dificuldade, há momentos que são de maior abundância, e você precisa de administrar isso. E aí é onde entra a sabedoria de José, não é verdade? O príncipe do Egito. Uhum. A Bíblia fala que José teve uma sabedoria. Ele viu que haveria 7 anos de abundância e haveria 7 anos de escassez. O que ele fez? No tempo da abundância, ele guardou. Para no tempo da escassez sobreviver? Não. É para no tempo da escassez ele prosperar, ficar mais rico.
0: Ele prosperou muito, né?
1: Agora, por que ele prosperou no tempo da escassez? Porque no tempo da abundância ele foi inteligente. Então tem gente que ele só pensa em gastar. E prospera. Por quê? Porque para você experimentar de prosperidade, você tem que construir renda de maneira inteligente. Entende?
0: Foi feita uma pesquisa um tempo atrás, que eu li num site, dizendo que se pegasse toda a riqueza do mundo, né, e distribuísse em partes iguais para cada ser humano e todos partissem, vamos imaginar que cada um pegasse 1 milhão de reais, né, distribuiu por igual. Diz que em 5 anos, os que eram ricos voltariam a ser ricos. E os que eram pobres voltariam a ser pobres.
1: Uhum.
0: Né? Então você vê que realmente é uma questão de procedimento, né? Então aquele que tem a mentalidade, né, de multiplicar, é um multiplicador, né, ele não pensa só assim, ah, eu tenho 1 milhão, eu vou gastar de maneira absoluta e aleatória.
1: Justamente.
0: Não, ele fala 1 milhão, daqui a pouco vai virar 10 milhões, 50 milhões, e aí ele vai embora.
1: É. Né? Porque o maior ativo que ele tem é a mente dele, a capacidade, é o que você disse, né? O que ele construiu que está dentro dele. Né? A envergadura, o caminho, né, pastor Fabrício, para construir prosperidade.
0: É, tanto é que esses milionários que às vezes quebram, né, depois de um tempo eles voltam a ser ricos de novo.
1: O próprio presidente dos Estados Unidos foi na lona.
0: Eles aprenderam o caminho das pedras, né, pastor?
1: Com certeza. Eles entenderam que há um segredo na prosperidade. E o segredo é simples, é você se preparar para aquilo que o Senhor está construindo no seu coração. Então, eu sou sensível para perceber quando Deus traz uma inspiração para mim. E todas as vezes que eu respeitei essa inspiração que o Senhor trouxe sobre o meu coração, eu experimentei de um up financeiro, de prosperidade. Eu percebi o momento e Deus me deu graça para eu multiplicar os recursos que eu tinha em minhas mãos debaixo daquela percepção. Então, tudo começa com um desejo. Depois, se prepara para cumprir esse desejo. Não sai na cara e dá coragem. Ora ao Senhor. Senhor, abre essa porta. Eu estou com desejo de fazer isso. Traz clareza sobre a minha vida. E quando você pede o Espírito Santo isso, Deus, ele honra você.
0: É verdade. E se você tem alguma experiência, você que é ouvinte, tem alguma experiência de multiplicar o seu recurso, ou se você é essa pessoa que consegue, né, ter esse fundo de investimento, manda para nós aqui a sua experiência aqui pelo WhatsApp da rádio. Qual que é mesmo, Daniel?
2: É 99997-2005.
1: Repita.
2: 99997-2005.
0: O senhor falou igual os apresentadores da Jovem Pan.
1: Ah,
0: repita.
1: É?
0: Repita.
1: Bora faturar. Concorrência.
2: Repita.
1: Vamos faturar?
0: Bora faturar.
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1: Estamos de volta com o programa Graça para Prosperar pela Vinha FM. Eu sou o pastor André Francisco e hoje nós estamos falando sobre o que a Bíblia fala sobre investimentos. E a Bíblia é rica em detalhes a respeito de investimentos, não é isso, pastor Fabrício?
2: Sem dúvidas, pastor. Na verdade, a Bíblia ela fala muito sobre dinheiro, né? Sobre vida financeira. Uhum. É, ali, na verdade, há orientações que podem mudar de maneira permanente a vida de alguém, né? Uhum. Tanto o aspecto do investimento, quanto o aspecto da semeadura, quanto o aspecto da generosidade. Então, tudo isso você te encontra na palavra de Deus.
1: Tem muita gente que pergunta para mim assim, pastor, aonde eu vou investir o meu dinheiro? Olha as perguntas que as pessoas me fazem. Recebo assim constantemente, pastor Fabrício, esse tipo de abordagem, esse tipo de pergunta, que eu enxergo esse tipo de pergunta com uma certa percepção assim, isso aí pode ser uma cilada. Por quê? Porque se eu dou alguma dica e direção, a pessoa vai falar o quê? Pastor, eu segui os seus conselhos e não deu certo. Então, o que, que eu recomendo? Eu recomendo que você estude. Eu recomendo que você... Primeira coisa que você precisa fazer, primeiro é construir o prazer em guardar dinheiro. Porque a oportunidade, ela vai bater em quem está preparado. Não é verdade?
2: Sem dúvida.
1: Só você precisa de aprender a guardar recurso financeiro, dinheiro. Guarde dinheiro. Não seja uma pessoa que sai gastando o que não pode, fazendo dívidas. Não, seja uma pessoa cuidadosa. Seja uma pessoa que guarda dinheiro com sabedoria, né? Por um propósito, né, pastor Fabrício? Tem muita gente que, às vezes, não tem essa clareza, esse entendimento e acaba, né, entrando em dívidas desnecessárias.
2: É, sem dúvidas. É, inclusive, até comentou aqui há uns programas atrás que a metade dos brasileiros adultos estão endividados, né, pastor?
1: Um isso terço é um... É isso mesmo.
2: É metade, né?
1: Metade da população
2: metade
1: brasileira.
2: Metade da população. E isso é só um sinal de que as pessoas não param de gastar, mesmo não tendo dinheiro.
1: É verdade.
2: Né? Porque não tem o dinheiro e ele continua gastando.
1: O governo federal fez agora o Desenrola Brasil, né? Que, na verdade, é um problema isso, pastor Fabrício. Então, olhando assim... eu sei que as pessoas que estão endividadas, elas querem resolver o problema da dívida. Mas quando você olha para um cenário nacional, resolver o problema do endividado é você trazer educação, clareza financeira sobre ele. Por quê? Porque a pessoa, ela está endividada. O Desenrola Brasil beneficia quem? Apenas os bancos. Quando você resolve ali aquela demanda, seu nome sai da negativação, agora você está com o nome liberado, o que, que vai acontecer? Você vai fazer mais dívidas. É. Porque a única coisa que a pessoa tem é o recurso para captar mais dinheiro. Então, acaba se tornando uma estratégia populista, uma estratégia que não beneficia ninguém, só beneficia os bancos. É só os bancos que ganham com isso. Entende? Uhum. A pessoa que está ali sofrendo para pagar a dívida mesmo, ele corre o risco de entrar em mais dívida ainda. Então, é possível você sair das dívidas de maneira inteligente, sábia, né? Construindo estratégias. Inclusive, eu tenho um livro que eu escrevi, né, pastor Fabrício, sobre como vencer as dívidas. Um livro que é, assim, best-seller, né? Já vendi mais de 3 mil livros desse.
2: Olha só.
1: É um livro maravilhoso, você pode encontrar nas livrarias da Videira, Igreja Videira. Em todas as livrarias nós temos esse livro, porque é fantástico. E também eu desenvolvi um curso, uma plataforma, onde você pode aprender sobre tudo, de maneira bíblica. Olha que coisa maravilhosa. De maneira bíblica, você vai aprender sobre como você pode... primeiro, você vai aprender os princípios bíblicos de prosperidade, você vai aprender sobre como você pode construir essa prática de guardar dinheiro, porque a primeira coisa que o brasileiro precisa é de ter esse prazer. Eu quero ter o prazer de guardar dinheiro. Você abrir a sua conta bancária e ver o seu dinheiro multiplicando ali, você tem que ter esse prazer. E lá também, pastor Fabrício, nós falamos sobre investimentos, as pessoas não sabem sobre investimento, não tem noção nenhuma. Então, eu não vou falar lá no curso aonde você deve investir, mas eu vou trazer uma clareza para você começar a construir uma carteira de investimento com inteligência e sabedoria, porque eu acredito que essa é a maneira mais sábia para você seguir e construir riquezas, prosperidade.
2: Pastor, e o primeiro passo é esse, né? É buscar sabedoria, conhecimento, porque tem como, a pessoa ela não pode simplesmente trabalhar com base no que ela deduz ser o correto ou apropriado, né? Então, às vezes, a mudança de mentalidade passa por um processo acadêmico, né? Onde que a pessoa precisa estudar, né? Ela precisa realmente aprender com alguém que já tem experiência, né? Só que também tem que tomar cuidado, né? Hoje pela manhã, estava vendo alguém que escreveu assim, esses vídeos para gerar engajamento. Aí a pessoa colocou assim, o que eu estudei em um ano, eu vou te ensinar em 2 minutos. Aí ele faz um vídeo de 2 minutos. Eu falei, mas como é possível? Né? Como é que a pessoa estuda um ano, né, e ela vai transmitir esse conhecimento em 2 minutos? Aí você vai ver o vídeo e é só realmente para gerar engajamento. Né? Mas tem que investir tempo estudando, né, se aperfeiçoando. Porque não existe, às vezes, fórmula mágica para as coisas. Né? Então, eu acredito que nesse cenário onde tem tanta gente endividada, é necessário que haja, né, investimento em conhecimento e, sobretudo, também a pessoa precisa aprender a puxar o freio, né, pastor? É. Porque se a pessoa já entrou no vermelho, né, não adianta ela ficar insistindo. E agora, exatamente, tem muita gente no informal. E se a economia está mal, esses informais, eles sofrem muito, porque às vezes tem estoque de produtos, né, que ele comprou, e aí ele passa o dia inteiro ali no ponto dele, não vende nada.
1: Nada.
2: Né? Então é muito incerto. E se ele está nessa onda de dívidas, né, a fragilidade do negócio dele é muito grande.
1: Muito grande. A pessoa precisa de aprender a ter prazer em resolver o problema dela. Então a dívida, ela não é um fim. Existem maneiras legais, jurídicas, inclusive estratégias, que não são estratégias assim erradas. É só mecanismos que a lei te dá para você sair da dívida. Então você precisa aprender isso. 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
1: Maratona.
2: Assistir, aprender,
1: anotar. As aulas são muito boas, porque são pequenas, aulas de 18, 15 minutos, mas são muitas aulas.
2: É.
1: Então você pega ali, às vezes, numa corridinha, você tá pegando, tá estudando, tá ouvindo, tá recebendo.
2: E às vezes, assim, uma dica, né, pastor? Às vezes é só um sopro, é só uma pequena frase que leva a pessoa, ativa algo na mente da pessoa, e ela fala, poxa vida, era isso que me faltava.
1: É verdade. Né? 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
1: Esse foi o Graça para Prosperar dessa segunda-feira. Se você ainda não nos segue nas redes sociais, você tem que ir lá agora também no @PRAndréFrancisco e nos seguir no YouTube, no Instagram, em todas as plataformas de rede social. Nós estamos lá, PR André Francisco. Pastor Fabrício, muito obrigado pela sua participação.
2: Eu que agradeço, pastor. Uma semana abençoada a todos. Até a próxima segunda.
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0: Olá, pastor Rigonato, me chamo Luzedir e essa é minha dúvida. A Bíblia nos fala, pastor, que haverão novos céus e uma nova terra. Nesse caso, eu posso concluir então, pastor, que nós teremos consciência de tudo que vivemos e fomos nessa vida, nos novos céus e na nova terra? Teremos lembrança do nosso passado aqui na terra, pastor?
4: Sim, sim. Deixa eu dizer algo para o Luzedir. Se o Senhor deletar a nossa memória, estaria deletando e queimando todo o arquivo da nossa história. Deus não vai fazer isso. Se você ler Luzedir, Lucas 16, propriamente dito, do versículo 19 ao 25, Jesus está com a assistência de judeus e falando. Contou uma história, não é história, não é nem parábola. Aliás, as versões novas da Bíblia não definem a história de Lázaro e do rico contado por Jesus em Mateus 16 como parábola mais. Mas como que ele define? É uma história, um acontecido dos arquivos do Senhor Jesus. Falando para aquela assistência de judeus, ele conta a história dos dois. Conta que eles morreram. Lázaro foi levado pelos anjos ao seio de Abraão, ao paraíso, ao terceiro céu. O rico se encontrou no inferno, em tormentos. E os dois tinham memória da história que antepassada. Porque o Senhor fala para o rico: mas você não lembra que durante a sua vida você teve riquezas, bens e vivia arregaladamente, uma vida de luxo? Ele igualmente sofreu males. Mas o Senhor não entra no mérito. Certamente Lázaro respondeu a Deus, o rico não. Há uma memória clara. Em Apocalipse capítulo 6, a Bíblia mostra o clamor daqueles que morreram, onde eles perguntam: Senhor, quando é que o Senhor vai vingar o nosso sangue? E lá diz que eles foram perseguidos e foram executados por decapitação ou por outro tipo de morte violenta originada de uma perseguição contra os seguidores do Cordeiro. Então há uma memória clara. A morte não deleta o futuro eterno, não deleta o nosso passado. Porque como haveria glória? De repente a gente nasce numa nova dimensão, num universo paralelo, vamos dizer assim, celestial, e não teríamos lembrança? Que glória teria? A glória de você ter a Ferrari é porque um dia você teve um Fusca, mas agora você anda de Ferrari. O carro mais novo, alegria por ele é porque andava o carro caindo aos pedaços. Só uma comparação aqui para você entender. Então no futuro Deus não vai deletar a nossa memória.
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